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2: 21 horas e 6 minutos.
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1: Você está curtindo o Sertanejo Classe A na comunicação do amigão de sempre, o Elbert Andrade. Vamos juntos. É muito bom, né? Saber que você está ligado com a gente, está ouvindo o nosso programa.
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0: sofremos. Você sabe, o nosso sertanejo classe A é selecionado com muito carinho, com só sucesso, só música boa, tá bom? Nós vamos ver o nosso intervalo daqui a pouquinho, demais. Eu volto já.
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2: 21:22.
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2: 21:37.
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0: Que coisa linda!
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3: Você está curtindo o sertanejo classe A na comunicação do amigão de sempre, o Elbert Andrade. Vamos juntos. É muito bom, né? Saber que você está ligado com a gente, está ouvindo o nosso programa.
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1: Forte abraço do amigo Elbert Andrade, obrigado você pela companhia, pela audiência. Voltaremos na próxima edição. Valeu, gente, um abraço e até lá.
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3: 22:22.
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1: 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Para sua reflexão, pensamentos que edificam. Existe no silêncio uma tão profunda sabedoria que às vezes ele se transforma na mais perfeita resposta. Fernando Pessoa. 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

0: Muito boa essa sequência, uma melhor que a outra. Já já tem mais.
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2: 22:50.
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0: Cidade Love, sempre com as canções que tocam o coração de toda a cidade. Já já tem mais, não saia daí.
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2: 23:03.
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3: 23:17.
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0: canção linda é essa, hein? Já já tem mais, depois do intervalo.
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2: 23 horas e 36 minutos.
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1: Valeu, gente! Essas são as últimas de hoje do nosso Cidade Love. Voltaremos no próximo programa com muito mais pra você.
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2: 23:48.
3: Rádio Grande Lago, ZYJ 330, 580 kHz, localizada na Avenida Brasil 1720, primeiro andar, em Santa Helena, costa oeste do estado do Paraná, Brasil. Encerra neste instante suas transmissões referente a este dia. A você que nos dá o carinho da audiência, mais uma vez, muito obrigado. Amanhã voltaremos a nos encontrar para mais um dia de trabalho, com muita informação, música e entretenimento. Boa noite.

0: 5 horas.
1: 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Senhor, no silêncio deste dia que amanhece, venho pedir-te a sabedoria, a paz e a força. Quero olhar hoje o mundo com olhos cheios de amor, ser paciente, compreensivo, manso e prudente. Quero ver teus filhos, meus irmãos, além das aparências, como tu mesmo os vês. E assim, não ver senão o bem em cada um.

seja tão bondoso e alegre que todos quantos chegarem a mim sintam a tua presença. Reveste-me de tua beleza, ó Senhor,

5 horas, mais 4 minutos, 5 e 4, bom dia. Bom dia, meu amigo, bom dia, minha amiga, bom dia, meu compadre, minha comadre. Bom dia pra vocês aí do interior da cidade. Nós estamos chegando com mais uma edição do seu programa Alvorecer de Minha Terra. É, minha gente, meu povo querido, bom dia, bom dia. Obrigado, nosso bom Deus.

0: pelo acordar.
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0: Pelo nosso trabalho, pela saúde, por vocês ouvintes, pela família. Por tudo que vai ser o dia de hoje e o final de semana, né, gente? Final de semana especial também. Final de semana do Dia dos Pais, Dia do Papai. Final de semana vai ser, com certeza, um ótimo final de semana de comemorações, de alegrias, de agradecimento também, né? E para lembrar, por que não, do papai que já partiu, não está mais com a gente, né? E eu vou dizer uma coisa, ser bem claro, né? De repente não deu certo um casamento, uma união, né? Mas um partiu para um lado, partiu para outro, mas mantém-se o respeito, né? Isso é importante, tá bom? Então, aí os papais já sintam-se homenageados. Vamos lá, minha gente. Hoje, dia 8, né? Sabadão. Hoje é o dia 220 do ano, 60,3% do ano já está se passando. Hoje é dia de São Domingos de Gusmão. Hoje é dia de combate ao colesterol também, gente. Atenção, hein? Muito cuidado. Diabetes, colesterol, essa coisa toda, gente, tá? Hoje é dia nacional de combate ao colesterol e dia de São Domingos de Gusmão. E mais um dia

0: Vamos lá, minha gente, vamos. Hoje é o nosso programa com, sempre com música boa, né? Mas hoje vamos trazer umas músicas mais atualizadas. Na verdade, vamos fazer uma misturança aqui, né, gente? Mas se você quer pedir música, participar, manda aí pra gente. Manda aí através do telefone WhatsApp 45-3268-1212, tá, gente?
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0: Vamos lá, meu povo, aqui na nossa programação, então, o destaque para o musical, a parte boa também do nosso programa. Chegando junto aí na nossa madrugada especial de sábado. Vamos lá, gente, ó. O mate aqui tá excepcional. Vamos juntos? Vamos tomar um mate comigo aí? Então vamos lá, gente. Mateando aqui na sua manhã, como diz aí, né? Os heróis da madrugada. Bom dia.

0: 5 horas mais 23 minutos, 5:23 aqui na nossa programação Grande Lago. Bom dia, gente, tudo certo? Tudo bem por aí? Pessoal tomando mate, acordando já na nossa audiência. O Valdoir de Triste gostaria de pedir uma música, o Casa de Caboclo, aqui na nossa programação. Um abraço, obrigado. Obrigado pela audiência no nosso programa.
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0: Ah, bom dia, Clini. Estou na terra da pasta e da pizza. Sabe onde que é? É pasta mesmo? E pizza? Ó, eu só acredito se você tirar uma foto com a praia ao fundo.
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0: Foto de praia, até eu tiro desse jeito aí.

0: Itália, na praia, aqui já é 12, 10 e 12. Muito sol e calor. Meu Deus, água do mar é cristalina. Abençoado final de semana para você e tua família e a todos os ouvintes da Rádio Grande Lago. Meu Deus do céu.
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0: Mas daí é bom, né? Poxa. Bom demais. Ela tá lá na Itália, né? Bom dia pra você aí, ó.

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1: Muito bem, gente, agora 5 horas, mais 28 minutos, 5h28. Vamos agora atendendo. Ela mandou outra foto agora sim. Aí, você tá perto do navio, né? Um navio de cruzeiro. Você não tá bem na praia, né? Você mandou uma foto da praia, né? Tá bom também, né? Então, naviozão de cruzeiro, mas é bom, né? É bom demais. Poder conhecer o mundo.
0: Com certeza ela entende.
1: Isso é um privilégio, né? Um abraço, Hilda. Obrigado pelo carinho, pela audiência na nossa manhã. Bom dia. Aí já é 10 e pouco, né? Solzão a pino aí, já se esquentando um pouquinho. Aí na bela e linda Itália. Que lugar que é na Itália mesmo? É Monza, né? Não é Monza, não. Que lugar que é aí mesmo?

0: Olha só. Que coisa boa, hein? Vai mandando, já volto lá. Alô, bom dia.
1: Bom dia, Caninho. Agradecendo a Deus por mais um dia, mais um amanhecer, né?
0: Verdade.
1: Ô, Cremi, toca a música É Mão do Tempo, com Eduardo Costa. Tá bom?
0: A mão.
1: Um abraço. Tá bem fresquinho, gostoso, Eduardo Marrão.
0: Verdade.
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0: Valeu, Nico. Um abraço pro Vino também. Bom dia, bom dia, bom dia.

0: Nossa programação sempre é especial aqui com a Grande Lago. Bom dia, bom dia. Deixa eu ver o que nós temos aqui. Amando o Tempo, né? É com a regravação do Eduardo Costa aqui na nossa programação. Deixa eu ver aqui. E um abraço especial aí a todos vocês, né? Aqui na manhã Grande Lago.
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0: São 5 horas mais 31 minutos. Vamos acertando aí, gente. Então eu vou trazendo o destaque. Vem aí, Eduardo Costa, quando são 5 horas 31 minutos, 5:31 aqui na nossa Manhã Grande Lago.

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1: É isso aí, minha gente. 5 horas. Nossa, o tempo passa, hein? 5 horas 48 minutos. 5h48. Bom dia, senhoras da Oase. Aí da comunidade Bom Pastor, a nossa comunidade, né? É, hoje. Opa! Hoje é dia de Feira da Cuca, gente! Aí, ó. Hoje é dia de Feira da Cuca. Pão integral, enfim, né? E tudo mais aí. Hoje, pão de milho também tem, né? Pessoal, está aí? Pessoal, está aí fazendo aquela cuca gostosa? Bom dia, bom dia, bom dia!

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1: Obrigado, obrigado às senhoras da Oase aí. Hoje tem a Feira da Cuca, gente. Aquela cuca deliciosa. Amanhã, nossa, hein? Com aquela carne, nossa. Não, não dá nem pra falar, já dá fome, né? Já dá fome.
0: É.
1: Por que não, de repente, né? Cedo fazer uma carne assada. É, gente, bom dia. Quem disse que... Quem definiu que é só meio-dia? Os horários aí. Aquela cuca de amendoim, requeijão, aquela cuca de uva, de abóbora com um coco e por aí vai, né, gente? Então hoje tem a Feira da Cuca, tá, gente? A partir de 8h30 já, o pessoal servindo aquela cuca quentinha ali na comunidade Bom Pastor, tá? Daí você, e amanhã, aquela cuca com aquela costela assada, hein? Barbaridade!

Muito bem, muito bem, muito bem. Bom dia, bom dia, bom dia. Aqui na nossa programação é... A Hilda, né? Tá mandando um alô aqui pra gente. É verdade, Hilda. Um grande abraço pra você. Obrigado aqui na nossa manhã. Aí pra quem pediu, deixa eu ver, Casa de Caboclo, aqui no nosso programa, fica lá em Monza, perto de Taronto, né? Eu nem sei o que dizer, viu, sobre isso que você escreveu aqui.

abóbora com coco. Você gosta, Nica, de abóbora com coco? A cuca. Então, venha na cidade, pede pro Vino, Vino. Me leva lá que eu quero comprar umas cuca. Que amanhã nós vamos assar uma carne. Eu não sei, de repente, vamos almoçar fora também. Mas, né, tem que ter a cuca da Oase, viu? Vamos em frente com o nosso programa.

É, após o tornado em Ventania, Rio Grande do Sul terá amanhecer com mínimas de 0 grau, aí, gente. Com o fim das convenções, Lula e Flávio Bolsonaro definem palanques nos 8 maiores colégios eleitorais. Esse ano nós temos uma eleição ainda, né?

você pensa que tá, tá bom? A gente respeita a opinião e vivemos em um país democrático. Mas novos impostos sobre o consumo começam em 2027. Mais imposto? É. Não, pode parar, né, gente? Pode parar. Após um período de testes nesse ano, o governo federal, os estados e os municípios começam a cobrar de forma efetiva em 2027 os novos tributos sobre o consumo definidos no âmbito da reforma tributária. A CBS Federal e o IBS Estadual e Municipal. A CBS será cobrada com alíquota cheia a partir do próximo ano. Seu valor, que ainda está sendo calculado pela Receita Federal, em parceria com o Tribunal de Contas da União, será fixado por resolução do Senado em dezembro deste ano. Em 2024, no governo aí, né? Estimou que a alíquota da CBS seria de 8,8. Entretanto, nos meses seguintes, foram feitas novas exceções à cobrança do imposto cheio que elevaram a alíquota.

Esse é o nosso Brasilzão, né? Ah, maravilha. Vamos lá, gente, vamos em frente. País dos impostos, né? País da gasolina adulterada, porque com 32% de etanol na gasolina é adulterada, né, gente? E nós só ficamos assistindo, né? Ficamos só batendo palma.

0: Ei, coisa boa, hein, gente? 5:59. Já chegando aí a hora do programa O Momento Espírita. E hoje o tema aqui na nossa programação, vamos conferindo. Assim era meu pai. É o tema aí no nosso programa, no Momento Espírita. Já chegando, assim era meu pai. 6 horas.
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2: Agosto Lilás, mês de conscientização pelo fim da violência contra a mulher. O Agosto Lilás é uma importante campanha de conscientização que busca combater a violência contra a mulher. Durante todo o mês, diversas ações são promovidas para informar a sociedade sobre este grave problema e incentivar denúncias. A cor lilás simboliza a luta feminina pela igualdade de direitos e pelo fim da violência de gênero. Esse mês, organizações, governos e indivíduos unem forças para disseminar informações sobre os tipos de violência, como física, psicológica e sexual, além de orientar sobre os canais de denúncia disponíveis. O objetivo é criar uma sociedade mais justa, respeitosa e segura para todas as mulheres. O Dia dos Pais é celebrado anualmente no Brasil na segunda semana de agosto, mas em outros países a data é celebrada em outros dias. Você sabia? Nos Estados Unidos e Inglaterra, o Dia dos Pais é celebrado no terceiro domingo de junho. Já em alguns países ocidentais, geralmente a data coincide com o dia cristão em que se comemora o dia de São José, pai adotivo de Jesus, 19 de março. A data pode mudar, mas o objetivo é o mesmo: homenagear todos os pais.

Assim era meu pai. Criatura maravilhosa. Órfão desde os 9 anos, passou a viver com familiares, peregrinando de casa em casa. Justamente com a tia mais indesejada por todos, foi que ele ficou mais tempo. Muito ligado a questões religiosas, chegando ao fanatismo, obrigou o menino a seguir a doutrina a que se afervorava, mediante ameaças de toda sorte. O garoto não entendia muito bem como Deus, na qualidade de pai, podia castigar seus filhos da forma que lhe narrava a tia. Cansado de não ter seu próprio ninho e sentir que vivia em lar alheio, como alguém que criava dificuldades, um belo dia, ele deixou tudo para trás e partiu. Conheceu de tudo pelos caminhos percorridos. Lutas, frio, fome, mas também aprendeu coisas boas e muitas profissões. Adulto, chegou a um recanto do Paraná, onde foi fisgado pelo coração. Ela era bela e de uma família muito rica, uma verdadeira princesa. Mas nada o desanimou. Depois de muitos embates com a família, que resistia àquela união de uma pessoa sem raízes com o tesouro que era a filha, ele conseguiu realizar seu intento. O amor era recíproco, e ela compartilhou pobreza, dificuldades e muitos filhos, 10 ao todo. Certa feita, através de um amigo, ele recebeu um livro. O título era sugestivo: O Céu e o Inferno, de autoria de Allan Kardec. Conceitos da infância retornaram à lembrança. O que conteria aquele livro? A primeira leitura lhe desvendou um mundo novo, sem preconceitos, sem ameaças. A partir de então, passou a ver a vida com outros olhos. Buscou mais leituras afins e tornou-se um defensor das ideias que apontavam para uma vida plena neste mundo e depois da morte. A princípio, aquelas ideias assustaram um pouco a sua princesa. Contudo, a explicação racional fez com que passasse a simpatizar com elas. Dentro dessa nova filosofia de vida, ele educou seus filhos. Fez questão que todos frequentassem a escola, formando-os para o mundo. Quando os anos se somaram, começou a pensar no que deveria deixar como legado aos filhos. E lhes disse: "Meus filhos, não tenho dinheiro para deixar como herança a vocês. No entanto, eu desejo lhes deixar a lição da honestidade, do trabalho honrado. Também, do estudo continuado e das lições da moral do Cristo. O saber na mente e o amor do Cristo no coração será minha herança abençoada para cada um de vocês." O tempo rolou, os anos se sucederam. Hoje, todos os filhos daquele dedicado pai são adeptos da doutrina que ele legou pelo ensino e pelo exemplo. Todos eles passaram pelos cursos universitários e pós-graduação em diversas áreas. Tem tudo o que ele jamais teve. Embora conhecesse mais que a média de pessoas de sua época, pois que era um leitor inveterado. Hoje, 21 netos e os vários bisnetos prosseguem nesse mesmo caminho de estudo e trabalho, dentro das rígidas regras da moral do Cristo. Criatura maravilhosa esse meu pai, homem de visão, de decisão, um semeador de muitas vidas, um cultor do saber. 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E assim chegamos ao final de mais um Momento Espírita. Hoje, sábado 8 de agosto de 2026. 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

0: 6h08, 6h08 aí, minha gente, na nossa manhã. Bom dia, André!
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0: O André é pescador, nas horas vagas, ele toma um chimarrão, né? Mas isso é lá de vez em quando, né, André? Quase não gosta de um chimarrão. Bom dia, bom dia, bom dia.
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0: é, minha gente. Vamos indo, né? Vamos indo, vivendo o dia de cada vez com muita alegria, porque não podemos desanimar. Bom dia, meu povo. Tudo certo aí? É. Ah, uma cervejinha também vai bem, né? Mas com moderação. Dia dos pais, tá, o final de semana, né? Coisa boa, bom dia.
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0: O dia já vem clareando. Final de semana, gente. Ó, final de semana. Com Pedroso Despachante. Destaque para a previsão do tempo. Para hoje tem 4 milímetros, viu, gente, de chuva, tá?
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0: Para amanhã, domingo, 3 a 4 milímetros. Com 98% de probabilidade. Um pouquinho na segunda. Depois o tempo volta a firmar, né? Ah, nuvens nublado na terça, muitas nuvens, mas o sol aparece um pouquinho aí na quarta, quinta volta a chover de novo, sexta tem mais, sábado tem mais, né? Que coisa, hein, gente? Agosto chuvoso assim, fazia tempo que eu não via, não sei se você lembra aí, ó, como foi o agosto passado. E, inclusive, gente, inclusive lá no sul, caiu bem a temperatura, né? Aí, uns dois dias aí, começou com uma viração de temperatura, a ventania. E hoje, inclusive, podemos ter zero de mínima no Rio Grande do Sul, gente. Que coisa. E o Rio de Janeiro terá menos vento e máxima de 35 graus.

Tem outro destaque aqui, gente, ó. Tufão Dolphin atinge o sul do Japão. China fecha portos antes da chegada à costa.

Muito bem, 6h29 aí, minha gente. Bom dia, bom dia. Ó, não vai esquecendo aí, pessoal. Não vai esquecer. Hoje tem Feira da Cuca, hein? Ali na comunidade Bom Pastor. Como diz, na curva ali, né? Um abraço, pessoal, e as senhoras da Oase, bom dia.

0: Grande abraço para vocês aí do outro lado do rádio. No nosso aplicativo também, Tomando Mate, desejo a você um final de semana maravilhoso, repleto de amor. Entrou uma erva no canal da voz aí, né? Repleto de amor, paz, saúde. Que Deus abençoe seus dias, renove suas forças e permita que você desfrute de todas as bênçãos que ele preparou para você. Um forte abraço, bom dia. Ô, meu amigo Maurício Thomas, bom dia. Vamos que vamos, né, gente? Lidando daqui, lidando de lá e tal. Bom dia pra vocês aí. É, hoje nós não temos aí o programa do IDR Paraná, o Homem à Terra. Então a gente vai ao intervalo rapidinho e eu volto daqui a pouquinho. Não saia daí, só música boa aqui na sua manhã. Pessoal tomando mate, quem tá tomando chimarrão e ouvindo o nosso programa, Santa Helena e região aí, manda uma foto, manda um alô. Cadê as homenagens dia dos pais aí, hein? Será que ninguém tem pai, ninguém tem esposo aí pra homenagear? Bom dia, 6h30.
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3: A hidratação do corpo humano é essencial para o bom funcionamento do mesmo. Beber bastante água, seja durante o inverno ou durante o verão, é, portanto, fundamental. Durante o inverno, a pele tende a ficar ressecada. Nessas horas, a ingestão de água pode ajudar bastante. Além disso, a água é importante para o controle da circulação sanguínea e para a respiração, assim como para os músculos e bom funcionamento das células. O soro fisiológico pode ser utilizado mais ou menos com a mesma finalidade. Isso porque, quando aplicado nas narinas ou na região dos olhos, por exemplo, ele hidrata e umidifica, evitando irritações e facilitando a respiração.
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6:32, 6:32 aí, minha gente, na nossa manhã, bom dia. Estava aqui pensando, falando de pai, né? Que saudade que dá na gente. Se você tem pai, ou se você tem os pais, pai, mãe, mãe, pai, consegue ainda abraçá-los, né? Sentar e conversar, comer aquela comida gostosa que só a mãe sabe fazer. Sentir aquele cheiro, né? Que só a casa de pai e de mãe tem. Como é que tá, pai? Ô, mãe, como é que você tá? Tudo bem? Não importa a forma como você chama, né? Meu velho, vem cá, meu velho. Vem cá, minha velha, dá um abraço aí. Vem cá, meu amor, vem cá, minha princesa, vem cá, né? Aproveite. Falando isso do coração, não tô lendo, é o que eu tô sentindo, porque eu sinto muita falta. Porque minha vida sempre foi muito corrida. Sempre tive que lutar pela comida, pelo pão de cada dia. Eu digo isso porque eu venho de uma família muito pobre. Mas pobre mesmo, gente. Pobre no sentido de não ter as coisas. De morar na casa dos outros para poder ter um prato de comida, né? Um pouco mais, né? Para não dar tanto serviço pro meu pai, para minha mãe, ou principalmente para minha mãe. É de morar em casa de chão, na cidade, morando em casa de chão. Não ter nem energia elétrica, só água. Fazendo as necessidades em patente. Por não ter um banheiro. É sério, gente. Não é conversa. É complicado. Agora quem, né? Então, voltando aí, mas eu só tenho a agradecer, não tô, né? O que meu pai me ensinou, o que minha mãe me ensinou, os momentos que tivemos juntos. E a gente morava no interior, depois foi pra cidade e tudo virou, né? No interior a gente vivia tão bem, depois fomos pra cidade, tudo virou. Sabe como é que é, né? Quem sai do interior e vem pra cidade, se tem um pouco, né? Pra se manter e tal. Mas até a gente não tinha muita coisa. Morava de arrendamento e tal, né? Nas terras dos outros, lá no Rio Grande do Sul. Mas boas lembranças eu tenho. E se você tem aí pai e mãe vivos, né? Mesmo de repente estando longe, está aí ouvindo nosso programa, manda um zap para ele, né? Manda um alô. E quando puder, vá. Deixe tudo e vá. Porque uma hora você não vai ter mais, né, um lugar para ir. A sua referência, né? Aqui na terra. Que dá uma saudade de dar, gente. Dá. Eu tenho saudade. Então, nesse final de semana, você tá de repente, meu pai, minha mãe, não sei, né? Para com isso, gente.

E um outro detalhe também eu gostaria de comentar aqui, tá, gente? Seja filho. Filha. Seu pai, sua mãe tá velhinho, precisa da sua ajuda. Ajude-o, ajude-a.

0: vamos, vamos em frente aqui com o nosso programa. Meu amigo André, tudo bem, André? Vamos lá. Mandou foto aí do chimarrão na nossa programação. Alô, bom dia.
1: Oi, tudo bem com você? Tudo bem com a tua família?
0: Tudo ótimo.
1: Queria homenagear meu esposo, Romário Schultz, pelo Dia dos Pais. Que Deus dê bastante saúde, felicidade, paz. Tudo de bom para todos os pais do mundo, tá, Cleni?
0: Ok.
1: Eu quero ouvir a música Meu Velho Pai. Tudo de bom para vocês aí da rádio. Bom trabalho, fica com Deus.
0: Valeu, obrigado. Quem mais está pedindo música, participando da nossa manhã? Olha só, tomando um mate. Ô, Reja, como é que você tá com o mate? Bom dia, Cleni, abençoado sábado. E para todos os papais, feliz Dia dos Pais amanhã também. Ô, Reja, como é que você tá com o mate? Tomando um mate, só de boa aí com o nosso programa. Um abraço para você e a família. Bom dia, bom dia, bom dia. Gente, vamos lá, vamos que vamos.

0: 6h54, gente, aqui na nossa manhã. Alô, bom dia.
1: Bom dia, Cleninho.
0: Bom dia.
1: Tudo bem?
0: Tudo.
1: Aqui tomando meu chima. Quero homenagear todos os papais, que amanhã é o grande dia deles, dia dos pais. Em especial meus filhos, Fernando, Jones, que são papais. E a todos vocês ali da rádio, que
0: valeu,
1: são papai, e a todos papai da minha família e do grupo da terceira idade.
0: Valeu.
1: A todos. Um grande abraço. Aqui é a Cleri.
0: Valeu, Cleri. Tá
1: aqui tomando meu chima.
0: Valeu.
1: Grande abraço.
0: Obrigado. Obrigado aí, pessoal da Baixada Amarela, dos bairros, enfim, comunidades. Todo mundo aí sempre com a nossa audiência. Bom dia. Santa Helena, região, os demais municípios, além das fronteiras, os papais, né? Aí as famílias do Paraguai, enfim, em outros estados, em outros países. Bom dia. Gostaria de pedir uma música e oferecer pro papai Joaquim, esposo Adelar, Luiz Bernardes, pelo Dia dos Pais também. E para você, Cleni, a todos os papais, a Elza Helena Nobres dos Santos Bernardes. É nome, hein, comadre? Obrigado aí pela audiência da nossa manhã. Alô, bom dia.
2: Bom dia, bom dia. Sou a Amélia Guiar do IBC.
0: Ô, dona Amélia.
2: Quero homenagear todos os pais do mundo. Com muita saúde, muita paz. Não tenho mais meu paizinho, faz 28 anos que ele faleceu. Não tenho mais meu esposo, mas desejo um feliz Dia dos Pais a todos os pais santalenenses. E para vocês aí da rádio, que são pai também. Deus dê muita saúde, muita paz, muita alegria. Quero pedir a música Pai e Filhos. Se for atendido, agradeço, obrigado, ficam com Deus.
0: Valeu, dona Amélia. O passarinho aí quis aparecer na gravação também, né? Que bonito, não sei se foi aqui, ó. Olha.
2: Com muita saúde.
0: Ai, que legal, show de bola, hein? Como é que é o nome do passarinho aí, dona Amélia? Aquele abraço. Gente, vamos fechando aqui o programa. Já tem ação. Ah, deixa eu ver aqui. O que nós temos na sequência? 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Miller Planejamento também, a todos os papais da cidade, lá no interior, no sítio, na granja, na fazenda também, desejando um feliz Dia dos Pais, né? A todos vocês, a todos os papais, tá bom, gente? Grande abraço, valeu, meu povo, desejando um maravilhoso final de semana. Aproveite, né, final de semana de Dia dos Pais. Não vai esquecer que hoje também tem Feira da Cuca, tá? Valeu, gente. Ô, Neuza, agora já tá. Deixa eu ver aqui, eu vou trazer o último. Podia ter mandado mais cedo, Neuza. Manda aí, ó. Fala aí, Neuza.
3: Bom dia, Crenier. É a Neuza da Moreninha. Manda um abraço pro meu pai lá em Subsete.
0: Ah,
3: o Caiai, bonito os pais.
0: Tá.
3: E vocês aí, que é pai também. Põe eu no sorteio pra ganhar as camisas aí. E roda aquela música lá, o Dia dos Pudidos Pai. E pra vocês aí, todo mundo quer o Dia dos Pai, que é pai.
0: Tá, ok. Valeu. Tá na hora, gente. Valeu. Fui. Tchau, tchau, Brasil.
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0: Alô Brasil, está no ar o programa Viva a Vida.
1: Obrigado desde já por sua audiência.
0: Nesta semana estamos comemorando o Dia dos Pais. Por isso, queremos levar a nossa mensagem especial a todos os pais.
1: E também queremos refletir sobre a importância da participação da figura paterna na vida de nossas crianças.
0: Então, fique com a gente.
2: Pai.

0: Dia dos Pais é uma celebração dedicada à figura paterna para homenagear aqueles que nos guiam, protegem e inspiram todos os dias. Sobre essa maneira de ser pai, sempre mais presente e participativo, nós vamos conversar com alguns pais que participam da Pastoral da Criança.
1: Vamos começar com o José Carlos Martins da Silva, da equipe de coordenação diocesana da Pastoral da Criança da Diocese de Caicó, Rio Grande do Norte. José Carlos, o que é a paternidade em tempo integral?
2: A paternidade em tempo integral é muito mais que garantir o sustento da família. É estar presente na vida dos filhos e das filhas, participando do cuidado, da educação, do afeto e do acompanhamento do seu crescimento. Ser pai em tempo integral não significa estar ao lado do filho 24 horas por dia, mas assumir todos os dias as responsabilidades de amar, orientar, proteger e educar. A presença do pai contribui para o desenvolvimento emocional, social e afetivo da criança, fortalecendo sua autoestima, segurança e confiança. Pequenos gestos como conversar, brincar, ouvir, ajudar nas tarefas e demonstrar carinho faz uma grande diferença.
0: Qual é a importância do pai saber lidar com as emoções?
2: Saber lidar com as próprias emoções é uma das maiores demonstrações de cuidado que um pai pode oferecer a seus filhos e filhas. Quando o pai reconhece seus sentimentos, dialoga com respeito, controla a raiva e expressa afeto, ele ensina a seus filhos que sentir emoções é natural e que elas podem ser vividas de forma saudável. Um pai emocionalmente equilibrado contribui para que as crianças se sintam seguras, acolhidas e confiantes para falar sobre seus medos, tristezas e alegrias.
1: No programa de hoje, estamos ouvindo opiniões e mensagens de alguns pais de todo o Brasil em comemoração ao Dia dos Pais. Vamos conversar agora com o Écio Modesto Ferreira, coordenador diocesano da Pastoral da Criança na Diocese de Uberlândia, Minas Gerais. Écio, quais são as principais características de um pai participativo?
3: Um pai participativo se define em três pilares: presença, escuta e exemplo. A presença tem que ser atenta. Não é apenas estar no mesmo ambiente, é estar presente de verdade. É ouvir com interesse, olhar nos olhos, criar um espaço seguro onde os filhos se sintam amados e validados, independente de sua idade. Um pai participativo ensina muito mais pelo que faz do que pelo que diz. Ele transmite valores através de suas atitudes, sendo uma referência de ética e cuidado e fé, transformando cada momento do dia em uma oportunidade de educar e acolher.
0: E agora é a vez do Celso dos Santos Coelho, líder da Pastoral da Criança, setor Lapa e Sé, cidade de São Paulo, São Paulo. Celso, como a presença do pai pode fazer a diferença na família e na vida de uma criança?
4: A presença paterna fará sim muita diferença se for acompanhada de um forte senso de responsabilidade no cuidado tanto com a mãe como com a criança na gestação e no desenvolvimento dessa criança. Essa criança precisará de um ambiente tranquilo e pacífico para atingir seu pleno desenvolvimento. O pai não supre apenas com alimento e nas necessidades básicas. O envolvimento vai muito além da provisão material. A conexão é construída nos detalhes da rotina, em conversas e no tempo dedicado aos filhos. O pai costuma representar uma referência estrutural, ensinando princípios e valores que serão úteis no decorrer de toda a vida desses filhos.
1: O Mário Leandro da Silva, coordenador diocesano da Pastoral da Criança na Diocese de Itapeva, Estado de São Paulo, também participa do Viva a Vida sobre o Dia dos Pais. Mário Leandro, como o pai contribui para o bem-estar da criança?
5: Quando o pai participa, ele faz toda a diferença na família e na vida daquela criança. Então não basta, às vezes, ser um pai presente. É preciso que ele esteja participando desde a gestação da mãe e de todo o seu desenvolvimento, principalmente os seus primeiros 2 anos de vida, onde a criança vai receber toda aquela informação, aquela segurança, todo aquele apoio, e depois vai vendo o exemplo, vai seguindo aquele exemplo daquele pai como se fosse um porto seguro no seu dia a dia, durante a sua caminhada e toda a sua vida.
0: E agora nós vamos conversar com o Gleiberson Dias Martins Pereira, coordenador diocesano da Pastoral da Criança de Governador Valadares, Minas Gerais. Gleiberson, quais são as principais dúvidas e desafios para os pais hoje?
6: Como pai, acredito que um dos maiores desafios hoje é encontrar tempo de qualidade para estar presente na vida dos filhos. Também a preocupação orientar as crianças diante de tantas informações e influências nas redes sociais. Queremos oferecer amor, proteção, educação e valores, mas nem sempre é fácil. Por isso, o apoio da família, da comunidade e de iniciativas como a Pastoral da Criança faz toda a diferença.

0: No programa de hoje estamos ouvindo opiniões e mensagens de pais de todo o Brasil em comemoração ao Dia dos Pais.
1: Vamos ouvir a opinião de José Eduardo de Souza Palheta, diácono e coordenador diocesano da Pastoral da Criança na Diocese de Castanhal, Estado do Pará. José Eduardo, como os pais influenciam na vida dos filhos?
2: Os pais são a principal influência na vida dos filhos. Eles moldam o desenvolvimento físico, emocional e social, servindo como modelo de comportamento. Essa base define as futuras escolhas profissionais, além dos hábitos de vida. O relacionamento de pais e filhos deve ser único, marcante e que influencia a vida de toda uma geração, direcionando e dando identidade a eles. A presença ativa dos pais contribui para o crescimento saudável e equilibrado dos filhos, proporcionando benefícios que perduram por toda uma vida.
0: Vamos falar também com o Domingos Fausto Alves da Silva, líder e coordenador diocesano da Pastoral da Criança na paróquia Nossa Senhora da Conceição de Governador Mangabeira, diocese de Cruz das Almas, Bahia. Domingos, na sua opinião, o que os pais têm para comemorar nesse Dia dos Pais?
3: Os pais têm para comemorar os bons exemplos na vida dos filhos, dando testemunho, transmitindo valores que farão dos filhos pessoas melhores. Assim vale muito a pena comemorar o Dia do Pai, pois é gratificante para um pai ver seus filhos crescer seguindo o caminho que Deus sonhou para todos os filhos.
1: Para encerrar, o Alexandre Pereira, coordenador diocesano da Pastoral da Criança do Vicariato de Porto Alegre, no Rio Grande do Sul, quer deixar a sua mensagem para todos os pais.
4: Quero parabenizar a todos os pais, líderes da Pastoral da Criança, que decidiram doar um pouquinho do seu tempo ao próximo, construindo já o reino de Deus aqui na Terra. Um feliz Dia dos Pais.

0: Falando em Dia dos Pais, vamos ouvir o poema Teus Velhos Sapatos Manchados de Terra, de autoria de Vinícius de Moraes.
1: Meu pai, dá-me os teus velhos sapatos manchados de terra. Dá-me o teu antigo paletó, sujo de ventos e de chuvas. Dá-me o imemorial chapéu com que cobrias a tua paciência e os misteriosos papéis em que teus versos escreveste.
0: Meu pai, dá-me a tua pequena chave das grandes portas. Dá-me a tua lamparina, estranha bailarina das insônias. Meu pai, dá-me os teus velhos sapatos.
2: Hoje participa também do nosso programa a Maria Inês Monteiro de Freitas, coordenadora nacional da Pastoral da Criança. Maria Inês, falar do Dia dos Pais atualmente não dá para ficar só na homenagem, não é?
3: Sim, a homenagem é muito importante, mas temos que falar também sobre as questões da paternidade em tempo integral e o desenvolvimento infantil. No Dia dos Pais, somos convidados a refletir sobre o valor da paternidade presente, aquela que vai além de prover e se faz próximo no dia a dia. A presença do pai na vida dos filhos, no cuidado, na escuta, no diálogo e no afeto, é essencial para o desenvolvimento emocional, social e humano das crianças. Para a pastoral da criança, a presença do pai é fundamental no desenvolvimento integral dos filhos, contribuindo para a formação de vínculos seguros, para a proteção da infância e para o crescimento saudável das crianças em todas as dimensões. Neste Dia dos Pais, valorizar aqueles que estão presentes é também incentivar uma cultura em que o cuidado, o compromisso e a proximidade sejam pilares fundamentais da missão de ser pai. Feliz

0: E como não poderia faltar, vamos ouvir a mensagem de Dom Frei Severino Klasen, arcebispo de Maringá, Paraná, e presidente da Pastoral da Criança, para o Dia dos Pais.
1: No Dia dos Pais, somos convidados a refletir à luz da fé sobre o valor da paternidade presente, inspirada no amor de Deus Pai, que cuida, acompanha e sustenta seus filhos. A presença do Pai na vida dos filhos é mais do que um dever, é uma vocação de amor que se expressa no cuidado diário, na escuta, na orientação e no testemunho de vida. Ser pai é participar ativamente da missão de educar, proteger e formar, ajudando os filhos a crescerem em dignidade, fé e valores humanos. Assim como Jesus falava com tanta ternura, que todos os pais possam ter esta ternura no cuidado de suas famílias. Que Deus abençoe todos os pais.

0: E o programa de hoje está terminando. Parabéns a todos os pais.
1: Feliz Dia dos Pais. Tchau, gente, e até o próximo Viva a Vida.
0: Até lá, pessoal.
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2: Sete horas e 18 minutos.
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1: Cadema Internet Fibra informa. A rede municipal de Santa Helena alcança nota histórica de 7,5 no IDEB. Copel trabalha para melhorar fornecimento de energia em Santa Helena e região. Sindicato dos Trabalhadores Rurais de Santa Helena reforça a importância da regularização de cadastros. Bebê de 25 dias é localizado após denúncia de violência doméstica. Feto é encontrado preso em filtro de estação de tratamento de esgoto. Homem invade residência da ex-companheira e ateia fogo. Polícia guarda laudos e deve ouvir motorista sobre acidente que matou duas jovens na região. Venezuelana é detida após tentar bloquear rua com galhos de árvore. Merenda escolar de Bissau ganha destaque com foco em saúde e aprendizado dos alunos. Lula chama Marco Rubio de bolsonarista que odeia o Brasil. Tecnologia norte-americana de análise de solo pode auxiliar produtores paranaenses. Preços do frango início de agosto em queda, exportações avançam. Senado americano confirma indicação de Trump para a embaixada dos Estados Unidos no Brasil. Compra de mansão de 6 milhões de reais entra na investigação contra vice-líder de Lula. Alexandre de Moraes é confrontado por Cristiano Zanin e sofre derrota em ação que pode reduzir penas do 8 de janeiro. Itaipulândia conquistou o prêmio estadual com projeto robótica nas escolas. Confira a agenda do final de semana do esporte local de Santa Helena. Estas e outras notícias agora no Jornal da Manhã, edição deste sábado, 8 de julho de 2026.
2: Como vai o tempo e a temperatura?
1: Hoje, uma nova área de baixa pressão nos países vizinhos mantém o tempo instável em todo o Paraná. Há previsão de chuvas e trovoadas ao longo do dia, com possibilidade de tempestades localizadas principalmente na faixa central do estado. Os ventos também ganham intensidade com rajadas moderadas a fortes, sobretudo na metade sul. Até segunda-feira, as condições meteorológicas permanecem instáveis no Paraná, com previsão de chuva em todas as regiões. Ao final desse período, os acumulados poderão superar 70 milímetros entre as regiões central, centro-sul, sudeste, Campos Gerais e leste do estado. A partir de terça-feira, a tendência é de redução das instabilidades. Mesmo assim, o céu permanece com bastante nebulosidade na maior parte do Paraná e a chuva passa a ocorrer de forma mais ocasional, com maior probabilidade na faixa sul, especialmente nas áreas próximas à divisa com Santa Catarina. Destaca-se também um breve declínio das temperaturas na segunda e terça-feira, durante o amanhecer, desde a região centro-sul até a região metropolitana de Curitiba. Ao longo da semana seguinte, a atmosfera apresentará uma redução gradual das instabilidades, com diminuição das condições para chuva no estado. A previsão do tempo indica para hoje em Santa Helena 22 milímetros de chuva com 98% de probabilidade e temperaturas de 15 a 25 graus. Para amanhã, chuva com temperaturas entre 18 a 24 graus. Segunda-feira terá dia parcialmente nublado com pancadas de chuvas e temperaturas de 17 a 21 graus. Terça-feira, a previsão é para muitas nuvens, com temperaturas entre 19 a 24 graus. Quarta-feira próxima, teremos muitas nuvens, com temperatura oscilando entre 18 a 25 graus. Quinta-feira, terá dia parcialmente nublado, com pancadas de chuva e temperaturas de 18 a 25 graus.
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3: Bebê de 25 dias é localizado após denúncia de violência doméstica. Bebê de apenas 25 dias foi localizado pela Guarda Municipal na noite de ontem, após uma denúncia de violência doméstica no bairro Cascavel Velho, em Cascavel. O pai da criança foi encaminhado à Delegacia de Polícia Civil. Segundo a Guarda Municipal, a ocorrência teve início após a informação de que o homem teria agredido a mulher de 38 anos de idade e deixado o local levando o recém-nascido. Como o paradeiro da criança era desconhecido, equipes iniciaram buscas imediatamente. Guardas da região sul e da patrulha ambiental realizaram diligências nas proximidades e conseguiram localizar o homem de 39 anos de idade com o bebê. Após o resgate, a criança foi encaminhada junto com a mãe para a unidade de pronto atendimento Veneza, onde passou por avaliação médica e recebeu os cuidados necessários. O homem foi levado à delegacia de polícia civil, onde foram realizados os procedimentos cabíveis. O caso será investigado pelas autoridades competentes. Feto encontrado preso em filtro de estação de tratamento de esgoto. Um feto do sexo masculino foi encontrado ontem em uma estação de tratamento de esgoto no bairro Jardim Carvalho, em Ponta Grossa. A ocorrência foi registrada por volta das 10 horas, quando um funcionário realizava procedimentos de rotina para limpeza do sistema de filtragem da unidade. Durante o trabalho, o funcionário encontrou o feto preso às grades do filtro e acionou as autoridades. Segundo as informações iniciais, a idade gestacional foi estimada em aproximadamente 4 meses. A polícia militar esteve no local e isolou a área. Os órgãos responsáveis pela perícia e remoção também foram acionados. O caso será investigado para esclarecer as circunstâncias e a procedência do feto. Homem ateia fogo na casa da ex-companheira. Uma residência foi parcialmente destruída por um incêndio ontem no distrito de Luz Marina, em São Pedro do Iguaçu. De acordo com informações preliminares e extraoficiais, o caso é tratado como criminoso. Conforme os relatos iniciais, o ex-marido da moradora teria invadido a casa pulando a janela e ateado fogo no imóvel. As chamas se alastraram rapidamente, consumindo parte da estrutura da residência. Apesar dos danos, ninguém se feriu, pois a casa estava vazia no momento da ocorrência. Moradores da vizinhança agiram rápido e conseguiram conter o avanço do fogo por volta das 6h55, antes que o incêndio se alastrasse para imóveis vizinhos. A polícia militar foi acionada, compareceu rapidamente ao local para registrar a ocorrência e realizou buscas na tentativa de localizar o suspeito. O caso segue em investigação pelas autoridades competentes e novas informações poderão ser divulgadas a qualquer momento pelas autoridades. Polícia aguarda laudos e deve ouvir motoristas sobre acidente que matou 2 jovens na região. A Polícia Civil do Estado do Paraná continua investigando o acidente de trânsito que matou Júlia Wolf Dat, de 17 anos de idade, e Flávia Werner Sacomori, de 18 anos de idade, em Foz do Iguaçu. A batida aconteceu na noite do dia 24 de julho na Avenida Felipe Vantier. Segundo a 6ª Subdivisão Policial de Foz do Iguaçu, testemunhas já foram ouvidas e outras diligências estão em andamento para esclarecer a dinâmica do acidente e as circunstâncias que contribuíram para as mortes. A investigação também aguarda a conclusão dos laudos dos exames periciais realizados no caso. Conforme a Polícia Civil, por se tratarem de perícias de maior complexidade, os resultados podem levar mais tempo para serem finalizados. O motorista envolvido ainda não prestou depoimento. A equipe responsável pelo inquérito recebeu a informação de que ele já teria recebido alta hospitalar e deverá intimá-lo para ser ouvido. Na noite do dia 24 de julho, o carro em que estavam as vítimas saiu da pista e bateu contra uma árvore na Avenida Felipe Vancher. Segundo informações da Polícia Militar, o impacto foi violento. De acordo com o Corpo de Bombeiros, Júlia e Flávia ficaram presas no veículo e foram pressionadas uma contra a outra em razão da força da colisão. As 2 jovens morreram no acidente. O motorista ficou ferido e foi encaminhado para atendimento hospitalar. A Polícia Civil informou que o inquérito segue em andamento. A apuração busca esclarecer as circunstâncias da batida e eventuais responsabilidades. Novas informações poderão ser divulgadas a qualquer momento. Venezuelana é detida após tentar bloquear rua com galhos de árvore. Uma mulher de nacionalidade venezuelana foi detida pela polícia militar ontem após tentar arrastar galhos de árvores para o meio da rua, em frente a uma unidade de policiamento no bairro Interlagos, em Cascavel. Segundo informações, a mulher estava com um cinto na mão e começou a levar os galhos para a pista, causando preocupação entre as pessoas que estavam nas proximidades. A polícia militar foi acionada para atender a ocorrência. Conforme informado, a mulher resistiu à abordagem dos policiais e precisou ser encaminhada à delegacia para os procedimentos cabíveis. A situação chamou a atenção de quem passava pelo local durante a manhã. Rede Municipal de Ensino de Santa Helena alcança nota histórica de 7,5 no IDEB. A Rede Municipal de Ensino de Santa Helena registrou o melhor resultado de sua série histórica no Índice de Desenvolvimento da Educação Básica, o IDEB, atingindo 7,5 pontos nos anos iniciais do ensino fundamental. O dado oficial foi divulgado pelo Instituto Nacional de Estudos e Pesquisas Educacionais, Anísio Teixeira, o INEP. Com desempenho, o município superou com folga a média do Paraná de 7 pontos e a média nacional de 6,3. O avanço consolida uma trajetória de crescimento contínuo ao longo de 2 décadas. Em 2005, o índice municipal era de 4,6, subindo progressivamente ao longo dos anos, como os 6,9 em 2021 e 7 em 2023, até o salto expressivo de 7,5. Para o prefeito de Santa Helena, Dinho Marasquim, o patamar histórico é reflexo de investimentos contínuos. O bom desempenho reflete-se também em avaliações internas e estaduais. Na prova Paraná Mais, a proficiência em língua portuguesa no quinto ano avançou de 73% em 2023 para 86% em 2025. Em matemática, o índice subiu de 70% para 81%. Já no segundo ano, a alfabetização atingiu a marca de 86% no último ano, superando as metas estabelecidas. O município também foi chancelado com o selo ouro em alfabetização do Ministério da Educação nos anos de 2024 e 2025. A secretária municipal de Educação e Cultura, Ana Paula da Silva, destaca que a conquista é fruto de um esforço coletivo.
4: Reflete aí o trabalho comprometido dos nossos diretores, coordenadores, professores, os inspetores, cuidadores, estagiários, bem como toda a equipe sem exceção, né? Desde a zeladora, as merendeiras que preparam o nosso alimento aí, as secretárias administrativas, os vigilantes que recebem as famílias, os alunos, né? Que diariamente dedicam-se às nossas instituições de ensino, aos nossos alunos, sempre com muita responsabilidade, muito cuidado, e reflete também aí toda a dedicação da equipe da Secretaria Municipal de Educação e Cultura que está na coordenação desse trabalho, né? E são todos mesmo, setor de compras, administrativo, nutrição, transporte, cultura, CEAP, enfim, são muitas pessoas envolvidas e que não medem esforços para que, né, a educação de fato se concretize, que os nossos alunos tenham um excelente desenvolvimento e que isso, né, esteja refletido na sociedade.
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2: 7:32.
3: Copel trabalha para melhorar fornecimento de energia elétrica em Santa Helena e região. A Copel, a Companhia Paranaense de Energia Elétrica, tem se movimentado através de empresas terceirizadas para reforçar a estrutura de transmissão e melhorar o fornecimento de energia elétrica na região. A atuação envolve equipes que estão trabalhando em serviços voltados à manutenção e melhora da rede elétrica. As medidas ocorrem após uma série de reclamações de moradores e consumidores, além da veiculação de relatos dos problemas em mídias da região relacionadas a interrupções, problemas de sobretensão, queima de aparelhos eletrônicos e prejuízos de produtores rurais, além da demora excessiva nesse restabelecimento do fornecimento de energia. A expectativa é que as intervenções contribuam para mais estabilidade e segurança no fornecimento de energia. A mobilização representa um avanço na busca por soluções para os problemas enfrentados pela comunidade. Com os trabalhos em andamento, a população espera que os investimentos e melhorias tratam resultados positivos e reduzam os transtornos causados pelas quedas de energia.
4: Sindicato dos Trabalhadores Rurais de Santa Helena reforça a importância da regularização do CAR, CAF e CAIPF. O Sindicato dos Trabalhadores Rurais de Santa Helena orienta os produtores rurais a manterem atualizada toda a documentação necessária para garantir o acesso aos programas e benefícios voltados ao setor agrícola. Entre os principais serviços oferecidos pela entidade está a emissão de cópias do Cadastro Ambiental Rural, o CAR. Segundo o sindicato, cerca de 60% dos cadastros existentes no município foram realizados pela própria instituição. Outro documento importante é o Cadastro Nacional da Agricultura Familiar, o CAF, que substitui a antiga Declaração de Aptidão ao Pronaf ADAP. Diferente da DAP, que precisava ser renovada anualmente, o CAF possui validade de 3 anos e também é emitido pelo sindicato. O presidente da entidade, Flávio Bach, também alerta para a necessidade de atualização do Cadastro de Atividade Econômica de Pessoa Física, o CAIPF, indispensável para que o agricultor mantenha a condição de segurado especial junto à Previdência Social. A orientação é que os produtores procurem o sindicato para regularizar a situação e esclarecer qualquer dúvida sobre a documentação exigida.
5: Retificação de CAR pode ser feito aqui, cópia do CAR. A gente na época fez em torno de 60% dos CAR existentes no município foi feito aqui no sindicato. O CAF, pessoal, o CAF que vem substituir a DAP, que antes a DAP era todo ano, agora o CAF vale por 3 anos. Então o sindicato faz a emissão e também lembrando do CAIPF, CAIPF segurado especial, que é onde que depois o agricultor que ainda não é aposentado é segurado especial através disso. Porque se não fazer o CAIPF, o desconto do imposto é de 1,50, vai passar 1,63 e perde a qualidade de segurado especial. Então venha, faça seu cadastro CAIPF junto com a equipe do sindicato. Qualquer dúvida documental ou houve uma notícia, não entendeu bem, vem aqui, conversa com a equipe, explica, eles vão entender certinho como que é isso.
3: Merenda escolar de Missal ganha destaque com foco em saúde e aprendizado dos alunos. Alimentação escolar da rede municipal de ensino de Missal tem sido um dos pilares para garantir o crescimento saudável e melhorar o desempenho dos alunos. Atualmente, o município atende 1.247 estudantes entre centros municipais de educação infantil, os CMEIs, educação infantil, ensino fundamental, educação de jovens e adultos, o EJA. Diariamente são servidas cerca de 2.470 refeições nas instituições de ensino do município. Nas escolas, são aproximadamente 1.380 refeições por dia, enquanto nos CMEIs, que funcionam em período integral, são oferecidas cerca de 1.090 refeições, distribuídas em 4 momentos ao longo do dia para cada criança. Segundo o nutricionista responsável técnico pela alimentação escolar de Missal, Lucas Teixeira, os cardápios são planejados para oferecer refeições equilibradas,

0: renda, incluindo melhorias implementadas no último ano e priorizando, sempre que possível, a compra de produtos da agricultura local.
1: Lula chama Marco Rubio de bolsonarista que odeia o Brasil. O presidente Luiz Inácio Lula da Silva do PT afirmou ontem que o secretário de Estado americano Marco Rubio é um bolsonarista que odeia o Brasil. A declaração ocorre em meio à escalada das tensões com o governo de Donald Trump. Palavras do Lula. Trump tem um cidadão que não gosta do Brasil, que não gosta da América Latina, que é um bolsonarista, que é o secretário de Estado Marco Rubio. Ele não gosta, eu disse para o Trump, ele não gosta do Brasil, disse o petista durante evento no Instituto Nacional de Pesquisas Espaciais, o INPE, em São José dos Campos, São Paulo. Rubio nasceu em Miami. Seus pais são cubanos, que imigraram anos antes do nascimento do filho. Para Lula, o secretário de Estado dos Estados Unidos é um latino-americano frustrado, um descendente cubano de Miami que odeia Cuba, odeia Colômbia, odeia o Brasil. Em julho, os Estados Unidos determinaram um novo tarifaço contra o Brasil que pode chegar a uma sobretaxa de até 37,5% a depender do produto. As tarifas foram divididas em duas etapas, a primeira de 25% e a segunda de 12,5%. O presidente destacou que soube pela imprensa sobre a taxação de 12,5%, fundamentada em uma investigação sobre a seção 301 sobre a suposta prática de trabalho forçado em cadeias produtivas. Lula ressaltou que Trump sempre o tratou com respeito durante suas reuniões. Palavra do Lula. Eu e o Trump já tivemos algumas reuniões. Ele sempre me tratou com muito respeito. Eu trato ele com muito respeito. Quando o encontrei na Malásia, disse a ele que somos dois homens com 80 anos e devemos passar para o mundo a responsabilidade das duas maiores democracias do mundo, afirmou Lula. Lula disse que durante o encontro na Casa Branca, entregou a Trump um documento rebatendo todas as alegações contra o Brasil. Toda semana a gente telefona para os Estados Unidos para fazer reunião. O Márcio Elias, ministro da Indústria e Comércio, se reuniu umas 5 vezes com o secretário de Comércio dos Estados Unidos, apontou o petista.
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6: 7:42.
1: Tecnologia norte-americana de análise de solo pode auxiliar produtores paranaenses. A informação com o repórter Daniel Carvalho.
7: Em viagem técnica promovida pelo sistema FAEP aos Estados Unidos, agricultores paranaenses conheceram soluções que medem propriedades do solo e identifica pragas, incluindo nematóides. Uma das áreas de soja, Germando Anglolin, presidente do Sindicato Rural de Nova Cantu, na região centro-oeste do Paraná, tem estimativa de perda de até 40% devido a nematóides, que são vermes microscópicos, incluindo espécies parasitas que atacam raízes de vegetais. Bom, ao destruir o sistema radicular, esses nematóides impedem a absorção de água e minerais pelas plantas, que podem murchar, apodrecer e morrer. O problema não é restrito a uma única cidade ou região do Paraná. Silvio Marcolina, diretor do Sindicato Rural de Coronel Vivida, da parte financeira, no sudoeste do estado, conta que diversos produtores associados já relataram prejuízos por nematóides, em especial na cultura da soja. O nematóide, quando faz a lesão na raiz, abre portas para outras doenças radiculares. Assim, pode até dizimar uma lavoura. As perdas são acentuadas quando existem na propriedade esse tipo de desafio, explicou ele. e os líderes rurais encontraram agora nos Estados Unidos uma possível solução para essa

0: Adversidade. A visita aconteceu a laboratórios em São Francisco, na Califórnia, durante uma viagem técnica. O grupo de 40 produtores rurais é o terceiro de 5 que vão realizar a viagem. A tecnologia em questão consiste no mapeamento e medição das propriedades físicas, químicas e biológicas do solo, incluindo, por exemplo, dados de pH, umidade, níveis de carbono, macro e micronutrientes, textura, compactação, DNA dos micro-organismos presentes, entre outras informações. A empresa utiliza sensores, inteligência artificial e até amostra física para criar mapas de alta resolução sobre propriedades agrícolas. Esses mapas integram dados contínuos para simular o comportamento do solo ao longo do tempo. O objetivo é dar suporte para que o produtor tome decisões precisas, eficazes e bem informadas. A tecnologia é da Earth Optics, que atua já no Brasil desde 2023, em Campinas, atendendo cerca de 400 produtores e contabilizando mais de 300 mil hectares analisados anualmente. Para Marcolina, o produtor rural precisa cada vez mais empregar tecnologia a seu favor. O líder rural está preparando um material sobre as visitas técnicas nos Estados Unidos para compartilhar por meio do Sindicato de Coronel Vividas para os outros sindicatos e agricultores. Espero com isso contribuir para que os produtores tenham noção do quanto é importante o uso da tecnologia, principalmente no solo. Quero que o produtor, lá na sua propriedade, tenha os melhores resultados e saiba que existe sim caminhos para isso, destacou ele. Vamos trazendo agora as cotações. De acordo com o Deral, Praça de Toledo, ao qual Santa Helena pertence, a saca de milho terminou a semana cotada a R$57. A de soja, R$123. O trigo, R$75. Boi em pé arroba, R$375. A média do quilo do suíno no Paraná, em R$4,99. E a tonelada da mandioca, em R$540,23. O dólar em R$5,10. E com R$1 hoje, você consegue comprar R$1.170. Guaranis.
1: Em defesa da cadeia leiteira, Frente Parlamentar da Agropecuária cobra medidas anti-dumping. Ao longo dos últimos anos, a Frente Parlamentar da Agropecuária FPA tem acompanhado e participado das discussões sobre a adoção de medidas anti-dumping contra a importação de leite em pó, especialmente de países do Mercosul. A mobilização ocorre diante dos prejuízos provocados pela entrada de produtos estrangeiros em condições consideradas desleais para os produtores brasileiros. Em 2019, a retirada dos direitos antidumping sobre o leite em pó importado da União Europeia e da Nova Zelândia foi classificada pela FPA como um retrocesso para a produção nacional. A bancada defendeu a manutenção dos mecanismos de proteção comercial como forma de preservar a competitividade do setor e alertou que a abertura do mercado poderia comprometer a atividade de milhares de produtores, principalmente pequenos e médios. Com o aumento das importações provenientes do Mercosul, especialmente da Argentina e do Uruguai, o tema voltou ao centro dos debates em 2023. Naquele ano, a FPA ampliou a articulação em defesa da produção nacional e passou a cobrar medidas efetivas para combater práticas comerciais consideradas predatórias. A bancada defendeu instrumentos capazes de equilibrar o mercado diante dos elevados custos enfrentados pelos produtores brasileiros e da entrada de produtos beneficiados por subsídios e incentivos concedidos em outros países. No ano passado, o Departamento de Defesa Comercial, DECOM, vinculado ao Ministério do Desenvolvimento, Indústria, Comércio e Serviços, alertou um entendimento técnico mantido havia mais de 2 décadas sobre a similaridade entre o leite em pó e o leite fluido durante a investigação anti-dumping. A mudança ocorreu na reta final do processo administrativo e levou parlamentares da FPA, representantes da Confederação da Agricultura e Pecuária do Brasil, CNA, da Organização das Cooperativas Brasileiras, OCB, e outras entidades do setor, a cobrar esclarecimentos do governo. Pedro Lupion, presidente da FPA, afirma que o novo entendimento colocava em risco a cadeia leiteira nacional, comprometia a investigação e favorecia a entrada de leite em pó da Argentina e do Uruguai em condições desleais. Casos de raiva bovina avançam e colocam rebanhos em alerta. Animais no Paraná já tiveram diagnóstico confirmado. A raiva dos herbívoros mantém a pecuária em alerta em diferentes regiões do país. No Paraná, 75 animais tiveram diagnóstico confirmado no primeiro semestre desse ano, segundo o levantamento feito a partir dos informes mensais da Agência de Defesa Agropecuária do Paraná, ADAPA. Foram 69 bovinos e 6 equinos distribuídos por 57 focos. Santa Catarina contabiliza 27 casos em bovinos neste ano. O número está abaixo dos 47 registrados no ano passado e dos 67 de 2024, mas a circulação do vírus alcança o norte, o sul, o extremo oeste e o vale do Itajaí. Uma das ocorrências mais recentes foi identificada em Itapiranga, no extremo oeste catarinense. O Paraná aparece entre os estados com maior número de registros recentes. No ano passado, foram confirmados 230 animais infectados em 197 focos. Mais de 80% dos casos atingiram bovinos. A concentração de ocorrências levou o governo estadual a tornar obrigatória desde março a vacinação em 30 municípios aqui da região oeste. No Rio Grande do Sul, o governo estadual informava, em junho, a existência de 47 focos ativos distribuídos por 10 regiões. Também foram emitidos alertas sanitários em municípios como São Francisco de Paula, Caraá, Tiradentes do Sul e São Nicolau. Os dados não formam um ranking nacional direto. Cada órgão estadual divulga informações com períodos e critérios distintos. Caso corresponde ao animal infectado, foco é a propriedade onde houve ao menos uma confirmação e foco ativo pode permanecer nessa condição durante o trabalho de vigilância. Ainda assim, os balanços mostram maior pressão recente sobre os rebanhos do sul.
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6: 7:51.
7: Preços do frango iniciam agosto em queda, exportações avançam. A baixa demanda entre o final de julho e início de agosto tem pressionado as cotações dos produtos avícolas levantados pelo CPE. Apesar disso, agentes têm expectativa de reação nos valores nos próximos dias, diante da possibilidade de uma possível melhora na liquidez no mercado doméstico, sobretudo em razão do recebimento dos salários pela maior parte da população. De acordo com dados da Secretaria de Comércio Exterior, divulgados na última quinta-feira, o total de carne brasileira destinada ao mercado internacional no mês de julho teve alta de 6,6% na comparação com julho, com junho, e 28% em relação a julho do ano passado. Pesquisadores do CPE destacam que a expressiva variação na comparação anual está atrelada ao período de maior restrição aos embarques brasileiros no ano passado, em razão do caso de influenza aviária registrado em granja comercial no período. As cotações da lima ácida Tahiti seguem alta no cinturão citrícola paulista. Segundo o CPE, a baixa disponibilidade de frutas, associada ao encerramento da principal safra e as condições climáticas atípicas para o período, mantém valorizados os lotes com padrão adequado de qualidade. De acordo com o Centro de Pesquisas, a principal florada ocorreu ao longo de julho e os frutos deverão chegar ao mercado somente no fim do ano, indicando expectativa de maior oferta, principalmente entre dezembro deste ano e janeiro do ano que vem. Agentes consultados pelo CPE indicam que os preços devem permanecer firmes nas próximas semanas. Embora setembro deva registrar um aumento gradual de oferta, o volume adicional não deverá ser suficiente para provocar pressão significativa sobre as cotações. permitindo que os preços permaneçam sustentados até pelo menos outubro.
1: Senado americano confirma indicação de Trump para a embaixada dos Estados Unidos no Brasil. O Senado dos Estados Unidos aprovou ontem a indicação do deputado estadual pela Flórida, Daniel Pérez, para assumir a embaixada americana no Brasil. A votação foi decidida por uma maioria de 51 votos favoráveis e 47 contra. O presidente Donald Trump havia indicado o político republicano para o cargo em junho deste ano e, até o momento, o governo de Luiz Inácio Lula da Silva se recusou a dar seu aval diplomático formal, conhecido como agreement, para o embaixador poder assumir suas funções em Brasília. Pérez se tornou pivô de uma nova escalada entre Estados Unidos e Brasil nos últimos dias, após a Casa Branca revogar o visto da embaixadora Maria Luísa Viotti, chefe da missão brasileira no país, decisão que seria uma retaliação pela recusa da gestão petista em aprovar Pérez para o cargo. A demora do Itamaraty em confirmar a nomeação do deputado para o cargo teria ocorrido pelo fato do governo Trump ter tornado público o nome do indicado antes da conclusão das consultas diplomáticas privadas entre os países. Durante sua sabatina no Congresso, em 16 de julho passado, o deputado estadual falou sobre a crescente ameaça do crime organizado e de potências estrangeiras no Brasil. Ele mencionou ainda o potencial econômico da relação entre os países, especialmente na exploração de minerais críticos, setor que o país sul-americano se destaca no mercado mundial. Daniel Pérez é considerado um aliado próximo do secretário de Estado americano Marco Rubio. Ele é filho de cubanos e é conhecido por ser integrante da ala linha dura dos republicanos contra ditaduras na América Latina. O deputado, confirmado como embaixador, já expôs seu posicionamento contrário ao regime comunista de Cuba e chegou a comemorar a captura do então ditador venezuelano Nicolás Maduro por forças americanas em janeiro. Compra de mansão de 6 milhões de reais entra na investigação contra vice-líder de Lula. A compra de uma mansão avaliada em 6 milhões de reais no Lago Sul, bairro de Alto Padrão de Brasília, tornou-se um dos principais elementos da investigação da Polícia Federal contra o vice-líder do governo Lula, senador Everton Rocha, do PDT do Maranhão. Segundo a representação acolhida pelo ministro André Mendonça do Supremo Tribunal Federal, STF, há indícios de que o imóvel, embora adquirido formalmente por uma empresa ligada ao advogado Willer Tomás, teria como verdadeiro beneficiário o parlamentar. Procurados, tanto o vice-líder de Lula quanto o advogado William Tomás negaram irregularidades. De acordo com a Polícia Federal, a suspeita surgiu a partir da análise de mensagens extraídas de aparelhos celulares apreendidos durante a operação Sem Desconto, que investiga o escândalo dos desvios de dinheiro de aposentados e pensionistas por meio de descontos irregulares nos benefícios. As informações encontradas nas mensagens foram cruzadas com documentos relativos à negociação do imóvel. A investigação afirma ter identificado conversas nas quais o Everton participa diretamente das tratativas para a aquisição da residência, discutindo valores, condições de pagamento e etapas de negociação. Segundo a decisão judicial, as mensagens fazem referência ao pagamento de um sinal de 4 milhões de reais e de um saldo de 2 milhões, totalizando 6 milhões de reais, pelos quais a propriedade foi adquirida. Apesar da participação atribuída ao senador nas negociações, o imóvel acabou sendo registrado em nome de uma empresa vinculada ao advogado Willer Tomás. Para a Polícia Federal, essa diferença entre proprietário formal e o suposto beneficiário econômico constitui um dos indícios de ocultação patrimonial dos investigados. Alexandre de Moraes é confrontado por Cristiano Zanin e sofre derrota em ação que pode reduzir penas do 8 de janeiro. O Supremo Tribunal Federal, o STF, abriu um precedente para que réus do 8 de janeiro possam descontar de suas penas o período em que estiveram submetidos a medidas cautelares. O relator, ministro Alexandre de Moraes, votou em sentido contrário, mas foi vencido pelo voto do ministro Cristiano Zanin. Não foi uma decisão sobre todo o 8 de janeiro. A ação em questão discutia especificamente a situação de Simone Macedo, presa no acampamento montado em frente ao quartel-general do Exército em Brasília. Ela foi condenada a um ano de prisão por associação criminosa e incitação ao crime. Por conta do patamar da pena, ela responde em liberdade, mas sob uma série de restrições. A defesa pediu o desconto tanto do tempo em prisão preventiva quanto do tempo em que Simone esteve com tornozeleira eletrônica para que não saísse de casa à noite ou aos finais de semana. Moraes apontou para a legislação e votou para retirar apenas os 59 dias de prisão preventiva. Seu voto foi acompanhado pelos ministros Dias Toffoli, Flávio Dino e Nunes Marques. Já Zanin partiu para entendimentos da segunda turma do STF e do Superior Tribunal de Justiça STJ, que levam em conta a realidade do detento e princípios penais. Esses precedentes alegam que, por comprometerem a liberdade do acusado, as proibições de sair de casa à noite ou aos finais de semana devem ser levados em conta. Do contrário, ocorreria uma punição dupla pelo mesmo fato, o que é vedado pelo princípio do ne bis idem, do latim, não duas vezes pelo mesmo. Acompanharam a divergência os ministros André Mendonça, Edson Fachin, Luiz Fux, Gilmar Mendes e Carmen Lúcia. A divergência tem como pano de fundo o tema de repercussão geral número 1454, que discute justamente o direito do apenado à detração do período em que se submeteu à medida cautelar diversa da prisão provisória, consistente em recolhimento domiciliar noturno. Relator do tema, Zanin votou para permitir a diminuição das penas. O julgamento está suspenso desde o dia 22 de junho por um pedido de vistas de Moraes. Em decisão inédita, a Justiça abre caminho para cooperativas reduzirem tributos sobre exportações. Uma decisão inédita da Justiça Federal pode reduzir os custos de cooperativas que exportam parte de sua produção e abrir caminho para que outras empresas do agronegócio paguem menos tributos sobre mercadorias destinadas ao exterior. Em duas sentenças recentes, a Justiça Federal do Paraná reconheceu que a Contribuição Previdenciária Patronal CPP, que incide sobre a folha de pagamento, não deve alcançar a parcela da produção destinada à exportação. A decisão está relacionada a ações movidas pela Castrolanda, uma das maiores cooperativas agroindustriais do país. A tese amplia a aplicação da imunidade constitucional das exportações, tradicionalmente restrita às receitas obtidas com vendas ao exterior, e pela primeira vez alcança também os custos trabalhistas diretamente vinculados à produção exportada. Na prática, o entendimento impede que tributos sejam incorporados ao custo dos produtos brasileiros destinados ao mercado internacional.
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6: 8:02.
7: Itaipulândia conquista prêmio estadual com projeto de robótica nas escolas. O município de Itaipulândia conquistou destaque no cenário estadual ao receber o título de Prefeito Inovador 2026 durante o 11º Congresso Paranaense de Cidades Digitais e Inteligentes, realizado nos dias 5 e 6 em São José dos Pinhais. A premiação foi concedida em reconhecimento ao projeto Aulas de Robótica no Ensino Municipal, a iniciativa desenvolvida pela administração municipal, que tem levado tecnologia e inovação para as salas de aula. O programa busca estimular o aprendizado por meio da robótica, desenvolvendo habilidades como raciocínio lógico, criatividade, trabalho em equipe e resolução de problemas entre os estudantes da rede pública. Concedido pela Rede Cidade Digital, o título reconhece gestores que implantam projetos inovadores capazes de modernizar administração pública e gerar benefícios diretos para a população. O reconhecimento reforça o compromisso de Itaipulândia com a educação voltada para o futuro, investindo na formação de crianças e adolescentes preparados para os desafios das novas tecnologias.
1: Confira a agenda do final de semana do Esporte Local de Santa Helena.
0: O final de semana será movimentado no Esporte Local em Santa Helena. Hoje já acontece no Ginásio de Esportes do bairro São Luís mais uma rodada da terceira etapa da Copa Lindeiros de Vôlei Sub-16. Santa Helena competirá na categoria B masculina e B feminina, contra equipes de Maripá, Mercedes, Quatro Pontes, Palotina e Foz do Iguaçu. Hoje, sábado, também às 8 horas da manhã, Santa Helena vai a Capanema para disputar o Campeonato Paranaense Adulto de Voleibol. A equipe está invicta na competição e é a líder até aqui. Vai jogar fora de casa contra a equipe do Capanema. O jogo será às 3 da tarde no ginásio Egon Grans, pelo Paranaense Chave Prata de Voleibol Masculino. Também neste final de semana está acontecendo, aqui em Santa Helena, o basquete Final Four, a última etapa para definir quem é o campeão da chave prata de basquete. Os jogos acontecem no ginásio Máximo Vazata, com Santa Helena jogando na tarde de hoje, a partir das 14h30. A entrada é gratuita. Amanhã acontecem mais jogos aí pela manhã, a partir das 8h30 da manhã. A entrada é gratuita. Também lembrando que hoje, sábado, às 8h30 da noite, Santa Helena joga pelo Campeonato Paranaense de Futsal na chave bronze. A equipe do município irá ao sul do estado, em Paula Freitas, onde enfrentará a equipe da casa. A partida é pela chave bronze do Paranaense de Futsal. E neste domingo, o futsal feminino de Santa Helena recebe a equipe de Assis, em mais uma rodada pela Copa MOP de Futsal Feminino. O jogo será às 6 da tarde no ginásio municipal Máximo Vazata. Também nesse final de semana está acontecendo em Santa Helena os jogos do Paraná Bom de Bola, fase macro-regional. Os jogos acontecem no campo do União, no campo do Incas e no campo de futebol suíço da Associação 1º de Maio da Esquina Céu Azul. Neste sábado, Santa Helena tem jogo às 3h40 contra Chopinzinho, no feminino. Às 5 da tarde, Santa Helena pega Foz do Iguaçu no sub-16 masculino. 6h20 da tarde, Santa Helena pega Foz do Iguaçu. Santa Helena enfrenta Foz do Iguaçu no masculino. Também hoje, aí no futebol suíço, 3h30, Santa Helena pega o Medianeira, na esquina Céu Azul, no 40+, e às 5 da tarde, Santa Helena enfrenta Toledo, no 50+, também no campo da esquina Céu Azul. Com as informações do esporte local, repórter Grande Lago, Daniel Carvalho.
1: Luta para fugir do Z4 do Brasileirão vai pegar fogo neste final de semana.
13: O Brasileirão está de volta neste fim de semana, com grandes duelos, disputa intensa na parte de cima e também na parte de baixo. Quem começa a rodada 22ª é Grêmio e São Paulo, jogo que acontece na Arena do Grêmio no sábado, às 4 horas da tarde. O Grêmio querendo deixar a zona do rebaixamento. Ainda no sábado, o Atlético Mineiro visita o Remo no Mangueirão. Chapecoense e Coritiba no Couto Pereira e um clássico carioca. Botafogo e Fluminense se enfrentam às 9 horas da noite no estádio Nilton Santos. O domingo é quente, porque quem entra em campo é o líder do campeonato, o Palmeiras, que tem 47 pontos e está na primeira colocação, vem de vitória e vai enfrentar em casa o Internacional. Todo esse sucesso do Palmeiras, Abel Ferreira tem um nome.
14: O elenco de Palmeiras hoje vale por valorização do trabalho interno, do staff, da diretoria, da comissão, jogar 7 ou 8 jogadores da base. Passado que ficamos, parece que foi uma época desgraçada, ficamos. O que é que fazem os melhores? Os melhores clubes, os melhores treinadores. E depois ajusta a minha realidade. Portanto, o Palmeiras deve ser um exemplo de gestão financeira, gestão desportiva, organização, processos, continuidade. Quem quiser olhar para esse lado, olha. Quem não quiser, está tudo certo na mesma.
13: Ainda no domingo, tem Bahia e Vasco na Fonte Nova. O Santos recebe o Atlético Paranaense, tentando embalar no campeonato e se distanciar da zona do rebaixamento. O Flamengo segue a perseguição ao líder Palmeiras, vai jogar no Maracanã contra o Vitória, fechando a 22ª rodada no domingo às 7h30 da noite. Com informações do Brasileirão, Daniel Esperon.
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8 horas, 12 minutos. Bom dia! Bom dia, bom dia, bom dia, bom dia, bom dia, bom dia, bom dia, bom dia, bom dia, Santa Helena. Bom dia, região oeste do Paraná. Alô, alô, você aí do outro lado do rádio, bom dia, começando mais um programa Grande Lago Show. O programa do povo na sua manhã.

0: Viva, viva, viva! É amanhã, final de semana de Dia dos Pais, do Papai. Bom dia, bom dia, bom dia! E valendo hoje, gente, valendo aqui na nossa manhã, hoje com a Combat Max. Hoje é o dia do sorteio de uma caixa térmica, uma garrafa térmica e uma chaleira elétrica.
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0: Então valendo hoje o nosso programa especial aos papais aí, né? Bom dia, bom dia, bom dia, bom dia. A todos vocês, o nosso bom dia. Alô, os papais, Santa Helena, região oeste, no Paraná, no Brasilzão afora, no mundão afora. Bom dia.
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0: Bom dia ao papai. Aí, bom dia. Bom dia a todos os pais. Bom dia às mamães também, né? As mulheres, bom dia a todas vocês. Bom dia a toda a família, bom dia, hoje é o dia de vocês, hein, bom dia. É do papai, da mamãe, né, mamãe que cuida também, é. Muitas vezes faz o papel de papai também, né. Bom dia, bom dia, bom dia. Hoje é o dia 220 do ano. Bom dia aos papais da cidade, do sítio, da granja, da fazenda. Bom dia às mamães, né? As mulheres também aí, do sítio, da granja, da fazenda. Aí, da cidade, do comércio em geral, a todas vocês, o nosso bom dia. 60,3% do ano hoje já está se passando. Bom dia, bom dia.

0: Bom dia a todos. É, hoje é dia de São Domingos de Gusmão. Hoje também é dia nacional de combate ao colesterol.
1: Principalmente dos filhos e filhas. Viva o seu dia, papai. É o desejo de toda.
0: Então, tá valendo aí, ó. Manda seu alô, manda seu áudio. É, a sua mensagem de texto com o seu nome e sobrenome, tá? Fica mais fácil pra gente se organizar aqui e mandar mais rápido os áudios, as mensagens pro ar, tá bom, gente? Facilite pra nós aí, tá bom? Beleza? Fica mais fácil aí pra gente, tá certo aí? Bom dia aqui na nossa programação Grande Lago pra vocês aí. E eu já vou trazendo aqui na nossa manhã o destaque para a mensagem do dia, um momento de reflexão. Bom dia! E claro, agradecendo a Deus a oportunidade de estar aqui mais uma vez com vocês. Obrigado a vocês pelo carinho, homens e mulheres, as famílias. Saúde e paz a todos vocês. Obrigado, nosso bom Deus, pela família, pelo trabalho, por tudo. Só agradecimento. E a mensagem hoje, agora, não importa se o seu pai está vivo ou não, se ele é jovem ou idoso, se é biológico ou não, não importa a sua condição financeira, o fundamental é o amor. O quanto ele ou ela ama, o quanto existe de parceria na relação de vocês. Pai, no meu entender, é amizade, cumplicidade, entendimento, compreensão. É saber que, independente de qualquer coisa que aconteça em sua vida, independente das dificuldades no caminho, ele estará ao seu lado, dará as mãos a você sempre. Quando estiver com receios de enfrentar algo com dúvidas, ele dirá: venha, eu estou ao seu lado. Vá, estou junto com você. Não importa se você é criança ou já está mais velho, adulto, enfim, ele sabe como apoiá-lo, apoiá-la. Ele entende os seus anseios, é firme e sensível ao mesmo tempo. Mesmo que ele não diga muito, diz tudo através do seu olhar. Ele também tem receios e vulnerabilidades, mas quer vencê-los para ser um orgulho para seus filhos. Seu pai tem orgulho de você. Não é porque se tornou um destaque na sua profissão ou porque você tirou o primeiro lugar em um concurso. É lindo, uma pessoa incrível. Mas porque você é filho dele, porque ele é seu pai. Sente como um milagre esta relação e enorme oportunidade. Ele sente ser um ser especial por ter gerado uma vida e poder acompanhar os seus passos. Poder participar ativamente, imensamente ou intensamente da sua vida. Às vezes, ele não sabe muito o que fazer, mas sofre quando vê você chorar, chateado e triste, pelas suas escolhas também. Para você, olha para você, abraça, toca, afaga e lhe diz: filho, filha, tudo vai passar, eu estou aqui. Isto para os filhos são notas musicais. Amor, cuidado, presença, preocupação, devoção, proteção, participação, conselhos, abraços, carinhos, afetos, palavras doces, gentileza, respeito, beijos, companheirismo, elo, ligação, parceria, amizade. Pai e filho, filha para sempre. Não importa que tipo de pai é o seu, mas é o melhor que Deus te deu, o melhor pai do mundo. Feliz dia dos pais a todos os pais que vivem a paternidade com sabedoria e alegria, que tem amor e amizade pelo seu filho, filha. A relação pai e filho é construída todos os dias. O amor não morre nunca e sempre gera muitas sementes. Bom dia para vocês aqui na nossa manhã Grande Lago.

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Oi, gente, da nossa manhã na Manhã Grande Lago. Bom dia, bom dia, bom dia. Vamos que vamos aí, gente. Em toda a nossa região, vamos nessa, meu povo. É sabadão e vamos agitando, né? Vamos agitando a região. Vamos lá, gente. Hoje é sábado. Véspera de feriado. Feriado não, Dia dos Pais, né? Mas bem que podia ser feriado, né? Caindo durante a semana e ser feriado também, né? Vamos lá, gente. Deixa eu ver quanta gente aqui mandando alô pra nós. A loucura isso aqui hoje. Hoje tem Feira da Cuca, viu, gente? Vamos lá. E daí já vai comprar aquela costela aí final de semana? Aquela picanha, aquela alcatra, aquela maminha aí pro final de semana aí, gente? Bom dia! Alô, Seloir, bom dia. A bênção maior não é o que temos, mas a capacidade de enxergar o quanto já recebemos. Feliz sábado, bom dia, bom dia, bom dia, meu povo. Alô, bom dia.

0: Amém.
1: Amém, aleluia. Bom dia, bom dia, bom dia. Bom dia, bom dia, Cleni. Feliz sábado, feliz dia dos pais. Homenagem aos pais, amor de pai. Rick Renner foi. Rick Renner, tá bom? É a música que a gente tocou aqui, é, depois da mensagem, tá? Deixa eu ver quem é que pediu, quem é que pediu. Vocês têm que mandar o nome junto, Cícero. Ô Cícero, aquele abraço, obrigado aí pela audiência. Ó, mandem o nome e sobrenome, por favor, aí, tá, gente? Alô, bom dia.
2: Bom dia, sou a Amélia Aguiar do IBC. Quero participar do sorteio aí da chaleira elétrica. Hã? E dos outros prêmios, tá, se bom. Tiver. Por atendido, agradeço, obrigado, fica com Deus.
1: Valeu!
2: Toca música, pai e filhos, pra nós escutar.
1: Ok.
2: Pra curtir.
3: Bom dia, Clemi, tudo bem? É Edilor da Bela Vista, viu? Ah. Eu queria oferecer o programa pro Dia dos Pais, o meu esposo Dari, e pra todos os pais, tá? E queria concorrer ao sorteio.
1: Valeu, tá concorrendo, tá? Bom dia, Clemi, tudo bem? Ótimo dia pra você, feliz dia dos pais é pra você, se tiver sorteio quer estar participando, Elci Anderle lá de Subsede. Oi Elci, bom dia comadre. Aí Diles Bonde, Dom Armando Missal aí, também participando. Oi Diles, cadê o mate, bom dia comadre. Maria Luiza Schaefer, bom dia também pra você.
4: Mais uma vez Cleninho, quero deixar aqui meu abraço carinhoso a todos os papais da Rádio Grande Lago, a todos os papais que são ouvintes dessa rádio e as mamães que são papais também, né? Deus abençoe o dia deles amanhã, que a paz esteja sempre reinando no lar de todos.
1: Amém.
4: Bênçãos de paz e luz para todos eles. Fiquem com Deus.
1: Valeu, dona Maria Luiza Schaefer. Alô, dona Irenice também está aí participando do nosso programa. E Irenice Antunes, bom dia, bom dia. Alô, Classi.
5: Bom dia, Clemi Santos. Aqui é Cleci do Porto Seguro. Quero homenagear todos os pais pro Dia dos Pais, principalmente meus irmãos. E o Cleni, para você também, tá bom?
1: Obrigado.
5: Bom dia.
1: Bom dia.
6: Bom dia, Clenir. Quero concorrer ao sorteio da Combate Móveis, da chaleira elétrica. Sou Lorena Flores.
1: Valeu. Dulce Grade oferecendo para o esposo e para os filhos pelo Dia dos Pais. Ô, dona Dulce, como é que está? Tudo bem, tudo bem? É a mamãe tussado, né? Alô, seu Grade, tudo bem? Bom dia, bom dia, o pessoal lá da esquina Céu Azul.
7: Bom dia, Glenir Santos.
1: Oi.
7: É a Vera, eu quero que eu concorra os prêmios também, hein?
1: Ok.
7: Tudo de bom, feliz dia dos pais amanhã, a todos os pais do Rádio Grande Lago e os pais de todo mundo inteiro.
1: Valeu.
7: Feliz dia dos pais.
1: Valeu.
7: Tudo de bom.
1: Você também.
7: É, bom dia.
1: Bom dia.
8: Bom dia, Clemi, tudo bem? Gostaria de homenagear meu pai Joaquim pelo Dia dos Pais, meu esposo Adelar, Luiz Bernardo, todos os meus irmãos que são pais, a você também que é pai, e para toda a minha família. Gostaria que fosse possível de pedir a música do Fábio Júnior, pai. E também, se tiver sorteio, gostaria de participar do sorteio. Você está convidado para vir aqui em casa, no Porto Seguro, tomar um cafezinho com ele.
1: Valeu.
8: Valeu.
1: Ok. Valeu, obrigado. Cafezinho gostoso, bom demais, né? Ei, coisa boa. Nosso cordial bom dia, doutor. Doutor? É, certo, tudo certo. Que maravilha, Cleni. Hein, Cleni? Fui ontem lá na Combate levar um alimento também. Está de parabéns a loja, tinha uma clientela boa na hora que estive lá. Isso, tinha até pessoal levando os colchões em carro amarrado, olha que legal. Desejar, quero parabenizar meu pai Alcindo, e a todos os pais pelo Dia dos Pais amanhã. Parabéns a todos. Tem como você... Claro, da Combate. Toca a música, meu pai, meu velho pai, o Gilmar, que é o prefeito lá do município de Lagoa Seca. Adiante ali da Moreninha, né? Ô Gilmar, bom dia pra você, obrigado, viu? Ei, coisa boa, hein? Bom dia pra você. O pessoal já tá pensando naquela costela, aquela carne especial pra amanhã, né? Ih, que beleza. Bom dia, Cleni. Feliz Dia dos Pais, meus filhos, dois filhos, cinco genros. E a todos os pais, pra você também, quero participar do sorteio. Maria Vani, subsede. Suspicious Minds. Alô, bom dia.
0: Aqui é a Laura de Robert Batista Moreninho. Eu queria participar do sorteio da Combate.
1: Ok.
0: Beleza? Eu feliz dia dos pais pra você e pra todos os pais do Brasil inteiro.
1: Valeu, obrigado. Nós que agradecemos aí na nossa manhã, hoje no programa da Carla, né? Deixa eu ver o que é que ela mandou. Hora Pronomes. Hoje teremos sorteio na Rádio Grande Lago, ó. Mas vocês têm que mandar no zap da Carla, tá? Lá da Nutrivida, tá bom, gente? Eu vou passar o número, atenção, vai ter o sorteio hoje, então, aqui no zap da Nutrivida, que é o 45-3268-3131, tá, gente? Da Nutrivida, esse é o sorteio lá da loja, tá? Da Nutrivida, 3131, 3268-3131, tá bom? E hoje vamos falar sobre Hora Pronobis, tá bom? Um abraço, bom dia!
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4: É isso aí, gente. Vem aí na manhã.
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4: Alô, turma! Estamos de volta com mais um bloco neste sabadão do nosso Giro Astral e as previsões para o seu signo. É o segundo bloco de hoje e tem destaque agora para Câncer, Leão e Virgem. A gente começa com você, Câncer. As responsabilidades familiares e profissionais podem entrar em conflito com as necessidades pessoais. Será preciso encontrar um equilíbrio, mesmo que isso exija abrir mão de algumas liberdades. Aquela coisa, né? Pra ter uma coisa, abrir mão de outra. No fim, tudo será para viver melhor ao lado de quem você ama. Número da sorte pra hoje é o 3. Alô, Leão! O dia segue em ritmo acelerado e cheio de movimento. As boas conversas trazem paz interior e ajudam a renovar as energias. Só não tente resolver tudo para todo mundo. Preserve a sua intimidade e reserve um tempo para descansar. Número da sorte 29. Alô, Virgem, para fechar o bloco. Sua visão de mundo se amplia e você pode sentir dificuldade para lidar com pessoas de pensamento muito fechado. A fadiga já começa a dar sinais, por isso procure respirar, desacelerar e fazer os ajustes necessários. Número da sorte 14. E no próximo bloco tem previsões para Libra, Escorpião e Sagitário. Segura!
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4: Muito bem, gente. Aí na nossa manhã, Grande Lago. Bom dia, vamos que vamos, hein? Alô, você. Alô, bom dia.
6: Bom dia, Clenira. Aqui é a Jacinta Froza.
4: Tudo bem?
6: Eu quero desejar um feliz Dia dos Pais do meu esposo Alvarino e agradecer a Deus pela vida, pela saúde dele. E que Deus continue abençoando ele. Também desejo um feliz Dia dos Pais a vocês aí da rádio. Okay. E que Deus abençoe a todos.
4: Valeu. Bom dia, Clenir. Tudo bem? Aqui é a Maria Inês Gueno. Quero homenagear a todos os pais, o meu em memória e o meu esposo também, o Giovanni, meus filhos que são pais também no dia. Quero participar do sorteio do Dia dos Pais. Feliz Dia dos Pais para você também. Obrigado, Maria Inês. Lá no Diamante Comadre. Bom dia. Feliz Dia dos Pais. Não mandou o nome, Marli Grafunder. Vocês têm que mandar um nome e sobrenome aí, meu povo.

0: Bom, Paulo, bom dia. Ô, Vilma, o teu áudio saiu só isso aí, viu? Alô, bom dia.
1: Bom dia, Clenir. Como é que temos aí?
0: Tamo
1: aqui
0: bem.
1: É o Messias Francisco Brugger. Ele quer participar dos sorteios também.
0: Uhum.
1: E tudo de bom pra vocês. E toca a música papai também.
0: Valeu, um abraço, Messias, lá em Subsede. Alô, alô, Dona Irais Iquete, bom dia também aqui na nossa manhã. Tá participando, né? Alô, bom dia.
2: Bom dia, Clenê, bom dia, tudo bem? Quero oferecer o programa para os pais. Gremista, colorado, corintiano, palmeirense, flamenguista, São Paulino, todos os torcedores do nosso futebol. Vou oferecer uma música para todos esses pais aí. Jacó e Cozinha, o mundo é das mulheres. Vamos oferecer para os pais o mundo das mulheres. Quero participar do sorteio. Abraço, tudo de bom, Radael.
0: Valeu, seu Radael. Ah, abraço, o seu Nelson Radaelli. Bom dia, gremista. Roberto Carlos, o homem, oferecendo a todos os pais, desejando a todos o feliz dia dos pais. A Solane Machado, lá de São Roque. Ô, Solane, como é que tá com o mate por aí? Bom dia. Bom dia, Clarinha. O Pedro Machilevski. Deixa eu ver aqui, participar do sorteio da Combate Max Móveis Eletro. O sorteio, né? Alô, Pedro Machilevski, em Itaipulândia, né? Bom dia, quem está também ouvindo nosso programa, bom dia. Bom dia.
3: Oi, Clani, bom dia, aqui é a Maria. Quero homenagear todos os pais, principalmente o meu velhinho que mora longe, lá em Rondônia.
0: Ok.
3: Peço a Deus que dê vida e saúde.
0: Uhum.
3: Quem sabe em breve a gente vai dar uma visitada nele lá. E eu quero participar do sorteio também, Clenir.
0: Ok.
3: E se for possível, toca a música do Chitãozinho Chororó, Pais e Filho, tá bom? Um feliz dia dos pais pra você e pra todos os pais do mundo, tá bom?
0: Okay. Tchau. Valeu, um abraço, Dona Maria Pires, aí no Pacuri. Um abraço pro Tião, daí Tião, tudo certo, já quase bom pra outra? Não, vamos deixar quieto, né? Bom dia.
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0: 39 minutos, 8h49. Nosso programa hoje super especial a todos os papais, hein, gente? Bom dia, bom dia, bom dia pra vocês na nossa manhã. Eu vou trazendo. Vem aí!
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2: Legal, turma! Estamos de volta com mais um bloco do Giro Astral neste sabadão. Ótimo final de semana pra você. Agora tem destaque: Libra, Escorpião e Sagitário. E eu começo com você, Libra. Nos relacionamentos, fazer algumas concessões será o melhor caminho para encontrar equilíbrio. A sinceridade fará muito bem e este é o momento ideal para esclarecer mal entendidos e colocar tudo no seu devido lugar. Número da sorte: 22, Libra. Alô, Escorpião! Hoje você terá facilidade para convencer as pessoas. Aproveite para colocar ordem em assuntos complicados que já se arrastam há algum tempo. Seu corpo também pede mais movimento e isso vai renovar a sua disposição. Número da sorte é o 8. E para encerrar esse bloco, vamos com Sagitário. As dúvidas começam a desaparecer e dão lugar a uma tranquilidade maior para seguir em frente. Aproveite os bons momentos da vida, Sagitário, mas evite exageros para não se arrepender depois. Número da sorte: 31. E daqui a pouco tem o último bloco

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2: É isso aí, gente. Na nossa manhã, na manhã Grande Lago. Bom dia.
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4: Oba! Tô chegando, turma! Mais uma vez no pedaço. Muito prazer, eu sou o Silva Júnior e comando a partir de agora o Giro Astral e as previsões para o seu signo. Hoje é sabadão, é final de semana. Adoro! 8 de agosto de 2026. E a gente começa tudo por aqui com Áries. Alô você! Hoje você pode estar mais impulsivo do que o normal, viu, Áries? Evite esportes radicais e discussões desnecessárias. Você vai render muito mais quando respeitar as próprias necessidades. E para aliviar o estresse, reserve um momento para relaxar de verdade. Número da sorte 25. Chega mais, Touro! Agora é a sua vez. Não alimente pensamentos negativos que existem apenas na sua imaginação. As frustrações podem se transformar em esperança, desde que você saiba controlar as emoções. Uma conversa sincera com alguém próximo será muito importante. Número da sorte é o 11. Alô, gêmeos! Você alterna momentos de melancolia com uma forte vontade de seguir em frente. A boa notícia é que uma fase melhor começa a se aproximar. Aproveite para praticar exercícios físicos e fortalecer o corpo. Número da sorte é o 18. E daqui a pouco eu volto com previsões para Câncer, Leão e Virgem.
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2: Aí, gente, estamos de volta aí na nossa manhã, na manhã Grande Lago, no seu programa Grande Lago Show. Um abraço, pessoal, aí das senhoras da UASI, comunidade Bom Pastor aí, a nossa comunidade, né? Tem aí Feira da Cuca hoje, hein, pessoal? Bom dia, bom dia, bom dia! Alô, dona Almira Vitale, tudo bem? Da linha Buricá, participando aqui do sorteio da Combate Max. Hoje é dia do feirão de rua ainda, viu, gente? Começou ontem e segue hoje, onde você vai comprar em até 14 vezes sem juros, sem acréscimo. Homenageando a todos os pais, se possível, toca a música Pai do Fábio Júnior. Bom dia. Alô, bom dia.
5: Bom dia, Clem. Era ela, Cristina, ela me disse um limite. Eu quero participar do sorteio da Combate Móveis e homenagear um feliz dia dos pais pro meu pai, Chico, e pra todos os pais.
2: Valeu! Valeu, obrigado!
6: Oi, bom dia. Não sei se é o Kenny ou o Natan, mas é homenagear a música pra feliz o dia dos pais, nos barcos esquecidos na praia, pra todos os pais do Brasil inteiro.
2: Aquele abraço, obrigado, Lu. É o Cleni, viu, Lu? Nossa, Lu. Não conhece minha voz, Lu? Como é que eu sei que você é de São Clemente, Lu? Aí do Jardim das Flores. Ô, Lu. Alô, figura, né? Deixa eu ver aqui. Só tá a Lula, né? Deixa eu ver aqui quem mais, quem mais, quem mais. A nossa ouvinte, a Gorete Petri, homenageando meu pai e meus irmãos, meus genros, pela passagem do Dia dos Pais, lembrar em memória do meu eterno amor, pai das minhas filhas. Peço música Estrelinha, quero participar do sorteio. Um abraço a você, Cleni, pelo Dia dos Pais também. Vão brilhar. Ah, a Edilis falou que já tomou o chimarrão, mas tá tudo bem, viu, Edilis? Um abraço! Um abraço pra você e a família. Alô, bom dia!
7: Bom dia, Cleni. É a Clacir Rodrigues. quero participar do sorteio que tem na rádio e quero homenagear todos os pais do mundo, principalmente meu marido, que é pai, meu filho Adilson, que é pai. E quero que você roda a música A Mão do Papai.
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9: Oi, Cleide Santo, bom dia, bom dia. A Maritana, Kid, Tonico Braga, Vera Cruz do Oeste. Quero homenagear todos os pais, ao meu pai, ao meu esposo, aos meus dois filhos, ao meu genro.
2: Ok.
9: Que Deus abençoe ele sempre. E você também. E quero participar do sorteio da Combate Móveis.
2: Tá bom.
9: Tá bom? A Maritana.
2: Ô, Maritana
9: dos Santos. Escuto você todo dia pelo celular. Não gosto muito, mas não pega na rádio aqui, Clenê.
2: Meu Deus, como
9: tá
2: que não?
9: Um
2: acho que é teu. Acho que é teu rádio, acho que é teu rádio, viu? Mas valeu, obrigado, viu? Obrigado.
10: Bom dia, Clenê, tudo bem? Aqui tudo bem, graças a Deus. Eu gostaria de oferecer uma música que você tem aí do programa para todos os pais que estão ouvindo, né? Meus filhos que são pais, e participar do sorteio dos prêmios que tem no teu programa. Valeu, um abraço, um bom final de semana, que Deus te abençoe.
2: Valeu, dona Carmen Mocelinho, bom dia, obrigado, alô, bom dia.
11: Bom dia, Clenê, Lair Desprete. Quero homenagear todos os pais do mundo. Eu não tenho mais meu pai, não tenho mais meu marido. Meu pai já faz 55 anos que faleceu. Mas quero homenagear meus filhos, que são pai, todos os pais do mundo. E você também, Clenê. Deus que abençoe vocês com muita saúde.
2: Obrigado.
11: Tudo de bom na vida de todos os pais.
2: Valeu.
11: Até mais. Tchau, tchau.
2: Obrigado, nós que agradecemos. Aqui a Clarice Chualuc também participando. Eu tô adiantando aqui porque tem bastante, nossa, inúmeras participações. Bom dia.
12: Bom dia, Clenê. Tudo bem? É Clarice Erogli. Gostaria de participar do sorteio da Combate Móveis, dos prêmios. E desejar um feliz Dia dos Pais pro meu marido, pro meu filho que mora lá no Mato Grosso, que tá nos ouvindo. E para todos do programa.
2: Ok.
12: Todos pais, para você também. Feliz Dia dos Pais, tudo de bom. Eu ia pedir música, mas tu já tem um monte de música aí que tá tocando, daí não vai tocar mais música. Tô curtindo as músicas aí do programa.
2: Bom,
12: tá bom? Tchau, tchau.
2: Valeu.
12: Tudo bom pra você. Feliz
2: tchau,
12: Dia
2: tchau.
12: Dos Pais também.
2: Valeu. Toca aí, meu velho Erlon Pérez, gaúcho da fronteira, e Cristiano Quevedo, meu saudoso pai, já mora no céu há 11 anos. Ofereço a todos os papais que estão curtindo a programação, em especial para ti. Quero participar do sorteio da Combate, a Dalvana Vieira, do bairro São Luís. Valeu, Dalvana, aquele abraço para você aí, comadre. Obrigado. Quem mais aqui? É, oferecendo um momento de fé pro meu pai, Mário Salzen, meu esposo Antônio e meu filho André, que também é papai. Que Deus abençoe eles e todos os papais. Jacinta Subzuki, lá da Santa Terezinha. Oi, Jacinta, aquele abraço. Bom dia, Clenê. Quero parabenizar a todos os pais. O meu está junto de Deus, ao esposo Luiz, meu esposo Luiz, meu filho Marcelo. Feliz Dia dos Pais a todos os pais aqui. É a Lúcia Câmpera. Ô, Lúcia, participando do sorteio, gente. Tá aí. Cladir Fátima Refate também, homenageando a todos os papais. Bom dia, Cladir. Quem mais aqui na manhã? Bom dia, Clenê. Também quero participar do sorteio. E a todos os pais do mundo, a nossa homenagem. A Neiva Palô do Mascarello. Quem mais também está participando? Alô, alô, bom dia.
13: Bom dia, Clenê. A Roseli Cavalieri. Quero participar do sorteio da Combate Mais. E oferecer toda a programação para todos os pais, tios, cunhados, primos que são pais. E meu mano, o Odivan. E meu paizinho já não está mais aqui na terra, né? Mas está num lugarzinho lá com Deus. Amém.
2: Amém.
14: Bom dia, Clenê, tudo bem? Clenê, gostaria de participar do sorteio que tem na rádio hoje. Sou a Nedi Borges, da Moreninha. E também quero homenagear a todos os pais do mundo inteiro. E um feliz Dia dos Pais a todos.
2: Valeu, bom dia, bom dia. Obrigado, aqui é a Daihana. Como é que é o nome? Podia escrever pra gente também o sobrenome? É, no nosso programa é Daihana. Pessoal, mande o nome e o sobrenome também. Aí fica fácil da gente se achar aqui, tá? Se você soubesse quanta gente tem participando aqui. Leonita Dixen, a Rosa de Santa Terezinha, participando do sorteio também, aqui da nossa manhã. Alô, bom dia.
15: Bom dia, Clínio. Quero pedir as bênçãos do Padre Reginaldo para todos os pais desse mundo, especialmente os meus filhos, meus netos, que são pais, meu marido, meus irmãos, meus primos, meus sobrinhos, para todos os pais do mundo, especialmente para vocês, pais da rádio, todos.
2: Obrigado.
15: Participando, que a bênção do Padre Reginaldo abençoe cada um deles, com muita paz e muita saúde.
16: Bom dia, Clineira Santos. Aqui é Lourdes Colos, Esquina Rosa. Eu queria participar do sorteio da Combate Móveis. Beleza?
2: Ok.
16: Ganhar um prêmio de lá também é bom, né?
2: Uhum.
16: Me coloca no sorteio lá, tá bom?
2: Tá bom.
16: Beleza, um abraço pra vocês aí. E um feliz dia dos pais pra vocês aí, pra todos os pais. O meu já foi, já faz uns 20 anos.
2: Valeu.
16: Tá bom?
2: Ok.
16: Beleza, mas tem os netos. Filho, só tem uma. Tá bom? Beleza, um abraço, tudo de bom pra vocês.
17: Bom dia, Clenin, Nilcinda Brown.
2: Oi, Nilcinda.
17: Quero homenagear os papais pelo seu dia, dia dos pais. E que eles tenham, todos os pais, muita saúde, paz e muita proteção a eles. Quero participar dos sorteios também. Um grande abraço, tudo de bom, que Deus abençoe sempre.
2: Valeu, obrigado. Vamos lá, Clenin, bom dia, um ótimo final de semana, um excelente dia dos pais e também tem pais que são pais e mãe, mãe e pai, que cuidam dos filhos também. Um grande abraço sozinho, sozinhas, a homenagem. Alô, senhor Antônio Spielmann, bom dia. Bom dia, bom dia. A Adriana Phil Kilcher, aqui do Paraguai. Aí, Paraguai querido. Tudo bem, Ziliane? Tudo certo? A Adriana Phil Kilcher, homenageando o pai Luiz Paulo e Ademir Felkircher pelo dia dos pais. Quero participar do sorteio, já está participando. Bom dia, família Felkircher, lá no Paraguai. Mais ou menos assim que se pronuncia. Sobrenomezinho, hein? Tem que dar uma dobrada na língua. Bom dia, Clínica. Participar do dia é homenagear todos os papais, desejando feliz dia dos pais, feliz dia dos pais a todos e também do sorteio. Salete Walker de São Clemente. Alô, bom dia.
18: Clínica, bom dia. É o Maurício Roguinho da cidade. Eu queria participar dos prêmios da Combate lá. E os prêmios que tiver aí. Tá bom?
2: Valeu. Aquele abraço.
18: Valeu. Tudo de bom pra você aí.
2: Você também.
18: Feliz dia dos pais pra você.
2: Obrigado.
18: Tá,
2: você também, meu amigo Maurinho. Aquele abraço. Quero mandar um abraço também a você e toda a família. Ô, Clenin, a Sueli Fleck tá participando aí, Sueli. Bom dia, Clenin. Quero participar do sorteio e pedindo oração do Padre Reginaldo, a todos os pais, meu pai que já há 10 anos se foi, o pai dos meus filhos também já foi morar com Deus, a Laura Marques lá de Sanga Natal. Ô, Laura, tudo bem? Bom dia para você. Deus sempre esteja confortando aí o seu coração, tá? Ana Morim, bom dia, feliz dia dos pais. Quero participar do sorteio, Ana, aquele abraço para você. Alô, bom dia.
19: Bom dia, Clarice. Sou Maria Aparecida Pereira, da Esquina Rosa. Gostaria de dar homenagem ao meu pai Francisco Pereira, pela passagem do Dia dos Pais para meus irmãos Luiz Carlos e José Carlos. E para vocês da rádio e para todos os pais.
2: Ok, valeu.
19: Gostaria de participar do sorteio, se for possível.
2: Tá bom, valeu, obrigado. Tá participando, tá? Tá participando aqui. Bom dia. 98.
20: Junto com a gente, Samuel do Pro.

0: minha gente. Então aproveita, hein, se você tem o seu papai aí, né? Aproveita, aproveita. O tempo passa tão rápido, gente. Quando você vê, passou, né? Bom dia, Cleni. O Rock Hemsing. Ô, Rock do bairro São Luís. Tudo bem, Rock? Bom dia, alô, bom dia.
1: Bom dia, Cleni.
0: Tudo bem?
1: Bom dia, Pedrolina Subsede.
0: Tudo certo?
1: Quero homenagear meu esposo, o dia do pai, a Lucia, né?
2: Bom dia,
1: Adriano. O meu genro lá em Dormando, o meu filho lá em Matelândia.
0: Ok.
1: É Aurélio Lani. E o Pidio Dona.
0: Uhum.
1: Meu genro.
0: Ok.
1: E o filho do meu marido também, que são tudo pai. É. Cris. O Cris. Wilcinei. Ah, eu não lembro mais. O Sanca tá aí, são três filhos ali. Tudo pro dia dos pais, tá?
0: Tá bom.
1: Desejando tudo pro dia dos pais.
0: Tá
1: pra todas as famílias, todos os pais que às vezes se esquecem de homenagear.
0: Isso.
1: Não é todos, mas tem aqueles filhos ingratos, né? Que...
0: Tem. Concordo.
1: Não importa do pai ou da mãe, não liga, né? Não, não sabe o tesouro que tem na vida. Mas a música tu puder largar daí, não. Aí, sabe, tem muito pedido hoje. E eu queria a música de André Andrade, pai, mas eu não sei se vai dar, tu vai ter condições de largar, tá? Mas muito, muito obrigada e feliz dia dos pais pra ti também da rádio aí, tá? Tudo de bom. Um abraço e um bom dia.
0: Valeu, aquele abraço, nós que agradecemos.
3: Bom dia, Carlinhos. Aqui é Jodir da Esquina Rosa. Quero homenagear meu esposo Francisco pelo dia dos pais, meu filho José Carlos, Luiz Carlos.
0: Tá ok.
3: Meu genro Ismael Fischer.
0: Tá bom.
3: Meu irmão Joaquim, Nobre Santo, lá da Santa Clara.
0: Ok.
3: Meu cunhado. Todos meus sobrinhos da família Pereira e família Nobre.
0: Okay.
3: Que Deus dá muitos anos de vida. Ele tem. Repita essa data para muitos, muitos anos. E para vocês, pai daí da rádio também.
0: Valeu!
3: Se for atendido, obrigado.
0: Valeu, obrigado.
4: Bom dia, Cleni. Tudo bem? Tudo certo? É o Célio. Ô Cleni, eu quero homenagear todos os pais aí desse mundão afora. Mas eu não tenho mais o meu pai aqui junto com a gente. Mas eu quero homenagear principalmente o meu filho, Luiz Paulo, que ontem nasceram as meninas deles, as gêmeas. Então, um presente de Deus para o Dia dos Pais, para esse meu filho. E também quero pedir, quero oferecer uma música. É, você toca aquela música Tiquitita com o Abba. E quero oferecer para minha filha Thaís, que na verdade já é, não é mais Tiquitita, que ela tá de aniversário hoje.
0: Aí, ó.
4: Então, parabéns a Thaís Cristina, minha filha, que Deus te abençoe, te proteja sempre. E o seu pai te ama muito, tá bom? Então, abraço a todos, um feliz final de semana a todos, parabéns aos papais, mas principalmente ao papai Luiz Paulo, o meu filho, que ontem nasceram as gêmeas dele.
0: Meu Deus.
4: Que Deus abençoe. E que ela seja muito bem-vinda a esse mundão de meu Deus.
0: Festa Valeu? Triplicada, né?
4: Quero participar do sorteio e da combate.
0: A filha de aniversário, aí é isso, né? E o filhão aí também. Meu do céu, hein? E o gêmeo, as gêmeas, é gêmeas, né, Sérgio? Bom dia!
5: Bom dia! Feliz, hoje é bom. É a Ana Kiva de São Roque. Quero homenagear todos os pais, a tia dos pais, principalmente meu marido, o Ivo, e o filho Rogério, que também é papai, e os outros filhos que são enteados, assim que pegarem, os filhos assim também, tudo de bom para todos os pais do município, para todos do mundo, tá bom? Abraço.
0: Valeu, a gente que agradece. Bom dia, Cleni, participar do sorteio homenageando o esposo Valdenor pelo dia dos pais. Ô, Valdenor! Ah, dia 12. Vai estar de aniversário também, ó, a Mary da Tupperware. Ô, Mary! A Mary da Tupperware. Essa mulher é a verdadeira representante oficial no mundo da Tupperware. Pensa, é tudo Tupperware, né? Ah, que tu mandou aqui? Festival de Tupperware da Mary. Ah, é seu. 50 pila o convite, muitos prêmios, cada rodada, um PDA, premiação, um quê? Nível de aniversário e do mês. Quem trazer Shiba ou Tererê ganha um número da sorte extra. Meu Deus do céu, hein? Quem comprar o convite antecipado ganha número da sorte extra, participa. Meu, tu quer sortear um... De que dia que vai ser isso aí? Dia 13 de setembro, mês que vem, né? À 1:30 PM, começando lá na esquina Céu Azul no clube. Bah, aquele abraço, Mary! Obrigado aí pelo carinho da nossa manhã, na manhã grande, Largo. Alô, bom dia!
2: Bom dia, Cleneiro, Milda Hartmann. Quero homenagear você, que é pai, o Alex Moreno e todos os radialistas que são pai. E os meus irmãos, 5, os meus 2 cunhados e o meu finado pai, que tá morando com Deus faz tempo já. Então, quero homenagear todos eles. E eu sou mãe e pai também do Fábio. Beleza? Vou dar tocar uma música, meu velho pai. Eu agradeço.
0: Bom dia, bom dia, bom dia aqui na nossa manhã. Deixa eu ver quem mais. Obrigado, Romilda. A Nelci lá também, Lerman de São Clemente, gostaria de participar do sorteio da Combate. Já está aí homenageando a todos os papais. Obrigado. Ô, Nelci. Alô, alô, bom dia.
6: Bom dia, Clenir. Tudo bem? Tudo tranquilo? É o Zé Lucas.
0: Ô, Zé.
6: Viu, Clenir?
0: Fala.
6: É, toca pra nós aí, com Jade Jefferson. É, meu pai. Eu também já estava pedindo essa uma que você acabou de tocar aí. Então, toca para todos os pais. A gente é pai, os filhos, a gente é pai. Para você também. Que seja feliz. Eu já não tenho meu pai mais, já faz 40 e poucos anos, mas tô feliz mesmo assim. Tá bom? Aí. Toca aí para nós.
0: Muito bem, muito bem, muito bem, gente. Alô, obrigado, hein? Alô, Mali, Dolores Guerreiro, estamos aqui em casa ouvindo seu programa e oferecendo pro Naldo, que é pai e padrasto. Um grande abraço, valeu, Mali, obrigado. Alô, bom dia.
7: Bom dia, da Leni. Aqui bom é a Dolores, bem-vindo, São Preceda. Quero homenagear meu marido pro dia dos pais, né? E vocês, e você ali na rádio, Leni. E quero participar do sorteio lá do Combate, né?
0: Ok.
7: E um abraço, dar um feliz dia dos pais para todos os pais, né? E o meu pai faz 4 meses que partiu, né? Uhum. E tudo de bom para vocês na rádio, tá? Fica com
0: valeu.
7: Deus, tá? Tchau.
0: Valeu, obrigado, obrigado. Obrigado também a Celoni Bender, tá aí curtindo nosso programa. O Guido. Ô, Guido, que você apagou a mensagem, Guido? Deixa eu ver aqui. O Guido apagou, mandou mensagem, apagou uma mensagem. Deus tá vendo, se apagou, homem. Deixa eu ver aqui, alô. Bom dia.
8: Bom dia, Cleni. Eu sou a Laci Maria Dâmica, de São Roque.
0: Aham.
8: Eu quero homenagear o meu esposo, Milton José Dâmica.
0: Ô, seu Milton.
8: E os meus filhos, Sidney Dâmica e o Marco Antônio Danque, pelo Dia dos Pais.
0: Obrigado.
8: Que Deus abençoe eles com muita paz e muita saúde. E que eles continuem sendo os pais que eles foram até agora. Responsáveis para educar os filhos deles e tudo. E também quero participar da premiação da...
0: Que tem Combate. Da
8: Combate.
0: Ok.
8: E desejar a todos vocês da rádio que são pais um feliz dia e abençoado pai.
0: Ok.
8: Tchau, tchau.
0: Bom dia, valeu, tchau, tchau, obrigado. Bom dia, Cleninha, parabéns pra você, Dia dos Pais. Obrigado a todos os papais do mundo. Quero participar do sorteio, obrigada. A Maria Aparecida Moreira da Silva, obrigado aí pela participação. Ainda quem mais aqui? Bom dia, Cleninha, tudo bem? É um ótimo dia para você, quero em especial homenagear o melhor avô e o melhor pai, o meu avô Vicente Pacheco, dizer que sou grata todos os dias de minha vida por ele existir, por estar aqui, por cuidar de mim, e mando um abraço para minha tia Nena, que está passeando aqui. E um feliz dia dos pais a todos os pais. Sou Ana Paula da linha São João. Se puder, toca a música 11 Vidas, Lucas Luco. Um feliz dia dos pais para você também. Obrigado! Alô, sou Ilê Alcará, parabéns. Participando do sorteio, parabéns a todos os papais. Obrigado, obrigado, obrigado. Que loucura que tá aqui hoje, né? Aqui é a Bernadette Santos, quero homenagear o meu esposo, o Irineu, pelo Dia dos Pais. Também o filho Rafael, o meu genro, Jair, Danilo e Ronaldo. E para todos os pais que estiverem ouvindo o seu programa. Ó, você não tem hoje... 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E no programa daqui a pouquinho, 9:30, a gente vai encerrar as participações aqui, tá, gente? E não adianta mandar mais porque não vai dar pra participar do sorteio, não dá, tá, gente? Porque logo na sequência tem o programa da Carla e daí vai ficar a gente de fora e eu não quero deixar ninguém de fora, tá? A dona Nilcinda Abrão mandou mais um áudio, dona Nilcinda.
9: Cleni, Nilcinda Abrão. O presente mais precioso que eu dei pro meu esposo quando a gente se casou no primeiro, para um dia dos pais, primeiro dia dos pais quando a gente se casou, foi... um filho homem.
0: Olha!
9: Continuação do sobrenome Brown. Que o Cleiton, meu filho, ele nasceu no Dia dos Pais. Então, olha, eu acho que não tem presente mais precioso do que um filho. Eu escutei esse senhor falar que nasceu as netas gêmeas. Não tem o que pagar. Isso é, eu acho que eu... Quem tem amor à vida, acho que é o presente mais precioso que existe nesse mundo. Então, que os filhos são tudo na vida da...
0: Valeu.
9: De uma mãe e de um pai. Leni, se é possível, você me manda o nome da primeira música que você tocou de manhã, que fala do pai. É negócio de herança, mas não é minha herança, é
0: Rick Renner.
9: Só que eu achei muito linda. Quero procurar ela no YouTube.
0: Tá bom.
9: Tá bom?
0: Valeu.
9: Um abração, Cleni.
0: Valeu.
10: Bom dia, Cleni, tudo bom?
0: Tudo.
10: Eu quero pedir um momento de fé e a oração do Padre Ginaldo para meu esposo Felipe, os dois filhos e todos os pais.
0: Okay.
10: Beleza? Falecido e para todos. Beleza, tudo de bom dia.
0: É a dona Terezinha Pertilho, né? A dona Terezinha Nice da Silva Subsete também, participando e homenageando a todos os pais. Bom dia, bom dia, bom dia, Cleni. Participando também do sorteio, Marinês, é isso? Bom dia, bom dia. Alô, bom dia.
11: Bom dia, Cleni. Eu sou a Valdice Maria Batista. Quero homenagear o Dia dos Pais pela passagem de todos os pais, né?
0: Uhum.
11: Principalmente para o meu esposo Sebastião. E quero participar dos prêmios aí.
0: Ok.
11: Oferecer para todos os pais, para vocês da rádio, para todos os pais que estiver ouvindo de Santa Helena. E para o meu filho, meu genro, que todos são pais, né? É isso aí.
0: Valeu.
12: Bom dia, Cleni. Desejamos um feliz Dia dos Pais para todos os pais, né? Para você, pro Vini, o Zé, o meu genro Daniel, e para todos os pais do nosso Brasilzão aí, tá? E essa foi a nossa pescaria de hoje.
0: Nossa.
12: Beleza, Cleni? Um ótimo final de semana.
0: Valeu.
12: Feliz Dia dos Pais. E quero participar do sorteio da Combate Max, tá?
0: Valeu, Nica! da cabeceira da Moreninha, Vanir Klein, homenageando, participando aí, homenageando também a todos os papais, né? Obrigado. Bom, você foi a ganhadora, tá? Você pode retirar e já foi lá retirar a camiseta? É, foi a ganhadora, né? Isso aí. Eu mandei alô aí ontem, já tinha ido pra casa, né? Aí não respondeu, não respondeu. É, pode retirar hoje, foi ontem já, não sei. Um abraço aí, pessoal. Bom dia, bom dia, bom dia na nossa manhã. Bom dia, Cleirinho. Um ótimo dia abençoado. Dia dos pais a todos os pais. É o pai, é o meu pai, Marino Edu Gomes Pedreira. Quero participar do sorteio da Combate. É a Cleci Fleck da Moreninhas for atendida. Agradeço pedindo a música Oração pela Família. Aquele abraço. Alô, bom dia.
13: Bom dia, Cleonir. Sou a Tereza Pereira de Entre Rios. Também quero participar do sorteio. Desejar feliz Dia dos Pais para todos os pais do mundo inteiro. E para o meu esposo, para os meus filhos. Para todos que... Que é dia dos pais é todo dia, mas amanhã é um dia especial deles. Que Deus abençoe hoje, amanhã e sempre.
0: Valeu. Obrigado, obrigado às gêmeas Elisa e Alice que nasceram ontem, né? As filhas aí do filho do Célio Crau, Paulinho, né? É isso? Ah, que beleza, hein? É, vovô e dobro, meu Deus do céu. É só coisa boa, hein? Bom dia, bom dia. Que beleza. Bom dia, alô? Bom
14: dia, Clenício, a Maria Amélia Rodrigues, quero homenagear o pai do meu filho, Arlindo Rodrigues, e também o Adão Rodrigues, o Valdomiro Rodrigues, e todos os meus filhos, pelo Dia dos Pais. E quero participar do sorteio. Um feliz Dia dos Pais para todos, com as bênçãos de Deus. Muita saúde, muita paz, muita alegria, muita felicidade para todos os pais.
0: Valeu, maravilha. 9:30. Estão fechadas as participações aqui, né? É para o sorteio, tá, gente? E agora, daqui para frente, que eu vou atender as pessoas que mandaram ainda, é porque... Se você, vamos ter o programa da Carla, de repente se você vai mandar a lousa e tal, é, a gente não atender, você vai ficar bravo comigo, tá? Então, tá aí? É, se der depois do programa da Carla, a gente traz aí as participações, tá? Ô Célio, já é passando de 9:30, agora já foi, viu? Tá? Pessoal que mandou, só depois eu vou trazer aqui as últimas participações da manhã.
15: Bom dia, vamos participar do sorteio. Só pra dizer que sábado tava Santa Helena, hoje é sábado, já tô aqui no Portão, Rio Grande do Sul. Um abração, feliz Dia dos Pais pra todos os pais.
0: Como é que é? Eu não entendi nada.
15: Bom dia, Cleni. Só pra dizer que sábado tava Santa Helena, hoje é sábado, já tô aqui no Portão, Rio Grande do Sul. É, um abração, feliz Dia dos Pais pra todos os pais.
0: É, Nadir, né? Não veio aqui na rádio participar, não veio na rádio aqui, né? Ah, tá louco, vem aqui em Santa Helena e agora já tá lá no Rio Grande do Sul de volta e não veio aqui na rádio, né, tomar um cafezinho, um chimarrão com a gente, pelo amor de Deus, né? Bom dia, agora fiquei triste também, feliz Dia dos Pais a todos os pais, pra você também, obrigado Anice, Deus abençoe, em especial meus filhos, Wellington e Heron, é isso? Que também são papais. Heron. E obrigado também pela carpa ontem. Nossa senhora, tamanho mais ou menos desse tamanho assim, ó. Quase um metro. Né, cara, é verdade, cara. Tá aqui já.
16: Tá igual os pescadores, é assim, né? Ele abriu
0: todos os braços. Mas é uns 10 quilos mais ou menos. Pedi pro William, meu filho lá em casa, mandou uma foto. Ele tirou uma foto. Meu, até a foto é pesada. Bom dia, obrigado nisso, Odair, obrigado pelo adubo também, né? Ali no açudão que agora tá seco, né? É, o pessoal logo logo vai ter novamente aí, a água fica bonita a chegada, né? Que beleza. É, acertar na Mega Sena, eu vou comprar esse lugar de você, tá, Oda? Um abraço aí. Andar só criar peixe ali e andar de barco ali, né? Só no remo, né? Em volta. De tanto que eu gosto de pescar. Maria Paulina Subsede, quero participar do sorteio. Desejo um feliz Dia dos Pais para o meu esposo, meu sogro e a todos os pais. Tá aí, um grande abraço. Eu vou trazer a gente a última previsão do horóscopo, tá? E já já tem o programa da Carla aqui na nossa manhã, no programa Grande Lago Show. Hoje não deu nem tempo de tomar água, gente, você acredita? Alô, vem aí.
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18: Muito bem, voltamos com o Giro Astral, reta final, último bloco agora. Tem previsões para Capricórnio, Aquário e Peixes. A gente começa essa reta final com você, Caprica. Procure compreender melhor a inquietação de quem conversa com você e mostre o seu melhor lado. Algumas concessões serão importantes para trazer mais equilíbrio à sua vida social e fortalecer seus relacionamentos. Número da sorte é o 6, Capricórnio. Alô, Aquário, a sorte pode surgir de maneira totalmente inesperada se você estiver buscando uma mudança de vida. Um encontro marcante poderá tirar você da zona de conforto e abrir espaço para descobertas muito positivas. Número da sorte 17, Aquário. E agora tem ele, a última previsão, Peixes. Alô, Psiana e Psiana, a instabilidade ao seu redor pode dificultar a sua forma de se expressar. Calma, respira fundo, mantenha a calma, Peixes, e evite agir por impulso. Seu sistema nervoso pede descanso e ao se afastar da agitação você vai recuperar o equilíbrio interior. E o número da sorte para você, Peixes, é o 27. E assim o Giro Astral de hoje vai ficando por aqui. Eu sou o Silva e volto segunda-feira com mais previsões. Grande abraço, ótimo final de semana e até segunda, cuide-se bem.
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0: Muito bem. Opa. Ó, tem que arrumar aqui, né? Muito bem, gente. Estamos de volta aí na nossa manhã. Amanhã, Grande Lago para vocês em toda a região. O nosso bom dia. Bom dia, meu povo. Já estamos com o programa da Carla no ar aí, gente. E a movimentação hoje tá legal, hein? Vamos que vamos. Nossa Senhora, eu tô desde as 4h30 agitado aqui, né? Por isso que eu digo, depois que eu me aposentar do rádio, vou... Eu tava falando pra Carla que depois que eu me aposentar do rádio, eu vou eliminar os rádios lá em casa. Tudo bem?
20: Tu que pensa.
0: Bom dia, Carla. Bem-vinda.
20: Bom dia, Cleni. Tudo certo? Bom dia, ouvintes.
0: Depois de uma final de semana, né?
20: Pois sentiram minha
0: presença
20: falta.
0: Aqui.
20: Tirei umas férias, né? É. Eu tiro férias junto com a Inês, né? Da rádio.
0: Ah, é verdade.
20: Só da rádio, né? Porque daí eu fico só lá da loja mesmo, né? Mas é necessário, então tá tudo certo. Vamos voltar aí, né? Então o pessoal pode estar nos acompanhando pelo Face também. E hoje vamos ter sorteio, aproveitar o Dia dos Pais, né, Cleni? E vou fazer um sorteio aqui, ó, de uma latinha aqui, ó, de 150 gramas de Ora Pro Nobis. Então, para participar, Você já falou lá,
0: hein? Ó, gente, para participar aqui, ó, do pessoal tá ouvindo em casa, vocês têm que mandar mensagem lá no WhatsApp da Carla, aliás, da loja, né? É 45, é dela também. 45-3268-31-31, gente. Isso. Tem que mandar lá. Não adianta você querer mandar aqui no WhatsApp da rádio, tá? É no WhatsApp lá da loja, tá bom, gente? Da Nutrivida, tá bom? Você isso. Vai concorrer aqui, ó, esse Ora Pronobis.
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0: 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Nossa, perfeito. Vamos comer folha todo dia, né? Pelo menos umas 5 folhas, né?
1: É.
0: Mas quando você pica a folha, ele tem uma liga, sabe? Uma liguinha,
1: verdade,
0: assim.
1: É.
0: Isso faz melhorar a flora intestinal.
1: Uhum.
0: Então, é a mesma coisa que acontece quando você vai usar o pó ou as cápsulas, uhum, né? Ele vai melhorar a tua flora intestinal. Então, para quem tem problema de intestino, preso, uhum, né? 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E quem tem em casa as folhas, come, pode fazer o chá. Ele é excelente para anemia, porque é riquíssimo em ferro e vitamina C.
1: Pode misturar na folha, na salada, com alface e tal. Repolho.
0: Não, eu falo assim, quando eu não tenho, às vezes, temperinho verde, eu pico bem pequenininho, você joga na sopa, você coloca na, né, na galinhada, nas outras coisas assim, e fica verdinho, né?
1: Uhum.
0: Se tu não falar, ninguém sabe. Né? Então,
1: legal,
0: o segredo é não falar. O segredo é não falar.
1: A gente brinca, né? Mas a gente às vezes come algumas coisas diferentes também, além de carne.
0: Claro, assim, né? Eu falo assim, e tudo hoje a gente precisa observar o que é saudável, o que nós precisamos mudar de hábitos. Claro que nós vamos às vezes comer alguma coisa diferente, né? Não tem como, né? Mas assim, ó, como eu tava falando, ele tem ferro, vitamina C, ele vai aumentar a imunidade. Então, eu tomo algumas coisas que tem o pó, por exemplo. Tem pessoas que tomam maca, temos beterraba em pó, uva em pó, vários. Vamos colocar o Orapronobis junto. Porque aí você vai ter todos esses benefícios. Então, assim, é bem bacana você estar acrescentando aí no seu dia a dia, né? E quem tem em casa, aproveite essa planta maravilhosa que você tem em casa. Porque olha quantos benefícios que ela tem, né? Então, bem bacana mesmo.
1: Nós temos lá em casa, eu confesso que quase não usa, mas eu vou começar a usar mais, tá?
0: Eu fazia, Cleni, e ele vem assim, não precisa cuidar. Não precisa cuidar.
1: Não.
0: Se tu colocar ele num lugar que tem sol, não precisa dar nem água.
1: Uhum.
0: Aquilo vem, assim, ó. O Leandro, às vezes, fazia umas mudinhas, assim, nos potinhos. Tem pessoas que queriam, às vezes, a muda. Mesmo se o vizinho tem, tu pega um galinho, tu planta, coloca num vaso, deixa perto lá da tua cozinha. É muito legal, sabe?
1: Verdade,
0: então, assim, aí você tem um super alimento, né? 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
1: Certo, vamos mandar os alôs?
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1: Vamos fazer o sorteio
0: 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Eu já termino aqui, daí a gente conta lá e já divulgamos, né, Cleni?
1: Isso.
0: Acho que fica mais fácil.
1: Uhum.
0: Josemil de Arcanjo e a sua esposa Cleonilda de Arcanjo, lá na Vila Rica, nos ouvindo. A Maria Matos e o Neucindo Matos, do bairro Alto Alegre. A dona Maria é mãe da Edna, das pizzas. A Edna sempre participa aqui, nos ouve, né?
1: Uhum.
0: A Zelândia Pelosato, aqui da cidade. O Vantoir e a Lilian, lá da rodoviária, né? Faz umas comidas muito boas também. A Luísa Vazata e o Idacir Vazata, o filho, né, da dona Luísa, lá da linha gaúcha Buricá. Ele sempre que vem lá na loja, ele fala que você tá devendo uma pescaria para ele. Você não falou que você quer pescar? Você tem que ir lá pescar com o Idacir. Você não lembra dele? Lembra.
1: Lá da onde?
0: Lá da linha gaúcha Buricá.
1: Ai,
0: o Vazata. Ai, é verdade. Viu, Idacir? Entreguei ele aqui.
1: Verdade.
0: Ai, ai. E aí, aproveitando, então, você quer que eu fale do Dia dos Pais depois? Não, vou falar agora.
1: Quer falar
0: Feliz
1: agora.
0: Dia dos Pais, né, pra você.
1: Obrigado.

0: Né? E
1: obrigado, um abraço pro teu esposo também, o...
0: É, eu preciso dar os parabéns pro Leandro, né?
1: Ô, Leandro.
0: Ô, Leandro, tá ouvindo Leandro. Nós aí?
1: Ó, paizão, esperando o presente, eu também tô esperando.
0: Tô esperando? Uhum. Quem não espera um presente, né? É tão legal, né, você poder dar um
1: Verdade.
0: Presente. E aí, nossas filhinhas lá, Angelina e Alice, né? O Leandro é um paizão, né?
1: Valeu.
0: Um abraço especial. E um abraço especial ao meu pai, né? Que pode ser que está ouvindo nós lá também, né? O seu Pedro Barriga, o seu Pedrão, o Papai Noel, né? Uhum. Sou filha do Papai Noel.
1: Aí,
0: um abraço bem especial, seu Pedro, tá bom? E
1: Valeu.
0: A todos os papais aí que estão nos ouvindo, também um abraço especial.
1: Valeu, obrigado. Então, vou mandar os alôs aqui, ó.
0: Vai lá.
1: Noeli Petri, bom dia. A Lenir Correia, manda um abraço, meu pai. Valdir Correia, te amo, pai. Feliz Dia dos Pais. Eu vou lá agora. Elci Ander, bom dia, Kline Carla. Marilei Kruzma. Celone Bender, bom dia, Kline Carla. Taratata, bom dia, Claudia Fátima Refati. Maria Nelcidio John participando aí. Tem que mandar lá, viu? Mandando Feliz Dia dos Pais pro esposo Armindo John. Bom dia, Kline. Bom dia, Carla. A Eloá também. Beline Dizards. Roseli de Freitas Pereira Cavalier, tem que participar lá. Bom dia. Maria de Fátima Bedim, bom dia, Carla. Bom dia, Cleninha. Sou Eli Alcará. Eli Bernardi, bom dia, querida Carla. Tudo bem? E de melhor, tudo de bom, melhor na sua vida. Um abraço para o Cleninha. Deus abençoe sempre vocês. Obrigado. Rojane Urnal Calegaro, bom dia, Carla. Bom dia, tudo bem? Cleninha também. A Clare Inês Gotes, bom dia, Feliz Dia dos Pais. Maria de Fátima Bidim, estou aqui em Santa Terezinha de Itaipu, ouvindo vocês. Um abraço, um bom domingo, Dia dos Pais a todos. Alô, Marli. A Lenir Corrêa mais uma vez. Eli Bernardi, bom dia, Feliz Dia dos Pais, Cleni. Deus te abençoe com muita saúde. Bom dia, obrigado. Ivanete Brondani, bom dia. Eliane Metzger, bom dia. A Marli Grafunder, bom dia, Carla, bom dia, Cleni. Ótimo sábado para vocês, amém, obrigado. A Lenir Corrêa mais uma vez, vai um abraço. Quem mais aqui? A Elza do Nobre dos Santos, bom dia. Nossa Senhora, quanta gente. E o pessoal todo aí, valeu, gente.
0: Isso aí, né? Ótimo final de semana, então. E um Feliz Dia dos Pais, né?
1: Feliz Dia dos
0: abraço
1: Pais.
0: Abraço a todo mundo.
1: Valeu.
0: Até mais, até semana que vem, então.
1: Valeu, Carla.
0: Tchau, tchau.
1: Feliz Dia dos Pais a todos os pais aí da Nutrivida. 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Alô, Cleri Baticosta, bom dia, obrigado aí, tá mandando um alô também. Bom dia, Cleri, estou no ônibus indo pra Foz. Feliz Dia dos Pais, os papais aí.
0: Legal.
1: Até no ônibus, né?
0: Não,
1: até no...
0: pessoal, é demais.
1: Vou pra Foz do Iguaçu. Eita! Obrigado, Cleri.
0: Tchau, tchau.
1: Valeu, gente. Tchau, tchau. Pessoal todo, gente, vamos tocando aqui uma música, As Mãos do Papai, ó. Tentar trazer aqui, tá uma loucura hoje o programa, hein? As Mãos ou As Mãos do Papai, Tonico e Tinoco. Eu volto já já, tem o sorteio já já, aqui na manhã, hein?

Atenção, atenção, aviso. Foi perdida uma bolsa azul contendo um carregador e uma chave da casa. Entre o trajeto do bairro São Luís até a loja Mini Preço. Quem encontrar ou encontrou pode deixar na loja Mini Preço ou entrar em contato pelo 45 98801 1881 com a Silvana. Atenção, 98801 1881. A Silvana pede, né? Que isso, ela precisa da chave, né, da casa. E o carregador, caso quem encontrou, né, encontrou aí, traz aqui na rádio ou liga nesse número, tá bom, gente? Precisa, tá precisando muito, muito. Traz aqui na rádio se você encontrou. 98801 1881 da

horas 55 minutos, 9:55 aqui na nossa manhã. Bom dia, bom dia, bom dia para vocês aí na manhã Grande Lago. Não esquecendo, viu, gente? 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

quem participou aí do programa. Quem tá levando a caixa térmica da Combate Max Móveis Eletro, passa lá e falar com o Diego, tá? 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Semana que vem. 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E obrigado pela parceria também, né? Quem tá levando a caixa térmica é Soeli Alcará. Ô Soeli, tô vendo o programa. Soeli Alcará tá levando a caixa térmica. Quem tá levando... vem o verão por aí, uma caixa térmica, né? Coisa boa. Quem tá levando a garrafa térmica é Laura Marques. Olha aí, Laura Marques tá levando a garrafa térmica. E quem tá levando a chaleira elétrica, deixa eu escrever aqui, elétrica, é

Maritânia Alves. Maritânia Alves. Tá aí então as ganhadoras, os ganhadores, né? Deixa eu ver quem ganhou. Ela já agradeceu aqui, ó. A Soeli é o cara. Ô, Soeli! Você tem que ir lá na loja falar com o Diego lá, tá? Aí tira uma foto e manda pra nós aí pra ver como é que é as coisas, como é que é a caixa, tudo, pra ver se tá tudo certinho, tá? Se for possível, lógico. Então, Maritânia Alves ganhou então a chaleira elétrica, a Laura Marques a garrafa térmica e a caixa térmica Soeli Alcará. Valeu, gente, muito, muito obrigado a todos vocês, obrigado de coração, carinho. Fica aqui o nosso agradecimento, um feliz, abençoado Dia dos Pais a todos vocês, né? Todas as famílias, aproveite bastante, nada exagerar, tá bom? E curta bem aí o final de semana, com certeza é especial para quem valoriza a família, a união, a amizade e tudo mais, né? Tá bom, gente? Valorize, valorize. Estamos apenas de passagem aqui, viu, gente? E o nosso muito, muito, muito obrigado. Deixa eu ver aqui. Eu vou trazer aquela tradicional aqui. Música, que é o meu velho pai, tá? Valeu, gente. Um grande abraço. Obrigado, obrigado, meu povo. Bom final de semana. Feliz e abençoado Dia dos Pais. Valeu, fui. Tchau, tchau, Brasil.

0: Dia dos Pais é celebrado anualmente no Brasil na segunda semana de agosto. Mas em outros países a data é celebrada em outros dias. Você sabia? Nos Estados Unidos e Inglaterra, o Dia dos Pais é celebrado no terceiro domingo de junho. Já em alguns países ocidentais, geralmente a data coincide com o dia cristão em que se comemora o dia de São José, pai adotivo de Jesus, 19 de março. A data pode mudar, mas o objetivo é o mesmo: homenagear todos os pais.
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3: E hoje eu comecei falando que o programa era para os pais. Pois bem, a providência divina nos mostra hoje um pai, como tantos pais que estão com seus filhos doentes. E este pai se aproxima de Jesus e pede: Senhor, tende piedade de meu filho. Ele está sofrendo muito. Pai, eu estou falando com vocês agora. Se aproxime de Jesus em pensamento, em coração, em alma. E diga: meu filho está sofrendo muito. Jesus, minha família está sofrendo muito. Jesus, eu estou passando por dificuldades. Pais, hoje eu falo com vocês, a véspera do Dia dos Pais. E hoje, com este evangelho magnífico que a providência divina nos traz, Senhor Jesus, tende piedade de meu filho. Senhor Jesus, tende piedade da minha família. Senhor Jesus, tende piedade do meu trabalho. Eu preciso trabalhar. Senhor Jesus, tende piedade de mim. E o Senhor cura. O Senhor cura. É verdade que o evangelho mostra uma realidade difícil, onde os próprios apóstolos manifestaram ter pouca fé. O próprio Jesus disse: porque vocês têm uma fé demasiada pequena. Então, Jesus, a minha fé também é demasiada pequena, mas eu creio. A minha fé é demasiada pequena, mas eu suplico, eu peço, eu clamo. Senhor Jesus, escute o nosso clamor, atenda a nossa prece. E eu me apego, Senhor, na tua afirmação. A fé, pela fé, nada é impossível. Pela fé, nada é impossível. Então, Senhor, não olha a minha falta de fé. Não olha a pequenez da minha fé. Mas eu te suplico com piedade, com compaixão, com misericórdia. Olhe para as nossas realidades, aquilo que está nos afligindo, nos consumindo. Fala com Jesus agora, agora falo de modo geral. Você homem, mulher, pai, mãe, solteiro, viúvo, separado. Fala, Jesus, tende piedade de mim. Olha o que eu estou vivendo, esse momento difícil que estou passando. Vem em auxílio, Senhor. Faça um milagre. Faça um milagre. Tire este inimigo que está me provocando, este inimigo que está me atormentando, este pensamento fixo na minha cabeça, essa depressão que não sara, esta doença crônica que não cede, essa cirurgia que não chega, este emprego que já estou cansado de pedir, bater na porta e ela não se abre. Senhor, pela fé, tudo é possível. É teu evangelho hoje. É teu evangelho hoje. E eu creio, eu confio, eu espero, Senhor. Eu confio, eu espero, Jesus. A frase hoje, Senhor, tende piedade de mim. Senhor, tende piedade de meu filho. Neste especial do Dia dos Pais. Mas a última palavra também. Pela fé, nada vos será impossível. Nós só começamos o programa. Eu vou para o intervalo e eu volto com a leitura orante, palavra de Deus. Volto com testemunhos que edificam. Volte comigo.
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0: 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Júnior, que a paz de Jesus esteja com você.
1: Bom dia, padre, a sua bênção.
0: Deus o abençoe, Júnior. Você fala de onde?
1: Falo de Ponte Alta, Santa Catarina, padre.
0: Ponte Alta, Santa Catarina. E como me acompanha?
1: Eu lhe acompanho pelo YouTube, tem a Rádio Integração FM aqui em Ponte Alta e também a Coroada FM.
0: Tá certo, são várias emissoras de rádio. Sim. Diga isso, lá, padre. Júnior.
1: Padre, eu queria contar um testemunho.
0: Por favor.
1: Testemunho de uma cirurgia de fístula, padre, que eu vinha aguardando há mais ou menos um ano pelo SUS, no caso, e foi cada vez piorando mais a situação, aguardando e tomando medicamento, antibiótico, e nada resolvia. Então, eu tive que até abandonar o meu trabalho porque eu não consegui mais trabalhar, padre.
0: Nossa.
1: Chegou um ponto que eu não conseguia mais, como o meu trabalho, o trabalho com máquina florestal, me atrapalhava muito.
0: Acredito.
1: E eu tive que abandonar o meu trabalho para poder correr de atrás. E com a bênção de Deus, graças a Deus, eu consegui fazer particular essa cirurgia. Já faz um mês, graças a Deus.
0: E tô como está? Está se recuperando bem?
1: Sim, padre, graças a Deus a cicatrização tá evoluindo bem.
0: Que bom.
1: Já tô conseguindo, assim, voltar a fazer umas atividades normal em casa, assim, entendi, tudo. E só tô agora pedindo também que logo eu consiga voltar a trabalhar normalmente. E que nem dizer, foi uma graça que eu alcancei,
0: claro,
1: e que me tocou bastante.
0: Então diga, graça recebida,
1: graça testemunhada.
0: Toca o sino sacristão. Tá certo, Júlio. Você gostaria de deixar alguém em oração, filho?
1: Sim, padre. Eu queria fazer um pedido de oração, padre.
0: Pra quem?
1: Sobre o meu matrimônio.
0: O que tá acontecendo?
1: Padre, tá complicado porque 12 anos casado, assim. E no começo do ano, ali final de janeiro, passamos por uma separação com a minha esposa. Ficamos um tempo separado, acabamos voltando. Assim, voltei o caldo para casa por causa da questão da cirurgia, do meu problema de saúde e tal. E era para nós ter, assim, evoluído, mas infelizmente eu acabei magoando ela, eu fiz algumas coisas erradas, não foi traição, assim, sabe? Mas deixei o casamento cair na rotina. E daí ela tá magoada, estão aqui na casa, assim, estamos aqui na minha casa, tudo que temos hoje foi construído, ela me ajudou a construir nesses 12 anos.
0: Sim.
1: Só que ela falou que o amor que ela sentia por mim acabou, um exemplo, morrendo. Ela
0: entendi.
1: Falou pra mim.
0: Entendi.
1: Ela tá cuidando de mim, os curativos, ela faz tudo, tá. Assim, ela tá fazendo o papel dela. Só que não como um casal, estamos como companheiro, amigo.
0: Entendi.
1: E eu queria um discernimento, padre, que o senhor pudesse
0: filho,
1: fazer uma oração.
0: Claro, você a ama?
1: Eu amo ela, padre, amo.
0: Então, filho, mude.
1: Uhum.
0: Se você tem consciência, aproveite essa e não deixe para amanhã. Faça isso hoje. Você está falando comigo agora. Você vai falar
1: sim.
0: comigo com ela hoje. Dizer
1: sim.
0: assim: olha, eu te amo. Eu errei, mas eu vou mudar. Mas mude mesmo.
1: Sim.
0: Se não é caso que não foi tão grave, que foi traição, é que aquela história, a planta, ela não seca de um dia para o outro, ela vai murchando por falta d'água, faltou regar o casamento. Então, comece agora, filho, não espere. Mostre
1: sim.
0: carinho, mostre afeto.
1: Sim,
0: mas ela não, você vai dizer assim, mas agora já não dá mais. Dá sim, é possível recuperar. Mostre
1: sim,
0: carinho para ela. Ela tá mostrando carinho para você, cuidando de você, fazendo os curativos para você. Mostre carinho, quanto você a ama. Acredite, é a oportunidade que Deus está te dando de você mostrar o quanto ama. Porque terminado isso, aí vocês vão se separar. Se você não mostrar isso agora, a separação vai ser inevitável.
1: Sim, padre. Eu falo pro senhor que eu tô mudando. É que nem eu falei.
0: Mas tem que ser rápido. Tem que ser rápido.
1: Uhum, sim, eu tô mudando. Teve umas atitudes minhas, padre, assim, que foi umas atitudes erradas, me arrependo, pedi perdão para Deus. Só
0: e
1: que
0: pediu
1: eu tô mudando,
0: perdão para ela?
1: Pedi perdão para ela. Ela disse que me perdoa. Só que ela falou que disse que o amor que ela tinha por mim acabou morrendo.
0: Mas pode voltar, filho.
1: Sim.
0: Não acredito que morreu. Pode voltar. Reza comigo agora, Senhor Jesus.
1: Sim. Senhor Jesus.
0: Pelas tuas santas chagas.
1: Pela sua santa chaga.
0: Derrame uma gota do seu preciosíssimo sangue.
1: Derrame uma gota do seu preciosíssimo sangue.
0: Sobre a minha família.
1: Sobre a minha família.
0: Sobre o meu casamento.
1: Sobre o meu casamento.
0: Eu quero mudar, Senhor.
1: Eu quero mudar, Senhor.
0: Que mude o coração da minha esposa.
1: Que mude o coração da minha esposa.
0: E nós seremos felizes.
1: E nós seremos felizes.
0: Restaure o meu casamento, Jesus.
1: Restaure o meu casamento.
0: Eu vou me esforçar hoje.
1: Eu vou me esforçar hoje.
0: A partir de agora.
1: A partir de agora.
0: A ser o marido melhor.
1: A ser um marido melhor.
0: Me ajude, Jesus.
1: Me ajude, Jesus.
0: Tende piedade de mim, Senhor.
1: Tende piedade de mim, Senhor.
0: Amém. Mas mude já, filho. Mude já.
1: Tá
0: que
1: bom,
0: Deus
1: pai.
0: Te dê a restauração do casamento e da saúde. Júnior de Ponte Alta, Santa Catarina, ele citou que acompanha pelo YouTube, Rádio Coroado FM de Curitibanos, em Ponte Alta, tem a Rádio Integração FM, Bispo Dom Gilso Moirer, de Lages. Amado povo de Deus, o casamento tem que ser regado todo dia, no amor, em carinho, sensibilidade, atenção. E se é por acaso você se identificou com este marido, mude. Mas mude hoje, não espere para amanhã, porque pode sim o amor acabar. Voltamos com a leitura orante. Volte comigo.
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Nós vamos para a leitura orante, mas antes eu quero lembrar que nós estamos na quinta etapa da campanha de Jesus das Santas Chagas. Quinta etapa da campanha de Jesus das Santas Chagas, onde falamos do peito de nosso Senhor Jesus Cristo, aberto, dilacerado de amor. 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Amado povo de Deus, nós vamos para a leitura orante. Bíblia aberta, cartilha de oração.

capítulo 2, versículo 1. Paulo falando das suas viagens. Portanto, para não entristecê-los de novo, eu resolvi não ir ver vocês. Você lembra que eu falei que Paulo sofreu muito em Corinto? E na primeira carta, a carta foi bastante pesada. E ele escreve isso: para não entristecê-los, de novo, eu resolvi não ir ver vocês. Pois se eu entristeço vocês, então quem vai me alegrar? Somente vocês, a quem tenho entristecido? Foi por isso que eu escrevi aquela carta. Qual carta? A primeira, que nós terminamos esses dias. O motivo foi que eu não queria ir e ser entristecido pelas próprias pessoas que deviam me alegrar. Pois eu tenho a certeza de que quando estou feliz, vocês todos também estão. Paulo sofreu muita perseguição fora da igreja, mas dentro da própria igreja que ele fundou. Paulo viajava e fundava as igrejas. Mas, com o tempo, ele ia para outro lugar e muitos se rebelaram contra Paulo. E Paulo fala hoje de tristeza, de sofrimento, da comunidade e dele, bem humano. Também nós temos que lidar com as nossas tristezas, com os nossos sofrimentos. Como lidamos com eles? Desanimamos ou seguimos adiante? À frente, vamos, vai, coragem. Carrega aquela dor no peito, pede para Deus ir curando, pede para Deus ir aliviando. Paulo fazia isto. Teve vários momentos, e eu digo fora da igreja, da parte dos pagãos, como dentro da igreja, que Paulo foi mal compreendido.

0: Senhor, nós vamos em lágrimas. E às vezes nos perguntamos, por que tudo isso?
1: Mas, Senhor,
0: que esses acontecimentos não me façam recuar, mas me façam buscar mais a Deus. E que eu possa agir como Paulo, seguir em frente, e repito, seguir em frente, a tempestade vai passar, é, ela passa. Choramos hoje, lamentamos hoje, mas você não se lembra da última frase do Evangelho? Com fé, nada vos será impossível. Por fim, Senhor, que o meu agir não expresse raiva dentro de casa, raiva no trabalho, desgosto, mas, Senhor, que eu possa mostrar o amor que tenho por todos, que a minha linguagem seja do amor. Senhor, que a minha linguagem seja do amor. E hoje, caros pais, eu falei que dedicava o programa a vocês e o faço. Use em casa mais a linguagem do amor. Eu sei que os homens, nós fomos criados assim, para sermos mais duros, mais preocupados como providentes de levar as coisas para casa. Mas eu queria fazer um apelo a você, pai. Use mais a linguagem do amor. Esta foi a leitura orante de hoje. Eu vou para o intervalo, eu volto já. Volte comigo.
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0: Ainda neste programa, faremos a oração pelos pais. Uma coisa é a novena, o último dia, nono dia, mas uma oração pelos pais, amanhã, dia dos pais, dentro do mês vocacional. Neila, que a paz de Jesus esteja com você.
1: Bom dia, Padre Sabeta.
0: Deus abençoe. De onde você fala, Neila?
1: Cachoeiro de Itapemirim, Espírito Santo.
0: Meu abraço a Cachoeiro de Itapemirim, Espírito Santo. Como você me acompanha?
1: Em casa pela TV e no trabalho pelo YouTube.
0: Tá bom.
1: O aplicativo.
0: Em Cachoeiro de Itapemirim temos a TV Evangelizar 44.1. Diga lá, Neila.

0: Deus na sua vida?
1: Ah, foi tudo, né, padre?
0: Tudo,
1: se
0: né?
1: não fosse ele, tinha desistido, né?
0: Gente, tá certo.
1: Sumido na vida.
0: Entendi.
1: Se não fosse ele, o amor, igual você tá falando, amor de pai, ele, se não fosse o amor por ele, pelo filho, né? A gente tinha colocado pra fora, tinha abandonado, tinha sumido, né?
0: Tá certo.
1: É amor de Deus, né, que conduz a gente.
0: Verdade. E hoje ele está trabalhando?
1: Está trabalhando. Estou pedindo oração para ele ser, como que é, efetivado, né? Carteira assinada, né? Não está ainda não. Mas Deus proverá.
0: Tá certo. Eu não vou pedir, eu não vou pedir o nome, porque fica marcado, mas Deus sabe de quem estamos falando, né? Mas antes de continuar, graça recebida.
1: É graça testemunhada, toca o sino, sacristão.
0: Isso mesmo. O que você ia falar?
1: Eu quero pedir pra gente continuar em oração, né? Porque ele tem que se fortalecer, não voltar a cair, né? Porque o inimigo é traiçoeiro, né?
0: Verdade. E aquela frase do evangelho de hoje, Senhor, tende piedade do meu filho. Repete. Senhor,
1: tende piedade do meu filho.
0: Amém. Deus abençoe, Neila. O meu abraço à Cachoeira de Itapemirim, Espírito Santo, TV Evangelizar, canal 44.1. Também nos transmite a Diocesana Rádio, Dom Luiz Fernando Lisboa, da Diocese de Cachoeiro e de Itapemirim. Eu vou atender rapidamente a próxima e depois ainda faremos a oração. Euzelânia, que a paz de Jesus esteja com você.
2: Amém, padre, com o senhor também.
0: De onde você fala, Euzelânia?
2: Bença, padre, bom dia.
0: Deus abençoe, bom dia. Você fala de onde?
2: Eu falo de Barra de São Pedro, Oricuri, Pernambuco, padre.
0: Meu abraço a Barra de São Pedro, Oricuri, Pernambuco. Como você me acompanha?
2: Eu acompanho o senhor pelo YouTube, pela Sky.
0: Tá certo.
2: Aqui a gente tem bênçãos e bênçãos.
0: Que bom.
2: Com o senhor todos os dias nas nossas casas.
0: Fale lá, minha querida.
2: Padre, eu queria um pedido de oração e também dar dois testemunhos, rapidinho.
0: Então conte, comece pelo testemunho.
2: Padre, o testemunho é que em 2019 eu fui acometida pela hanseníase.
0: Nossa.
2: Eu tive hanseníase, padre.
0: Raro, hein?
2: Em 2019.
0: Tá.
2: Padre, fiquei desesperada, porque eu sou mensageira das Santas Chagas de Jesus, para a honra e glória de nosso Senhor.
0: Toca a corneta para ela, sacristão.
2: Isso. A gente tem um grupo, padre, e aí eu fiquei desesperada.
0: É.
2: Porque é um lugar pequeno, padre, eu também participo aqui das leituras na missa, na nossa paróquia São Pedro Apóstolo, e assim... É um lugar pequeno, tem muito preconceito ainda. É uma doença que é tratável, padre.
0: Claro, claro.
2: Quando se é diagnosticado no início, né, padre, tem todo o tratamento e a gente não pode, não transmite depois que começa a passar o coquetel.
0: Certo.
2: Só que isso não entrava na minha cabeça, padre. Eu fui para uma consulta com umas bolhas, padre, no meu rosto, no meu colo, assim, na parte dos seios. E no braço. E aí eu fui para o médico e disse que tinha sido aqui pra gente, padre. A gente fala que a aranha é mija. Desse
0: sim,
2: jeito, padre.
0: Sim.
2: E aí o médico passou uns antibióticos e falou que em 7 dias, se não tivesse desmanchado, eu voltasse. E não desmanchou, padre. Quando eu cheguei, que falei, tomei tudo certinho a medicação, aí ele foi fazer os toques, padre. E aí, nesse estoque, eu não senti nada e queimava. Ele perguntou se queimava, eu disse, queima bastante. E aí, padre, ele deu o diagnóstico, mesmo sem exame de sangue, ele é especialista nessa área. Ele disse, Euzelânia, você está com hanseníase. Padre, quando ele disse assim, parece que abriu um buraco na minha frente.
0: Eu imagino.
2: Só podia sumir.
0: Posso imaginar.
2: Porque, padre, a gente estava se preparando, foi no ano de 2019... dia da levantação da bandeira do nosso padroeiro daqui.
0: Entendi.
2: E eu estava por dentro dos festejos, padre, e eu fiquei desesperada.
0: Entendi.
2: E aí ele disse, calma, não se desespere, tem tratamento.

0: verdade, eu não escutava, padre.
1: Claro.
0: Eu me desesperei, eu quase entrei em depressão, padre, eu até me emociono ainda.
1: Claro, foi muito forte. Né?
0: Todo mundo se afastou de mim, padre, mesmo.
1: Que tristeza.
0: A minha família.
1: Claro.
0: E eu, padre, quando eu cheguei do consultório, eu coloquei meu joelho no chão, peguei o meu textinho de Jesus das Santas Chagas e rezei, padre. E pedi uma gotinha só de Jesus das Santas Chagas, que o sangue dele derramasse sobre Jesus. Erupções, padre, que estava muito feia, cheia de bolha. E, padre, foram menos de 8 dias, sumiu, padre.
1: Amém. E hoje você continuou fazendo exame e não tem nada.
0: Sim, padre, eu fiz o teste, que eles disse, vamos fazer o teste pra gente tirar a certeza. Padre, deu negativo.
1: Então diga,
0: quando
1: graça recebida.
0: Padre, graça recebida,
1: graça
0: é graça testemunhada.
1: Toca o sino.
0: Toca o sino, sacristão.
1: Tá certo, querida.
0: Ai, padre, é muita emoção falar com o senhor. É tantos anos tentando ligar para dar essa graça.
1: E era para ser hoje.
0: Padre, no finalzinho, que eu passei um ano de medicação, né? Que é o coquetel, porque tava muito forte. No finalzinho eu engravidei, padre. E meu desespero. Com medo de acontecer algo pior com o bebê, né?
1: Sim.
0: Só que aí levei a gravidez até o final, padre, e deu tudo certo. Hoje meu filho tem 5 anos.
1: Amém.
0: E é graças e graças e graças sobre Deus e continuo firme e forte. Tentei brigar, padre, um pouco, mas a minha fé não caiu.
1: Como Jó, no livro
0: como
1: Inabalável,
0: Jó,
1: né?
0: O senhor fez esse, eu tenho um livro, padre.
1: Ah, que bom.
0: Fez a leitura de Jó e eu me vi todinha ali, padre. Ai.
1: Tá bom, minha querida, foi um prazer falar com você, continue sendo mensageira da Capelinha de Jesus das Santas Chagas, meu abraço. Olha, gente, uma vida de superação, o preconceito às vezes é pior do que a própria doença, e que bom que ela conseguiu o diagnóstico e está curada. Euzelânia, de Distrito Barra de São Pedro, de Urucuri, Pernambuco, acompanha pelo YouTube, tem a Sky 586, tem a Rádio Grande Serra FM, Bispo José Vicente Pinto de Alencar Silva, da Diocese de Salgueiro. Eu vou para o intervalo e eu volto comigo em oração. Oração pelos pais e da Sagrada Família. Voltamos juntos.
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Hoje é aniversário da rádio Alto Alegre FM, de Alto Alegre do Parecis, Rondônia. Amanhã, Socorro São Paulo, completando 197 anos, onde temos a TV Evangelizar 29.1. Cidade FM Enéas Marques, Paraná, Santana FM Ponta Grossa, Paraná, TV Evangelizar, canal 39.1 de Juazeiro do Norte, Ceará, e Cori 3, Feira de Santana, Bahia. E aniversário hoje da minha querida sobrinha Letícia Manzotti, que Deus abençoe Letícia, em São Paulo, com muita saúde, muita felicidade e muita paz. Filhos e filhas, amanhã é Dia dos Pais, eu já quero desejar um feliz Dia dos Pais. Hoje eu falava, pais, usem a linguagem do amor, usem mais. Eu sei que a criação não foi fácil, a geração passada, uma criação mais difícil, onde era sinal de virilidade esconder os sentimentos. Não siga por esse caminho, não esconda os sentimentos. Hoje, na leitura orante, é de impressionar Paulo, um homem sabido, inteligente, um forte, corajoso, dizendo, escrevi em lágrimas. Reze pelos pais agora, amado São José, com amor paternal, zelastes pela vida de Jesus Cristo e Maria. Rogamos hoje pelos pais, para que se inspire em vossas virtudes e sejam para seus filhos um pai amoroso. Olhai pelos pais abandonados que choram a saudade de seus filhos. Confortai os pais doentes com a esperança da cura. Consolai os pais enlutados com a certeza da ressurreição. Libertai os pais que carregam vícios e são dependentes. Intercedei pelos pais desempregados, para que exercendo um trabalho possam promover o necessário para sua família. Recebei no reino dos céus a alma dos pais falecidos. Intercedei por todos aqueles que se encontram no purgatório. Visitai com vossa bondade os que são chamados à vocação matrimonial, para que sejam pais segundo teu exemplo, São José, de paternidade. Abençoai com vosso amor todos os pais e sede para eles fortaleza nos desertos da vida e segurança em meio às tempestades cotidianas. Ave Maria, cheia de graça, o Senhor é convosco. Bendita sois vós entre as mulheres e bendito é o fruto do vosso ventre, Jesus. Santa Maria, Mãe de Deus, rogai por nós, pecadores, agora e na hora de nossa morte. Amém. Abençoai, protegei, guardai todos os pais. Amém. E agora, nono dia da novena da Sagrada Família de Nazaré, rezemos. Sagrada Família de Nazaré, hoje, nono dia, coloco-me em oração por todas as famílias e clamo que as famílias aqui na terra tenham o discernimento necessário para fugir de todas as ciladas dos Herodes de hoje, como fizeste na Gruta de Belém e na fuga para o Egito. Jesus, Maria e José, eu coloco como intenção especial os pais aqui na terra. Pai do céu, abençoai os pais biológicos. Diga o nome do seu pai, vivo ou falecido, Antônio. Do seu avô paterno, João. Do seu avô materno, Jacomo. Rezou? Senhor, aos pais falecidos, dai-lhes o descanso eterno e que a luz perpétua os ilumine. Aos pais vivos, saúde, prosperidade,
e paz. Senhor, abençoai e santificai as famílias e de modo especial os casais. Aperfeiçoai o amor dentro do matrimônio. Fazei com que sempre lembrem o pacto nupcial e possam a cada dia, no perdão, no diálogo, na fidelidade, reavivar o amor que os une. Senhor, que o perdão seja abundante, que o amor seja constante e o diálogo uma ponte de recomeço. Afugentai da família os vícios, brigas, discórdias, desavenças, infidelidades, enfermidades. Afastai para longe todos os ataques dos inimigos contra a família e de modo particular por estas pessoas cujo nome cito agora. Sagrada Família de Nazaré, santificai e protegei minha família. Sagrada Família de Nazaré, santificai e protegei minha família. Sagrada Família de Nazaré, santificai e protegei minha família. Não esqueça, aos pais eu uso hoje a palavra. Usem a linguagem do amor. A todos fica o texto do Evangelho. Senhor, tem piedade do meu filho. E a última frase que ecoa: pela fé, nada vos será impossível. O Senhor esteja convosco, Ele está no meio de nós. Abençoai, Senhor, a água, a roupa dos enfermos, as fotos de família e os pais. Abençoai os pais. Feliz Dia dos Pais, em nome do Pai, do Filho e do Espírito Santo. Amém. Feliz Dia dos Pais. Manda teus anjos. Termino com o clipe. 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

10, 17 minutos. Bom dia! Senhoras e senhores, ladies and the gentlemen, está no ar o Rádio Atividade. Estamos chegando. Bom dia, bom dia, bom dia.

nós estamos aí, estamos aqui, estamos acá. Buenos dias, good morning, bom giorno, bonjour. Começando mais um Rádio Atividade. E a partir de agora você vai comigo, Daniel Carvalho, aqui na melhor, na boa, na M580, canal 330, Rádio Grande Lago de Santa Helena, para toda a região oeste do Paraná, leste paraguaio, Brasil e mundo.

0: aí, gente, tudo certo, tudo certinho. Final de semana mais que especial, sabadão lindo desse aí, hein? Ah, o sol brilhando lá fora, tá um sábado gostoso, tá um sábado bonito, tá um sábado agradável e é um sábado que é nada menos, nada mais do que véspera de dia deles. Dia dos nossos queridos papais, dia dos pais, né? E daquelas mães que são pais também, né? As pães, é, também é dia de vocês, hein? Dia Nacional do Combate ao Colesterol, véspera de Dia dos Pais. Hoje ainda é o dia em que se lembra, se comemora, né? Nas datas históricas aí, o dia que acontecia o nascimento ou a, né, a formação da Cruz Vermelha Internacional. Estamos aí num sabadão, dia 8 de agosto de 2026. E o Radioatividade Especial aqui começando pra vocês. Vamos junto até perto do meio-dia, hein? E ó, liberado aí pra você mandar sua mensagem, fazer homenagem pro papai. E tem sorteio aqui, hein? Sorteio especial pro Dia dos Pais. 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Ele fez um kit saúde especial para os papais, hein? 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E tá valendo também um churrasco pro Dia dos Pais, hein? Ei, mas esse aqui é pra você comemorar lá no outro final de semana. Isso porque a Capela Santa Helena, de Santa Helena Velha, já está preparando, organizando a tradicional festa da Capela Santa Helena, da Santa Helena Velha. E você já está convidadíssimo. Alô, papais, hein? Papais, mamães, vocês estão concorrendo aqui também um kit churrasco, carne bovina 2,5 kg, o valor está R$130. Aqui você pode ganhar o kit com salada, maionese e pães. Tem que mandar mensagem, quero participar do sorteio da Doce Lar, quero participar do sorteio do kit churrasco da Santa Helena Velha para concorrer aos dois sorteios aqui na programação especial Dia dos Pais.
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0: Tá valendo a ficha de churrasco pro dia 16 de agosto lá na Capela Santa Helena, Santa Helena Velha, para todos os papais. E tá valendo esse kit saúde da Doce Lar Empório. Gente, isso aqui é bom demais. É para ajudar a saúde masculina de todo mundo aí, hein? 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É tudo de bom, hein? Para deixar o papai novo, com a saúde em folha, né? É inteiro, com sangue de giareta, como diz meu amigo giareta. Então, manda sua mensagem aí, participa e vem com a gente, porque o final de semana é especial, Dia dos Pais por aqui. E daí nós vamos mais ou menos desse jeito, assim?
2: Pelas bandas do Rio Grande é mais ou menos assim.
0: É disso que o velho gosta. É isso que o velho quer. Que maravilha.

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0: Estamos de volta, aqui na manhã especial Dia dos Pais. Está valendo uma ficha para o almoço da Capela Santa Helena, Santa Helena Velha. Você pode tanto almoçar lá quanto retirar o churrasco. 2,5 kg de carne bovina, R$130. Salada, né? Duas saladas, maionese e pão no kit completo. Aí um abraço pro meu amigo Neri Noro, engenheiro agrônomo lá de Santa Helena Velha, família Noro, e a todos que colaboram lá com o Clube Palmeiras e Santa Helena Velha, o clube com o nome mais bonito do Oeste do Paraná. E ó, lembrando também que lá no dia 16 tem a festa de São Roque, né? É, da padroeiro São Roque, da paróquia agora, né? São Roque, aí do distrito, promete uma grande festa também. Vai mandar um abraço, ou vou mandar um abraço, desculpe, pro meu amigo Francisco Chu. Eu chamo carinhosamente de Chico Chuchu. Um abraço aí, Chico! Aquele alô pra ele lá da Yara Modas, né? Um abraço pra ele, pra Eunice também, pra Karine e pro meu amigo, o meu amigo meio campo do Real de São Roque. O Chu, filho do Francisco Chu, né? É, um abraço pra ele, ó. 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Um abraço pra vocês aí, São Roque. Dia 16, a Grande Lago vai estar nas duas festas fazendo cobertura, né? Trazendo flashes lá da Santa Helena Velha e também de São Roque. Vamos ver quem mais está mandando mensagem por aqui, querendo participar dos sorteios, tanto da Doce Lar Empório com o kit de saúde masculino e também lá da festa da Santa Helena Velha, quem vai ganhar um churrascão para retirar ou almoçar lá na Santa Helena Velha no próximo dia 16. Bom dia, Daniel, quero participar do sorteio aí, sou eu, Cianda, ali de Subsede. A Mary Tupperware também, quero participar do sorteio, homenagear meu marido, Valdenor, pelo Dia dos Pais. Ele tá de Niver, dia 12. Ô, oh, Valdenor, popular neguinho, também conhecido como Sandy, da dupla Sandy Júnior, quando eles vão fazer os bingos, né? Usa os microfones, aqueles de lapela do lado, assim, ó. Fica igualzinho o Sandy Júnior. Um abraço pra vocês aí, pra Mary e também pro Valdenor, então, que vai estar de aniversário, papai Valdenor, hein? Bom dia, Daniel, Deus abençoe, em especial meus filhos, o Eliton, meu brother, o Heron, meu brother também, que também são papais. Essa aí é a Nice. Isso mesmo, a Imperatriz do Lambari, anunciando que ainda tem carpas para você adquirir lá no Odair, hein? 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Lá está a Nice também, colaborando e tal, ensinando os lambari a chamar os peixes. A isca do Oda é, são as melhores da região, por isso, os lambari dele sabem assobiar, chama todos os peixes do lago, tá bom? Então, já fica a dica também pra você que é pescador. Fala, dona Malu, dona Maria Luísa Schaefer, bom dia. Ela que é pai, né? Isso, pai e mãe, né? Então, um bom dia e feliz Dia dos Pais pra você também, né?
1: Daniel, bom dia a todos da Rádio Grande Lago. Feliz Dia dos Pais para todos os papais da rádio, todos os papais ouvintes e todos os pais de Santa Helena e região. Quero participar do sorteio do Empório, tá bom? Do kit. Se eu ganhar, vou dar para o meu irmão, que é como um pai para mim. Deus abençoe a todos, fiquem com Deus. Deus na frente sempre. Maria Luísa Schaefer que está falando.
0: Valeu, dona Malu, um abraço. Bom dia, quero participar do sorteio do Dia dos Pais da Doce Lar Empório, kit de saúde para o pai, que é a Salete Kaufmann. Tá mandando mensagem aqui, a Sandra Dizers também. Deixa eu ver quem mais. A Leonita Dirksen Rosa, lá da Santa Terezinha. A minha amiga Solange também participando, a Karine Schur, que tá querendo participar do Doce Lar, sorteio do churrasco também na Capela da Santa Helena Velha. Alô, bom dia!
2: Bom dia! Gostaria já, desde já, homenagear todos os papais, especialmente meu pai Joaquim, meu esposo Adelar, meus irmãos também que são os pais, e gostaria de participar de todo o sorteio que você tiver aí na rádio.
0: Tá bom então, tá participando, minha
2: querida. Tenha todos um abençoado final de semana. Valeu, Daniel. Quem tá falando é a Helena Nobre dos Santos Bernardi, aqui do Porto Seguro. Beleza?
0: Muito bem, um abraço aí, Elza, lá no Porto Seguro, ligadinho com a gente também. Alô, Edilor, bom dia.
3: Oi, Daniel, tudo bem? Aqui é Edilor do Bela Vista. Queria oferecer pro meu esposo, que é pai, o Dia dos Pais, e para todos os pais do Brasil. E queria participar do sorteio. Se for atendida, muito obrigada.
0: Tá participando, minha querida, claro. Muito de nada também. Iraide Niquete participando aqui também. Quem mais? Deixa eu ver. Tarantantam. Qual que é o nome dessa aqui? Essa aqui é minha amiga Camila Kunzler. Tudo bem, Camila? Bom dia pra você. Almira Vitali também participando. Ah, e agora tá chegando ele, que é pai, que é avô, que não é só um rostinho bonito, nem um sobrenome sexy. Com vocês, senhoras e senhores, Célio Krau. Ah, meu amigo Célio, e aí? Hã? Um abraço pra você, ele que vai ser vovô de novo, né? E agora vai ser de gêmeos, é isso? Célio Krau, hein? O homem também preparando lá, com certeza, um cardápio especial pro Dia dos Pais, né? O final de semana ser especial pra ele, pro Luiz Paulo, que é o filho dele, o Paulinho, meu brother de infância, que, né, tá esperando a chegada da cegonha em dose dupla. Que maravilha, hein? Fala, Célio! Krau nele! Sobrenome mais sexy do Brasil. Palmeirense. O homem tem um bom gosto pra time de futebol, que eu vou te falar, hein? Tudo bem, meu querido? Feliz Dia dos Pais pra você!

0: bom dia, meu amigo Daniel Carvalho. Tudo bem? Tudo certo, jovem?
1: Tudo certo,
0: ô, Daniel. Hoje eu tenho. Vamos fazer as contas aqui. Um, dois, três. Três, quatro motivos para agradecer. Agradecer, homenagear e parabenizar. Vamos lá pelo primeiro. Homenagear a todos os pais do nosso município. Eu, infelizmente, não tenho mais o meu pai, mas eu quero homenagear todos os pais, os meus amigos, os vovôs, que inclusive aqueles que fazem parte do grupo do Vôlei Câmbio, que ontem nós fomos lá em Pato Bragado e ganhamos as quatro partidas, terminamos em primeiro lugar geral. Segundo, homenagear o grande pai, o meu filho Luiz Paulo, que ontem ele ganhou um baita de presente do Dia dos Pais. Nasceram as gêmeas da minha nora.
1: Maravilha.
0: Do papai Paulinho e da minha nora Michele. E o outro motivo, Daniel, homenagear a minha filha Thaís Cristina, tua amiga, do esposa do teu grande amigo, do Nego, do Elton Weber. Que hoje ela tá de aniversário.
1: Ah, é?
0: Então, Daniel, homenagear toda essa galerinha, que Deus abençoe a todos. O teu pai lá no Mato Grosso, com certeza deve estar ouvindo o programa, um grande amigo nosso. Enfim, todos os pais, mas principalmente o papai Luiz Paulo. Ontem nasceram as gêmeas. Que bênção, e tá tudo bem, se Deus quiser, amanhã eles estão em casa. Valeu, Daniel. E eu quero participar do sorteio aí. Mas tá com uma música bem alegre pra todo mundo aí. Essa homenagem é minha e da minha guria, a Nelci, uma pessoa que eu amo muito, uma pessoa incrível, maravilhosa. Então sinto-se homenageados. Eu e a minha linda Nelci. Um abraço a todos, fique com Deus.
1: É isso aí, meus amigos. Sério, Krau, hein? Sexy for my um abraço life. Pra ele, sobre o Mais Sexo Brasil, Célio Krau, tá aí, né? Vovô em dose dupla. Vovô é dois pais, né? Se vovô é duas mães, né? Nós somos dois pais, pai em dobro. Um abraço pra você. Valeu, Célio. Feliz Dia dos Pais, meu querido. Deixa eu ver quem mais aqui que tá mandando mensagem. Gente, eu não vou conseguir botar todo mundo no ar, hein? Muita participação aqui, Daniel. Quero participar do sorteio da ficha do churrasco da Santa Helena Velha, né? Família Bacéja aí tá ligado. Um abraço pra Giovanni, pra todo mundo aí. Quem mais aqui? Alô, bom dia.
2: Bom dia, Daniela.

0: todos os pais do mundo inteiro. E também quero participar do sorteio do kit churrasco da Santa Helena Velha e do Doce Lar Empório. Se for atendida, agradeço. Muito obrigado.
1: Valeu, minha querida. De nada. Um abraço pra você aí. Agora dá licença aí. Que eu tenho que deixar a homenagem para o meu pai aqui também, né? Alô, meu amado e querido pai, José Carvalho, o famoso Zezinho Português. Hoje, lá para as bandas de Cuiabá, nos ouvindo, sempre um gaúcho que agora não é mais solitário, né? Tá por lá, no CTG do casal gaúcho, gaúcho e cuiabano. Um abraço para ele, para dona Catarina, tá lá nos ouvindo. Feliz Dia dos Pais, meu velho, que Deus te abençoe muito, te dê muita saúde. E eu tenho muito orgulho de ser seu filho também, né? Tem que fazer minha homenagem para ele. Que gerou a vida, cuidou da gente. Fala, seu Zezinho Português. Bom dia!
2: Bom dia, Daniel. Tudo bem? Graças a Deus. Peço que Deus abençoe todos vocês. Eu quero aproveitar, mandar meus parabéns pro meu irmão Chiquinho, o pai mais velho da família agora, com vida. Pro meu velho pai que já se foi, que tá com o nosso pai maior lá em cima. E que manda benção para toda a família, pro Ari, meu irmão. Aí para todos os meus filhos que já são pai, para ti também.
1: Eu sou pai,
2: né? Considero meu filho do coração, todos vocês.
1: Sou pai
2: vocês.
1: De pet.
2: Um abraço, amo vocês, toca aí, velho pai.
1: Tá bom, meu querido, é claro que sei como é, que eu não vou tocar a música que o meu pai pede na véspera de Dia dos Pais. Tá louco, não sou filho de chocadeira, não sou desnaturado. Então tá aí, ó, tá rodando. Para todos os pais, que seja um final de semana especial para vocês, tá? 11h44.

0: Muito bem, para todos os papais aí desse final de semana especial. Vamos lá, vamos ver quem está participando do sorteio Kit Saúde para o pai, Kit Saúde masculino, lá da Doce Lar Empório. E também está valendo a ficha de churrasco lá para a festa da Santa Helena Velha, que vai ser no próximo dia 16, lá na Santa Helena Velha. Alô, alô, minha amiga Dona Glaci, bom dia.
1: Bom dia, Daniel Carvalho, tudo bem com você? Aqui quem fala é a Glaci Luiza. Então, Daniel, desejando um feliz dia dos pais, que é amanhã, para todos os pais que estão curtindo, se mexendo no panelão, e que os que não estão curtindo também vai um feliz dia dos pais para eles. E para as mães também, que tem muita mulher aí que fez o papel de pai, que está fazendo ainda o papel de pai. Muita mulher que eu conheço.
0: É, as pães.
1: E oferecer para todos um feliz dia dos pais amanhã. Que seja com muita saúde, muita alegria. E não só amanhã, todo dia. Fazer o papel de pai, né? Vai a música para eles, Daniel. E oferecer para meus filhos também. Para o Anacleto, para o Adriano, para o Fabinho. Para o interno querido Cláudio também, né? Um paizão. Enquanto ele pôde ficar aqui na terra, foi um paizão. E com os dois mineiros, aniversário do meu pai. Tá bom, Daniel? Desde já eu te agradeço. E coloca eu aí no sorteio também.
0: Tá, beleza? No sorteio, minha querida.
1: E um feliz dia dos pais para o seu pai e para todos a equipe da rádio também.
0: Valeu, obrigado. Dona Glacia, um abraço, bom final de semana. Deixa eu ver aqui quem mais está mandando mensagem, né? A minha amiga Dalva mandou assim, ó. Ô, Daniel, pai de pet também é pai. Então, feliz dia dos pais. Obrigado, né? É, isso mesmo. A Mora tá lá, né? A Dalva conhece bem também. O Emanuel também conhece, né, Emanuel? Vai lá brincar sempre com ela. Muito obrigado também pelo cuidado. Eu quero participar do sorteio da Doce Lar Empório. Valeu, Dalva. Um abração pra você. Dona Lovita, isso? É Lorita, rapaz. Lorita, homem. Então fala, Dona Lorita. Bom dia.
2: Bom dia, aqui é a Lorita. Quero participar do sorteio e parabenizar todos os pais e meu esposo, e que é pai também, e todos os pais. Feliz dia dos pais para eles, beleza?
0: Beleza, Dona Lorita, um abraço. Dona Romilda Heitman, ela é pai, né? Também, lá do Fábio. Fabinho que não pode ficar sem comer macarrão. Tem que comer macarrão todo dia, o Fábio. Segundo diz a dona Romilda Heitman aqui, né, dona Romilda? Bom dia.
3: Bom dia, Daniel, Romilda Heitman. Quero dar os parabéns pro dia dos pais. Vai pros meus irmãos, tenho 5 irmãos. E pros meus sobrinhos, pros meus 2 cunhados. E para todos os pais de Santa Helena.
0: Mandar um abraço pros irmãos Pedro e Paulo Marklevski, lá de Itaipulândia, hein? Pois é, o Paulo, hoje, tá filando boia na casa do Pedro. Mas uma hora o Pedro também vai filar lá na casa do Paulo. E assim, mantém a boa relação. Tô na casa dele pra filar uma aqui, hein? Quero participar do sorteio. Valeu, Paulo! Valeu, Pedro, também, né? Pescador lá de Itaipulândia. Feliz dia dos pais pra vocês, um ótimo final de semana. Os manos tão junto hoje. Ih, isso aí vai dar problema, hein? 2 Marklevski juntos, lá em Itaipulândia, não vai sobrar peixe no lago, hein? Tô avisando. Quem quer pescar, vai antes. Alô, alô, bom dia.
4: Bom dia, Daniel, Sateiro de Entre Rios. Homenagear a todos os pais, principalmente meu esposo, meus filhos, que são pai. E quero participar do programa. Ah, do sorteio. Bom dia, Daniel. Quero desejar um feliz dia dos pais para todos os pais do município. E quero concorrer à ficha de churrasco da festa de Santa Helena Velha. E se for possível, toca a música Utopia.
0: Utopia do Padre Zezinho. Para tudo aí. Bota o sinal de alerta de sorteio aí. Que eu tava esquecendo de um sorteio pra lá de especial pra vocês, tá? A gente tá, oxe, foi tão corrido aqui esse dia dos pais, rapaz, na rádio, vou te dizer, um correio danado. Então, vamos para mais um sorteio. Vocês têm mais um prêmio pra ganhar aqui, hein? E é um dos bons. Ó, os pais gostam, hein? Alerta de sorteio. O alerta vem lá de São Roque. É do meu amigo Cleomar. É, ele mesmo, da Disque Shopping Gás São Roque. 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Alô, meu amigo Cleomar, aquele abraço pra você, campeão técnico, campeão com o Real de São Roque no Sub-50. O homem é dos mãos, hein? Isso mesmo, um abraço pra ele, tudo de bom pra vocês aí. Show especial, show pistel, ó, gente, super indico, vale muito a pena, né? Se preparando também pra festa do dia 16, valeu, Cleomar. Participando aqui do sorteio do kit churrasco, valeu, meu querido. E tá valendo mais 5 litros de chope então, hein? Rapaz do céu, hein? Pode mandar aí, ó, quero chope do Cleomar, quero chope do Disque Chope e Disque Gás São Roque. Manda sua mensagem. Alô, bom dia.
5: Bom dia, Danielzinho, aqui é Doroso Benovito Subsider, principalmente quero homenagear meu marido pelo dia dos pais e meu filho Ademir pelo dia dos pais, né? Para todos vocês ali da rádio, né? Para os pais de todos ali da rádio, né? E um bom fim de semana e fica com Deus, tá? Eu quero participar de tudo os sorteios, tá? Tchau, fica com Deus, tchau.
0: Tchau, fica com Deus, minha querida. Alô, tchau, tchau. Bom dia.
6: Bom dia, Daniel. Sou Maria Aparecida Pereira, da Esquina Rosa. Gostaria de participar do programa para desejar um feliz dia dos pais para o meu pai Francisco, para meus irmãos Luiz Carlos, José Carlos e para o meu cunhado Ismael. É, e para todos os pais da Grande Lago, e enfim, todos os que são pais, né, de Santa Helenense. Bom dia, e gostaria de participar do sorteio, se for possível.
0: Muito bem, minha querida, tá participando, claro que sim, dos sorteios, né? Minha amiga Dalti, tudo bem, Dalti? Um abraço pro Baixinho, Coqueirinho, que também é pai, né? Isso mesmo, grande Baixinho. O Baixinho que agora dispensou e tirou 2 degraus da escada dele. Falou que, ah, não preciso mais de 2 degraus para pintar o rodapé. É, com 3, 4 já tá bom. Muito bem. Fala, dona Dalt, bom dia.
7: Bom dia, Daniel. Tudo bem?
0: Tudo.
7: Eu sou a Dalt.
0: Eu sei.
7: Ah, eu queria participar do sorteio, primeiramente.
0: Tá.
7: E daí eu queria mandar um feliz dia dos pais pro Baixinho, que é meu filho, né? Isso. Pro Nego também, Nego pintor, né? É, que é meu filho também.
0: Tudo artista.
7: E eu não tenho mais pai e nem meus filhos têm, né? Mas mesmo assim a gente vem que levando a vida.
0: Isso.
7: Tchau, Daniel. Um abraço. Fique com Deus.
0: Fica com Deus. Um abraço. Valeu, Nego. Valeu aí também o Baixinho. Tudo pintor, tudo artista, dona Dalt. Criou bem os artistas lá, né? Um abraço pra eles. Deixa eu ver quem mais aqui mandando mensagem. Gente, eu vou adiantando, hein? Não vou conseguir botar áudio de todo mundo, infelizmente. Alô, bom dia.
8: Eu, Daniel, quero homenagear todos os pais de Santa Helena, diamante do mundo inteiro, especialmente meu marido, seu Francisco. E também os meus filhos, Emerson, Everson e Everson, meus netos.
0: Peraí, calma, não é a minha pessoa, não? Peraí. Como é que foi aí? Como é que é o nome dos rapazes aí?
8: Emerson e Everson e Everson, meus netos, filho Emerson e Everson e Everson, meus netos que são pais também. Como é que confunde? Meus irmãos, meus cunhados, meus primos, meus tios, que ainda tenho um tio vivo. Que Deus abençoe cada um deles.
0: Amém, minha querida. Essa é a dona Tereza, hein? Amanhã o senhor tá indo com certeza. Vai fazer um churrasco especial pra engraxar o bigode dele de forma especial, saborizar o bigode de repente com uma costela bem feita, né? Assim como o meu amigo, né? O meu amigo seu Messias, homem do bigode grosso lá de Subsede, respeito moço, patente alta. Um abraço pra ele, também tá nos ouvindo. Ele é a dona Pedrolina, né? Ô, Messias, bigode gradear farofa. Tudo bem?
9: Bom dia, Daniel. Tranquilo. E como é que vamos do jogo? Tudo tranquilo? Mesmo Internacional, Palmeiras, como é que vamos?
0: Vamos falar sobre isso daqui.
9: Eu quero participar do sorteio do Chupi.
0: Tá participando, hein? Antes, gente, olha só. 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
0: 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É, e o Mariel, os pais lá de Polpa Volena, né? Um alô pro Deco também. Volta e meia tá lá incomodando e ajudando, né? Ajudando, incomodando, incomodando e ajudando. E vai, assim vai. 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O Sebastião tá participando aqui também, querendo, claro, ganhar os sorteios, né? O Jean Carlos Chu, meu amigo Chu, meio campo do São Roque, aquele alô, tá ligado também, né? Alô, dona Cleci, bom dia!
11: Bom dia, Danielzinho Carvalho.
0: Tudo bem?
11: Que é Cleci Espinho do Porto Seguro. É. Quero homenagear todos os pais do mundo. Tem meus irmãos, tem meu cunhado.
0: Tudo pai.
11: Tem meu filho.
0: Muito bem.
11: Tudo homenagear para os pais.
0: Já deixaram de semente, parabéns.
11: Que é amanhã, tá bom?
0: Tá bom, minha querida.
11: Obrigado, Daniel. Quero concorrer dos prêmios da rádio, tá bom?
0: Tá bom,
11: do simpório e da festa do churrasco, tá bom?
0: Tá bom.
11: Obrigado.
0: De nada.
11: Feliz Dia dos Pais também pra você. Se você é, feliz Dia dos Pais. Se não é bom também, tá bom?
0: Sou pai de pet ainda, né? É, minha filha faz... Mas faz bastante. Alô, alô, bom dia.
12: Bom dia, Daniel. Tudo bom?
0: Tudo.
12: Quero desejar um feliz Dia dos Pais para o meu esposo Seguido, para os meus dois filhos, Vanderlei e Lindomar, e a todos os pais. E quero participar do sorteio do Kits Empório, acho que é, né?
0: Mais
12: direito, mas final. Bom final de semana, um abraço, fica com Deus.
0: Fica com Deus, tá bom, minha querida? Um abraço pra você também, hein? Bom, vamos trazer mais uma de pai aí pra vocês, né? E daqui a pouco eu volto pra falar um pouquinho também da rodada do final de semana do Campeonato Brasileiro. Tem muita participação aqui, gente. Eu vou ficar devendo várias delas, não vou conseguir colocar. Peço desculpa desde já pra vocês, tá bom? Mas, ó, que você tenha aí um feliz Dia dos Pais. Os pais sintam-se homenageados também pelos filhos que verdadeiramente... amam, estão junto com os pais aí, né? Talvez não perto, mas de coração com certeza perto, né? Eu vou trazer uma música aqui, que é muito bonita, de pai para filho do Mano Lima. Pediram aqui, eu vou trazer então para vocês. Escuta aí, Mano Lima. Tá rodando, eu volto daqui a pouco para falar da rodada do final de semana, hein? Não é que nem acabar com o Dia dos Pais, hein? Mas vai ter pai amanhã chorando, hein?

0: Mano Lima, homenagem pro Dia dos Pais aqui. E atenção, papais tricolores. É, meus amigos, o Grêmio joga nesse final de semana pelo Campeonato Brasileiro. E já tem o representante oficial dos papais tricolores por aqui. Meu amigo Nelson Radaelli. Fala, senhor Nelson.
1: Bom dia, Daniel.
0: Bom dia.
1: Tudo bem por aí?
2: Tá bom?
1: Tudo bem? Quero homenagear meus filhos, que são pai também. E eu sou pai também. E todos os pais de Santa Helena e do mundo, né? Que amanhã é dia dos pais, né? Do mundo inteiro.
0: Isso mesmo, tá certo.
1: Ele tem pai. Quero concorrer aos prêmios.
0: A concorrer.
1: Um abraço, tudo de bom. Pai da rádio aí também.
0: Muito bem.
1: Todo mundo. Valeu, um abraço.
0: É, alô, papais gremistas, mamães também, né? Nós teremos hoje Grêmio e São Paulo pelo Campeonato Brasileiro. Vamos ver como é que tá a situação do Grêmio no Campeonato? O Grêmio é o seguinte, o Grêmio tá na zona de rebaixamento hoje, né? Ai, ai, ai, lá na 17ª posição, tem um jogo a menos, é verdade, do que o Inter, tem um jogo a menos do que o Vitória, né? O Inter tem 21 jogos, o Grêmio tem 20. O Grêmio joga hoje, se ganhar, ele vai a 25. Se ele vai a 25, ele pula lá para a 14ª posição. Já dá um respiro legal da zona de rebaixamento. Mas aí tem, né? Tem aquela velha... Se ganha! Que ultimamente... Vou dizer, não dá para confiar muito, não. Bom, mas o Grêmio enfrentará o São Paulo 4 horas hoje, transmissão da Grande Lago, no oferecimento de Oficina do Relógio, 21 anos em 2026, R$20 mil em prêmios, a Oficina do Relógio. Hoje tem Grêmio e São Paulo pelo Brasileirão. E é claro que eu vou torcer pro Grêmio, né? Pro São Paulo, jamais. Bom, hoje é esse jogo, né? Que a Grande Lago transmite. Mas lembrando que também tem Remo e Atlético Mineiro, 18h30. Hoje, às 20h30, tem Coritiba e Chapecoense. E também hoje, às 21h, clássico no Rio de Janeiro. Botafogo e Fluminense, o clássico da saudade, como é chamado lá, né? Botafogo e Fluminense. E amanhã, meus amigos, é dia do Colorado. E aí, eu não quero ficar colocando aquele áudio lá e tal, né? Vocês sabem o que eu tô falando. Mas amanhã vou ter que pôr, vou torcer pra puder. Amanhã não, desculpe, segunda, né? Pra eu colocar o áudio pra vocês aqui, ó. Né? É, vocês sabem qual áudio eu tô falando. Esse aqui, ó.

0: bem, olha aqueles coitadinhos de vermelho. Eles não sabem jogar. Coitado, claro que os outros ganham sempre.
1: É, né, que eu queria estragar aí o domingo do Dia dos Pais Colorados, né? Mas amanhã tem Inter e... Só deixa, só um pouquinho. Inter e o líder, Palmeiras.
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1: Ai, bom, o jogo vai ser lá em São Paulo, né? O Inter já ficou por lá mesmo. Porque jogou contra o Corinthians, eliminou o Corinthians, torci pro Inter já contra o Corinthians. Agora, vocês me desculpem, né, Colorado? Tá no Norte, vocês devolveram o favor, né? Corinthians foi eliminado, o Inter passou. Tem Palmeiras e Inter pra gente se manter na liderança. Amanhã, 4 da tarde, em São Paulo. E amanhã também, além desse jogo, tem 4 horas Bahia e Vasco, 6:30 Santos e Atlético do Paraná, 6:30 Bragantino e Corinthians e 7:30 da noite Flamengo e Vitória.
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1: Bom, o Internacional, o Grêmio tá na zona de rebaixamento, o Inter é o primeiro fora da zona de rebaixamento, não dá nem pra comemorar, né? O Inter, se ganhar hoje também, vai a 25 pontos, né? Tá ganhando o Grêmio no saldo de gol. Vixe, rapaz, o Inter tomou um gol a menos só, né? É isso, né? Que o Grêmio. Só por isso. O Inter e Grêmio, portanto, aí, ameaçados de rebaixamento, né? O Inter, se ganhar, ele vai a 25 também, pula lá pra 14ª posição. O Palmeiras, se ganha, segue líder, chega a 50 pontos.
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1: Ai, ai, bom. Valeu aí. Bom dia, Daniel. Vê se não jundiam muito dos vermelhinhos amanhã, tá? Esse aqui é o Deco que tá mandando. Tá bom, Deco, nós vamos com calma, tá? Deus quiser, um abraço pro, né, seu José Evelyn. Ô, seu José, infelizmente, né, é que considera como pai também, né, tá lá em São Roque, é colorado, mas também não é culpa dele, né, fazer o quê? É, gosto a gente não se discute, gosto é igual sobrancelha, tem gente que não tem que mandar fazer, então... Vai ser triste o Dia dos Pais, mas só depois das 4 da tarde, antes vai ser feliz, pode ficar tranquilo. Abraço pro sogro aí, tudo de bom aí pro José Emery lá em São Roque. Bom, vamos trazendo aqui os sorteios então, tá na hora, né? Só lembrando também, gente, que hoje tem basquete à tarde lá no Ginásio Municipal de Esportes Santa Helena, participando do Final Four, campeonato de basquete paranaense. Boa sorte pro Santa Helena Basquete. Hoje também nós temos ainda o Bom de Bola no futebol de campo, jogos que acontecem no Incas à tarde e também lá na esquina Céu Azul. E Santa Helena joga lá na esquina também hoje e no Incas pelo Bom de Bola. E no ginásio do bairro São Luís está acontecendo o Paranaense Sub-16 de vôlei. Paranaense não, desculpe. Copa Oeste, né? De vôlei feminino Sub-16 lá no ginásio do bairro São Luís Gonzaga, Luiz Eggers Filho. E hoje tem Santa Helena Futsal, em quadra às 8:30 da noite também pelo Paranaense Chave Bronze. 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Eu vou pro sorteio agora. 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E aqui, vamos sortear um para vocês, um kit de saúde, vamos ver quem vai ganhar. Olha aqui, ó. Quem ganhou foi minha amiga Marli Lott, né? Já sei pra quem que ela vai dar o kit também. Ô, Marli, você ganhou... Ô, oh, desculpa aqui. O que que eu fiz aqui? Agora sim. Marli, você ganhou o kit saúde da Docilar Empório, tá bom? Beleza, Marli? 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Bom, vamos lá agora com o sorteio aqui de 5 litros de chopp lá do meu amigo Cléo, da Disque Chopp e Disque Gás de São Roque. 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Com gosto de tábua de chiqueiro na boca, não. 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Vamos lá pro sorteio então, 5 litros de chopp. E olha só, vai ficar em São Roque mesmo o chopp, ô Cleo. O ganhador foi o Jean Chu. Ô Jean, você ganhou 5 litros de chopp do Cleomar da Disque Chopp e Gás São Roque. Tá bom? Retirar no local. Retirar lá no local. Parabéns aí. É, que maravilha. Vamos lá agora pro sorteio aqui. Sorteio do kit churrasco lá da Santa Helena Velha. Vamos ver quem vai ser o ganhador. A ganhadora dessa ficha pra levar o paizão, aproveitar lá na Santa Helena Velha, né? Vai ser no próximo dia 16. Tá certo? Bota girar. Vamos ver quem vai ganhar. Saiu aqui, ó, o ganhador. É um ganhador. O nome dele é o Nelson Fabiani. Ô, Nelson, você ganhou a ficha do churrasco da Santa Helena Velha. Retirar essa próxima semana, né? Na rádio e horário comercial. Tá certo? Um abraço pra você, meu amigo. E olha só, com a grata satisfação aqui, né? Do meu amigo Chorão, ele cantor, talentosíssimo, né? Eu sou fã do Chorão. Aliás, você que quer uma música ao vivo no Dia dos Pais, uma música ao vivo num evento aí, anota o WhatsApp do meu amigo Chorão aí, 9924-0926. Você que gosta aí do bom Gini Geno, ele faz o cover oficial do Gini Geno. Milionário Zé Rico, o homem também faz cover de Milionário Zé Rico. O homem é bom demais. Bom dia!
3: É da Arábia!
1: E esse é o Naldo.
3: É da Arábia! Aqui tá eu, Chorão, aqui escutando a Arábia! Tina! Tina! Alô! Tá morando? Alô, meu irmão, que o senhor é o diabo!
1: Com vocês, meus amigos e amigas, Naldir Arimbrandt, o Naldis Bar, tá lá! Um abraço pra ele, fez uma horta maravilhosa na frente, né? Com aquela pizza que nunca perde o dom nem o sabor, maravilhoso. Parabéns, Naldis. Tudo de bom pra você, meu querido. Feliz Dia dos Pais, ele que é o pai do Ridoan, que é nada mais nada menos que Naldir ao contrário. Vocês já pararam? Falei? Eu lembro que ele tinha musiquinha assim, ó. Hã? Naldis Bar, Naldis Bar. Meu amor, um abraço, Naldis. Hã? Um abraço pra vocês aí, gente. Com essa, tô indo nessa. Tá bom? Valeu. Falou, Naldo. Alô, Chorão. Aquele abraço pra vocês aí. Feliz Dia dos Pais. Tchau, gente. Fui.

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1: Alô amigos, estamos de volta no seu rádio, mais um programa da LAR Cooperativa Agroindustrial. Hoje é sábado, dia 8 de agosto de 2026. No segundo sábado do mês, o espaço aqui é do Comitê Feminino. Está aqui conosco a secretária desse grupo trabalhado, associada Márcia Regiane Massi. Boa tarde, Márcia.
2: Boa tarde, Valdir, e a todos os ouvintes, em especial a família associada. É um prazer estar novamente em seu programa, representando o Comitê Feminino da LAR Cooperativa.
1: Quantas atividades desenvolvidas, quais os destaques, as participações?
2: Quanto às atividades do Comitê Feminino, nós tivemos o curso de Economia para Mulheres com a Nelita Buzzi, a qual abordou os conceitos de bioeconomia, sustentabilidade e economia. Esse curso de economia, ele promove o entendimento da economia básica, comportamental, referente aos impactos e às consequências também no ambiente familiar, cooperativo e individual, refletindo como a forma que nós nos organizamos em questões econômicas pode nos trazer consequências boas ou regulares ou péssimas em caso de não termos consciência de como agir, de como usar o dinheiro, usar a forma que temos de envolver os nossos negócios na propriedade. Também teve a formação continuada do Comitê Feminino, através da UFPR. No último dia 7/7, nós tivemos o curso Processo de Sucessão. E nessa semana, no dia 5, nós tivemos de Gestão Financeira. Um outro curso conduzido pela Marissa Vieira, psicóloga, Mulheres de Impacto. Esse curso, ele tem como objetivo desenvolver transformação pessoal através do conhecimento e mudança de atitudes que comprometem nosso desenvolvimento nas diversas áreas de atuação. Ele vem quebrando nossos padrões de repetição e trazendo evolução para as mudanças sustentáveis que favoreçam os nossos resultados para mais positivos e concretos. Continuamos também com o curso de PNL. Temos turmas avançadas que estão trabalhando o fortalecimento de potencialidades. São 5 turmas de nível avançado, algumas iniciando o curso de PNL também. Estão trabalhando a autorregulação emocional, foco mental e superação de crenças limitantes. E não esquecendo do curso da Ana Maria Canton, que é o curso Protagonismo Feminino. Esse trabalho reflete a cada dia em uma maior participação das mulheres nos cursos de formações oferecidos pela nossa cooperativa. E cito agora mais um curso que está em andamento, que é o curso da Adriane Daron. Esse programa, ele foca na autonomia emocional e na expansão da consciência, melhorando a percepção e a autoconfiança nas relações interpessoais. É fato inegável que as mulheres e homens que participam dos cursos dentro da cooperativa, eles acabam se moldando e trazendo uma nova realidade para o meio familiar, para o meio dos negócios, também dentro da sua propriedade, da sua atuação, onde se torna mais fácil a convivência, as relações interpessoais, elas ficam mais leves e conseguem caminhar juntos com um propósito maior de fortalecimento em relação à família, em relação aos negócios. Também teve o último encontro do curso Reset Emocional, O Caminho da Autoliderança à Liderança Eficaz. Neste curso, os professores trabalharam o padrão de comportamento, crenças de identidade, a capacidade do autorreconhecimento e merecimento. Recentemente, tivemos os cursos de culinária. Esses cursos, eles têm como objetivo fortalecer habilidades gastronômicas das mulheres e gerar novas oportunidades de vínculos afetivos e até mesmo possíveis oportunidades de renda familiar. Foram desenvolvidos e elaborados pratos como pizzas, calzone, focaccias, empadão e até mesmo o nosso famoso churrasco.
1: E quanto ao evento do cooperativismo, também a participação das mulheres, enfim, como é que foi este evento?
2: Um evento, Valdir, importantíssimo, onde celebramos a força do cooperativismo. Ele aconteceu no dia 10 de julho no LAR Centro de Eventos, com uma participação excelente, com mais de 700 jovens e mulheres da família associada. Lideranças cooperativistas da LAR Cooperativa também participaram. Tivemos a honra de ouvir a palestrante Tânia Zanella, a presidente do sistema OCB, a qual falou sobre a força do cooperativismo, as transformações positivas que acontecem onde o cooperativismo está presente, mostrou para nós que já somos, com certeza, pessoas que temos a consciência pelo fato de estarmos sendo cooperados e trabalharmos com a cooperativa, a transformação que une as pessoas em torno de um mesmo propósito. E que quando nós semeamos a confiança e dentro das oportunidades que a cooperativa oferece a todos, nós podemos presenciar o desenvolvimento que acontece por onde o sistema cooperativista atua e percebermos que juntos nós somos mais fortes, mais humanos e que somos capazes de construir um futuro que com certeza ninguém alcançaria sozinho. Então, a LAR Cooperativa, ela fez este evento, né, dando um exemplo do quanto o cooperativismo transforma realmente a nossa sociedade. E em nome do Comitê Feminino, eu agradeço de coração a todas as líderes que estiveram presentes. Também agradecemos a cada pessoa que levou um item de higiene pessoal, ao qual foi arrecadado 796 produtos para o Lar dos Idosos. Esse foi um movimento de solidariedade do LAR Instituto. Nós, através desse gesto, reforçamos a atenção e o cuidado que nós temos com os nossos idosos. Eles que guardam a história familiar, cultural e social. Eles que compartilham com nós os ensinamentos mais ricos e experiências e sabedoria ao longo da vida. Então, reforço aqui todo o nosso amor e respeito e a nossa eterna gratidão aos nossos idosos em geral, tanto do Lar dos Idosos de Medianeira, como todos os idosos que nós temos, nossos avós, nossos vôs, todos eles presentes aí no nosso dia a dia, no nosso coração, com certeza. É um momento, assim, de gratidão por tudo que vocês representam para nós, na nossa família. Quem tem os avós perto, um momento de dar um abraço e dizer obrigado por tudo. Cuidar dos nossos idosos é algo que faz com que nós vamos ter a certeza de que os valores que eles passaram para nós estão sendo praticados.
1: E a programação do Comitê Feminino que está agendado?
2: Na programação futura do Comitê Feminino, seguem-se os cursos em andamento da UFPR, Protagonismo, PNL, Cultivando Equilíbrio, Economia e Mulheres de Impacto e outros conforme a agenda dos próximos módulos. Agradecemos a presença sempre de todos os que se comprometeram a participar dos cursos, nas formações, o quanto essas pessoas, elas acabam que ajudando dentro do trabalho da turma, contribuindo naquele momento do curso. Então, reforçamos aqui a participação, né? Até porque temos um limite por turma, quando é formada a turma. Então, continuem participando e quando abrir novos cursos, novas formações, estarão sendo avisados tanto pelo gerente quanto pelas líderes do Comitê Feminino.
1: Quanto às atividades da propriedade, como é que está a agricultura, pecuária?
2: Valdir, das atividades da propriedade, terminamos de colher o milho, não tivemos uma safra cheia devido à estiagem e às condições desfavoráveis climáticas da região. Teve áreas em que a quebra da colheita, ela foi significativamente diferente de outras áreas devido a isto. Em poucos quilômetros a diferença de milímetros era maior e outras menor, tanto que na região tivemos áreas em que as pessoas colheram 300 e poucas sacas, outras 40 sacas. Então isso é uma coisa que não depende de nós, né? É um cenário que nós não conseguimos mudar. Mas o importante é que o plantio da soja já está aí sendo definido. Nós aqui na propriedade já escolhemos semente, sempre priorizando a genética, uma qualidade, uma confiança também da marca e do fornecedor, e manter a esperança de que seja uma excelente safra, que Deus aí abençoe todo o esforço do agricultor e que sejamos recompensados por uma safra cheia. Quanto à pecuária aqui na propriedade, nós estamos concluindo os novos barracões de postura comercial, confiantes na produção de ovos, uma proteína que hoje tem o seu valor reconhecido, e esperando que a expansão de novos mercados aí no futuro seja propício para a atividade. Na bovinicultura de corte também, o mercado hoje ele está estável e é um momento em que o produtor aí de carne bovina ele consegue suprir a margem de custo e ter um pouco de retorno. Então todo o trabalho aí no dia a dia da propriedade, né, seja qualquer atividade, suinocultura, corte, postura, qualquer outra atividade, vamos pedir a Deus que sejamos todos recompensados pelo trabalho, porque o colono, nós agricultores, não temos um dia de folga, né? É de segunda a segunda, independente do clima ser favorável ou não, a gente precisa continuar acreditando e fazer aí o nosso melhor para que sejamos recompensados.
1: Muito bem, Márcia, muito obrigado pela sua participação aqui hoje, até uma próxima oportunidade.
2: Em nome do Comitê Feminino da LAR Cooperativa, Valdir, eu agradeço imensamente, novamente, pela oportunidade e espaço concedido em seu programa. Um grande abraço a você, a todos os ouvintes e um ótimo final de semana a todos.
1: Agradecemos a participação aqui da secretária do Comitê Feminino, associada Márcia Regiane Masseque. E esse foi para você o programa de Rádio Lar deste sábado. Um grande abraço, bom final de semana. Feliz Dia dos Pais, um grande abraço.

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2: Doze horas e 35 minutos.

0: no ar. Manchetes que serão destaques na edição de hoje.
1: Alunos de Santa Helena brilham em feiras científicas com projetos inovadores. Homem dispara arma de fogo na frente de policiais militares e acaba detido. Homem é ferido com golpes de arma branca após confusão em bar. Lei aumenta penas para crimes sexuais contra crianças na internet. Tenente do Exército perde posto e patente após transmitir HIV intencionalmente para duas mulheres. Três homens invadem residência, quebram porta e fazem ameaças a proprietário. Xadrez pedagógico transforma aprendizado e estimula raciocínio de alunos em Pato Bragado. Após fiascos nas eleições de 2022, pesquisas eleitorais entram na mira do presidente do TSE. PT lança plano de governo de Lula e promete combater servilismo a interesses estrangeiros. Município da região conquista a segunda melhor nota do IDEB do Brasil. Senado dos Estados Unidos aprova pacote contra a Rússia que pode impor novas tarifas ao Brasil. Brasil eleva gasto militar 4 vezes acima da média mundial, mesmo sem estar em guerra. Estas e outras notícias agora em Rotativa no Ar, edição deste sábado, 8 de agosto de 2026.
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2: Homem dispara arma de fogo na frente de policiais militares e acaba detido. Homem de 37 anos de idade foi preso após efetuar um disparo de arma de fogo na madrugada de hoje no bairro Santa Felicidade, em Cascavel. A ocorrência foi registrada na rua Campos José Ermito de Sá. Segundo as informações repassadas à polícia, o homem teria efetuado um disparo na área da residência. Equipes policiais foram acionadas e estiveram no endereço para verificar a situação. Durante os levantamentos, os agentes localizaram uma garrucha improvisada. Além da arma, foram apreendidas 7 munições calibre 22. O homem recebeu voz de prisão e foi encaminhado à delegacia, onde ficou à disposição das autoridades para os procedimentos cabíveis. Homem é ferido com golpes de arma branca após confusão em bar. Uma ocorrência de lesão corporal mobilizou a Polícia Militar e o Corpo de Bombeiros na noite de ontem em um estabelecimento comercial localizado na Avenida Maripá, em Marechal Cândido Rondon. A vítima foi encontrada ferida e precisou de ser encaminhada para atendimento médico. Segundo as informações repassadas à equipe policial, a confusão teria começado após o suspeito se alterar diante da recusa da proprietária do estabelecimento em vender bebida alcoólica fiado. O marido da comerciante teria entrado em luta corporal com o homem. Durante a situação, o suspeito teria pegado uma arma branca e, ao tentar intervir, uma terceira pessoa acabou sendo atingida. A vítima apresentava ferimentos no tórax e na cabeça e foi atendida pelo Corpo de Bombeiros antes de ser encaminhada à UPA 24 horas. Após acionamento, a Polícia Militar recebeu a informação de que o possível autor havia deixado o local em um Volkswagen Gol branco. A equipe realizou buscas e localizou o veículo a cerca de 50 metros do estabelecimento, realizando abordagem do condutor e de um passageiro apontado como testemunha. Nada de ilícito foi encontrado com o passageiro, que foi liberado. O suspeito foi encaminhado à Delegacia de Polícia Civil para os procedimentos cabíveis. A arma mencionada na ocorrência não foi localizada. Lei aumenta penas para crimes sexuais contra crianças na internet. Crimes de violência sexual contra crianças e adolescentes, inclusive os praticados no ambiente digital e com o uso de inteligência artificial, passam a ter penas maiores. Sancionada sem vetos pelo presidente da República, a Lei 15.487 aumenta penas previstas no Estatuto da Criança e do Adolescente, inclui crimes no rol dos hediondos e cria novas medidas de investigação e proteção das vítimas. A norma foi publicada ontem no Diário Oficial da União, quando entrou em vigor. Entre as mudanças, a pena para produzir ou registrar conteúdo de violência sexual contra criança ou adolescente passa de 4 a 8 anos para 4 a 10 anos de reclusão, além de multa. A mesma pena passa a valer para quem oferece, troca, transmite, distribui, publica ou divulga esse tipo de material. Para aquisição, posse, armazenamento e solicitação, a punição passa de 1 a 4 anos para 3 a 6 anos. A lei também pune com 3 a 6 anos quem acessar ou visualizar deliberadamente esse conteúdo pela internet ou por serviços de streaming com finalidade sexual. A norma também amplia de 1 a 3 anos para 3 a 5 anos a pena para quem aliciar, assediar, convidar, instigar ou constranger menor de 14 anos com finalidade sexual. Passa ainda a ser punida com 3 a 5 anos de reclusão a simulação da participação de criança ou adolescente em conteúdo de violência sexual.

de hospitalidade ou ainda no exercício de cargo ou função pública. A lei autoriza a chamada ronda virtual feita por órgãos de investigação para identificar e coletar arquivos relacionados à violência sexual contra crianças e adolescentes disponíveis em ambientes digitais públicos, como fóruns, sites e canais e redes sociais. Em casos de flagrante ou de risco à vida ou à integridade física de criança ou adolescente, autoridade policial ou Ministério Público poderão requisitar diretamente determinados dados aos provedores sem autorização judicial prévia. A medida deverá ser comunicada à Justiça em até 48 horas. A nova legislação garante ainda atendimento psicológico e psicossocial individual, especializado, contínuo e integral às crianças e adolescentes vítimas ou testemunhas de violência sexual. O atendimento deverá considerar também os efeitos causados pela circulação e permanência do material no ambiente digital. O agressor deverá cobrir integralmente os custos do tratamento da vítima, inclusive com ressarcimento ao Sistema Único de Saúde. A lei teve origem no projeto de lei 3.066 do ano passado do deputado Osmar Terra, do PL do Rio Grande do Sul. No Senado, a proposta passou pela Comissão dos Direitos Humanos, onde foi relatada pela senadora Damares Alves, do Republicanos do Distrito Federal, e teve como último relator o senador Fabiano Contarato, do PT do Espírito Santo, na Comissão de Constituição e Justiça. O texto aprovado também substitui a legislação referência à pornografia pela expressão violência sexual contra criança e adolescente. De acordo com o Contarato, a mudança deixa mais claro que as condutas envolvem abuso, exploração e violência sexual contra as crianças e adolescentes. Tenente do Exército perde posto e patente após transmitir HIV intencionalmente para duas mulheres. O Superior Tribunal Militar decidiu, por maioria de votos, declarar um segundo tenente aposentado do Exército Brasileiro indigno para o oficialato e determinar a perda do posto e da patente. A decisão foi tomada pelo plenário da corte durante sessão realizada na última quarta-feira, no julgamento de representação proposta pelo Ministério Público Militar. O militar havia sido condenado pela Justiça Comum do Estado do Maranhão por lesão corporal gravíssima e ameaça a quase 6 anos de reclusão. Segundo a condenação, ele transmitiu intencionalmente o vírus HIV a duas ex-companheiras entre os anos de 2012 e 2013, ao manter relações sexuais sem preservativo e ocultar que era soro positivo, condição da qual tinha conhecimento desde 2003. A condenação criminal transitou em julgado em janeiro de 2025, quando o Ministério Público Militar ingressou com uma representação junto à corte. Na representação apresentada ao STM, o Ministério Público Militar sustentou que a conduta do oficial reformado violou os princípios éticos e morais exigidos dos integrantes das Forças Armadas, comprometendo o pundonor militar e o decoro da classe e a imagem da instituição. O órgão destacou ainda que o militar utilizou sua condição de integrante do Exército para transmitir confiança às vítimas, afirmando que realizava exames periódicos de saúde, circunstância considerada especialmente grave. Durante o julgamento, prevaleceu o entendimento de que os fatos são incompatíveis com a permanência do representado no oficialato. Com isso, o tribunal acolheu a representação e determinou a perda do posto e da patente nos termos da Constituição Federal e do Estatuto dos Militares. A decisão também prevê que, após o trânsito em julgado, o Tribunal Superior Eleitoral seja comunicado da decisão conforme determina a legislação. Dois ministros divergiram do entendimento da maioria. Para eles, embora a representação fosse admissível, ela não deveria ser acolhida em razão da condição de invalidez e da doença grave com sequelas neurológicas que acometem o oficial reformado. Na defesa apresentada ao Superior Tribunal Militar, os advogados argumentaram que a perda do posto e da patente seria uma medida desproporcional, uma vez que o militar já havia sido condenado criminalmente pelos fatos. Também sustentaram que os crimes ocorreram no âmbito da vida privada, sem relação.

0: relação com o exercício da função militar e destacaram que o representado é portador do vírus HIV, foi reformado por invalidez e sofre de sequelas neurológicas permanentes, dependendo de cuidados especializados. O processo teve relatoria do ministro José Barroso Filho. Três homens invadem residência, quebram porta e fazem ameaças. Uma ocorrência de ameaça e dano mobilizou a polícia militar na noite de ontem em Entre Rios do Oeste. O caso foi registrado por volta das 20 horas e 15 minutos após a vítima comparecer ao destacamento da PM para relatar que sua residência havia sido invadida e danificada por três indivíduos. Segundo relatos, os homens teriam entrado no imóvel sem autorização em razão de uma dívida de R$400 relacionada, conforme informada a polícia, ao uso de substâncias entorpecentes. Durante a ação, os suspeitos teriam quebrado os vidros da porta da residência e ameaçado a vítima, afirmando que retornariam ao local para matá-la. A situação provocou temor pela segurança da vítima e de seus familiares. Ainda conforme o relato, os três indivíduos deixaram o local em um Volkswagen Paraty de cor prata. A polícia militar realizou patrulhamento na tentativa de localizar o indivíduo e os envolvidos, mas não obteve êxito até o encerramento do atendimento. A ocorrência foi encaminhada à Delegacia de Polícia Civil, que deverá adotar as providências cabíveis.
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6: 12 horas e 50 minutos.
7: Ciclone deixou uma morte e 5 feridos no Rio Grande do Sul.
8: Uma pessoa morreu, 5 ficaram feridas e 114 municípios registraram danos no Rio Grande do Sul após a passagem de uma frente fria associada a uma linha de instabilidade que provocou ventos intensos no estado. O sistema também esteve relacionado a um ciclone extratropical que se intensificou sobre o oceano. A morte foi registrada em Montenegro. A vítima é um homem de cerca de 30 anos que trafegava de motocicleta pela RS-124 quando houve a queda de uma árvore. A Defesa Civil ainda apura se a árvore caiu sobre a motocicleta ou se o motociclista bateu contra ela. O meteorologista Bruno Zanetti Ribeiro explica o fenômeno que tem devastado o estado.
9: Então, o que aconteceu foi essa frente fria que avançou pelo estado e ela estava associada a esse sistema que a gente chama de linha de estabilidade, que é uma linha de tempestades que se formou ali no Uruguai e avançou em direção ao Rio Grande do Sul. Então, a gente esperava que esse sistema fosse atuar. E nós tínhamos, como o coronel falou, esse aviso meteorológico que foi emitido na terça-feira, né? Que indicava essa condição de ventos, principalmente. Então, havia o potencial de ventos, granizo, também aconteceu bastante granizo em pontos do estado.
8: Entre os 5 feridos, 2 permanecem hospitalizados. Um deles é um motociclista de Novo Hamburgo que ficou preso em fios de energia derrubados pelos ventos. Em Osório, um policial militar foi ferido por estilhaços depois que o para-brisa da viatura quebrou. Outros 2 feridos já haviam recebido alta. Os ventos provocaram quedas de árvores, destelhamentos e interrupções no fornecimento de energia. Novo Hamburgo registrou 120 destelhamentos. O estado chegou a ter 250 mil clientes sem luz durante o pico do temporal. E na manhã desta sexta-feira, cerca de 45 mil ainda estavam sem energia. O tornado registrado em Pedro Osório atingiu uma casa em uma área não urbanizada, sem moradores no momento do fenômeno. Em São Paulo, Santos registrou rajadas de 109 km por hora. Cidades do litoral, como Ubatuba, Caraguatatuba, São Sebastião, Bertioga e Itanhaém, suspenderam as aulas por causa da previsão de ventos fortes. No Rio de Janeiro, a previsão de rajadas acima de 90 km por hora levou à suspensão das aulas da rede pública. A UERJ, Universidade Estadual do Rio de Janeiro, também interrompeu as atividades presenciais. Na Costa Verde, foram registradas rajadas de 74 km por hora. A Defesa Civil avalia que a intensidade do evento foi compatível com o cenário previsto nos alertas. A tenente-coronel Ana Maria Hermes, diretora do Departamento de Gestão de Riscos, explica.
10: Eu acho que ela é bem compatível com aquilo que estava se desenhando. Nosso estado estava com um grau de criticidade severo para as regiões sul-oeste e campanha e para as demais regiões com o grau de severidade muito alto. Então, ela é compatível com um cenário prospectado.
8: No Rio Grande do Sul, a tendência é de redução dos ventos e das chuvas mais intensas. A entrada de uma massa de ar frio derrubou as temperaturas nesta sexta-feira. Segundo a Defesa Civil, não há previsão de risco meteorológico elevado nos próximos dias. No sábado, pode chover e ocorrerem tempestades isoladas no norte do estado. Para os dias 12 e 13, na próxima semana, os modelos indicam um possível retorno das chuvas, mas ainda sem definição sobre volumes e áreas afetadas. Com colaboração de Eduardo Amaral, produção e reportagem, Cassie Balog.
11: Indicadores agropecuários com Diego Brião. Soja.
12: Os contratos futuros de soja com vencimento em agosto registraram queda nos Estados Unidos na sexta-feira. Na Bolsa de Chicago, a cotação era de US$ 11,56 por bushel. Valores no mercado físico no Brasil por saca de 60 quilos. Estado do Mato Grosso, cidade de Rondonópolis, R$ 134,80. E Rio Grande do Sul, Nonoai, R$ 123.
11: Boi gordo.
12: Em São Paulo, na B3, os contratos com vencimento em agosto eram negociados ao final da sexta a R$ 347 por arroba. Houve queda de 0,37% no dia. Boi à vista no Mato Grosso, em Cuiabá, R$ 323,98 por arroba.
11: Café.
12: Os contratos futuros de café arábica com entrega prevista para setembro terminaram a sexta-feira em Nova York, nos Estados Unidos, em elevação. A cotação era de R$ 2.254,84 por saca de 60 quilos. No Brasil, no mercado físico, valores do café arábica, tipo 6 por saca de 60 quilos. Minas Gerais, Varginha, R$ 1.820. E São Paulo Franca, R$ 1.850.
11: Milho.
12: Valores no mercado físico, por saca de 60 quilos. Paraná, Marechal Cândido Rondon, R$ 57. Valor em estabilidade na comparação com a cotação anterior. E Goiás, Rio Verde, R$ 53 em elevação.
11: Laranja.
12: Valores no mercado físico, por saca, Rio Grande do Sul, Nonoais, R$ 70 em estabilidade e Paraná, Marechal Cândido Rondon, R$ 75, também em estabilidade.
11: Uva.
12: Os contratos futuros de açúcar com entrega prevista para outubro terminaram a sexta em Nova York em elevação. A cotação era de 16,45 centes de dólar por libra peso. No Brasil, em São Paulo, a saca de 50 quilos de açúcar cristal fechou o dia cotada a R$ 96,02, também em elevação.
11: Algodão.
12: Preço médio do feijão no atacado no Paraná. Feijão carioca, tipo 1, R$ 263,28 por saca, em elevação. E feijão preto, tipo 1, R$ 190,35 por saca, em queda.
11: Cacau.
12: Valores no mercado físico, por saca de 50 quilos. Rio Grande do Sul, média estadual, R$ 70, em estabilidade. E Santa Catarina, Rio do Sul, R$ 60. Também em estabilidade.
0: Xadrez pedagógico transforma aprendizado e estimula raciocínio de alunos em Pato Bragado. Os estudantes dos quintos anos A e B da Escola Municipal Marechal Deodoro em Pato Bragado participam do projeto interdisciplinar Xadrez Estratégia, Movimento e Raciocínio Lógico, que une as disciplinas de Educação Física e Matemática. A proposta utiliza o xadrez como ferramenta para desenvolver habilidades cognitivas, sociais e emocionais de forma dinâmica. coordenado pelos professores Laírton Miners, de Matemática, e Márcia Becker, de Educação Física, o projeto é desenvolvido ao longo do segundo trimestre, com aproximadamente 20 aulas que combinam teoria e prática, estimulando o pensamento estratégico, a concentração e a resolução de problemas. A iniciativa conta com o apoio do Sicredi por meio do programa A União Faz a Vida e recursos do Fundo Social da Sicredi Aliança, Paraná, São Paulo. Durante as atividades, os estudantes aprendem a história e as regras do xadrez, exploram os movimentos das peças e aplicam conceitos matemáticos, como localização espacial, coordenadas e raciocínio lógico. Entre as ações estão partidas orientadas, desafios matemáticos, utilização de um tabuleiro gigante, produção de tabuleiros com materiais recicláveis e um mini campeonato. O projeto será encerrado com o Festival Interdisciplinar de Xadrez, que reunirá as turmas do quinto ano em um torneio pedagógico. A programação também prevê a exposição dos tabuleiros confeccionados pelos alunos, painel sobre a história do xadrez, mostra de desafios matemáticos e entrega de certificados.
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2: Calor extremo e guerras aumentam o preço do trigo, milho e açúcar.
3: Os preços de algumas das principais commodities alimentares subiram em julho, na sequência de ondas de calor em várias partes do mundo e abalos na oferta de energia, associados às tensões geopolíticas. O Índice de Preços de Alimentos da Organização das Nações Unidas para Alimentação e Agricultura, FAO, revela que os itens mais afetados foram cereais, açúcar e óleos vegetais. Os preços do açúcar tiveram alta de 5,6% em relação a junho e de 8% em comparação com julho do ano passado. O aumento resulta de preocupações com impactos do clima quente e seco na União Europeia e com prováveis efeitos do El Niño na Ásia. Outro fator relevante é a expectativa com uma demanda mais forte por etanol no Brasil, devido a um aumento temporário na mistura obrigatória de etanol na gasolina. Essa exigência pode desviar uma parcela maior da cana-de-açúcar para a produção de etanol e reduzir a disponibilidade de açúcar. No entanto, a melhoria das condições de colheita nas principais regiões produtoras do centro e sul do Brasil limitou o aumento geral dos preços internacionais deste item. O índice de preços de cereais da FAO subiu 3,4% em relação a junho, revertendo a queda de maio e ficando 6,9% acima do nível de julho de 2025. Os preços globais do trigo dispararam 5,8%, em meio a preocupações com interrupções da exportação no Mar Negro, região afetada pelo conflito entre Rússia e Ucrânia, e o provável impacto das ondas de calor em vários países produtores importantes. Os preços mundiais do milho aumentaram 3,6% devido ao clima quente e seco em partes dos Estados Unidos e a efeitos negativos dos mercados de energia em meio ao aumento das tensões geopolíticas. O índice de preços do arroz manteve-se amplamente estável em julho de 2026.
4: Da ONU News, Felipe de Carvalho.
2: Após fiascos nas eleições de 2022, pesquisas eleitorais entram na mira do presidente do TSE. O presidente do Tribunal Superior Eleitoral, TSE, Cássio Nunes Marques, prepara uma ofensiva para aumentar o rigor e a transparência das pesquisas eleitorais no país. A iniciativa surge após as eleições de 2022, quando milhões de brasileiros acompanharam com surpresa a apuração de disputas cujos resultados nas urnas destoaram de projeções divulgadas pelos principais institutos. As discrepâncias alimentaram questionamentos sobre a credibilidade dos levantamentos e a capacidade das metodologias de retratar com precisão o comportamento do eleitorado. Para especialistas, é importante que o fortalecimento dos mecanismos de transparência. Ao mesmo tempo, há receio de que alterações possam criar brechas para interferências políticas e censura. As divergências entre pesquisas e resultados das urnas em 2022 ficaram evidentes em disputas de grande relevância. O caso considerado mais emblemático ocorreu na disputa pelo Senado no Paraná. Na véspera da eleição, pesquisa do IPEC colocava Álvaro Dias na liderança com 41%, seguido por Sérgio Moro com 35% e Paulo Martins com 14%. Nas urnas, porém, Moro foi eleito com 33,5%, Martins apareceu em segundo lugar com 29,1% e Álvaro Dias caiu para a terceira posição com 23,9%. O episódio é apontado por analistas como um dos maiores erros de projeção registrados nas eleições de 2022. A eleição presidencial também destoou das estimativas. Os principais institutos projetavam, na véspera do primeiro turno, uma vantagem de 11 a 14 pontos percentuais de Luiz Inácio Lula da Silva sobre Jair Bolsonaro, mas a diferença final foi de apenas 5,2 pontos. Os levantamentos também tiveram dificuldades para captar o desempenho de candidatos em disputas estaduais. No Rio de Janeiro, por exemplo, as pesquisas indicavam vantagem de Cláudio Castro, variando entre 9 e 19 pontos percentuais sobre Marcelo Freixo, enquanto o resultado das urnas mostrou uma distância de 31,3 pontos. Foi justamente esse conjunto de erros que levou Cássio Nunes Marques a defender mudanças no sistema de pesquisas eleitorais. Em junho, o ministro suspendeu liminarmente uma pesquisa que associava o candidato à presidência, Flávio Bolsonaro, do PL, ao presidente do Banco Master, Daniel Vorcaro. A decisão começou a ser avaliada pelo plenário, mas um pedido de vista suspendeu o julgamento. O episódio se insere em um movimento mais amplo liderado pelo ministro para revisar os mecanismos de transparência e fiscalização dos levantamentos eleitorais. Entre as propostas discutidas está a criação de um selo de qualidade para institutos cujas processões apresentam maior proximidade com os resultados das urnas. PT lança plano de governo de Lula e promete combater servilismo a interesses estrangeiros. O Partido dos Trabalhadores divulgou na noite passada o plano de governo para a campanha de reeleição do presidente Luiz Inácio Lula da Silva, do PT. O documento é dividido em 13 temas principais. Diante da escalada da crise com os Estados Unidos, o PT propõe a rejeição ao servilismo e ao alinhamento automático a grandes potências. Diz o documento: faremos firme oposição a qualquer tentativa de subordinar o Brasil a interesses estrangeiros ou de reduzir nosso país a uma posição de dependência geopolítica. Rejeitamos a visão daqueles que aceitam, com servilismo, a renúncia à soberania nacional em nome de alinhamentos automáticos e ideologias fracassadas. No campo diplomático, o plano afirma que o Brasil deve ser livre de qualquer tipo de subordinação estratégica. A proposta defende uma política externa universalista e independente, baseada na reciprocidade e no multilateralismo. O plano de governo enfatiza a integração sul-americana como o primeiro ciclo de projeção estratégica, a aproximação geopolítica com o BRICS e o Sul Global, a ampliação das relações com a África e o Sudeste Asiático. O governo propõe a neoindustrialização e a transição ecológica como formas de fortalecer a base produtiva nacional, garantindo que o desenvolvimento seja baseado nos interesses brasileiros e não nos de outras potências. O plano de Lula coloca a soberania digital como prioridade, visando o desenvolvimento de inteligência artificial e infraestruturas críticas operadas por instituições nacionais. De acordo com a proposta, o objetivo é assegurar que o ambiente digital brasileiro submeta-se às leis locais e proteja dados sensíveis, reduzindo a dependência externa em áreas estratégicas. Para sustentar essa postura independente, o plano prevê o fortalecimento da base industrial e tecnológica de defesa. O argumento é que não existe projeção internacional soberana sem capacidade de defesa e dissuasão. A defesa nacional exige forças armadas bem equipadas e uma indústria de defesa sólida, capazes de proteger o território brasileiro e seus recursos naturais diante de ameaças externas, afirmou o partido.
5: Município da região conquista a segunda melhor nota do IDEB do Brasil. Com apenas 5.007 habitantes, Serranópolis do Iguaçu, aqui pertinho de Santa Helena, conquistou um dos maiores destaques da educação pública brasileira. O município alcançou nota 9,11 no Índice de Desenvolvimento da Educação Básica, o IDEB 2025, referente aos anos iniciais do ensino fundamental da rede pública municipal, garantindo o segundo lugar no ranking nacional. A única cidade a superar o desempenho foi Moçambiques, em Goiás, que obteve nota 9,7, a maior média do país. Além do destaque nacional, Serranópolis do Iguaçu registrou a melhor nota do Paraná. O município também mantém uma trajetória de evolução no índice. Em 2019, alcançou 8,5. Em 2021, chegou a 9. Em 2023, registrou 8,9. E agora atingiu 9,11. Outros municípios paranaenses também se destacaram no IDEB 2025. Mercedes, 8,6, São Manuel, no Paraná, no Noroeste, 8,6, 8,5 para Atalaia, no Noroeste, no Centro-Oeste, Janiópolis, 8,5, Flórida, no Norte Central, 8,4, Missal, aqui também vizinho a Santa Helena, 8,4, Japurá, no Noroeste, 8,3, 8,3 também foi a nota de Terra Boa, no Centro-Oeste, 8,2, para Paranavaí, no Noroeste, dois vizinhos no Sudoeste com 8,1, a mesma nota para Mandaguari, no Norte Central, e Marquinho, no Centro-Sul, além de Nova Fátima, no Norte Pioneiro. Joaquim Távora e Sertaneja, no Norte Pioneiro, Rio Bom, no Vale do Ivaí, e Salto do Lontra, no Sudoeste, alcançaram a nota 8. Cascavel, aqui no Oeste, obteve a nota 7. Lembrando que Santa Helena alcançou a nota 7,5. Os resultados mostram que o bom desempenho da educação pública está distribuído por diferentes regiões do Paraná, com destaque para o Oeste. Criado em 2007, o IDEB é o principal indicador de qualidade da educação básica do Brasil. O índice varia de 0 a 10 e leva em consideração dois fatores: o desempenho dos estudantes nas provas do Sistema de Avaliação da Educação Básica, SAEB, e os índices de aprovação escolar obtidos pelo censo escolar. O objetivo é medir, de forma conjunta, a aprendizagem e o fluxo dos alunos nas escolas públicas.
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6: 13:11.
2: Polícia Federal finaliza novo inquérito sobre corrupção no INSS.
7: A Polícia Federal finalizou nesta sexta-feira o segundo inquérito que investiga o esquema de desvio de aposentadorias. A investigação foi concluída com o indiciamento de 6 pessoas, entre elas Alessandro Stefanuto, ex-presidente do Instituto Nacional do Seguro Social, o INSS. Ele comandou a instituição no começo do governo de Luiz Inácio Lula da Silva, do PT. Do INSS também foram indiciados Virgílio Ribeiro, que é ex-procurador-geral da instituição, e André Fidelis, ex-diretor do órgão. Ainda estão na lista o ex-presidente da Confederação Nacional dos Trabalhadores na Agricultura, a CONTAG, Aristides Veras dos Santos, Tayane Dayane, que é ex-secretária-geral da instituição, e Ediane Rodrigues, que é ex-secretária da associação. O inquérito apura os crimes de organização criminosa e inserção de dados falsos em sistema de informação. Ele foi enviado já ao relator do caso no Supremo Tribunal Federal, o ministro André Mendonça. Diretor da Faculdade de Direito e professor de Direito Penal e Processual da Fundação Escola Superior do Ministério Público, a FMPRS, Rodrigo Brandalize, explica que dentro das próximas semanas o processo deve avançar através de outros órgãos.
8: Inicialmente tem um prazo de 15 dias, sendo ele réu solto, havendo réu solto, ou 5 dias se houver réu preso, para oferecer denúncia, requisitar diligências ou até mesmo, se for o caso, promover alguma espécie de arquivamento da investigação.
7: O principal foco das investigações envolve a CONTAG, que é apontada como a principal beneficiada pelo esquema de desvio nas aposentadorias. O caso apura um esquema de descontos de valores mensais de aposentados e pensionistas do INSS em nome de associações como a CONTAG e teriam desviado até 6 bilhões e 300 milhões de reais. No primeiro inquérito, a PF já havia indiciado Stefanuto e outras 47 pessoas. Produção e reportagem, Eduardo Amaral.
2: Senado dos Estados Unidos aprova pacote contra a Rússia que pode impor novas tarifas ao Brasil. O Senado dos Estados Unidos aprovou ontem, por 86 votos a 11, um amplo projeto de sanções contra a Rússia, que prevê punições econômicas não apenas contra o regime de Vladimir Putin, mas também contra países que estejam entre os maiores compradores de petróleo e gás russos. A medida pode atingir o Brasil, que ampliou as importações de combustíveis da Rússia desde o início da guerra da Ucrânia. O texto, batizado de Lindsey Graham, Sanction Russia, em homenagem ao senador republicano Lindsey Graham, que morreu em julho, ainda precisa ser aprovado pela Câmara dos Deputados antes de seguir para a sanção do presidente Donald Trump. A Câmara está em recesso e deve voltar aos trabalhos no fim deste mês. O projeto permite a aplicação de tarifas de até 100% sobre produtos importados pelos Estados Unidos, dos 5 países que mais compram petróleo ou gás natural da Rússia. Além do Brasil, China e Índia também estão entre os países que podem ser alvos da medida. O projeto prevê que o representante comercial dos Estados Unidos, Jameson Greer, determine o nível das tarifas que serão aplicadas. De acordo com as informações, o pacote contém exceções para determinados países que tenham participação limitada nas importações de gás russo e estejam tomando medidas para reduzir essa independência. O Brasil passou a ocupar posição relevante entre os compradores de combustíveis russos depois da invasão da Ucrânia, o que cria a possibilidade de o país ser fortemente impactado pelas punições econômicas, caso seja enquadrado entre as nações alcançadas pelos critérios previstos na legislação. China, Índia, Turquia e Brasil estiveram entre os quatro principais mercados para combustíveis russos desde o início da guerra na Ucrânia. Brasil eleva gasto militar 4 vezes acima da média mundial, mesmo sem estar em guerra. O gasto militar do Brasil disparou para US$ 23,9 bilhões no ano passado, alta real de 13% em relação ao ano anterior, mais de 4 vezes a média mundial, segundo o Instituto Internacional de Pesquisa para a Paz de Estocolmo, SPRI. Apesar do aumento, uma parcela cada vez maior dos recursos continua destinada ao pagamento de militares inativos, aposentados e pensionistas, que hoje já custam mais do que o efetivo na ativa. Segundo dados do Observatório de Pessoal do Ministério da Gestão, a folha de aposentados e pensionistas cresceu mais de 2 vezes mais rápido do que a de ativos e segue pressionando o orçamento de defesa. Em 2020, para cada real gasto com militares na ativa, outros 1,63 iam para inativos. No ano passado, já eram 1,82. Os gastos com militares inativos saltaram de 50 bilhões de reais para 60 bilhões e 700 milhões.

0: As iniciativas demonstram criatividade, dedicação e o talento dos alunos na busca por soluções e novos conhecimentos. As duas turmas, voltadas aos estudantes com altas habilidades, trabalham no desenvolvimento de projetos de interesse próprio, permitindo que os alunos escolham temas, realizem pesquisas aprofundadas e construam propostas com apoio dos professores das diferentes áreas do conhecimento. Entre os trabalhos selecionados está a participação na FESCE 2026, a Feira de Cultura Científica, realizada em Curitiba, com projetos como Paraná Pré-Histórico, de Bianca Angelina Rasch do Nascimento, Controle Inteligente Glicêmico, Sistema SIG, de João Pedro dos Santos, Marco Antônio dos Santos e Pietro Giacomini Seibert, Monitor Cardíaco Inteligente, de Caleb Vitor dos Santos e Eliabe Giovanni Zampieri Garcia, além de outras pesquisas envolvendo história, tecnologia, meio ambiente e biologia. Os estudantes também tiveram trabalhos reconhecidos na 5ª FENACH, Feira de Altas Habilidades Superdotação do Paraná em Foz do Iguaçu, com destaque para os projetos O Renascer da Apreciação Artística e Cartas da Coroa. Além disso, no 3º CECENT, Seminário Internacional de Educação em Ciências, Educação Matemática e Tecnologias Educativas, também realizado em Foz do Iguaçu, diversos projetos do colégio foram apresentados. Os resultados reforçam o potencial dos alunos e o trabalho desenvolvido pela instituição no incentivo à pesquisa, inovação e protagonismo estudantil. Envolvido, a comunidade escolar parabenizou todos os estudantes, professores e envolvidos pela dedicação e pelas conquistas alcançadas em eventos de grande importância científica e educacional.
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2: 11 horas e 21 minutos.
3: Hospitais universitários do Paraná incentivam doação de leite humano.
4: No inverno, período de queda natural da produção de leite materno, hospitais universitários intensificam a busca por doadoras. Nos hospitais de Cascavel, Londrina, Maringá e Ponta Grossa, o leite doado é destinado a bebês prematuros e de baixo peso, internados em unidades neonatais. Os serviços também oferecem orientação e acompanhamento gratuito para mulheres que têm dificuldade ou dúvidas sobre o aleitamento. Os bancos funcionam durante todo ano, mas ganham reforço em agosto, mês de conscientização sobre a amamentação. Segundo a rede global de bancos de leite humano, podem doar mulheres saudáveis que estejam amamentando e tenham leite excedente. É necessário apresentar exames do pré-natal ou realizar uma avaliação de saúde. A lactante não deve fazer uso de medicamentos contraindicados para a amamentação e nem consumir drogas ilícitas e bebidas alcoólicas. O atendimento às doadoras é gratuito e inclui orientação especializada sobre a amamentação. Interessados podem procurar o banco de leite mais próximo com horários de funcionamento que variam entre as unidades. De Curitiba, Fernanda Nardo.
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3: 13 horas e 24 minutos.

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4: 13 horas e 37 minutos.

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2: O Dia dos Pais no Brasil é comemorado anualmente no segundo domingo de agosto. A data foi escolhida pelo publicitário Silvio Bering, que era diretor do jornal O Globo e a Rádio Globo, com o objetivo de atrair anúncios de produtos que poderiam ser dados como presente para os pais. O primeiro Dia dos Pais foi celebrado no Brasil em 16 de agosto de 1953.
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3: 13 horas e 52 minutos.

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6: 14 horas e 8 minutos.

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1: 14 horas e 23 minutos.

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2: 14 horas e 37 minutos.

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2: Rádio Grande Lago. 14 horas e 51 minutos.

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3: 15 horas e 3 minutos.

Essa música, meus amigos, daquele tempo, aquele mesmo tempo em que mulher não usava calça, e aquelas que usava era feita de bolsa de farinha de trigo. Então ela saía assim na rua, dava aquele vento, a saia levantava, aparecia bem na bunda assim.

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3: Para sua reflexão, pensamentos que edificam. Existem momentos na vida da gente em que as palavras perdem o sentido ou parecem inúteis, e por mais que a gente pense numa forma de empregá-las, elas parecem não servir. Então a gente não diz, apenas sente. Sigmund Freud.
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5: 15 horas e 20 minutos.
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1: 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Bom, vamos adiante, vamos seguindo o roteiro e chamando agora exatamente o Katsurayama, o Lucas Katsurayama, também conhecido por japonês do povo, e a escalação do São Paulo.

0: 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Ataque, 11, Ferreirinha, 10, Luciano e 9, Calheri. 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
1: 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Bom, quem está ligado no futebol da Gaúcha nesse momento é um grande amigo do CCD, o Eduardo da Tramontana, que está te mandando.
2: Grande Eduardo, grande Eduardo, Pedro, coisa boa.
1: Coisa querida, né?
2: É.
1: Tá bom. 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Vamos adiante, porque agora nós vamos falar de arbitragem, e o titular da arbitragem no Rádio Brasileiro é Jory Vasconcelos. Fala aí, bonitão.
3: Fala, Pedro. A arbitragem de Grêmio e São Paulo será comandada por André Luiz Policarpo Bento, 32 anos, árbitro mineiro. É um árbitro que aparece muito pouco na Série A do Campeonato Brasileiro. São apenas 2 aparições nessa temporada. Será auxiliado por Bruno Rafael Pires e Guilherme Dias Camilo, 2 assistentes extremamente experientes. O quarto árbitro, Alisson Furtado. E na cabine do VAR, temos Eber Roberto Lopes, Elton Nunes e Leonardo Pinto. 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
1: 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Depois do Jory, nós temos opinião. Iniciamos com Leonardo Oliveira, o comentarista Futebol da Gaúcha.
2: Boa tarde, Pedro Ernesto. Boa tarde, amigos da Gaúcha. Gaúcha, um prazer estar de volta aqui ao microfone da Gaúcha depois da Copa do Mundo, minha primeira jornada, Pedro, depois daquela final da Copa do Mundo, a final espetacular que tu contaste lá no MetLife. No momento em que o sol dá as caras aqui na arena, o Grêmio vem para campo, está aquecendo e precisa ganhar. Precisa ganhar para subir na tabela, para descolar um pouco da zona de rebaixamento, para sair da zona de rebaixamento. É uma rodada perigosa para manter elevadíssimo o nível de confiança. O Grêmio resgatou um pouco da confiança no jogo contra o Mirassol, ganhar a segunda seguida e, mais do que ganhar, fazer uma atuação convincente, como até fez contra o Mirassol, de competição, de entrega, né, jogando com vibração. Fazia tempo que o Grêmio não entregava isso, então é importante que o Grêmio tenha essa atuação, esse nível de atuação e uma vitória para começar a empreender o caminho subindo na tabela, porque está desconfortável e, mais do que isso, Pedro Ernesto, Denardim, está muito perigoso estar ali colado ou dentro do Z4.
1: Fundamentalmente perigoso, né? 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CCD, torcida não é tão grande ainda, CCD. Será que vai aumentar? Será que vamos chegar a 30 mil? Acho que não.
4: É, Pedro, eu espero que o pessoal esteja ali fora, 35 minutos pro jogo, e a gente tem aí tranquilamente mais de 30. Mas realmente tem pouca gente ainda dentro do campo, e o Grêmio precisa do seu torcedor. O torcedor que foi fundamental no jogo contra o Mirassol, que conseguiu reverter aquela ideia de manifestação no início do jogo. Hoje vai fazer a diferença de novo. Nós temos um outro tipo de público hoje, outro tipo de jogo, outra competição, mas nós temos a mesma necessidade. Assim como o Grêmio precisava vencer na última quarta-feira, hoje, por tudo que o Léo falou há pouco, o Grêmio precisa muito. Eu tenho certeza que os jogadores vão entender isso e vão competir bastante. Mas hoje me parece que o São Paulo é mais adversário do que foi o Mirassol, e por isso o jogo fica mais difícil. Se começa ganhando como? Competindo. E é só isso que a gente espera dos jogadores, Pedro.
1: 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Agora vamos falar com o Gordo Léo. Tu tá aí fora, né, Gordo?
5: Tô aqui fora aqui, Pedro.
1: E movimento... tem muita gente chegando aí?
5: Tem bastante gente chegando. O movimento, ele é muito interessante. Tô aqui com a Rochelle.
1: Comecei a gostar.
5: Não, o movimento é interessante. Vamos acreditar, Pedro. A Rochelle, acredita que vamos chegar a 35 mil hoje?
6: Não.
5: Não?
6: Não dá, não.
5: Quantos?
6: Chuva. 20 mil.
5: 20 mil. E o jogo hoje?
6: 2-1.
5: 2-1, gol de quem?
6: De qualquer um.
5: Importante é ganhar. Obrigado, Rochelle. Tô aqui com o Adriano, da onde?
7: São Pedro Butiá, presente.
5: Quanto vai ser o jogo hoje?
7: 2-1.
5: O que tu achou do Giovani Cabral no lugar do Amoso?
7: É bom, ele joga muito bem. O time do Grêmio está começando a melhorar. Vai engrenar nesse campeonato brasileiro e vai sair na segundona. E vamos colocar o Inter na segunda.
5: Maravilha, vamos colocar o Inter na segunda. Teu nome, meu velho?
8: Oi, é Fábio Schmidt, Rolante.
5: Maravilha, o jogo hoje vai ser quanto?
8: 2-1.
5: Maravilha, que tá gostando desse time do Grêmio? Tem que mudar alguma coisa?
8: Tá evoluindo aos poucos, né? Eu acho que aos poucos vai crescendo o campeonato, tá criando mais dinamismo. Acho que o time vai ter um crescimento aí ao longo do campeonato.
5: Tá certo, aí o torcedor falando aqui na Esplanada para Pão de Alho, Santa Massa, Pedro.
1: Esse é o futebol da Gaúcha que tá mandando dizer muito obrigado pelo carinho da sua sintonia, né? Muito obrigado mesmo. Você que entrega para a Rádio Gaúcha a maior sintonia, esmagadora sintonia do rádio do Rio Grande do Sul. Mês dos pais. Ah, para ficar na memória, era claro, né? 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Bertoncelo, Grêmio e São Paulo, do brasileiro.
3: Pedro, o Grêmio ele conseguiu uma grande classificação na última quarta-feira. Agora aguarda o seu adversário na próxima terça. Mas aquilo era Copa. Pensando em Brasileirão, o Grêmio precisa muito de pontos neste sábado, porque é o 17º colocado, ou seja, dentro da zona de rebaixamento com 22 pontos. É verdade que ele tem um asterisco, né? Tem partida atrasada contra o Botafogo, sem data confirmada pela CBF ainda, mas tem que fazer valer o fator local, vencer e, na melhor das hipóteses, pular para o 14º lugar e ficar mais longe do Z4. Pega um São Paulo que vem mal neste Brasileirão. Com o Dorival, não venceu nenhuma no campeonato. O São Paulo é o 12º colocado com 26 pontos. É a situação do confronto dos clubes da tabela, na informação de Unimed Porto Alegre.
1: 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Bom, este é o futebol da Gaúcha. O Gorgonel está subindo agora para dentro do estádio. O público começou a aumentar, não é um público ainda definitivo, essa coisa toda. Mas o fato, Leonardo Oliveira, é que o Grêmio estava jogando uma partida em que precisa sair da linha do rebaixamento. Olha a situação do Grêmio, quanto é perigosa, quanto é delicada nessa competição, hein?
2: Ele precisa do mesmo nível de dedicação, de aguerrimento. O Grêmio precisa jogar contra o São Paulo como se fosse um jogo de Copa do Brasil. Aquela ideia de trocar o chip, virar a chave, figuras que se usam quando trocam uma competição para outra. No caso do Grêmio, está proibido. O Grêmio tem que manter aquela intensidade, aquela entrega, embora as dificuldades físicas. O Grêmio jogou em Mirassol no final de semana, viajou de volta para Porto Alegre. Ah, mas foi de voo fretado, os jogadores ficam em hotel 5 estrelas, meu amigo. Eles não estão dormindo na casa deles, eles têm a atenção do jogo, a questão mental, a pressão. Era um jogo de mata-mata. O Grêmio veio para uma decisão na quarta-feira e foi um jogo duríssimo, tanto que termina o jogo, 3 ou 4 jogadores do Grêmio desabam no campo, Mirassol pressionando até o final. O São Paulo passou 12, 14 dias apenas treinando, fez um jogo treino com os reservas. Esse é um elemento que entra no jogo. Só que o Grêmio precisa manter aquele nível de intensidade. O jogo do Castro, aquilo que ele pensa pro Grêmio é o que a gente viu contra o Mirassol. De um time de transição, de um time de força, de um time de velocidade, de um time de marcação mais alta e de um time que transpira muito. O Grêmio não pode negociar isso nesta tarde, porque a vitória, Pedro, é imprescindível. Imagina passar o domingo do Dia dos Pais na zona de rebaixamento, César. Não só Dia dos Pais, teu aniversário.
4: Não começa com esse negócio, Leozinho. Não, não tem rebaixamento, Pedro. Nós vamos ganhar o jogo, Pedro.
1: É que você disse?
4: Nós vamos ganhar. Não tem essa. Nós vamos ganhar o jogo hoje. Hoje é dia de fazer esse jogo de competição com o São Paulo, respeitando o São Paulo e principalmente respeitando a condição física do São Paulo. São Paulo tem uma vantagem gigantesca em relação ao Grêmio, que é o fato de não ter jogado semana passada. Na verdade, nem na final de semana passada o São Paulo jogou.
2: São Paulo não jogou na Copa do Brasil.
4: Isso.
2: Então ele abriu o Brasileirão pós-Copa e foi descansar.
4: Exatamente.
2: Foi treinar.
4: Então tem essa condição, faz do jogo um jogo ainda mais difícil. Mas também, e é preciso dizer isso, também aumenta o mérito do Grêmio em caso de conquista, tá? Porque uma vitória do Grêmio sobre o São Paulo nessa condição é muito mais forte ainda. Então, mais um motivo aí pro torcedor vir e o torcedor apoiar desde o início.
3: O São Paulo tá mais tempo sem jogar também, porque a partida dele pela 21ª rodada contra o Santos foi adiada em função do Santos estar nos playoffs da Copa Sul-Americana.
1: Então é isso, né? 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Agora vamos fazer o seguinte, vamos chamar a informação do Bertoncello, que traz os demais jogos desse sábado, hein, Bertoncello?
3: São mais 3 jogos, Pedro, nenhum deles às 4 horas, portanto, nesta faixa, apenas Grêmio contra o São Paulo. Às 6:30, o Remo recebe o Atlético Mineiro no estádio Mangueirão. Atenção para o Remo, reagiu bem neste brasileiro, tem 21 pontos, é penúltimo colocado, mas, por exemplo, está apenas um ponto atrás de Grêmio e de Inter. Às 8:30, Coritiba contra Chapecoense no Couto Pereira, e às 9 horas, o confronto de Botafogo e Fluminense no estádio Nilton Santos.
1: Pois é, como é que tá aquela linha lá debaixo do Falasco, que o Remo tá um ponto atrás do Grêmio? Como é que tá aquele grupinho ali que parte do Grêmio e do Inter?
3: Deixa
1: tem 22 pontos, né?
3: Exato, e até deixa eu puxar outros times ali, por exemplo, o São Paulo tem 26 pontos, tá? Não, tá muito longe. O Vitória e o São Paulo tem 26. Aí tá, o Mirassol é o 14º com 23. Santos 22, 15º. Inter 22, 16º. Grêmio 22 pontos, 17º colocado. Aí o Vasco é o 18º com 21. O Remo, penúltimo colocado, também com 21 pontos. Aí a última é a Chapecoense com 10 pontos.
1: Bom, fora a Chapecoense, Leonardo Oliveira, todo mundo tá brigando, todo mundo tá querendo. E se o Grêmio não faz os pontos e os outros fazem, daqui a pouco a situação do Grêmio fica insustentável, né? É isso, né?
4: Exato, porque tirando a Chapecoense, né, Bertoncello, os demais times da parte de baixo, eles estão pontuando. O Remo é um time...
3: Estão reagindo, né?
4: É, o Remo deu uma boa reagida, o Remo tem um bom técnico, Léo Condé. Eu assisti aos 2 jogos do Remo contra o Santos. O Remo tá longe de ser essa boia dada, é um time que compete, é um time que... E jogar em Belém é muito difícil pela questão climática, por toda a questão do ambiente. Então o Remo vira, sim, um adversário, e tá muito achatado, né, Bertoncello? O campeonato está muito achatado. Então é preciso pontuar. Quem quer colocar o foco CCD na Copa do Brasil ali na frente, é, porque tem a semifinal na virada do mês, a quarta de final na virada do mês, e a semifinal é só lá no final do outro mês, no início de novembro, precisa pontuar para poder se dar ao luxo de pensar em algo além na Copa do Brasil.
9: 6-9, segundo o nosso cálculo, né? 6-9 pontos.
1: Pois é. Gordurel, tu tá de novo aí no torcedor, fala mais com ele, tu tá preguiçoso aí, tu não tá querendo trabalho.
5: Tô agora dentro do estádio, tô aqui com a...
10: Agora vai. Tailine, eu sou muito fã do Grêmio.
5: Vamos, Tailine, tá de onde?
10: Eu sou de Viamão RS.
5: Maravilha, quanto vai ser o jogo hoje?
10: 2-0, ou mais.
5: 2 ou mais, e tu, meu velho, teu nome?
11: É Pedro. Tailine.
5: Da onde? Fala, Tailine. Pô, faz uma homenagem pra ele, amanhã é dia dos pais.
10: Ai, eu te amo, e graças ao meu pai eu vim na arena também.
5: Coisa linda, Pedro, amor de pai e filha. Tô aqui, tá enchendo devagarinho a arena, mas vai ser uma festa muito bonita pra Pão de Alho Santa Massa. Torcedor tá aqui, é só me chamar que eu tô por aqui, te Pedrão.
1: Chamo, claro que eu te chamo. 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O Eduardo tá ligando aqui, dizendo que não ouviu o que falaram dele, etc e tal. Eu tô dizendo pra ele, o Eduardo da Tramontana Consórcio.
9: Como assim,
1: não ouviu? Eu tava dormindo, rapaz.
9: Pede pra ele ligar na rádio, não desligar, né?
1: Te flagra, né? Bom, vamos adiante, porque agora vamos ver jogos de amanhã pela rodada, e tem o Colorado.
3: Isso, o Internacional tem partida importante fora de casa, porque pega simplesmente o líder Palmeiras lá em São Paulo, 16:00, Palmeiras e Inter, mas começa amanhã às 11:00 com Cruzeiro e Mirassol no Mineirão. Às 16:00, o Vasco visita o Bahia na Fonte Nova. 18:30, Pedro, Bragantino contra o Corinthians em Bragança, e na Vila Belmiro, o Santos sem Neymar recebe o Atlético Paranaense. O último jogo dessa rodada ocorre amanhã às 19:30 no Maracanã, o Flamengo enfrentando o Vitória.
1: Muito bem, eu gostaria de falar um pouco mais com o Leonardo Oliveira, que está numa trova ali com o CCD, que eles não param de falar aqui na cabine, não sei, deve estar falando de mulher.
9: A gente está comentando, Pedro.
1: Estão falando de mulher,
9: a gente estava comentando, Pedro, sobre o aquecimento do São Paulo e como o São Paulo ensaia as jogadas no próprio aquecimento. Então, tinha que ter alguém do Grêmio filmando para dizer para os jogadores antes ali, quando eles entrarem em campo, olha, eles aqueceram este tipo de jogada.
2: Com os dois laterais bem espetados, o Lucas Ramon e o Wendel recebendo a bola e cruzando para quem vem de trás. Isso. O Luciano, principalmente da meia-lua, para arrematar. Exatamente. Mas antes disso, a gente estava também trocando aqui dicas de shampoo, que para nós é um negócio fundamental.
9: Importante, é importante. Importante. E do Gordo Léo também, ou seja, estamos trabalhando com calvície hoje.
1: Mas eu quero colocar para vocês uma coisa do futebol, do Campeonato Brasileiro, que é esse achatamento. Me parece o seguinte: Palmeiras e Flamengo lá em cima disparam, tudo bem. E depois tem pelo menos 12 clubes achatados, todos com diferença ou sem diferença, ou apenas porque fez um gol a mais, um gol a menos.
9: O jeito que o campeonato tá, Pedro, na verdade tem dois que se distanciaram. É. O último e o primeiro.
2: Três.
9: Que o Flamengo também não tá tão distanciado assim. O Flamengo tá remando um pouco. O Flamengo não ganhou na volta.
1: Não ganhou do Inter, né?
9: Não, ganhou da Chape. Do Inter não ganhou. É. Não ganhou do Inter, não ganhou do São Paulo. Então o Flamengo também tá com dificuldade. Eu acho que tem dois que se separaram muito, realmente. A zona de baixo, né, Léo? Quem se separou muito foi a Chape, né?
1: O que isso significa tecnicamente? Será que são todos muito parecidos?
2: Significa um campeonato com uma régua baixa, de nível técnico baixo, com muita trocação com de
9: força.
2: Pontos.
9: Força do fator local com a maioria dos times. Então, é complexo esse campeonato. É muito difícil o campeonato brasileiro.
2: Né? Ele é difícil, mas ele é um campeonato. Primeiro, nós temos um calendário. Esse campeonato começou final de janeiro. Então, o Grêmio jogou contra o São Paulo, Bertoncelo, fevereiro ou março. Imagina só, nós já estamos aqui metade do inverno e vai
3: dia
2: ter
3: 11 de fevereiro. Retorno.
2: 11 de fevereiro, olha só. Então, o campeonato é muito longo, são muitos jogos, jogo em cima de jogo, os times não conseguem recuperar jogadores. E isso vai fazendo com que o nível técnico do campeonato fique rebaixado, fiquem todos mais ou menos parecidos. Que duas vitórias te coloquem lá em cima. Se o Grêmio ganha Bertoncelo, por exemplo, do São Paulo e ganha do Atlético Mineiro, o Grêmio já pula de 22 para 28 pontos e possivelmente ele já esteja ali numa faixa de 12º, 13º. Ou seja, um campeonato que duas rodadas tu muda a tua vida. O que não pode acontecer.
1: Chega a mudar 5 posições.
2: Exato. O que não pode acontecer, Pedro, é ficar marcando ponto. É inadiável sair dessa borda do Z4, dessa primeira posição do Z4, para ter uma tranquilidade de trabalhar e buscar algo maior na competição. Mas é urgente sair desse lugar. Esse lugar não é cômodo, esse lugar cria pressão. Esse lugar, o mínimo tropeço, a pressão aumenta porque está com o pé na zona de rebaixamento. Ou seja, é sair dali, estar numa zona intermediária no primeiro momento.
1: CCD, terça-feira tem o sorteio na CBF dos grupos da Copa do Brasil. Tu prefere o Flamengo ou o Vitória da Bahia?
3: O Palmeiras, né? O Flamengo tava fora.
9: Flamengo perdeu pro Vitória, Flamengo, inclusive. Palmeiras ou Vitória, Pedro? Eu prefiro Vitória. Mas eu prefiro Vitória depois de ganhar aqui.
1: Decidindo aqui.
9: Isso. E depois de ganhar esse jogo, tá? Depois de ganhar esse jogo. Porque se o Grêmio não ganhar esse jogo, o Grêmio sai para duas partidas e o jogo contra o adversário da Copa do Brasil vai ser com o Grêmio na zona de rebaixamento. E aí eu não sei o que eu vou querer. Então, ganhando hoje aqui, o Grêmio tem duas partidas fora de casa até o primeiro jogo das quartas para fazer 3 pontos e estar efetivamente fora da zona de rebaixamento.
1: Futebol realmente é um esporte que nos dá muita surpresa, né? Imagina o Flamengo fora da Copa do Brasil, foi eliminado pela Vitória da Bahia, que só consegue jogar em casa e ganhar, mas lá ganha, né? Não tem jeito, tá? Né? 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Quero mandar um abraço para o Pedro Brair, que tá ligado, já me ligou aqui, disse que vai torcer pelo Grêmio, aquela coisa toda, e ele comanda esta grande rede de farmácias que nós temos aqui no Rio Grande do Sul. O que que nós temos em liderança e G5?
3: Tem o Palmeiras líder, vocês falaram, tá bem à frente, 47 pontos, é o primeiro colocado. O Flamengo, 8 pontos atrás. Antes, deixa eu pegar uma palavra aqui do Dorival Júnior, técnico do São Paulo pelo Premier.
12: Nós já tivemos aí 11 saídas, né? A vinda de alguns jogadores para um equilíbrio um pouco maior. Não o número que havia saído, porém jogadores importantes que venham em algumas funções que nós estávamos carentes. Procuramos dar a melhor condição possível, nos preparamos muito bem. Espero aí uma retomada mais rápido, que ela venha acontecer e que já possamos apresentar aí bons resultados.
3: Tá aí Pedro, técnico do São Paulo e também ex-técnico da seleção. O São Paulo que depois de hoje tem viagem para La Paz, né? Tem partida contra o Bolívar, que passou pelo Grêmio nas oitavas da Copa Sul-Americana.
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13: Pedro, só para aproveitar essa fala do Dorival Júnior, ele estava falando desse tempo de preparo. O último jogo do São Paulo foi no dia 26 de julho contra o Flamengo, portanto 12 dias sem partida. Isso porque foi eliminado da Copa do Brasil, e também o jogo contra o Santos foi adiado porque o Santos disputava o playoff da Copa Sul-Americana. 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
1: Leonardo Oliveira, eu te confesso que eu tenho mais medo do cansaço do Grêmio em relação a tudo que o São Paulo não tem jogado do que propriamente do time de São Paulo.
2: É porque o São Paulo também é um time instável, o São Paulo tá no terceiro técnico na temporada, né? Começou com o Crespo, depois teve o Roger, aí teve aquela crise interna que

0: recuperando jogadores, agora perde um jogador importante que é o Arthur, mas o time dele está descansado, ele conseguiu estabelecer, e isso que ele teve a parada da Copa, mas estabeleceu uma ideia mais clara de jogo, e esse é o grande risco para o Grêmio, porque o Grêmio vai ter de fazer um jogo de competição, e isso desgasta, Pedro.
1: É, essa é uma situação do jogo, né? O Grêmio jogou na quarta-feira, ganhou do Mirassol, classificou na Copa do Brasil, mas deixou esse problema que envolve o estado físico do seu jogador.
0: Olha esse dado que tá na nossa live, Pedro. O Grêmio, no dia 26 de julho, empatou com o Flamengo, 1-1. No dia 26 de julho, o Grêmio empatou com o Fluminense. O São Paulo empatou com o Flamengo e o Grêmio com o Fluminense. E a partir dali, o Grêmio fez 3 jogos. Bolívar e 2 contra o Mirassol. E o São Paulo só treinando.
1: Pois é. 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Vamos adiante, gente, porque agora eu quero saber do Bertoncello, quem está lá na zona de rebaixamento. Que surupão tem ali, hein, bonitão?
2: Impressionante, Pedro. Ninguém é de ninguém lá no Z4 e de quem está próximo ali, né? O Santos, 15º, como eu falei antes, tem 22 pontos. O Inter é 16º também com 22 pontos. E o Grêmio tem 22 pontos e é o 17º colocado. Pelos gols pró, o Santos fica à frente do Inter, o Inter fica à frente do Grêmio. E o restante da zona de rebaixamento tem o Vasco com 21 pontos, o Remo com 21 e a Chapecoense Lanterna com 10 pontos.
1: Uma informação importante, tu continuas ainda modelo?
2: Não, me aposentei, Pedro.
1: É, te aposentou. Passou. Porque tá um trapo já, né?
2: Não, claro. É bem isso, não tem mais tempo, muito trabalho aqui dentro. Tempo.
1: Tá bem, tá bem. 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Pedro. Você está ligado no futebol da Gaúcha. Já pensou, Gordão, que moral pra ti tá no futebol da Gaúcha, hein?
3: Cheguei lá, Pedro, muito te ouvi no meu radinho, no AM600.
1: Deus pensou em ti muito tempo.
3: Pô, coisa linda, né? Quem espera sempre alcança e a direção do Grêmio acredita, viu, Pedro? Atualização de projeção de público de 35 a 37 mil. Setores esgotados, arquibancada norte, gramado sul, gramado leste, gramado oeste, gol de leste. Direção do Grêmio acredita em casa cheia, Pedro.
1: É, o povo tá chegando. Tu tem como entrevistar o torcedor aí agora?
3: Eu tenho, tô aqui, meu velho. Teu nome e cidade?
4: Oi?
3: Teu nome e cidade?
4: Adriano Borda, Barra Velha, Santa Catarina.
3: Pois é, quanto vai ser o jogo hoje?
4: 2-1.
3: 2-1, maravilha. Tu, meu velho?
4: Eduardo, de Joinville.
3: Maravilha, resultado pra hoje?
4: 2-1 também, tô comando aqui.
3: Maravilha, 2-1 e a escalação do Grêmio tá na tela, meu querido Pedro Ernesto.
1: Tá aí, Gordo Léo participando. Como é que tá aquela bagaceirada lá da Atlântida? Tá tudo bem lá?
3: Tá tudo bem, descantão de folga, Pedro. Só tem eu trabalhando na Atlântida hoje.
1: É verdade.
3: Estão de folga, Rodrigo Adas de folga, Lele de folga.
1: Eu quero que tu me avise quando é que vai ter um espetáculo que eu quero assistir tu e o Rafael, aquela bagaceirada toda, tá?
3: Semana que vem, tá nosso convidado em Canoas. 14 de agosto no Boteco Comedy em Canoas. Sextou do Pretinho Básico, tu é nosso convidado, Pedro.
1: Ah, vou lá, com todo prazer, tá? 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
5: Pedro, há pouco o alto-falante da arena anunciou a escalação do Grêmio. Olha, muitos aplausos. Ó, vaias para Luiz Castro. Também houve algumas vaias para o Nardoni. Me chamou a atenção a quantidade de aplausos para Pavon. Olha, o Pavon foi mais ovacionado do que o Carlos Vinícius, para se ter uma ideia da recuperação que o argentino, agora de volta à ponta direita, está tendo junto ao torcedor.
1: Ele carrega aquilo que o torcedor do Grêmio historicamente admira tanto, que é o coração, que é a determinação, que é o foco, que é a luta, que é a bravura. E tá aí, apesar das suas condições técnicas nem sempre serem as melhores, tá? Ele tem todo esse reconhecimento do torcedor e foi o mais aplaudido, imagina.
6: É verdade, é verdade. Naquele dia ele gerou também essa força, porque

0: Em determinado momento, aquela manifestação acabou direcionando críticas a ele e o torcedor que dos outros setores não gostaram muito disso. Então, o que a gente tem hoje é um jogador que está competindo. O torcedor do Grêmio sabe que quando não dá no jeito, tem que ser na força, e o Pavão está entregando isso. Por outro lado, mais uma vez, a manifestação de descontentamento com o trabalho do treinador, e é preciso aqui dizer, o torcedor, neste caso, tem razão. O trabalho não é bom do treinador até aqui, só que essa manifestação ela termina agora. Olha todo mundo aplaudindo, todo mundo pulando pro Grêmio sair vencedor, que é isso que importa. A partir de agora é torcer e apoiar os jogadores e o time.
1: Pois é, Leonardo Oliveira, os dois extremos da escalação do time do Grêmio, o Pavão aplaudido e o treinador vaiado.
2: Porque o Pavão é um jogador que se dedica, se entrega, mas é pouco, né? Só isso. O Pavão precisa ter um pouco mais de refino, conseguir terminar as jogadas. O trabalho do Luiz Cássio é um trabalho que está em andamento. É um trabalho que ainda não aconteceu? Sim. É um trabalho que ele precisa melhorar muito? Sim. Mas é um trabalho em que ele pega um grupo com deformações, ele pega um grupo pesado, com jogadores importantes que estão fora dos planos e importantes no vestiário, importantes na folha de pagamento, e o Grêmio não consegue dar andamento nisso, e esses jogadores estão no vestiário, fora dos planos, ou seja, é uma gestão complicada de grupo. Claro que dentro do campo o Luiz Cássio precisa se ajudar e fazer as escolhas certas. O jogo contra o Mirassol, ele começou a dar sinal de que sim, de que ele começa a fazer escolhas certas. Ele também precisa, Pedro Ernesto, se ajudar.
1: 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Nós temos a Feira da Agas, que está acontecendo nesta terça, quarta e quinta-feira da semana que vem. Já tivemos a Construção, que foi atrapalhada pelo vendaval. Alguma coisa caiu lá nos pavilhões da Fiergs, mas vai ser tudo recuperado. Depois temos a Semana Farroupilha e também a Expo Inter. Olha só quanta programação tem o Rio Grande do Sul, então bom proveito para todos, para quem gosta, para quem não gosta, etc. Promoção, torcida clube mais forte, atacadista, participe e concorra a 60 DVs. 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Bom, daqui a pouco os dois times estarão no gramado. Eu quero confirmar uma vez mais com o Rodrigo Oliveira o time do Grêmio que estará presente, lembrando que tem muita gente caminhando ali nos acessos de entrada aqui na arena para chegarem nas cadeiras e assistirem o jogo. Portanto, o público está aumentando consideravelmente nesse momento, não é, Rodrigo? O time do Grêmio:
3: o Everton, Diego Caíto, Gustavo Martins, o Wallace e Marlon, Noriega, Vila Sante, Nardoni, Pavon, Carlos Vinícius e Giovanni Cabral.
1: E o São Paulo, Katsurayama.
4: E tem Rafael no gol, Lucas Ramon, Arboleda, Osório e Wendel. Meio de campo com Pablo Maia, Danielzinho, Marcos Antônio. E o ataque com Ferreira, Luciano e Calheri. São Paulo escalado. 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
1: 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CCD, não é para enfrentar a morte, é para enfrentar o São Paulo, CCD.
0: É, e o São Paulo um adversário descansado, a luta começa por aí, né? O Grêmio vai precisar ter estratégia no jogo para entender o momento físico do adversário melhor que o seu, e isso faz do jogo um jogo muito mais difícil. Me parece que esse vai ser o componente principal do jogo, e sair na frente, Pedro, nesses movimentos é muito importante. O Grêmio, se conseguir sair na frente, o Grêmio vai ter muito mais condição de vencer o jogo, porque vai poder administrar de uma maneira diferente. Então, que assim se faça. Gol cedo é tudo que a gente pede.
1: Muito bem, conosco a Rádio Aurora de Guaporé, A Rádio Rosário de Serafina Correia, Princesa de Candelária, São Roque Faxinal do Soturno, Acústica de Cabaquã, Difusora Fronteira do Arroio Grande, Tapejara de Tapejara, Sananduva de Sananduva, CRCC Santana do Livramento, lá do Camal Badra, que tá ligado conosco, né? E também da terra do Duda Pinto. Que pena que o Diogo não tá aqui para falar com o Duda Pinto, né? Não, não sabe fazer.
2: Não sei fazer.
1: É, então não faço, fica quieto. Tá bom.
0: Manda o Duda Pinto mandar um áudio para nós, Pedro.
1: Daniel Jequiz.
2: Pra ficar igual o Diogo.
1: Um beijo pra ti, Daniel Jequiz, que tá lá também, né? Tem a Rádio Fátima da Vacaria também, tem a Rádio Charrua de Uruguaiana, tem a Universal de Rodeio Bonito, Aratiba de Aratiba, Campinas e Campinas do Sul, Sideral de Getúlio Vargas, Chiru de Palmitinho, província de Tenente Portela. Tudo isso, gente, é a Rádio Gaúcha. E agora começam a estourar fogos de artifício, o que significa dizer que o Grêmio está entrando no gramado para a solenidade inicial que terá a execução do hino nacional brasileiro. 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Ou nós atingimos 37 milhões e 600 mil pessoas, o que mostra o tamanho da cobertura que a RBS fez na Copa do Mundo, porque estes números equivalem a 3 vezes a população do Rio Grande do Sul. Então, isso. Muito obrigado a todos aqueles que estiveram conosco menos ou mais tempo, enfim, a grande cobertura nos veículos da RBS, e nós estamos muito felizes e muito agradecidos por tudo isso, né? A fumaça azul representa o Grêmio, e agora o hino nacional brasileiro para você.

0: cantaram o hino pela metade pra te derrubar, Pedro.
1: Exatamente, estava fizeram perna de anão pra me derrubar, impressionante.
0: Cortaram, editaram o hino, Pedro.
1: É. O Katsuraima tem uma galera interessante torcendo pro São Paulo aí, né?
2: É, diria que aproximadamente talvez uns 200 torcedores, Pedro. É um número elevado. Lá do lado oposto onde eu estou, portanto, lado direito das cabines de imprensa, um número elevado de torcedores do São Paulo para a partida de logo mais.
1: Leonardo Oliveira, tu já tens opinião definitiva, ou pelo menos próxima, de Giovani Cabral?
3: Ainda não, Pedro. É um jogador com uma explosão física, com uma potência física. A gente precisa ver mais. É o primeiro jogo dele como titular. É uma adaptação que não é tão simples. Ele jogava num clube pequeno de Portugal, um jogador de Cabo Verde, tem toda uma questão de adaptação à ideia do Grêmio e ao Campeonato Brasileiro.
1: É, e os jogadores do Grêmio vão para frente das torcidas organizadas, que nesse momento ocupam totalmente o seu espaço. E aí, bom, aí tem o abano, aí tem o aplauso, tem a certeza e a expectativa de um bom jogo, né? Show Brasileiro de Panambi, a Rádio Com de Veranópolis, a Querência de Santo Augusto, a Rádio Cultura de Palotina, lá no Paraná, a Rádio Regional de Santo Cristo, a Rádio Mix de Paraí, Geração de Salto do Jacuí, Colmeia de Cascavel lá no Paraná também, a Fandango de Cachoeira do Sul, a Salamanca de Guaraí, a Sarandi de Sarandi, são algumas das emissoras que estão com o futebol da gaúcha.
2: Pedro, para trazer que o time do São Paulo, titular, tem 4 jogadores que passaram pelo Grêmio. Os laterais Lucas Ramon e Wendel e os atacantes Ferreira e Luciano. 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
3: O Grêmio tentou fazer com o Lucas Ramon um novo caso, o Wendel. O Wendel veio do Londrina, impressionou, entrou no time, tomou conta do lugar, foi vendido muito bem, e o Grêmio trouxe o Lucas Ramon na mesma ideia. O Lucas Ramon acabou não confirmando, hoje ele se afirma no São Paulo. O Wendel pode ser o caminho para o Grêmio, Pedro, ele marca muito pouco.
1: 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Gordoléu, aumentou muito o público, hein, Gordoléu?
4: Melhorou bastante o público aqui na arena, já tem muita gente entrando, o sol apareceu ao meu lado. Tem um argentino que virou gremista, é isso?
5: Isso aí, Elisandro, meu nome.
4: Você é da onde, Elisandro?
5: Misiones. Moro em Gravataí agora, mas sou oriundo de Misiones.
4: E quanto vai ser o jogo, Misiones?
5: Vai dar 2-1 Grêmio hoje.
4: 2-1 Grêmio, os hermanos estão com o tricolor, Pedro, pra Pão de Alho Santa Massa.
1: É, o Grêmio está com um bom contingente de torcida. Isto é um fato, digamos, importante. É o time que traz a torcida, não é, Leonardo?
3: É o time que traz a torcida, sim. O torcedor do Grêmio, ele vem hoje porque ele viu na quarta-feira um time devotado, um time aplicado, um time que lutou até o final, um time que competiu. Isso chama o torcedor, Pedro.
6: Ô Pedro, Noriega e Nardone do time titular e Dodi no banco são os pendurados. Se tomarem cartão, ficam fora do jogo contra o Atlético Mineiro no domingo da outra semana.
1: É, comprou presentinho pro teu pai, Rodrigo?
6: Comprado e guardado para entregar pro Dr. Hugo amanhã.
1: Não te esquece de dar um beijo pro Dr. Hugo, que é uma figura muito querida e que te colocou no mundo, né? Tu deve tudo para ele, viu? Se não fosse ele, tu não existia, tá?
6: Então, sem dúvida.
1: Respeita, tá? Saída para o time do São Paulo. Vai começar o jogo, apita o árbitro. A bola está rolando. Ela foi recuada para o Pablo. Pablo Maia. Ele tenta jogar, jogou atrás, tocou a bola para o Osório. Osório levantou em direção à área do Grêmio. Corta o Wallace de qualquer maneira. Tira a bola para a intermediária. Vai tentar jogar lá pelo lado esquerdo o jogador Giovani Cabral. Ele está lutando, sofre uma falta. O juiz da partida para e marca a falta que favorece o time do Grêmio. 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O Grêmio tem um domínio, a bola é dominada pelo Gustavo Martins, soltou, deu para Diego Caíto. Caíto jogando a bola na frente, ela foi para o Pavon. Pavon tentou jogar, foi desarmado, recuperação do Gustavo Martins e a bola está fora do campo, arremesso lateral é do time do São Paulo. Você está ligado no futebol da Gaúcha, que bom, né? Que maravilha saber que você está ligado conosco, né? A Gaúcha mostra tudo para você. 50 segundos de partida, arremesso lateral que será cobrado por Wendel, lado esquerdo, metendo a bola para Danielzinho. Danielzinho deu para o Wendel, não domina, a bola está fora do campo outra vez, é novo arremesso lateral, só que desta feita fica para o Grêmio. Diego Caetano está colocado para a cobrança. Empurrou a bola na ponta direita, está chegando o Grêmio, mas não teve domínio do jogador gremista. A bola de novo está na linha de lado, já são quatro laterais, ligeirinho, né? Um minuto de partida e o placar, claro, o placar é 0-0. Que bom, que maravilha saber que você está ligado conosco, né? Nós somos a equipe que é fanática por você, torcedor, lembra disso, né? O Wendel está colocando para arremesso lateral, soltou a bola na frente, ela foi para o Calieri, Calieri tentou girar, girou, mas girou errado, a bola ficou para Gustavo Pedro Martins, que dominou o rei.
6: Para mostrar a situação da tabela nesse momento, o Grêmio somando ponto com empate, empurra o Inter para a zona de rebaixamento. Grêmio 15º, Inter 17º. 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
1: O Wallace está dominando no campo defensivo do Grêmio, soltou a bola para o Diego Caetano, que meteu onde está colocado o jogador do Grêmio, Porto Alegre, que está por ali, que é o Nardoni. Nardoni tenta o campo de ataque, a bola foi tirada, voltou o Grêmio, tá ali o Giovani Cabral, boa jogada, meteu a bola na ponta direita, tá jogando por ali o time do Grêmio, chegou o Caetano, tocou a bola, lançamento para dentro da grande área, corta, bem colocado o zagueiro Osório, mas o Grêmio insiste, apertando em cima de dois adversários. O Wendel foi na bola, foi derrubado, caiu e ele marcou falta, Rodrigo.
6: Falta cometida pelo Diego Caetano, que estava fora de posição para matar o contra-ataque, deu um carrinho no Wendel. O placar é 0-0, informação Sicredi.
1: São 2 minutos e meio, primeiro tempo, o placar é 0-0. Você, torcedor, ligado no futebol da Gaúcha, não tem pressa o time do São Paulo para cobrar falta. É que tá caído o jogador de São Paulo ali, contorcendo sem dores, agora levantou e finalmente será cobrado, com Osório cobrando. Deixou a bola para o goleiro Rafael. Rafael tá fora da grande área, ele é que vai cobrar, né? Não valeu aquela cobrança, seria a cobrança que não foi na realidade. Então, vamos à cobrança através do Rafael. Placar é 0-0, são 3 minutos do primeiro tempo, Grêmio e São Paulo. Mas o homem tá fazendo uma cena técnica irritante, né? Será que ele vai querer empatar aqui? O que que ele quer? Tá ali Rafael, pé canhoto na bola, levantou buscando o campo de ataque, sobe para afastar Noriega para o Grêmio, o rebote é do São Paulo, a bola foi para o Lucas Ramon, tentou jogar do meio, Luciano não dominou, voltou para o São Paulo, a bola do Danielzinho, Danielzinho dominou pela meia direita, entrou no bico da grande área para cruzar, cruzou direto linha de fundo, apenas tiro e gol. Katsurayama.
6: Ele se desculpa agora com os companheiros, o Marcos Antônio pelo lado direito, ainda fora da grande área, tentou o cruzamento, mas pegou mal na bola, direto pela linha de fundo, 0-0, informa Claro.
1: É, vamos lá, três tentos, sempre parceiros do ecossistema mais completo do agronegócio brasileiro. Está colocado o Everton para a cobrança de tiro de gol para o Grêmio, o placar é 0-0, são 4 minutos, é o primeiro tempo, também não tem pressa o goleiro do Grêmio, ninguém tá com pressa nesse jogo. Levantou tentando Vinícius, a bola passou, o Arboleda apenas acompanhou, ela foi lá onde está colocado o Rafael, foi de goleiro para goleiro e o Rafael tá ali na marca do pênalti, dominando, esperando a chegada do adversário. Vinícius vai lá para marcá-lo, ainda o Rafael jogando, soltando a bola para Osório. Osório vai sair jogando ali pelo lado esquerdo, deu uma travada, ganhou do Vinícius, recuou a bola para o Rafael. Rafael dominou dentro da sua grande área, tocou a bola para o Danielzinho. Este faz a bola chegar para o Arboleda. Arboleda tá colocado lá pelo lado direito. Ele faz o domínio, a marcação chega, ele bate, tentando o campo de ataque. O Grêmio vai ter o domínio da bola outra vez. Tá lá o jogador Marlon dominando para o Grêmio, recuando a bola para o Wallace, que recua para o Gustavo Martins, que recua mais ainda para o goleiro Everton, que sai jogando de pé direito, joga a bola no meio do campo. É o Grêmio chegando por ali, uma tentativa do Bijacente. Bijacente tocou a bola, encontrou colocado lá pelo lado esquerdo o Giovani Cabral. Cabral mete do outro lado, a bola foi para Pavon. Pavon dominou pela ponta direita, pé direito na bola, cruzou. E o cabeceio foi dado, a bola foi para a linha de fundo, mas o cabeceio foi do zagueiro e, portanto, é escanteio, Rodrigo.
6: Se o Carlos Vinícius chegasse meio segundo antes, cabeceava para fazer o gol. Chegou um pouquinho atrasado e o Arboleda afastou para não se complicar. 0-0, Tumeleiro.
1: Escanteio para o time do Grêmio. São 5 minutos, primeiro tempo. O Grêmio já teve uma boa jogada de ataque. Quem sabe o garoto no escanteio, alguma coisa melhor ainda, né? Escanteio foi cobrado, a bola foi tirada, voltou. É o Cabral para dominar, para chutar no canto. Rafael tá espalmando e metendo a bola para a linha de fundo. O Grêmio tem outro escanteio, Rodrigo.
6: O chute do Giovani Cabral parecia fraco e até era, mas pegava o Rafael no contrapé e ia entrar no cantinho. Goleiro do São Paulo, na velocidade de reação, fez uma bela defesa. Escanteio 0-0, tri legal.
1: É, tem escanteio Grêmio, mais um. Agora 5:40, placar é 0-0. Você tá ligado no futebol da Gaúcha, a bola foi ali no Cabral, Cabral tentou cruzar, chutou, a bola bateu no adversário, o rebote de bola ficou para o São Paulo, Danielzinho tá jogando, metendo a bola para o campo de ataque, mas o árbitro tá parando, marcando uma falta e tem jogador do São Paulo, outra vez caído ali na frente da sua grande área, Leonardo Oliveira, já corremos 6 minutos dessa primeira etapa.
3: E o Grêmio se posiciona no campo de ataque e há um espaço gigantesco no meio campo de São Paulo, foi onde o Grêmio criou essa primeira oportunidade. O Grêmio precisa aproveitar, principalmente com Vila Sante e Nardoni ocupando esse espaço, Pedro.
1: A Arboleda tocou a bola para o Osório, chegou no campo intermediário, foi marcada a distância, acabou recuando, soltando a bola atrás, deu para o Rafael. Rafael tocou outra vez para o Osório. Osório vai ser jogando ali pelo lado esquerdo, do pé canhoto na bola, levantou, tentando a corrida do Caleri. Caleri corre, corre com ele o zagueiro do Grêmio, Wallace, tirando a bola, mas o juiz já estava parando, marcando uma irregularidade, hein, Katsurayama?
2: Falta no zagueiro Wallace, um bom lançamento pelo lado esquerdo e uma disputa entre Caleri e Wallace, sofreu a falta, zagueiro gremista já cobrada.
1: Wallace vai levando, recebendo a bola do goleiro, soltando no meio, deu um passe errado, entregou, a bola ficou, onde está colocado Ferreirinha, Ferreirinha tem o jogo, tentou jogar ali pelo meio, ele foi desarmado, o Grêmio domina, a bola é dominada pelo Diego Caíto, Caíto procura jogar, deu para o Pavão, ele é derrubado pelo Wendel, o árbitro está parando, marcando uma falta, CCD, agora 7 minutos, o placar é 0-0.
0: É, de um Grêmio que joga muito parecido do que jogou contra o Mirassol, com mais confiança, já criou oportunidades, pressiona a saída de bola do adversário de forma organizada, tem que ter cuidado no erro individual na saída de bola, não pode achar que vai resolver os problemas, mas até o momento é muito bom o jogo do Grêmio.
1: Gustavo Martins empurrando uma bola, onde está colocado o jogador do Grêmio, o Vija Sante, ele está recuando para o goleiro, a bola foi lançada, ficou Vinícius, tocou bola para o Giovani, ele escorregou e caiu. Aí o Grêmio perdeu uma grande oportunidade, né? E a bola ficou para o Lucas Ramon, Lucas Ramon soltou na frente, deu para Danielzinho, que tocou a bola para Marcos Antônio, ele está recuando, soltando a bola para Lucas Ramon, Lucas Ramon sai jogando e metendo a bola para o seu companheiro Marcos Antônio, ele domina pelo meio, levanta a cabeça, passe a lateral, a bola foi para o jogador Danielzinho tem Pablo Maia colocado por ali, prefere reter, soltou a bola para o Osório dominou no campo de defesa, ele vai levar o São Paulo para o ataque, são 8 no primeiro tempo, o placar é 0-0, meteu a bola para o Danielzinho, pediu ali pela meia direita, soltou na frente, recebeu devolução, deixou passar, deixou a bola para o Osório soltou para o Luciano, tentou na frente, o corte foi feito, a bola está na linha de lado, foi o Pavon que apareceu ali para cortar e meter a bola para fora do campo, arremesso lateral que favorece o time do São Paulo. 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Você torcedor ligado no futebol da Gaúcha, São Paulo se defende, a bola foi onde está colocado o Arboleda tem o domínio, na sua intermediária soltou no meio, tocou a bola para Pablo Maia, o rebote foi feito, a bola ficou atrás para o Osório parte, soltando a bola para Pablo Maia, domina pelo meio do campo, ainda ele trabalhando, olhando para frente, todos estão marcados, ele faz o passe curto, a bola foi para o Luciano, deu para Pablo Maia, que recuou para o Osório, que soltou lateralmente, onde está colocado o seu companheiro Arboleda tocou a bola para Lucas Ramon tentou para o Pablo Maia soltando para o Osório, é o zagueiro que parte para o apoio, ele procura carregar, passe apertado e errado, a bola ficou para Pavon dominou ali pelo lado direito, ganhou de 1-2, vai tentar ganhar do terceiro, ganhou do terceiro e do quarto, e socou a bola lá do outro lado, mas antes tem uma falta, foi feita sobre ele, os jogadores do Grêmio estão pedindo cartão e tá feita a bronca ali, Rodrigo.
6: Porque o jogador do Grêmio chegou atrasado na bola, Pedro, atingiu o atleta do São Paulo só na perna, nada de bola, o árbitro deu a falta, até agora não subiu o cartão, reclamação dos dois lados, o placar é 0-0,
7: pra mim é pra vermelho.
1: Jory?
7: Pra mim é pra vermelho direto.
1: Pra quem?
7: Pro Pavon.
1: Será?
7: O Pavon foi muito forte, Pedro. Muito forte. Ele vai com a trava da chuteira ali. É, até agora por essa imagem lateral, Pedro. Por essa imagem lateral, o jogador do São Paulo ainda não pisou no chão. Ainda não pisou no chão. E o Pavon pega meio no pé, embaixo do pé dele. Pelo primeiro ângulo, eu pensei que a perna do jogador do São Paulo estava firmada no chão e ele pegava no tornozelo. Então, pra mim, é um lance pra cartão amarelo, eu refaço minha posição. A arbitragem tem que dar o cartão pro Pavão.
1: Muito bem, era o lance que o Pavão passava por quatro companheiros, adiantou demais, aí teve que dar um carrinho.
3: Aí é o Pavão, porque o lance não era pra dentro, o lance era ele acionar o jogador aqui na direita, tomou a decisão errada, adiantou demais a bola, foi pra uma área conflagrada do campo, perdeu o controle e fez a falta. É isso que o Pavão precisa melhorar, a tomada de decisão dele.
7: A transmissão apresenta dois ângulos, Pedro. O primeiro ângulo, que o jogador do São Paulo tá em primeiro plano, parece que o jogador do São Paulo pisa no gramado e o Pavão vem com as travas da chuteira no tornozelo. No outro ângulo, o jogador do São Paulo tá indo na disputa e ele tá com o pé alto. Esse ângulo que a transmissão tá mostrando agora. E o Pavão pega o pé dele antes dele pisar no chão. Se o cara tivesse firmado no chão, o lance seria para cartão vermelho pela altura. O Pavão pega acima do gramado, ele não pega raspando no gramado.
1: Olha o São Paulo chegando, uma bola perigosa, mas que foi tirada pelo Wallace, que recupera o Everton, que soltou a bola para o meio do campo, e ali está Pablo Maia dominando para o time do São Paulo, recuando a bola para a Arboleda, que deixou passar, deixou para o goleiro Rafael, que está fora da grande área, e soltando a bola para o Arboleda. São agora 11 minutos, etapa inicial, o placar é 0-0, a bola foi no Arboleda, Arboleda deu para Lucas Ramon, outra vez com Arboleda. Arboleda procura jogar no campo de ataque. Luciano foi atropelado. É falta? Não, juiz que não. Não, foi falta. Foi falta. Foi falta marcada pela arbitragem. É isso, né, Rodrigo?
6: É isso. Giovanni Cabral, na tentativa de desarmar o Luiz Osório, acabou cometendo a falta na visão do árbitro. 0-0, Sicredi.
1: Já são 12 minutos, é o primeiro tempo, o placar é 0-0. O jogador de São Paulo tá caído, e aí o torcedor tá vaiando, né? Porque o jogo parou, a bola parou, talvez esperando a entrada do departamento médico de São Paulo. Não, já levantou, levantou e vamos seguir o jogo, né?
3: Nitidamente o São Paulo quer tirar a fervura do Grêmio nos primeiros 20, 25 minutos. O dono da casa sempre faz uma pressão grande e o São Paulo quer amarrar o jogo, Pedro.
1: Tumeleiro, ninguém facilita tanto, e trilegal, hein? 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A bola do goleiro, o Rafael chutou para o meio do campo, o Grêmio respondeu, Gustavo Martins deu para Pavão. Pavão dominou no lado direito, entregou a bola, encontrou colocado por ali o seu companheiro, o jogador Noriega. Noriega está tentando jogar, soltando uma bola lá onde está colocado Nardone. Nardone deu para Noriega, que recuou tocando a bola para o Wallace, que joga lá no lado esquerdo onde está colocado Marlon. Marlon procura jogar pelo meio, é o Grêmio trocando bola, ela foi para Noriega. Noriega recuou, deu para Gustavo Martins, ele vai para o campo de apoio, soltou a bola para Pavão, caiu, pediu falta, o juiz que não ouve nada. E o torcedor fez uma reclamação grande, né? E a bola foi ali onde está colocado Danielzinho. Tentou jogar por Caleri, a bola foi tirada. Volta o São Paulo. É uma tentativa do Caleri. Caleri abriu na direita. Tá lá com Lucas Ramon. Arrancou pela ponta direita. Chegou no bico da grande área. Cruzou pro Caleri. Ele cabeçou. A bola foi pra liga de fundo. Quase que o São Paulo marcou o gol, Katsunayama.
6: O Luciano, ele lamenta bastante porque foi uma grande chance desperdiçada. E as vaias da torcida para uma possível falta pro Grêmio não marcada. Lucas Ramon. No lado direito, bom cruzamento na marca do pênalti. Luciano desviou de cabeça, buscando o canto direito de Everton. Nada achou, mas foi perigoso. 0-0, informa Grupo IESA.
1: Daquela falta não marcada, reclamada pelo Grêmio, surgiu uma chance de gol do São Paulo, hein, Jori?
7: É, e foi falta no Pavão, né, Pedro? O jogador pegou o Pavão agora, né? Não sei se não é uma espécie de revide do São Paulo em cima do Pavão, mas foi falta.
1: 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O Grêmio se defende, a bola está tocada onde está colocado o jogador Noriega. Noriega deu para Nardone, Nardone soltou para o Wallace joga a bola para Gustavo Martins, que toca na direita, ali está colocado o Caíto deu para Pavão, Pavão devolveu para o Caíto, mal feita a devolução, a bola ficou para o Wendel trabalhou, chegou no bico da grande área, pelo lado esquerdo, cruzamento, caiu o jogador de São Paulo. Por reclamando alguma coisa, disse que não houve nada. E tu, Katsunayama?
6: É, acho que não houve nada, não. Foi uma disputa de bola ali com o Wallace. O jogador de São Paulo, Luciano, cai dentro da área, fica pedindo pênalti. O juiz, bem posicionado, disse que não foi nada e mandou seguir.
1: É, e tá jogando o Noriega, levando o Grêmio, soltando uma bola lateral. Encontrou colocado por ali o seu companheiro, o jogador Nardone. Nardone faz o domínio. Vija Sante também tá por ali. A bola foi para o Gustavo Martins. Gustavo Martins sai jogando pelo lado esquerdo, procura carregar. A bola foi tirada, recuada. E aí, mais recuada ainda para o goleiro, o Everton, que está saindo para pegar. Atenção, hein? Tempo e placar do futebol da Gaúcha. 15 minutos, etapa inicial, 0-0, Grêmio e São Paulo.
7: Ainda hoje, 6:30 tem Remo contra o Atlético Mineiro, 8:30 o Coritiba encara Chapecoense e às 9 horas, Pedro, mais um jogo do Brasileirão, Botafogo e Fluminense.
1: 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Lá vai o Endo, lá vai o São Paulo, conduziu, abriu na ponta esquerda, a bola foi onde está colocado o Luciano jogou no meio, recebeu a devolução, tá livre ao lado da grande área, mas tá impedido também, portanto não vale. Tudo parou e eu quero ouvir o Léo Gordão, né? Que vai falar com o professor, com o torcedor, né, Léo?
4: Isso aí, tô aqui com o Edi. Edi, da onde, Edi?
8: Sou de Sapiranga.
4: O que tá achando do jogo por enquanto?
8: Por enquanto o Grêmio tá melhor, mas não tá aquilo, né? Não tá aquilo que a gente gosta, queria ver o Grêmio, né?
4: É, o Edir não tá satisfeito com o Grêmio com a pão de alho Santa Massa, Pedro.
1: É, o Grêmio pode ser melhor e quer ser melhor. 16 do primeiro tempo. O Grêmio parte, a bola foi onde está colocando o Caíto. O Caíto procura jogar do lado direito, correu por ali o Giovanni Cabral, mas chegou antes. É, ele atropelou, marcou falta. O juiz da partida parou e marcou a falta cometida pelo jogador do Grêmio, hein, Rodrigo?
7: O Diego Caíto empurrou o Wendel protegeu bem a bola e esperou a carga do Diego Caíto. Falta de ataque, 0-0, Sicredi.
1: 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Cobrança do Rafael. Rafael levanta para o campo de ataque, subiu para cortar o jogador do Grêmio, teve uma falta marcada pelo juiz da partida, uma falta que teria sido cometida pelo jogador Caleri, que está caído, sentado. 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O Grêmio troca passes, a bola foi para o Wallace deu para o Gustavo Martins, ele domina, é o campo defensivo do Grêmio, jogando uma bola no meio, deu para o seu companheiro, o jogador do Noriega tentou, onde está colocado o Marlon, ele foi desarmado, recuperou, ganhou do primeiro, mas aí tem um pé alto, o juiz da partida para e marca a falta que favorece o Grêmio. Tumeleiro, ninguém facilita tanto, né? 17:30 é o primeiro tempo, o placar é 0-0. O Grêmio sai jogando, uma bola carregada ali pelo Gustavo Martins, o Alisson está ao lado dele, para ele foi a bola, o Alisson fez o domínio, levou, caminhou, conduziu, foi pela intermediária, pé direito, meteu a bola para o Pavon, dominou no peito, botou na grama, categoria, driblou espetacularmente o Wendel, carregou pela direita, cruzou, cortou a zaga, voltou o rebote, Vinícius está ali, estava ali também o jogador Nardone, ele chutou prensado, a bola foi tirada e no rebote está lá para cortar para a equipe do São Paulo, o jogador Arboleda metendo a bola na intermediária, o Grêmio volta e o passe foi errado, foi um passe apertado e o Grêmio é obrigado a jogar a bola pela linha de lado, vai ser arremesso lateral. Leonardo Oliveira, 18 no primeiro tempo.
3: O Grêmio tinha um espaço generoso no meio campo de São Paulo, porque o São Paulo defendia com um volante apenas o Pablo Maia. O que fez o Dorival? Recua o Danielzinho para marcar o Nardone. O que o Grêmio precisa é que o Giovani venha mais para dentro para ter superioridade ali, Pedro. Há um espaço a ser explorado na frente da área do São Paulo.
1: Caíto empurrou a bola para o Pavon, que tá recuando para o Gustavo Martins. São 18:40, primeiro tempo 0-0. A bola foi onde está colocado o Wallace. O Wallace leva para o meio do campo, conduzindo, recuindo a bola, soltando para Gustavo Martins. Jogadores de São Paulo apenas esperam o Grêmio. Gustavo Martins joga a bola para o jogador lateral direito, o Caíto. Caíto vai tentar jogar para o ataque, foi marcado pelo Caleri, recuou a bola, soltou para Gustavo Martins, que meteu a bola onde está colocado Noriega. Gustavo Martins, agora a bola sendo solta para o Wallace nomina, passa, olha que categoria desse jogador, ó. Deixou dois para trás, correu em velocidade, tá? Agora passa, guri, isso aí, pé direito na bola, deu para o Pavon recolheu pela ponta direita, dominou, tocou para o Caíto, chegou para o fundo do campo, ganhou do marcador, cruzou, salva bate cabeça Osório e volta o time do Grêmio, mas a bola está fora do campo, arremesso lateral é gremista. 19 minutos e meio, está colocando o Pavão para a cobrança do arremesso lateral, lado direito, ataque do Grêmio, deixou para o Caíto, Caíto recuou, tocou a bola, encontrou colocado Noriega, Noriega soltando, encontrou por ali o seu companheiro, o jogador Nardoni, Nardoni meteu a bola para o Marlon, Marlon está colocado lá pelo lado esquerdo, foi bloqueado, recuou, soltou a bola para o Wallace tem o domínio da bola, chuta do lado para Gustavo Martins, que está recuando para o goleiro Everton, que está fora da sua grande área, porque o São Paulo está todo encolhido, é o Grêmio que está atacando. Há 20 minutos do primeiro tempo, o placar continua 0-0, a bola foi recuada para o Everton bateu forte para o campo de ataque, foi lá Vinícius, Arboleda cortou e tocou a bola para o Wendel, que domina lado esquerdo, defensivo do São Paulo, com tranquilidade, chuta a bola para o Arboleda, Arboleda recolhe, Lucas Ramon está pedindo pelo lado direito, ele fez o passe errado, o Grêmio se aproveita, a bola do Cabral, Cabral tentou no meio, tocou, encontrou o Nardoni, bateu e a bola está na linha de fundo, é escanteio. Rodrigo.
6: Teve passe errado do Arboleda, teve, mas é preciso destacar que o Giovani Cabral estava ligado, se antecipou, passe errado, dominou a posse, na sequência o Nardoni chutou prensado, escanteio, Pavão cobra 0-0, Tumeleiro.
1: É mais um escanteio do Grêmio, a Sul Brasileira de Parambi, a Conde Veranópolis, a Querência de Santo Augusto, a Cultura de Palotina, são algumas das emissoras do interior do Rio Grande do Sul que estão ligadas conosco, sim, o futebol da Gaúcha, cobrança de escanteio, uma bola alta, Arboleda cabeceou para trás, a bola estava ali bem altinha, ficou fácil para o goleiro que fez o domínio, caiu no chão, vai ganhar um tempinho, enfim, tudo por aí, 21 minutos. CCD, coração gremista, tá vendo o que, CCD?
0: Tá vendo um time mais uma vez organizado, jogando, tentando jogar mais pelo lado direito, que tá com o Pavon e o Caíto tem um bom entrosamento. E o São Paulo espera o Grêmio a essa altura, o Grêmio é amplo domínio, é só não ter nenhum risco nessa saída de bola, perder uma bola, que o gol vai acontecer, o torcedor já viu o esforço do time e tá entendendo que a coisa vai acontecer.
1: 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Olha o lançamento do ataque do Grêmio, foi lá o Cabral, Cabral dominou, Giovani Cabral dominou, encarou o marcador, tentou passar, Lucas Ramon tá na marcação, ele cede escanteio, o Grêmio vai cobrar. Não, ele deu tiro de meta, deu tudo errado. O que que eu tô vendo aqui, Rodrigo?
6: O Giovani Cabral, ele acabou adiantando demais, Pedro. E aí, o Lucas Ramon só
1: não protegiu. Foi escanteio isso?
7: Nossa, muito escanteio.
1: Pois é.
7: Não entendi essa.
1: Bom, vai lá, o homem deu tudo o contrário, né? 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Você, torcedor, tá ligado no futebol da Gaúcha. Que bom, que maravilha saber que você tá conosco, né? Amanhã tem Inter e Palmeiras e a Gaúcha, claro, vai contar tudo, né? Qual é a equipe que trabalha amanhã, Bertoncelo?
7: Atenção, Gustavo Manhago, Guerrinha, Vaguinha, Diori, Felipe Duarte e Lucas Arruda para Palmeiras e Inter às 4 horas da tarde.
1: Que timaço, hein? Que timaço que a Gaúcha coloca para você. 22,5, primeiro tempo na metade. Vale.
6: O Calleri caiu sozinho, ficou um bom tempo no chão, sentindo a coxa, aparentemente. Acabou de levantar, mas preocupa um pouco o centroavante do São Paulo.
1: Muito bem. 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São Paulo busca o ataque, o Carleto está cometendo uma falta em cima do Diego Caíto, juiz da partida parou e marcou, tá lá o jogador Noriega para cobrar, recuando a bola para o Wallace tem o domínio, joga no meio, encontra colocado por ali o seu companheiro Nardoni, Nardoni tocou a bola, deu curta, encontrou colocado o jogador que parte para o ataque, é o Nardoni, Nardoni tocando a bola para o Cabral, Cabral tenta jogar ali pelo meio, foi desarmado e o time do São Paulo tem a bola, Danielzinho meteu para Marcos Antônio carregou pelo meio, levou perigo, chegou próximo à grande área do Grêmio, girou, empurrou a bola para o Lucas Ramon, ele está colocado lá pelo lado direito, faz o domínio, não pode lançar, recua a bola, deu para o Osório deu para o Lucas Ramon, agora com Pablo Maia domina pelo meio, Marcos Antônio está colocado por ali, ele ele recua a bola, deu para o Danielzinho. Danielzinho está pela meia direita, não tem definição e acaba recuando a bola para o Arboleda. Arboleda recolhe para o time do São Paulo, joga a bola para Lucas Ramon, outra vez Arboleda, vai o São Paulo, 24, primeiro tempo, placar é 0-0, futebol da Gaúcha com você, torcedor, e a bola foi ali onde está colocado o jogador Pablo Maia, tocou a bola para Lucas Ramon, que recua para o Arboleda. Arboleda tem a bola no campo defensivo de São Paulo, não sai dali, jogou a bola curta, deu para o Pablo Maia, que deu para o Arboleda, que está recuando para o goleiro Rafael. Nós temos agora 24,5. Gordo Léo, fala com o povo.
4: Vou falar aqui com o cara que é de Santana do Livramento. Júlio, o que está achando do primeiro tempo por enquanto?
9: Ah, o jogo tá bom, o Grêmio melhorou bastante, é outro time em campo, só tá faltando gol e o juiz parar de picotear um pouco o jogo aí e deixar a bola rolar.
4: Tá aí a galera de Livramento, não quer que o juiz picoteie o jogo, Pedro Pão de Alho, Santa Massa.
1: 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Diz pra ele aí, gordo, a bola é do Grêmio. Marlon tentou jogar na frente, cortou Marcos Antônio, deu a bola para o Danielzinho, Danielzinho soltou para o jogador Luciano, Luciano meteu a bola da esquerda, quem arranca por aqui, o Wendel, ele não era o Osório que buscava o Wendel, mas o Pavon no atalho, chegou tirando, na sequência ele errou, a bola ficou para o Wendel, levou para dentro da grande área do Grêmio, foi empurrado, pediu falta, o juiz não deu, a bola ainda é do São Paulo, Danielzinho dominou, levou pro pé direito para bater, bateu e o goleiro Everton pegou. Katsurayama.
2: Era a tentativa da lei do ex, Ferreira pelo lado esquerdo, naquele estilo Ferreirinha, cortando para dentro. E agora uma falta bem dura, mas o Ferreira finalizou e o Everton pegou no meio do gol, 0-0.
1: É, torcedor do Grêmio tá reclamando uma vez mais, né? Lá vai Ferreirinha, Ferreirinha recolheu pela ponta esquerda, chegou na frente do marcador, que é o Diego Caito, ainda ele, Ferreirinha, dançou para lá, para cá, recuou, deu a bola para o Wendel pisou na bola outra vez com o Ferreira, Ferreira domina, próximo ao bico da grande área, vaiado pelo torcedor do Grêmio, soltou a bola, encontrou colocado Pablo Maia, o recuo de bola foi feito para o Wendel tocou, encontrou Pablo Maia, Ferreirinha, Ferreirinha dominou pela ponta esquerda, ao lado da área, ajeitou para bater, lá vai bomba, chutou prensado, voltou a bola para o Arboleda, Arboleda tentou abrir, corta Marlon, jogando a bola para fora do campo, e arremesso lateral, 26 minutos, primeiro tempo, o marcador é 0-0, é Grêmio São Paulo, é campeonato brasileiro. E você tá ligado no futebol da Gaúcha, né? E é bom. 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Arremesso será cobrado lá pelo lado direito. A bola foi direta para dentro da grande área do Grêmio. Ninguém tocou nela, tá nas mãos do goleiro. E o Diogo Oliveira vai falar mais um pouco. Vamos trabalhar, Diogo. 26,5, tá 0-0.
3: Vamos lá, vamos trabalhar. O Grêmio consegue fechar os espaços do São Paulo. São Paulo chega apenas em algum erro individual do Grêmio, de troca, na saída de bola, troca de passe. O que o Grêmio precisa fazer é o que ele fez na jogada anterior, Pedro, sufocar a saída do São Paulo, fazer com que o São Paulo não construa para chegar mais perto do gol. O espaço no meio campo segue, só que o Giovani tá muito aberto, ele tem que deixar o corredor para o Marlon se ceder.
0: E ter paciência, Pedro, ter paciência, esse é jogo de paciência. O Grêmio tem que ter toda a paciência do mundo nesse jogo.
1: É, olha lá o zagueiro do Grêmio se complicando agora. Saindo, jogando ali pelo lado esquerdo. A bola foi onde está colocado o jogador Wallace. O Wallace mete a bola, deu para Nardoni. Nardoni passou de viagem pelo marcador, tentou levar. Arboleda deu o carrinho, mas cometeu falta. O juiz parou, marcou a falta do Grêmio na entrada do campo de ataque. Rodrigo.
6: Falta por trás para matar o contra-ataque. Na frente do árbitro, 0-0, Tumeleiro.
1: 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Trilegal, o Grêmio tem a bola, ela é do jogador Wallace. O Wallace tocou no meio, a bola foi no Nardoni, o recuo foi feito, a bola foi até onde está colocado o jogador da camisa número 5 do Grêmio, deveria ser da camisa número 5 do Grêmio, o jogador Nardoni. Nardoni tem a camisa número 5, exatamente, né? E a bola foi ali onde está colocado Gustavo Martins, que levou, buscando o campo de ataque, empurrou a bola, bom toque feito, a bola foi para o jogador Vijaçante abriu na ponta, a bola foi onde está colocado o Pavon deu para Vijaçante, procurou o tabelamento, soltou para o Cabral tá recuando a bola, ela foi outra vez no Diego Caito tenta o tabelamento, errou o passe, tem um toque, tem falta marcada pela arbitragem. Rodrigo,
6: o Caito acabou puxando o jogador do São Paulo quando perdeu a bola. Para matar o contra-ataque, 0-0, Trilegal.
1: Este é o futebol da Gaúcha com você, Gordinho. Quanto o povo diz que o povo quer, Gordinho?
4: Eles querem a vitória, meu velho. O teu nome?
9: Cláudio.
4: Cláudio, o que tá achando do jogo por enquanto? Estamos matando 0x0 ainda.
9: Mas tá bom, o Grêmio tá bem postado. Um pouquinho de paciência, já vai sair o primeiro.
4: Giuseppe, tá gostando do jogo, Giuseppe?
10: Tô.
4: Quem que tá melhor, o jogo ou a pipoca?
10: Pipoca.
4: Pipoca tá melhor que o jogo, Pedro Blapão de Alho Santa Mara. Giuseppe não tá gostando de nada.
1: É, vamos lá, Rafael, o goleiro meteu a bola no ataque, ela foi para o Ferreirinha. Ferreirinha jogou no meio, a bola foi tirada pela zaga do Grêmio, levantamento de Arboleda, que está afastando de cabeça, jogou na intermediária, está colocado para ali o Noriega. Noriega deu passe errado, a bola ficou para o São Paulo, dominada no Danielzinho, recolheu na meia direita, vai para a bomba, bateu, e o goleiro do Grêmio também tendo a bola pela linha de fundo, tem escanteio, Katsurayama.
2: E é do lado direito, deram muito espaço para o camisa 8, Marcos Antônio, pelo lado do direito, ele finaliza na entrada da grande área, um chute rasteiro forte, o Everton conseguiu espalmar botando para escanteio, 0x0 em forma claro.
1: 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Jogados no primeiro tempo, 29, 30 minutos agora, 30 minutos, placar é 0x0.
2: Danielzinho. Danielzinho na bola.
1: Danielzinho, ele mesmo. Bem pequenininho, né? Lá vai o Danielzinho para a cobrança, levantou, afasta a zaga do Grêmio de cabeça com o jogador Nardoni, voltou a bola para o Danielzinho, é novo cruzamento com perigo, quem corta agora é o Wallace jogando a bola na intermediária, e o árbitro tá parando, marcando uma irregularidade, uma falta que favorece o time do Grêmio dentro da sua grande área. Atenção, hein? Tempo e placar do futebol da Gaúcha. 30 minutos e meio, primeiro tempo, 0x0.
7: E Pedro, vai começar a decisão para o São José hoje, hein? Logo mais 5 horas, mata-mata, quartas da Série D contra o Gama. Se passar pelo Gama no mata-mata, consegue o acesso para a Série C do Brasileirão do ano que vem.
1: Tá bom. 31 minutos agora, o placar continua 0x0. Agora não teve nenhuma chance de gol. Isso é estranho, né? O nosso comentarista Oliveira.
3: É estranho porque é um jogo de muita disputa, é um jogo de muita marcação. O Grêmio tem levado uma pequena vantagem. Quando o Giovani vem pra dentro, eu tô num debate fora do ar aqui com o César acha que ele tem que ficar aberto na ponta, eu acho que ele tem que vir pra dentro pra criar superioridade e deixar a ponta pro Marlon. Mas é um jogo de muita marcação, Cezinha, é um jogo muito estudado.
0: É, estudado, e claramente o Grêmio tá também dosando, né? O Grêmio não aperta o jogo, não pressiona o jogo, e tem que ter cuidado, porque é jogo difícil, né?
1: Pois é, sai jogando Arboleda, Arboleda metendo uma bola lá no lado direito, onde está colocado o jogador Marcos Antônio. Ele faz o domínio, joga no meio, lá vai o São Paulo, um lance fundo, onde está colocado o jogador Caleri. Caleri foi recuar, recuou a bola para Marcos Antônio, que tocou, onde está colocado o seu companheiro Lucas Ramon. Ramon tocando a bola mais atrás ainda para o Marcos Antônio, que domina pela meia direita, tentou na frente, conseguiu, tocou a bola para o Luciano. Luciano recolheu, deu para Marcos Antônio, recolheu pelo meio, levou a bola, soltou atrás. Ali está chegando também o jogador Pablo Maia. Pablo Maia tentando jogar a bola na ponta esquerda, jogou, deu para Ferreirinha. Ferreirinha, Pablo Maia. O recuo de bola foi feito. Marcos Antônio tem a bola, soltou para Arboleda. Outra vez com Marcos Antônio, ele que comanda o jogo ali pelo meio do São Paulo. Deu a bola curta, recebeu da evolução, tentou na frente, soltou para Luciano. Luciano está recuando, soltando a bola para o Wendel. Wendel deu para Osório. Osório, Marcos Antônio carregou pelo meio, tentou abrir, abriu a bola para Ferreirinha. Ferreirinha deu para Marcos Antônio. Ele toca na bola todo instante. Lá vai ele, Marcos Antônio, conduzindo, soltando a bola na frente, recebendo a devolução e recuando mais ainda para o jogador Osório, que domina e sai jogando com o Wendel. Wendel tá carregando pelo lado esquerdo, empurrou a bola, soltou para Caleri. Caleri tentou recuar, a bola foi lá no Pablo Maia, dominou pelo meio, deu para Marcos Antônio, trabalhou pela meia direita, abriu, encontrou colocado Arboleda, tá no campo de apoio, soltou a bola, deu onde está colocado o Lucas Ramon. Ramon tá recuando a bola para Marcos Antônio, soltou no meio, a bola foi onde está colocado outra vez o Marcos Antônio, trabalhou, tentou abrir, abriu, a bola foi para o Wendel na ponta esquerda, deu para Marcos Antônio. Não há ninguém do Grêmio, do São Paulo troca passes, a bola foi jogada onde está colocado o jogador Ferreirinha, tentou se meter, se meteu ali pelo meio, se atirou em cima da bola, caiu, a bola está saindo pela linha de fundo, era o jogador do São Paulo que estava tentando marcar uma falta, e agora sim, agora tem uma falta em cima do jogador do Grêmio que está caído, e os gremistas vão para cima pedindo o cartão amarelo, e quem levou a bordoada aí foi o lateral direito, não é?
2: Isso, Diego Caio está no chão ainda, aparentemente tá bem, mas bronca dos jogadores do Grêmio com a arbitragem, porque o Grêmio evita a saída, da bola pela linha de fundo, ia ser tiro de meta, e tenta construir uma jogada para sair dali. E aí o São Paulo para essa jogada com uma falta um pouco mais dura. Caetano já tá bem, tá de pé, pedido de cartão, não levou, 0-0, informa Grupo IESA.
1: 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Uma bola longa lá para o campo de ataque do time do Grêmio. A bola foi tirada parcialmente, voltou para o Nardoni. Nardoni jogou a bola na ponta direita. Pavão foi pegar, pegou, dominou, dançou na frente do marcador, vai tentar o cruzamento, é bloqueado. Chegou mais um para marcá-lo, ainda Pavão pisou na bola e aí ele é desarmado pelo Ferreirinha. Completa o Wendel. Wendel toca a bola na intermediária. O Grêmio recompõe. A bola foi para o Nardoni. Nardoni abriu, deu para o Caito. Caito tentou levar pro fundo do campo. Pavão tá ao lado dele ali, soltou a bola para o Pavão, quando cruzou, ganhou escanteio, é do Grêmio, lado direito, campo de ataque, Rodrigo.
6: Na origem do lance, o Pavão reclamou ter sido atingido no rosto pelo Ferreirinha, o árbitro mandou seguir, na sequência o chute prensado em cima do Luciano, escanteio 0-0,
0: tá na hora do gol,
6: Tumeleiro.
0: Na hora do gol do centroavante, Pedro.
1: 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Olha o escanteio para o Grêmio. Placar é 0-0, é Grêmio e São Paulo, é Campeonato Brasileiro, é Arena, recebendo cerca de 30 mil pessoas, um bom público aqui na Arena. Lado direito, teremos a cobrança do escanteio para o Grêmio, será feita pelo jogador Ramon. Ramon tá colocado na ponta, foi para o cruzamento, levantou, a bola foi tirada, o rebote vai ser do jogador Wallace. Wallace tá, não, quem tá por ali é o recuo feito pelo Marlon. Torcedor não gostou, a bola foi onde está colocado o goleiro do Grêmio Porto Alegrense, o Everton, que tá jogando lá na intermediária, tá levando a bola e batendo para o campo de ataque. A bola foi onde está colocado o jogador Giovanni Cabral. Volta o rebote para o Grêmio, a bola foi na ponta esquerda, ele que tá colocado por lá, dominou, recuou, soltou, encontrou colocado o Marlon. Marlon tá jogando ali pelo lado esquerdo, procura penetração, soltou a bola curta, deu para Nardoni. Nardoni abriu para Cabral. Cabral na ponta esquerda encarou a marcação do adversário, que é o jogador Lucas Ramon. Jogou a bola na frente, a bola é tirada, mas o Grêmio volta a ter a bola com o Nardoni. Nardoni outra vez soltando a bola no Cabral. Cabral recuou, encontrou colocado por ali o seu companheiro, o jogador Nardoni. Nardoni tocou a bola para o Caito. Caito soltou para Ramon, para o Pavão. Pavão é marcado, perdeu a bola, foi para recuperação, conseguiu de toque, soltou a bola, deu para o Noriega. Noriega buscou jogar pelo lado direito, deu para o Caito. Caito deu para o Noriega, que está recuando, soltando a bola para Gustavo Martins, que dá para o Wallace. É o Grêmio tentando chegar no campo de ataque. A bola foi onde está colocado Noriega. Noriega tem o domínio. Noriega procura fugir na marcação do adversário. Toca a bola para o Marlon. Marlon está recuando, deu para o Wallace. Wallace fez linda passagem sobre o marcador, deu a bola outra vez. Ela foi para o Nardoni. Nardoni abriu na ponta esquerda. Noriega está colocado por lá, mas aí o Marlon saiu com bola e tudo pela linha de lado. E apenas arremesso lateral favorece o time do São Paulo. 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O fato é que tem todo esse tempo de jogo e ninguém teve chance de gol. É impressionante, né?
3: Uma que outra chegada. O Grêmio tem a iniciativa, o Grêmio tem muito volume, só que o São Paulo ajustou a marcação. O São Paulo começou marcando no 4-1-3-2. Agora ele está fazendo duas linhas de quatro, tirando o espaço dos meias do Grêmio. Por isso o equilíbrio do jogo.
1: 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O Grêmio descendo para o ataque outra vez. Olha a bola para o centroavante, no Grêmio foi tirada, voltou para o Nardoni, bateu, o goleiro pegou, veio Vinícius e o goleiro fez uma defesa espetacular. Vinícius perdeu um gol que não dá para perder, Rodrigo.
6: O Carlos Vinícius e o Vila Sante, os dois tiveram a oportunidade de arrematar com o gol quase vazio. Primeiro Vila Sante, depois o Carlos Vinícius. Os dois chutaram em cima do goleiro. A goleira tem 7 metros de largura. Era pra botar no cantinho, Pedro. 0-0 em forma do Tri Legal.
1: Botaram em cima do goleiro, né? E tem arremesso lateral para o time do Grêmio. Lá no lado esquerdo, o Grêmio em duas oportunidades, pelo Vila Sante e pelo Carlos Vinícius, perdeu grande oportunidade de marcar gol, ir da frente. Agora o goleiro de São Paulo dá uma caidinha. Agora chances que não dá pra perder. Né?
3: Pedro, o centroavante naquele lance, ele bota o goleiro, a bola, tudo. Ele afunda todo mundo dentro da rede. Carlos Vinícius arrematou de pantufa, César. Arrematou de pantufa bola.
0: Não pode errar um jogo difícil desses. O centroavante tem que resolver. É um jogo de detalhe e o Grêmio teve detalhe pra ele. Aqui preciso dizer, é uma jogada de muita qualidade do Noriega, que não tá marcando tão bem. Encontrou o Pavon, que jogou a bola. O Vijaçante encurtou o espaço. O Grêmio teve duas, no caso, grandes oportunidades. O centroavante do Grêmio tá devendo de novo. Já teve oportunidade no último jogo, não fez, e hoje perde um gol inacreditável.
3: Agora, esse lance mostra uma nova característica deste Grêmio, que tá mais vitaminado, tá com jogadores com maior vitalidade. O Vila Sante, que é o cara da direita no tripé, pisando na área para arrematar, como tinha feito no jogo de quarta, no pênalti que ele sofreu.
1: É, e o arremesso lateral será cobrado para o Grêmio lá do lado esquerdo. O Grêmio está empatando 0-0 contra o São Paulo. Estamos com 39 minutos e meio desta primeira etapa. O Marlon está colocando para cobrar. Lado esquerdo, ataque do Grêmio Porto Alegre. Repito, o Grêmio perdeu duas oportunidades dessas que não dá para perder. A bola foi onde está colocado Nardoni. Levantou, subiu o Pavon, não achou. A bola está na linha de fundo. Vai ser apenas tiro de gol. E eu estou chamando o tempo e placar do futebol da Gaúcha. 40 do primeiro tempo, 0-0, Grêmio São Paulo, Bertoncelo.
7: Amanhã, Pedro, é a vez do Internacional, que encara o líder Palmeiras às 4 horas da tarde no Nubank Park, em São Paulo. Destaque também para o Juventude, que faz boa campanha na Série B. Amanhã, às 4 horas, fora de casa, encara o Novo Horizontino.
1: 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Estamos na etapa inicial. O placar é 0-0 e o futebol da Gaúcha tá com você. Sabe com quem? 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Brasilzão aí, né? Vamos lá, gente, já são 41 minutos, hein? Continua 0-0, São Paulo tem falta para cobrar, está colocado o Wendel para cobrança, o time do São Paulo vai lá para dentro da área do Grêmio, mas também o Grêmio fica bem esperto, porque todo lance é perigoso, é um jogo muito, muito, muito estudado. O Grêmio teve duas oportunidades e desperdiçou as duas em duas grandes goleiras, defesas do goleiro Rafael. A bola foi no Marcos Antônio, ele recuou, soltou a bola para o Pablo Maia, tentou abrir na direita, Lucas Ramon está colocado por lá, ele faz o domínio, o Cabral vem na marcação, ele recua a bola, soltou para o Marcos Antônio, a bola foi para o Wendel dominou, tocou para Ferreirinha tentou passar, passou, levou pelo meio, quando bateu mal, deu de presente para o goleiro do Grêmio Porto Alegrense, a 42 minutos, o Everton mete a bola para o campo de ataque, teve falta ali marcada pelo juiz da partida.
7: Impedimento,
1: 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Você, torcedor, ligado, futebol da Gaúcha contando para você, Grêmio São Paulo, amanhã tem Inter e Palmeiras, o Gustavo Manhago comanda toda a festa do jogo do Internacional no Campeonato Brasileiro. O Grêmio tentando chegar, Vija Santos deu um carrinho, tirou do marcador, mas a bola ficou para o jogador Pablo Maia tentou jogar na frente, cortou Nardoni para o Grêmio, a bola foi para Vija Santos, ele foi derrubado, o juiz da partida parou e marcou a falta que favorece o Grêmio, já cobrada, a bola foi para Pavon, dominou na ponta direita, vai levando Pavon tentando levar, tentando passar por dois adversários, a bola sobrou para o Caíto tentou se meter, escorregou, caiu sozinho, não houve nada, e a posse de bola fica para o time do São Paulo com Ferreirinha tenta jogar do meio, errou o passe, volta o Grêmio, Pavon meteu a bola, corta, bem colocada a Arboleda, completa então de qualquer maneira o Marcos Antônio, mete a bola para o meio do campo, não há ninguém do São Paulo, o Wallace fica com ela, soltou curto, deu para Noriega deu para o Wallace, outra vez Noriega, trocam passes os homens defensivos do Grêmio, a bola foi onde está colocado Gustavo Martins, deu para Diego Caíto, outra vez com Gustavo Martins, recolhe pelo campo defensivo do Grêmio, o Grêmio apenas troca passes a 43 deste primeiro tempo com o placar de 0-0, a bola foi recuada para o Noriega levando ali para o meio do campo, deu a bola, recebeu do devolução, tá ali o Vijaçante pedindo outra vez, a tentativa vai ser feita pelo Noriega, Noriega tocando a bola para Gustavo Martins, outra vez Noriega, o Grêmio não sai dali, fica perdendo tempo, o Grêmio tem que partir.

0: que tem ela no campo de defesa, e tem ali a seu lado também o zagueiro Adesi, para ele vai a bola, e a devolução é feita para Gustavo Martins, que dá para o Pavon, Pavon soltando para Noriega, para o Pavon, Pavon em socorro aos homens de defesa, jogou atrás, encontrou colocado o Wallace, ele faz o domínio na bola, vai ser marcado pelo Marcos Antônio, toca a bola onde está colocado Nardoni, Nardoni tem Marlon ali pelo lado esquerdo, deu a bola para ele, Marlon tentou o meio, deu para Noriega, Noriega está recuando a bola para o Wallace, e o Wallace sai jogando, tocando para Gustavo Martins, e o Grêmio procura chegar no campo de ataque, mas não consegue, a bola foi para o Caeta, agora sim, lançamento foi para o Carlos Vinícius, ele e Arboleda, Vinícius tem vantagem, soltou a bola para o Nardoni, empurrou a bola para o Vinícius, chegou para dentro na grande área, dominou, ajeitou para bater, levou para o pé esquerdo, cruzamento, e a bola foi tirada, e no rebote Ferreirinha está pegando para o time do São Paulo, ameaçou sair com bola, mas deixou ela sair, linha de lado, arremesso lateral, 45 esgotado o tempo regulamentar, temos mais 3 minutos, a bola foi para o Diego Caeta, dominou na meia direita, Pavon aberto na ponta, para ele o passe, Pavon recolheu, Vija Sante mais na frente pedindo, levou, tocou para o Caeta, se passa da bola e perde, Marcos Antônio fica com ela, soltando onde está colocado Ferreirinha, Ferreirinha tem o domínio, recua a bola, soltou, encontrou colocado por ali o seu companheiro Pablo Maia, que está recuando mais ainda para o Arboleda, que está dominando, é o Osório está recuando para o Rafael, que está jogando com o Arboleda, lá pelo lado esquerdo, esse empurra a bola, onde está colocado o seu companheiro Luciano, não consegue jogar a bola, é tirada, volta ao time do Grêmio, lançamento feito para o Carlos Vinícius, tocou a bola para o Nardoni, recolheu, foi derrubado, o juiz da partida vai parar, marcar a falta, ele não deu nada, ele não deu nada, você deve ficar gritando, o torcedor também, e a bola foi para o Calieri, Calieri dominou lá pelo lado direito, a marcação chega, ele procura passar, ainda ele levando, cruzamento feito, o Wallace está afastando para o Grêmio, e levando para a intermediária, e soltando uma bola para o jogador Nardoni, que não domina, volta o time do São Paulo, a bola foi para Ferreirinha, dominou pelo lado esquerdo, chegou no bico da grande área, tocou na frente, o cruzamento, será que essa bola não entrou, o goleiro pegou, voltou e é gol, gol de Calieri para o São Paulo, no primeiro movimento com a bola que vem da esquerda, no grande passe do Ferreirinha, tem o cruzamento, e aí o goleiro do Grêmio é obrigado a fazer uma defesa que eu imaginei não tivesse sido dentro do gol, mas aí teve rebote, continuou o jogo, e aí o Calieri veio e marcou o primeiro gol da partida, a 46 minutos e meio, São Paulo está fazendo 1-0, e aí Katsurayama?
1: E com muitas reclamações dos jogadores do Grêmio sobre uma possível falta lá na origem da jogada, lá atrás, no campo de ataque gremista, quando o Grêmio recupera a bola aqui atrás, o Nardoni perde ela e começa um novo ataque do São Paulo, Ferreira pelo lado esquerdo faz o cruzamento, finalização e um milagre de Everton tirando a bola em cima da linha, mas dá rebote, ninguém tira e lá está Calieri, camisa 9, centroavante, ele faz o que tinha que fazer, fuzila as redes, São Paulo 1-0.
2: E o gol, tem uma reclamação do Grêmio de uma falta, e até acredito que tenha sido falta lá na origem da jogada, o Jordi vai aprofundar mais, só que tem um erro do Nardoni, um erro primário, e o São Paulo consegue recuperar a bola na intermediária, cria toda a jogada, César, uma articulação, a bola já tinha entrado no primeiro arremate, depois o Calieri confirma o gol.
3: É, o Grêmio perde a oportunidade na cara do gol, e na primeira oportunidade do São Paulo faz o gol. Mérito do São Paulo, incompetência do Grêmio.
0: E aí, Jory?
4: Bom, Pedro,
0: tem alguma coisa aí?
4: É, a reclamação é no lance do Vila Sante, né? Sim. Me parece, né? Olha, Pedro, eu particularmente não vejo falta, tá? Não vejo falta. O Vila Sante coloca o corpo ali, o jogador de São Paulo se aproxima, tem uma trombada entre os dois. É aquela coisa, o Vila Sante procura o contato, deixa o corpo, procura o contato pra chamar uma infração. Pra mim, o lance é normal, segue o jogo e no primeiro lance a bola já tinha entrado. Pra mim, o gol é legal.
0: Né? Foi a sensação que eu tive. Olha lá, o Marlon chegou pelo lado esquerdo, pé canhoto, a bola cruzou, afasta Pablo Maia. Volta o time do Grêmio, é uma tentativa do Nardoni, preparou a bomba, tirou, bate no adversário. Completa então, de qualquer maneira, o Wendel para o meio do campo. São Paulo tá ganhando 1-0, 49. Vai terminar o primeiro tempo aí. O juiz já deu uma olhadinha pro relógio, lá vai terminar a primeira etapa. O Grêmio vai partir para o ataque. A bola foi para Gustavo Martins, soltou para Caeta, Caeta recolhe pelo lado esquerdo, recuo de bola foi para Caio Martins, terminou o primeiro tempo. E o torcedor tá vaiando, vaiando bastante, vaiando quem, hein, Rodrigo? O time, o juiz, ou tá vaiando a ti mesmo, hein, Rodrigo?
5: Vaias para o árbitro, Pedro. Os torcedores estão abraçando a causa dos jogadores do Grêmio que agora cercam o árbitro. O Vila Sante e o Marlon são mais indignados. O

0: Everton contém o Vila Sante, porque tá vendo que o companheiro tá muito irritado. O Everton diz: deixa que eu falo que eu tô mais tranquilo.
1: É, mas cuidado, hein? Cuidado nessa reclamação aí, porque
0: o Vila Sante,
1: assintosamente,
0: cartão
1: vão
0: amarelo,
1: cima da arbitragem.
0: É, pareceu ser para o Carlos Vinícius o cartão amarelo. O Vila Sante é quem tá mais em... Agora o Pavon. Pavon tá descontroladamente irritado com o árbitro.
1: Não adianta.
0: Pelo Kahneman.
1: Isso não é profissional, né? Pode deixar fazer o bola parada, quem é que tá aí?
2: Gabardo, Pedro.
1: Então, Gabardo, vamos lá.
2: Bola parada no futebol da Gaúcha, muita reclamação dos jogadores do Grêmio no intervalo do jogo aqui na Arena. Rodrigo Oliveira, Lucas Castroyama.
0: Muita reclamação, o Pavon e o Vila Sante eram os mais indignados, mais inconformados. O cartão amarelo me pareceu ser na direção do Carlos Vinícius, mas peço a ajuda de vocês que têm a televisão para confirmar isso. O Everton é quem está mais sereno e segue conversando com a arbitragem, assim como o técnico Luiz Castro. O Everton e o Luiz Castro são os que seguem por ali reclamando bastante do árbitro, mas num tom civilizado. O Pavon e o Vila Sante estavam indignados demais.
2: Ô, Jory, e aí, o que deu para perceber?
3: Tem uma outra coisa, Gabardo, bem importante, que é a seguinte, tá? No lance reclamado pelo Grêmio, tá? O lance reclamado pelo Grêmio com o Vila Sante, ele acontece, o Vila Sante fica reclamando com os braços abertos, o São Paulo ataca, o Wallace retoma a posse de bola pro Grêmio, então já gera uma nova jogada, toca pro Nardoni, que toma uma batida de carteira constrangedora. E a partir disso, o Grêmio tá desarrumado para acontecer o gol.
2: Bom, Grêmio 0, São Paulo 1. Daqui a pouco o Berdoncelo vai falar sobre como fica a situação na tabela, mas antes tem Marlon, lateral esquerdo do Grêmio.
3: Pelo Premier, vamos ouvi-lo aqui no Bola Parada, Marlon.
4: A derrota do Grêmio, pelo menos nesse primeiro tempo, passa pela arbitragem.
5: O jogo tava bom, tava disputado, a gente teve algumas chances, acho que mais com o São Paulo. E claramente a gente sofreu um gol no lance onde, no início da jogada, dá uma falta para nossa equipe que não é marcada. E depois, né, o efeito cascata acabou correndo e a gente leva o gol. Mas no começo da jogada tem uma falta clara que todo mundo que tá no campo viu. E a arbitragem não marcou. E vai mais um aí para a lista das prejudicadas pro Grêmio.
3: Tá aí a crítica do Marlon pelo Premier Eduardo Gabardo.
2: E a vaia de fundo, né, Rodrigo e Lucas, é para equipe de arbitragem que continua no campo ainda.
6: E aí tem até policiamento ali aguardando a aproximação da arbitragem da partida para fazer uma proteção. Muitas vaias, antes cânticos direcionados à arbitragem, clima pesado no intervalo aqui na arena.
2: E com este som de fundo, a equipe de arbitragem agora se dirige para os vestiários da arena. 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Ô Bertoncelo, como é que fica a situação do Grêmio na tabela?
3: Bom, uma situação que é complicada porque o Grêmio permanece na zona de rebaixamento, é o 17º colocado com 22 pontos, porém, na pior das hipóteses, com vitórias de Vasco e Remo nesta rodada, o Grêmio pode acabar na penúltima colocação, Gabardo.
2: 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Já já tem o CCD e o Leonardo Oliveira. Antes, o Gordo Léo e o torcedor do Grêmio neste intervalo, o Grêmio tá perdendo aqui na arena.
7: Que tá irritado e não seria diferente, tô aqui com o Jackson, que é de Novo Hamburgo. Pô, o jogo todo tranquilo no final, a gente acabou entregando.
8: Uma coisa falta nesse time do Grêmio: raça. Esse treinador não é treinador pra treinar o Rio Grande do Sul, cara. Vai pra Europa, vai embora. Raça. Ao contrário.
7: Quem é que fala?
9: A raça falta pro Nardoni. Vila Sante desistiu da jogada lá que nem foi falta. Isso tem que ter raça. Treinador não tem como ter raça. É os jogadores que tem, não pode desistir da jogada. Desistiram da jogada e o Nardoni errou e entregou o gol aqui.
7: Fala teu nome, meu velho.
9: Roque Cuffieri, São Sebastião do Caí.
7: Tá aí, então, o Roque tá indignado. Tá faltando raça, é reclamação aqui na arquibancada, Gabardo.
2: 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Com Leonardo Oliveira, CCD, final de primeiro tempo, preocupante pro Grêmio aqui na arena.
10: Preocupante pelo resultado, o Grêmio não estava jogando mal, o Grêmio estava controlando o jogo, o São Paulo não tinha saído, o gol acontece, tem a falta? Claro que tem a falta é nítida, dá para ver de qualquer canto aqui da arena. Porém, depois da falta, a jogada segue, o Grêmio recupera a bola, o Wallace tem a bola limpa, toca no Nardoni, aí o Nardoni demora 3 dias para dominar, mais 3 dias para virar, e aí acaba perdendo a bola e tem o lance do gol. O gol foi do Wendel, né? O Calleri depois já coloca a bola para dentro quando ela já tá, já tinha entrado no primeiro lance. Mas o Grêmio vinha controlando o São Paulo, o Grêmio vinha jogando no campo do São Paulo, o Grêmio tinha algumas boas chegadas, o Grêmio perdeu duas boas chances na pequena área, não na pequena área, mas entre a marca do pênalti e a pequena área, com o Carlos Vinícius e com o Vila Sante, gols que não pode perder. Aí levou o gol numa vacilada, que aí é a vacilada aquela que o Grêmio CCD costumeiramente tem em suas partidas, o vacilo.
11: As únicas oportunidades que o São Paulo teve foram de erros individuais dos dois médios ali, e o Nardoni erra feio. Só queria colocar, o torcedor do Grêmio tá incomodado com o juiz, a falta existe, é clara, todo mundo que tá aqui no estádio viu, só que não foi por isso, o jogo segue e depois o Grêmio fica desatento e toma o gol, não tem como voltar o lance, não é na origem do lance, é óbvio que é falta, mas não é o que define. Agora, o Grêmio jogou pra fazer, teve a sua oportunidade, jogo de detalhe, tu tem a tua oportunidade, tu faz. O Grêmio não fez. O Grêmio só tá perdendo esse jogo porque na linha da pequena área o centroavante do Grêmio não conseguiu botar pra dentro. O do São Paulo botou. E é por isso, não adianta a gente ficar aqui chorando. Tem que tentar reverter no segundo tempo, tem que tentar pressionar. É uma pena porque o Grêmio vai cansar no segundo tempo, nós sabemos disso. E precisa desse resultado aqui. O primeiro tempo não foi ruim e individualmente o Nardoni cometeu um erro que não tem cabimento. Jogador profissional
10: comprometedor.
2: Erro do Nardoni, é verdade. 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Lá no canal Gaúcha Esportes no YouTube tem a seguinte enquete: o Grêmio tem que mexer no ataque para o segundo tempo? Daqui a pouco vou perguntar isso para o CCD e para o Leonardo Oliveira. 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
7: Gabardo.
2: Fala, Léo.
7: Não, só para falar que a fase está tão ruim que o torcedor está discutindo ele com o outro torcedor. Quem que tava bravo ali com o senhorzinho que tava reclamando?
9: Ah, o cara criticando o Vila Santos, o Carlos Vinícius são os únicos que jogam no time do Grêmio. O Nardoni tudo bem, é podre, pode ir embora pro Racing junto com o Léo Pérez. Mas falar do Vila e do Carlos Vinícius, tá louco? 90% dos gols do Grêmio é o Carlos Vinícius que faz. Vila Santos é o dono do meio campo do Grêmio, só ele que joga.
7: Vai, teu nome?
9: Andrei.
7: Aí o Andrei que tava nervoso, pessoal discutindo, uns culpando o técnico, outros culpando os jogadores, Gabardo.
2: Ah, calma essa turma aí, gordo Léo.
7: Já acalmei aqui, já, tudo certo.
2: Tumeleiro, ninguém facilita tanto. Agora informações do jornalismo, Joana Manhago. Oi, Joana.
12: Oi, Gabardo, boa tarde para ti, para todos. Trazendo uma atualização em relação à falta de energia elétrica em todo o estado do Rio Grande do Sul. São mais de 70 mil clientes que seguem sem luz depois daquele temporal de quinta-feira em todo o estado. Desses, 59 mil são da CE Equatorial e 12 mil da RGE. Hoje pela manhã, a CE chegou a informar que o abastecimento deve ser retomado em todos os pontos até terça-feira. E a RGE disse que se compromete a fazer isso o mais rápido possível. As cidades mais afetadas são Porto Alegre, Viamão, Santo Antônio da Patrulha, Pelotas e Porto Alegre. E a falta de energia, lembrando, também está comprometendo o abastecimento de água. São mais de 90 mil clientes afetados em todo o estado. Trazendo então essa atualização aí em relação à falta de luz por causa do temporal de quinta.
2: Muito obrigado, Joana Manhago, no Jardim ou no Campo. 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Bom, o Jory,
3: oi.
2: Tem mais alguma coisa para acrescentar sobre as questões de arbitragem aqui no primeiro tempo da Arena?
3: Não, eu quero só colocar, Gabardo, assim, respeito quem pense diferente disso, mas para mim não foi falta no Vila Sante. O Vila Sante tá com a bola colocada à frente, que ele pode jogar da maneira como ele quiser. O jogador do São Paulo se aproxima e o Vila Sante dá uma passada pro lado para colocar o corpo no adversário. E aí tem um choque. E aí futebol é contato, futebol é choque. O Vila Sante cai no gramado, desiste da jogada, abre os braços e o árbitro, que tá tendo esse perfil de condução do jogo, manda o jogo seguir, o jogo segue. E aí, claro, né, não vou nem entrar na discussão de origem da jogada, porque o Grêmio retoma a posse de bola, nem dá para estabelecer esse debate, até porque o Marlon falou em efeito cascata, né? Só que também não dá para ficar colocando que a suposta falta não aconteceu e aí depois o Grêmio comete erros, né? Então, assim, mesmo que o árbitro tenha errado, o Grêmio cometeu erros, porque o Nardoni deu uma bobeada constrangedora. O Nardoni foi muito mal no lance, tomou uma batida de carteira e aí o Grêmio tava com as calças na mão e tomou o gol. Mas na origem da jogada, o lance do Vila Sante, que é em outro lance, é outra jogada, não é na origem, não houve a falta, para mim, lance normal, acertou a arbitragem.
2: 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Bertoncelo, você falou aí sobre, né, outros jogos, né, que isso, interessam ao Grêmio. O que, que tem hoje ainda no Campeonato Brasileiro e os principais jogos que o Grêmio tem que ficar de olho?
3: Pois é, Gabardo, o Grêmio no momento ele afunda na zona de rebaixamento, é o 17º colocado com 22 pontos, mas ele também pode perder posição ainda hoje se o Remo confirmar o fator local, porque joga no Mangueirão, às 18h30 contra o Atlético Mineiro. O Remo é o penúltimo colocado, 19º com 21 pontos, o Remo vencendo vai para 24, e aí empurraria o Grêmio para a 18ª colocação. Os outros jogos que envolvem ali os times que estão brigando para não cair, como Vasco, Inter, Santos e Mirassol, todos os jogos ocorrem amanhã.
2: E o jogo atrasado do Grêmio contra o Botafogo no Rio ainda não tem data?
3: Exato, a partida que foi adiada em função dos playoffs da Copa Sul-Americana para o Grêmio, este jogo ainda sem data.
2: 5:01, Grêmio tá perdendo para o São Paulo pelo placar de 1-0 aqui na arena, daqui a pouco começa o segundo tempo. O CCD, Leonardo Oliveira, sobre a enquete aqui, que está no ar no canal Gaúcha Esportes, no YouTube, o Grêmio tem que mexer no segundo tempo? O que, que vocês acham?
11: Vai precisar mexer, deve abrir um pouco, mas é preciso dizer que o Grêmio não jogou mal, sabe? O Grêmio fez o que se propôs a fazer. O Grêmio joga no 4-1-4-1, quem arma jogadas é o Nardoni, é o Noriega atrás de uma linha de 3. Fez isso bem, o Grêmio teve alguns avanços pelo lado direito. O juiz picotou muito com faltinhas, sobretudo faltas aqui do lado direito, várias faltas defensivas, essas faltas de ataque típicas do futebol brasileiro. Isso acabou tirando um pouco do volume, mas ao mesmo tempo conseguiu ali uma outra chance, um jogo igual. O problema é que tu não pode errar. O que o Nardoni fez é um erro que não tem cabimento. O Nardoni tropeça na bola na linha da intermediária. $8 milhões e o jogador entregou um gol pro adversário aqui e compromete tudo. O Grêmio vai precisar abrir, deve tirar inclusive o Nardoni do jogo para botar o Mac e tentar, mudando o ritmo do jogo, tentar alguma coisa.
10: O Mac mudaria completamente o sistema do Grêmio e o meio campo do Grêmio ali. O jogo de São Paulo é muito forte no meio campo, César. Talvez contendo o Marcos Antônio, tendo o Danielzinho que constrói, o Pablo Maia que sai de trás, o Grêmio ficaria fragilizado. Eu mexeria, mas não já na volta do intervalo, daria mais 10 minutos, 15 minutos, não mais do que isso, pro Giovanni Cabral. O Giovanni Cabral é uma figura que não conseguiu aparecer no jogo, ele até veio mais para dentro, apareceu aqui pela direita, ele precisa se sair lá da ponta. O jogo dele não é lá da ponta, ele tem que deixar o corredor para o Marlon. E teria o Amuso, que tem a jogada individual, que é a iniciativa do chute. E eu também colocaria o Bright White, porque o Carlos Vinícius não está conseguindo vencer a marcação da zaga do São Paulo e, Gabardo, perdeu o gol que poderia ter colocado o Grêmio na frente do primeiro tempo.
2: Pois é, Carlos Vinícius, né, que fez um grande início de Campeonato Brasileiro, e é o principal atacante do Grêmio, não faz um bom jogo. Aliás, nas últimas partidas realmente não tem ido muito bem, não. Mas tem muito crédito, né? 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Se o Rodrigo puder nos ajudar com a lista completa dos jogadores do Grêmio aí que estão no banco, principalmente as alternativas ofensivas para a etapa final, Rodrigo.
0: Do meio pra frente tem Dodi, Léo Pérez e aí alternativas mais ofensivas: Amuso, Bright White, Matheus Nascimento, Gabriel Mack e Enamorado.
2: Pô, tem jogadores de velocidade, de pontas, né? Amuso, Enamorado, o Mack também pode ser aproveitado. Tem dois centroavantes, Braithwaite.
11: Acho que o Amuso é uma substituição natural, né, Gabriel?
2: Acho que sim, né, CCD?
11: O Amuso é uma substituição natural e a outra seria o Mack por dentro para tentar criar uma nova forma de jogar. Que é, o Léo toca bem, né? É um jogo perigoso, porque o São Paulo compõe bem ali, então seria, acho que mais pro fim do jogo, não tem muita coisa. O fato é que o Grêmio entrega um gol, dá um gol pro adversário, e não falem da arbitragem, torcedor, não tem nada a ver, a bola tava com o Grêmio e o Nardoni tropeçou na bola. Teve lance, não teve, mas não foi por isso. O Grêmio deu um gol pros caras e agora vai ter que buscar dois e não um só.
10: E tem, há um grande descontentamento aqui no estádio com a arbitragem, E o Diori analisou o lance de novo e eu fecho com a opinião do Diori, tá? Se o Diori disse, eu assino embaixo e tá pronto, porque o Diori é o nosso especialista, é o nosso craque. O que o Grêmio não pode é reclamar da arbitragem, porque o lance prosseguiu, e aí eu não teria o tempo exato, mas no mínimo por um minuto, a bola chegou, o São Paulo lançou, a bola chegou na ponta, o Grêmio recuperou, o Wallace saiu jogando, tocou no Nardoni, e aí o Grêmio perde a bola. Tinha começado inclusive um novo lance. Não foi isso o determinante, não foi a suposta falta, discutida a falta no Vila Sante. Foi um vacilo do Grêmio que repete os vacilos que o Grêmio vem dando no Brasileirão. Não deu contra o Mirassol e por isso tinha mudado um pouco de figura o time.
11: Disse o Diori, respeitando as opiniões, para mim é uma falta grosseira que ele não deu, porque ele deu faltas iguais, mas não foi por isso que tomou o gol, gente.
2: Sim.
11: O gol toma por outro motivo.
2: No fim ali naquele polo, porque terminou o primeiro tempo, os jogadores do Grêmio partiram para cima da arbitragem, reclamaram muito, teve um cartão ali no meio do bolo. Ficou claro para quem exatamente foi aquele cartão?
11: Porque eu acho que eu achei não. Que foi pro Vijaçante.
3: Eu acho que sim, porque ele era o jogador mais exaltado ali.
11: Exatamente. A sensação de hora que eu tive, porque ele vai na direção e ele aponta e o Vijaçante tá na linha e um dos jogadores do Grêmio, que eu não sei quem, tira o Vijaçante. Sensação assim de quem não
0: foi o Everton aqui, que tirou o Vijaçante.
11: Mas alguém, então a sensação é a de Vijaçante, mas ali sim. Poderia ser eu, tinha 4, 5 jogadores.
10: O Pavon tava muito alterado também, acho que o Rodrigo fez o registro, né, Rodrigo?
0: O Pavon e o Vijaçante, eles estavam descontroladamente indignados. Os demais tinham alguma sensatez, digamos assim, na forma de reclamar. Na hora do cartão, quem tava mais perto era o Carlos Vinícius, mas faz muito mais sentido ter sido pro Vijaçante, porque era quem tava mais indignado.
2: A arbitragem já voltou para o segundo tempo aqui na arena. Jogadores reservas do Grêmio, alguns já voltaram, outros estão voltando agora. E já vai começar o segundo tempo. O Grêmio está perdendo por 1-0 para o São Paulo e permanece na zona do rebaixamento do Campeonato Brasileiro. Então uma reação é absolutamente fundamental para o segundo tempo da partida. Time do Grêmio voltando agora, pelo jeito não tem outra opção.
0: Amuso.
2: Amuso?
0: Amuso.
2: Vai entrar o Amuso?
0: Eu não tô vendo o Giovani Cabral. Alguém me ajuda aí, tô fazendo uma revisão rápida. Não vejo Giovani Cabral. Aparentemente essa é a troca. O Amuso com a 9. É isso aí, sai Giovani Cabral 77, entra Amuso número 9.
2: CCD, Leonardo.
11: Melhora o lado. O Grêmio procurou muito o lado direito, né? E acho que ele procura, Léo, o lado direito, porque o Giovani Cabral não tem essa característica de ser um jogador de fundo, né? Ele não procura.
10: Não, ele não é de fundo, ele é de cortar pra dentro e vir armar.
11: Ele é um construtor por dentro. Então, vai abrir um pouco mais o lado esquerdo, o Grêmio precisa disso, mas é a aposta no sistema. Ele vai ter que mexer nos dois volantes, ele vai precisar mexer, se não for tecnicamente, vai precisar mexer do ponto de vista físico, mas o primeiro tempo, ele é injusto o resultado. O Grêmio não poderia estar perdendo esse jogo. Perde pela sua incompetência, sobretudo a incompetência individual do Nardoni, que errou uma bola que não pode errar.
2: Bom, São Paulo voltou também, então tem uma troca no Grêmio. Amuso entra nesta etapa final. Pedro Ernesto Denardim, vamos para o segundo tempo. Por enquanto, o Grêmio 0, São Paulo 1, Pedro.
1: É um resultado dramático para o Grêmio, que continua na linha de rebaixamento, uma situação bastante delicada do Grêmio. Alteração importante feita pelo técnico do Grêmio porto-alegrense. 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Saída para o time do Grêmio. Vai começar o segundo tempo, você tá ligado no futebol da Gaúcha. E o Grêmio tá perdendo por 1-0. O árbitro vai autorizar. Segundo tempo vai rolar aqui na arena, que recebe um grande público, cerca de 30 mil pessoas, hein?
0: O telão da arena confirma amarelo para Vijaçante no lance da reclamação.
1: Muito bem, apita o árbitro, começa o segundo tempo, a bola foi recuada para o Everton. O Everton bateu forte para o campo de ataque, subiu para cortar o Arboleda, a bola no rebote ficou dominada, ali onde está colocado o meio campista Noriega tentou na direita, encontrou colocado por lá o jogador Diego Caito tá recuando a bola no campo defensivo para Gustavo Martins, que toca a bola para o Wallace tem o domínio no campo defensivo do Grêmio, deu para Gustavo Martins, que soltou, lá do lado direito o Diego Caito tá dominando, ainda o Caito Brighton, chegou a marcação, ele recuou, deu a bola para o jogador Gustavo Martins, que por sua vez jogou, deu para o Alisson soltou a bola para Noriega, Noriega tocando para o Wallace tem o domínio no campo defensivo do Grêmio, a marcação chega, timidamente é verdade, mas o Grêmio não consegue sair dali, o lançamento foi feito forte agora, lá para o Caíto, apareceu pela direita, foi em velocidade, marcado pelo Ferreirinha, tocou a bola, encontrou Pavão, Pavão deu para Vija Sante, levou para o meio, tentou recuar, recuou, tocou a bola, encontrou colocado Noriega, Noriega soltou para Marlon, Marlon tá colocado pela meia esquerda, Muso tá mais à frente, ele prefere recuar, tocar a bola, ela foi para Noriega, Noriega fez boa abertura na direita, tá colocado por lá o Caio, o jogador o lance foi feito para a linha de fundo e tem agora o escanteio, marcado pelo juiz da partida, tava lá o Pavão e ele próprio tá correndo para a cobrança no escanteio, tem pressa, o time do Grêmio tá perdendo por 1-0, 1 minuto e meio, etapa complementar, lado direito, o campo de ataque do Grêmio, o escanteio que Pavão vai cobrar, levantou para dentro da grande área, subiu o Wallace, deu para trás, a bomba dada direto pela linha de fundo. Quase gol do Grêmio, hein, Katsurayama, do Vilhaçante.
6: Quase gol do Vilhaçante, teve desvio, novo escanteio, lado direito, vem Pavão de novo uma bola, um chute de fora da área que teve desvio, vem o Grêmio, perde por 1-0.
1: Bem quase mesmo, né? Outra vez Pavão tá colocando para cobrar o escanteio, lá pé direito, suspendeu o golpe de cabeça, ficou e o gol! Wallace para o Grêmio, o zagueirão teve um tabelamento de cabeça extraordinário do Grêmio em cima da defesa de São Paulo, três caras tocaram na bola e o último foi definitivo, foi fatal, foi mortal, o Grêmio está empatando 1-1 bem cedo, 2 minutos, etapa complementar, o zagueirão Wallace, grande, grande Wallace, outra vez uma figura notável no time do Grêmio, está fazendo gol, empatando a partida 1-1, Grêmio São Paulo, Katsurayama.
6: Wallace, ele está conquistando na torcida do Grêmio pelas atuações defensivas, mas agora também por um gol importante, numa tabelinha de cabeça dentro da área, cruzamento do escanteio do Pavão, achou o Noriega, que colocou o Carlos Vinícius dentro da pequena área, ele cabeceia pra dentro, onde está o Wallace, que finaliza fazendo o Grêmio 1, São Paulo também 1, Léo.
10: Era terrível ir por intervalo com uma derrota depois do primeiro tempo que o Grêmio fez, mas fazer um gol aos 2 minutos do segundo tempo, logo na volta, nos primeiros movimentos do segundo tempo.
1: O São Paulo acaba de perder um gol, hein, Leonardo? Cuidado, uma bola da direita, o Calheiro tava ali para marcar o gol, deu fraquinho, dando as mãos do goleiro do Grêmio, mas o São Paulo perdeu um gol. E lá vai o Grêmio outra vez, me dá um tempo aí. O lançamento feito erradamente, a bola ficou dominada pelo Lucas Ramon, Leonardo.
10: Recoloca o Grêmio no jogo, o Grêmio empatando o jogo aos 2 minutos, é como se o primeiro tempo do CCD tivesse terminado 0-0.
11: É, resolve animicamente, traz o estádio de volta pro jogo e agora é ter tranquilidade para virar. O Grêmio tá jogando para ganhar o jogo e trabalha para isso. E eu acredito, Bertoncelo, que vai terminar com vitória ainda.
3: Pois é, o zagueiro Wallace marca seu primeiro gol pelo Grêmio em 5 partidas. O tricolor conquista o ponto para sair da zona de rebaixamento. No momento é o 15º colocado com 23 pontos.
1: Lançamento cumprido. E a bola foi para o Pavão, ele não conseguiu chegar, a bola saiu pela linha de lado e arremesso lateral. São 4 minutos da etapa complementar. Léo Gordo, vibra aí com esse povo aí, Léo.
7: Eu tô enlouquecido com o gol do Wallace Vinícius. O Grêmio empatou o jogo, meu velho.
11: Empatou e vai virar, não tem frescura. É virar e ganhar esse jogo. Vamos pra cima, Grêmio.
7: Quem vai fazer o gol da vitória, me diz.
11: Meu xará, Vinícius!
7: Tá aí o torcedor pra Pão Diário Santa Massa, Pedro!
1: Rádio Sarandi, de Sarandi, Rural de Concórdia, Santa Catarina, Sorriso do Mato Grosso, Catarinense de Joaçaba, Santa Catarina, Mampituba, Sombrio, Santa Catarina, o Brasil inteiro tá ligado no futebol da Gaúcha, né? E o Grêmio conseguiu um empate, agora a vida muda completamente, muito cedo, há 2 minutos. Essa é a grande revelação que o Grêmio trouxe, né? Grande jogador Wallace, cumprindo completamente suas funções defensivas e ainda marcando o gol. Bom, aí é demais.
10: Jovem,
1: é demais.
10: Né, zagueiro jovem, com velocidade, com vigor, é um achado do Grêmio. O Grêmio encontrou um zagueiraço.
1: É, uma vez o Garrinha disse no saldo de relação, a solução pro Grêmio tá na Série B. Pois não é que o Grêmio buscou 2 na Série B, os 2 estão dando certo. Que beleza, espetacular. A bola é do Osório. Osório tem um domínio, procura o campo de ataque, o Grêmio recupera a posse de bola, ela foi recuada para o Nardoni, Nardoni soltando, deu errado o passe. O Grêmio, no entanto, recupera a bola do Diego Caíto, Caíto recua, dá para Gustavo Martins, que dá para o Caíto, Caíto está jogando lá pelo lado direito, deu para para Pavon. Pavon tentou o tabelamento, errou. A bola ficou para Marcos Antônio, conduziu ali pelo meio, recuou, soltou a bola, encontrou colocado o seu companheiro Lucas Ramon. Ramon está tentando jogar lá pelo lado esquerdo, empurrou a bola, encontrou colocado o Wendel pela ponta esquerda. O Wendel tocando a bola para Ferreirinha. Ferreirinha deu atrás. Pablo Maia está colocado por ali, pé direito na bola. O São Paulo chegando, levando perigo. A bola foi na esquerda, vai rolar cruzamento, bola alta, corta de cabeça Gustavo Martins, mas volta o time do São Paulo. É Calieri dando para Pablo Maia, que soltou, deu para Marcos Antônio, tocou a bola lá do lado esquerdo. O Wendel está colocado por lá e empurrou a bola para o Ferreirinha. Ferreirinha tentou no meio, olha a liberdade no cara do São Paulo para bater, mas a bola vai para a linha de fundo. É apenas tiro de gol, Rodrigo.
0: Pablo Maia tentou chutar do meio da rua, pegou mal. O Everton só olhou. 1-1, Sicredi.
1: 6 minutos, etapa complementar. 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Goleiro do Grêmio, Everton, levantando uma bola para o Amuso. Subiu a Arboleda, tirou de cabeça. Ela está saindo pela linha de lado. Arremesso lateral do Grêmio. Está colocado o jogador gremista Nardoni para cobrar o arremesso lateral. A bola foi no Noriega. Noriega está recuando, soltando para o Wallace. O Wallace deu para Gustavo Martins. Vai sofrer a marcação. São Paulo agora aperta a marcação lá em cima. Bem altinha a marcação. E a bola ficou para o Diego Caio. Diego Caio levantou, deu a bola para o Rava, para o Pavon. Pavon soltou, deu para Vinícius. Vinícius trabalhou ali pelo meio, pé em outra bola, tentou jogar, jogou, encontrou o Marlon. Marlon abriu na ponta esquerda, Muso tá colocado por ali, soltou na combinação com o Nardoni, não deu nada certo. O Grêmio busca a recuperação da posse de bola e consegue. O Marlon, Marlon tá jogando, metendo a bola para o Nardoni. Nardoni tá lutando contra o marcador, tentando levar, cometeu falta. Juiz da partida marcou, mas antes tinha uma falta em jogador do Grêmio, que é o Noriega, que tá caído ali no meio do campo. É isso, né, Katsurayama?
6: Isso, ele mesmo, tá ainda no chão, teve uma dividida, uma disputa, levou a pior, mas agora tá levantando o volante Noriega, tá bem. Grêmio empatou, tá 1-1, informação é claro.
1: 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Dodi.
0: Dodi, vem aí, conversa com Luiz Castro, 1-1, Tumeleiro.
1: É, e temos cobrança de falta que será feita para o Grêmio através do jogador Pavon. O placar é 1-1, são 8 minutos, etapa complementar. Um pontinho já tá bem legal, não é? Porque o Grêmio foi pro intervalo perdendo todos os pontos desta partida. Está colocando o Pavon para cobrar. O que estão demorando aí, por quê? Ah, tá, vai mudar.
0: Sai Nardoni, camisa 5 para a entrada do Dodi, 17. Vaias para o Nardoni. Ou é para o Dodi?
1: Não, eu acho que é para o Nardoni. Bom,
10: mas aí o Luiz Castro precisa gerenciar, né? Ele não pode tirar o jogador depois do jogador ter cometido um erro que ele tenta dar de calcanhar aos 8 minutos. Espera um pouquinho mais, dá mais 3, 4 minutos, expôs o jogador à vaia.
1: Vamos lá para a cobrança de falta para o Grêmio. Está colocado o jogador Pavon para a cobrança. Pé direito na bola, suspendeu. O Wallace está lá, o golpe de cabeça. E a bola está na linha de fundo e apenas tiro de gol. 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Tumeleiro, ninguém facilita tanto. 9 minutos, etapa complementar. A situação do Grêmio está bem melhor. 1-1 está legal, né? 1-0 estava complicado. Tá legal não, tá mais ou menos legal. Mas não tá aquela penúria que terminou o primeiro tempo, que levou o time a ser vaiado pelo torcedor. A bola foi recuada para o goleiro Rafael. Rafael tá dominando, soltando a bola para o Arboleda. Arboleda tá colocado no campo defensivo. Chutou, a bola bateu no adversário. Linha de lado é do São Paulo, lado direito do seu campo defensivo. É, você sabia que mais de 36 milhões e 700 mil pessoas tiveram contato com o trabalho feito pela RBS na Copa do Mundo durante 40 dias? Isso significa 3 vezes a população do estado do Rio Grande do Sul. É muita gente. Olha lá, Carlos Vinícius entrou pelo meio. Rafael saiu para pegar. Pega o goleiro do São Paulo, Katsurayama.
6: Era uma bola que parecia despretensiosa. E aí o Carlos Vinícius, num toque, venceu do Arboleda. Ficou cara a cara com o Rafael, mas não conseguiu chegar na velocidade. Perdeu ela. Quase uma boa chance de ataque do Grêmio, que empata em 1-1.
1: São 10 minutos da etapa complementar. Vai o São Paulo ali pelo lado esquerdo. A bola carregada pelo Osório. Osório tocou para o Wendel. Wendel recuou. Deu a bola para o Danielzinho. Danielzinho deixou para Pablo Maia. Soltou agora para o Danielzinho, que dominou, que recuou para o Arboleda. Lançamento feito para Lucas Ramon. Ele domina a bola pela ponta esquerda, desarmado pelo Arlon. Linha de lado, arremesso lateral. 10 minutos e meio, etapa complementar. 1 para o Grêmio, 1 também para o São Paulo. São Paulo que vai com a bola do Lucas Ramon. Ramon deu para Pablo Maia, trabalhou ali pelo meio, recuou, soltou a bola para Osório. Osório tem o Wendel colocado lá pela ponta esquerda, tem Ferreirinha também, prefere jogar do meio, deu a bola para o Pablo Maia. Pablo Maia fez o tabelamento, soltando a bola para o Calleri. Calleri está colocado pelo meio, Marcos Antônio está por ali também. A bola foi para o Marcos Antônio, dominou, soltou no meio, encontrou colocado o seu companheiro Marcos Antônio, recolhe a bola, procura passar pelo marcador, escorregou, caiu, mesmo assim fez o giro e meteu a bola para Lucas Ramon. 11 minutos, etapa complementar, um para o Grêmio, um para o São Paulo. Você no futebol da Gaúcha, e a bola para o Pablo Maia, levantou buscando outro lado, tá ali o Diego Caetó para recuar a bola para o goleiro do Grêmio. Grêmio que vai para o contra-ataque, a bola sendo conduzida pelo Vija Sante. Ele corre, leva a bola ali pelo meio, vai conduzindo, soltou a bola para o Marlon. Marlon deu para Vija Sante. Vija Sante dominou, tentou abrir, abriu a bola na ponta esquerda. Ali está colocado a Musa. A Musa está recuando, soltando atrás, encontrando o Wallace, que joga a bola para Gustavo Martins, que domina bem no risco do meio-campo. Pisa nela, espera que alguém se coloque, ninguém apareceu. Ele acaba recuando para o goleiro Wallace. A torcida não gosta disso. Outra vez manifesta murmúrios, porque quer o time atacando, quer o time em cima. O goleiro Everton tem a bola, está fora da grande área, para como se for cobrar uma falta. Finalmente deslancha para o campo de ataque, soltou a bola para o Carlos Vinícius. Ele dominou, escorregou, caiu, mas o juiz viu falta. Falta marcada, ele próprio cobrou, soltou a bola, deu para o Pavão. Pavão de pé direito cruzou. Carlos Vinícius deu de zagueiro, agora tirou para a intermediária. E o São Paulo pega a bola e ela foi onde está colocado o Wendel, que domina, que recua para Osório. Osório está colocado dentro da sua grande área, sai jogando, metendo a bola para Marcos Antônio. Ele vem buscar no campo defensivo, solta a bola para Arboleda. Arboleda vai levar o São Paulo para o ataque, tocou a bola para Lucas Ramon. Ele dominou ali pelo lado direito. Marcos Antônio apareceu, recebeu, tocou a bola curta, encontrou Danielzinho. Danielzinho tem Pablo Mala, Pablo Maia colocado por ali. Prefere ele conduzir a bola. Agora finalmente soltou para o Pablo Maia. Pablo Maia tocou para Calleri. Calleri dominou lá pela meia esquerda, vai procurar levar, vai para cima dos zagueiros do Grêmio. Empurra a bola para Pablo Maia. Tentou no meio, conseguiu. Encontrou colocado Danielzinho. Outra vez Pablo Maia troca passes. O tricolor de São Paulo. A bola foi para o Wendel. Dominou na ponta esquerda. Deu para o Ferreirinha. Ferreirinha recuou para Pablo Maia, que recuou mais ainda. A bola foi para o Wendel. Wendel deu para Pablo Maia. Buscou meio. Troca passes o time do São Paulo. Há muito tempo tem a bola. Muito tempo tem os passes, mas não tem nenhuma penetração. Procura levar. Levou e a marcação chegou. A bola foi recuada para Pablo Maia. Abertura na ponta esquerda. Ferreirinha está colocado por lá. Dominou. Enganou o marcador ainda. Ferreirinha, pé direito. Levantou com perigo. A bola tocada. Linha de fundo. Vai ser tiro de gol que favorece o time do Grêmio, Rodrigo.
0: O Luciano está indignado, reclamando que o Gustavo Martins que afastou, mas o árbitro disse que foi o Luciano quem cabeceou. E para fora, 1-1, trilegal.
1: 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Vamos lá, né? 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Grêmio busca o ataque, mas está ali para cortar o lateral esquerdo, Wendel, que já foi do Grêmio, recuando a bola para o goleiro Rafael, que sai jogando, metendo a bola para o Osório. Osório escapa lá pelo lado esquerdo. Quem vai atrás dele é o Carlos Vinícius. Ele acaba recuando a bola outra vez para o Rafael. Domina o goleiro do São Paulo, sai jogando, metendo uma bola para o Pablo Maia. Pablo Maia fez a bola chegar do Marcos Antônio, pé direito na bola, tentou por em profundidade, meteu uma bola para o Lucas Ramon, apareceu pela ponta direita, marcado, procura ganhar do marcador, cruzou com perigo, toque de cabeça e a bola vai para a linha de fundo. Tava ali o Calleri para marcar mais um gol. Sorte no Grêmio, Rodrigo.
0: Mas foi uma falha de marcação do Gustavo Martins. Ele ficou marcando a bola e não o jogador. Olhou para cima e viu o Calleri sozinho cabecear. Para sorte do Grêmio, ele cabeceou para fora. 1-1, Sicredi.
1: Atenção, tempo e placar do futebol da Gaúcha. 15 minutos, etapa complementar, um Grêmio, um São Paulo.
3: O ponto vai tirando o Grêmio do Z4 no momento, é o 15º colocado com 23 pontos. Logo mais 6:30 no Mangueirão tem o confronto entre Remo e Atlético Mineiro.
1: 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E por aí vai a vida, né? Tá? E a bola foi para o Pablo Maia. Quem tem a bola é o time do São Paulo, deu para Arboleda. Arboleda tentou jogar, chegou forte em cima dele o Amuso. Ele tocou a bola pela linha de lado, ficou reclamando. Levou uma chegada do Amuso que lhe deu alguma dor no tornozelo. E temos arremesso lateral que. Hã?
11: Tô chamando o jogo, Pedro.
10: Ele tá dando orientação pro time do Grêmio daqui da cabine.
1: Tu é treinador? Por que tu é aqui?
11: Ah, você tem que fazer o que eu digo, né, Pedro?
1: Isso é como diz Vaguinha, tu tem que ficar quieto. Não tem que falar, não tem que gritar.
11: Olha lá a jogada, Pedro, olha lá a jogada, Pedro.
1: É, e lá vai o Grêmio, a bola foi. No Noriega tocou a bola para Pavon. Pavon dominou pelo lado direito, levou, deixou a bola. Ainda o Pavon soltou para Vija Sante, dominou pela meia direita. O recuo de bola foi feito para o Noriega. O Noriega abriu, tá jogando o Caito ali pela ponta direita. Pedalou na frente do marcador, soltou no meio, afasta Marcos Antônio. Tira a bola para fora da grande área. Ela vai para o jogador Ferreirinha. Ferreirinha domina, recua a bola, soltou atrás, deu para o Wendel. O Wendel sai jogando, tocando a bola para Marcos Antônio, que dá para Arboleda, que solta a bola para Lucas Ramon, que domina pelo lado direito. A marcação chega, ele procura jogar, tocou a bola, encontrou no meio, bem colocado, o seu companheiro Marcos Antônio, que leva o time do São Paulo para o ataque. Mas não há nenhum fundamento nesse ataque. A bola chega na área do Grêmio, onde está o goleiro. E eu quero saber onde é que anda o Léo Gordo.
7: Eu tô aqui na superior, tô aqui com o Augusto, hein, meu velho? O que tá faltando pra ele vir pro jogo, meu irmão?
13: Tem que ir pra cima agora, não adianta. Temos que ganhar esse jogo, sair da zona e demitir logo o Luiz Castro. Não aguento mais.
7: Não aguenta mais, mano?
13: Não aguento mais esse português. Traz o Renato de volta, pelo amor de Deus.
7: Então pedindo o Renato de volta pra Pão de Alho Santa Massa, Pedro.
1: 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São 17 minutos, etapa complementar. A bola do Marlon, Marlon tenta o campo de ataque, errou o passe. Ficou para Arboleda. Arboleda tentou na frente, errou também. A bola foi tirada pelo Alice, que por sua vez errou também. Voltou para o Arboleda. Arboleda deu para o Pablo Maia. Ele conduz ali pelo meio, leva o São Paulo. Ainda ele levando a jogada lateral. Foi até onde está colocado o Marcos Antônio, que domina pelo lado direito. Lucas Ramon pede bola pela ponta. Ele preferiu no meio, deu para o Pablo Maia. Deixou ele ir, tocou para o Calleri. Calleri tentou jogar, o chute foi dado. A bola bateu no zagueiro do Grêmio. No rebote, o São Paulo tem a bola outra vez. São Paulo tentando chegar e levando perigo. A bola foi na direita com o Lucas Ramon. Ramon está recuando, tocando a bola para Danielzinho. Danielzinho procurou o meio, tocou a bola para o Luciano. Luciano dominou, tocou a bola para o Danielzinho, chutou e a bola bate no zagueiro do Grêmio, fica dominada. Sai Marlon jogando ali pelo meio. Na sequência ele é desarmado, recupera o São Paulo. Chega Vija Sante para passar. Vija Sante domina e dá para o Marlon, que de pé esquerdo mete a bola para o Abuso. Abuso deixou a bola passar, escapou pela ponta esquerda, chega antes o Arboleda para tocar a bola pela linha de lado. 18, etapa complementar. O que vai dizer, CCD?
11: Pedro, tá na hora do treinador mudar o time sentiu, a gente sabia disso, fisicamente o time sentiu, tem que trocar a base do meio campo, porque o Grêmio começou a recuar, porque simplesmente não consegue mais ter força de jogar.
10: Já marca a distância, certo?
11: É, já tá difícil, então, se eu tô vendo daqui, imagino que o treinador esteja vendo de lá.
1: Gustavo Martins tem a bola, soltou para Pavon, deu para Gustavo Martins, o recuo de bola foi feito para o Wallace. O Grêmio troca passes no campo de defesa, são 18 minutos e meio, a bola foi onde está colocado o Wallace, deu para Gustavo Martins, que está recuando para o goleiro Everton. Pé canhoto na bola, goleirão do Grêmio mete a bola para o campo de ataque. Tá ali o Dodi tentando chegar, cortou Pablo Maia, voltou a posse de bola para o Grêmio, chutada pelo jogador Gustavo Martins, tocou a bola para... O Amuns pediu uma falta, disse que não houve nada e o jogo transcorreu normalmente. E aí quem tem a bola é o jogador Lucas Ramon, soltando, encontrado, colocado por ali o jogador. Era caído aí do jogador do Grêmio, né? Tá caído o jogador do Grêmio, o jogo parou, hein, Katsurayama?
6: Isso,
1: o
6: Amuso lá do lado esquerdo ficou pedindo falta, não levou, o juiz mandou seguir, mas como ele ficou no chão, aí o juiz para agora pra ele receber atendimento médico, vai ter que sair. O Grêmio empata em 1-1, a informação é pra KTO. 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
1: Rádio Catarinense de Joaçaba, Mampituba de Sombrio também, Santa Catarina, Integração de Jacinto Machado, Santa Catarina, Ponta Porã de São José do Ouro, emissoras que com a Gaúcha formam a grande rede gaúcha. 19 minutos e meio, estamos quase metade do segundo tempo, tá 1-1. 34.783 pagantes e renda de 1 milhão e alguma coisa, né?
10: 1.871, não é alguma coisa. Se tá sobrando 871 na tua conta.
1: É, pra mim nesse momento tá sobrando, tá atrapalhando, inclusive.
10: É, então tem muito tempo pra contar. Manda pra cá,
1: vou pegar aquela máquina de dinheiro que os caras. cara tem lá no Convorcaro, lá vou começar a contar meu dinheiro. O que tu tá achando do jogo aí?
10: Eu tô achando que o Grêmio tá dando muito espaço, o Grêmio tá recuando demais, tá dando. Vai lá, Pedro.
1: Depois olha, o Ferreirinha foi lançado na ponta esquerda, ao lado da área, dominou, recuou, tocou a bola para o Wendel tá trabalhando, soltou a bola para Ferreirinha tentando jogar, deu atrás, encontrou colocado por ali o Danielzinho deu para Marcos Antônio, que faz o domínio, recua a bola, encontra colocado Osório, que tá dominando, é o quarto zagueiro que tá no apoio, metendo a bola para Ferreirinha deu para Osório outra vez com Ferreira procura jogar, domina a bola ali pelo meio, vai conduzindo, vai chegando o time do São Paulo, ainda ele vai levando, tentou na frente, corta bem colocado o Gustavo Martins.
14: O treinador tem que ver que o time morreu, o treinador tem que ver, ele tá ali na beira do campo, Pedro, o time morreu dentro do campo.
1: Tá pior que o Vaguinho, tô narrando, ele tá gritando assim. Não,
14: Pedro, mas o treinador tem que
1: Vaguinho,
14: ver, pô.
1: Vaguinho é melhor que tu, rapaz.
14: Ah, isso nós sabemos já, mas ele tem que ver o treinador.
1: Tá, lá vai Ferreirinha, dominou, deu pro Pablo Maia, jogou em direção à área, bola é tirada, linha de fundo, o Bandeira deu uma facilidade.
3: Impedimento.
1: Ali.
3: Impedimento do Luciano, foi isso que ele deu. Agora 20 no segundo tempo, não é cedo demais pra um time cansar, hein, pessoal?
10: É cedo porque o Grêmio jogou duas decisões, Rodrigo. Jogou domingo, viajou, jogou quarto, um jogo extenuante. O São Paulo tá inteiro, porque o São Paulo não jogava 14 dias, havia 14 dias. O Grêmio tá marcando a distância, o Grêmio tá dando espaço pro São Paulo, porque o Grêmio cansou aí. Ou ele baixa as linhas, ou ele marca com os olhos. E marcar com os olhos fica perigoso, porque daqui a pouco o atacante sai, César, do teu raio de visão e consegue construir a jogada.
1: Olha lá o Grêmio, Carlos Vinícius foi lançado, a bola foi tirada, voltou para Pavon dominou pela direita, recuou pro Caito veio de trás, tocou a bola curta para Pavon, recuou, deu para Vijaçante, domina ali na meia direita, o Grêmio chegando com a sua jogada pelo lado direito, a bola foi para o Caito dominou, rente a linha lateral do campo, Pavon encostou por ali, a bola foi para ele, deu para Pavon para Caito para Pavon passou pelo marcador, chegou para dentro da grande área, dividiu, ganhou de mais umas na sequência de desarmado, Pablo Maia tira a bola dele, solta para o Wendel agarrado, o juiz da partida tá parando e marcando a falta. 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Leonardo Oliveira, além de cansado, algum problema?
10: Não, o problema é que o Grêmio perdeu força no ataque, o Grêmio tá com as linhas mais espaçadas, ou seja, o time não tá saindo em bloco, não tem aproximação, e quando o São Paulo ataca, o Grêmio dá espaço pro São Paulo, o Grêmio demora a reagir ao jogador do São Paulo que tá com a bola. O Carlos Vinícius, por exemplo, a gente tava conversando aqui fora do ar e o César observando, ele enxerga o zagueiro, ele olha o zagueiro, mas ele não consegue dar o combate, porque já tá sentindo o peso das pernas.
1: Sai jogando o São Paulo com Osório meteu a bola na ponta esquerda, ela foi no meio, ali está colocado Caleri fez o domínio, procura passar pelo marcador, passou, levou pro meio, tocou bola na direita, tá chegando por ali o jogador Danielzinho, dominou, pé direito, levantou, afasta a zaga do Grêmio, Amuso tem um rebote, mas ele não pega, a bola ficou para Danielzinho que tocou, encontrou colocado por ali o Lucas Ramon deu para Pablo Maia, domina pelo meio, conduz a bola, solta onde está colocado Marcos Antônio, ele faz o domínio, tocou a bola para o Danielzinho jogou dentro da área do Grêmio, tem perigo, corta o Wallace afastando para fora da grande área, e é o lançamento que foi feito lá onde está colocado o Carlos Vinícius, que dá para Amuso faz a inversão de jogada, a bola foi lá na direita, Ramon perdeu o Pavon perdeu um pouco do ângulo, é verdade, mas levou agora para dentro da grande área, ganhou do marcador para cruzou, tá ali o Carlos Vinícius, mas a bola é tirada pelo Lucas Ramon, linha de fundo, o Grêmio tem escanteio, Katsurayama.
3: Boa jogada, contra-ataque, Carlos Vinícius na esquerda para Amuso, inversão para o Pavon. Pavon venceu de dois marcadores, fez o cruzamento no segundo pau. Carlos Vinícius tentou fazer o cabeceio, mas o Lucas Ramon chegou atropelando, jogou para escanteio, lado esquerdo de ataque. 1-1, vai trocar o São Paulo na sequência, confirma quem.
1: Vamos lá, tem escanteio para o time do Grêmio. O jogador lateral esquerdo, Marlon do Grêmio, está colocado para a cobrança, levantou, a bola foi cabeceada. E não tem gol, tava ali o Amuso pra marcar o gol, não conseguiu. Era o Wallace que tava ali, tava pronto pra marcar mais um gol, mas desta vez não deu. Ele que já fez o gol do Grêmio, Katsurayama.
3: Já pensou, Pedro, o Wallace se consagrando com dois gols. Agora tá saindo o 94 pra entrada do 16. O 16 que é o Bobadilha, entrando no lugar do Danielzinho. É a primeira substituição do São Paulo. Tá saindo também, me parece ser o 11, pra entrada do 20.
6: 20 é o...
1: Pini Legal.
6: Buta.
3: 80.
6: 80. Ah, obrigado, obrigado. 80 que é o Cauli.
1: Pera aí, vamos de novo. Canta aí. Quem é que tá entrando?
6: É o Bobadilha e o Cauli.
1: Bobadilha.
6: Bobadilha tem a 16.
1: Bobadilha tem a 16. O outro é o...
6: Cauli com a 80.
1: Cauli com 80 saiu o Ferreira, né?
6: Isso.
1: É o Ferreira, o Bobadilha saiu quem?
6: Saiu o Ferreira e o outro saiu foi o Danielzinho.
10: Danielzinho, 94. Danielzinho.
1: Tá, tá bom. Eles eram dúvida um ou outro, né? Bom, agora saiu um e entrou o outro, tá? Deixa eu lembrar que tem coisas importantes para falar. 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Vale a pena. 26 minutos, etapa complementar. 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Lá vai o Grêmio, a bola foi para o Pavon, Pavon dominou pela ponta direita, e o Wendel abraçou ele, tentou tirar, não deu, a bola voltou, ficou para o Caetano, para o jogador lateral direito do Grêmio, o Caetano, mas aí não valia mais nada. O que que tá acontecendo aí, hein, Katsurayama?
6: Impedimento, o Pavon disputava a bola com o Wendel, perdeu ela, ficou pedindo falta, essa é a reclamação dele com bandeirinha que tava logo na frente do lance, e a bola sobra pro Caetano. Caetano dá um passe buscando o Pavon, ele tava em posição irregular, ainda reclamando com a arbitragem. Impedimento marcado, 1-1, informa Grupo IESA.
1: 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A bola foi recuada para o jogador do Grêmio Porto Alegrense, o goleiro o goleirão do Grêmio, o Everton, que tá tocando a bola lá para o campo de ataque, mas aí ninguém pegou a bola e ela ficou para o adversário, que é o jogador Pablo Maia, que toca a bola para Arboleda, Arboleda, Pablo Maia, Pablo Maia tocando para Lucas Ramon, outra vez com Pablo Maia, agora a bola foi até onde está colocando o Bobadilha, Bobadilha domina pela ponta direita, chuta, parte no adversário, o arremesso lateral favorece o time do São Paulo. Estamos com 27 minutos e meio, estamos na etapa complementar, 1-1, como é que fica a situação do Grêmio com esse resultado, se o Grêmio segurar esse 1-1 e não fizer nada mais, hein? Bertoncelo.
3: É verdade, Pedro, que o ponto é importantíssimo, porque o Grêmio deixa a zona de rebaixamento, mas é muito pouco, 15º colocado com 23 pontos, ele fica ao alcance de Santos, Inter, Vasco e Remo, que ainda jogam nesta rodada. 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
1: É, um ponto é pouco, mas é um ponto, lá no fim pode ser importante e decisivo, hein? É,
10: e principalmente, Pedro, quando tu tem um treinador que não tá vendo o jogo, né? Porque se tivesse vendo o jogo, já tinha mudado, já tinha colocado saúde no time, né? Tá perigoso o jogo, São Paulo tá dentro do campo do Grêmio, o Grêmio não tem mais força para marcar, a chance de fazer um gol nesse momento é um contra-ataque, então esse um ponto a partir dessa decisão do treinador é uma grande vitória, na verdade.
1: Sai jogando de São Paulo, a bola foi onde está colocado o jogador Bobadilha, Bobadilha domina, conduz a bola pela meia esquerda, leva o São Paulo para o ataque, reclamou, recuou, tocando a bola para Pablo Maia, Pablo Maia sortou, encontrou ali no meio, colocado Bobadilha, Bobadilha está jogando, metendo a bola onde está colocado o lateral esquerdo, o Wendel parte com a bola dominada, tem o Luciano mais à frente, deu a bola para ele, marcado por 2, pediu uma falta, o juiz da partida está marcando, mas marcando falta dele, teria pego a bola com a mão, coisa parecida. Falta foi cobrada, não valeu, vai cobrar tudo de novo, Rodrigo.
0: O árbitro disse que só quando ele autorizar. Toque de mão do Caleri, 1-1. Grêmio não parece ter muita pressa, viu, para cobrar essa falta. 1-1, Tumeleiro.
1: 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A bola foi recuada, onde está colocado o goleiro Everton. Everton de pé esquerdo levantou, tentando o Carlos Vinícius, subiu o Osório. Osório afastou de cabeça, volta a bola no meio. Ela foi ali para o Bobadilha, foi desarmado. O Grêmio tem a bola, lançamento foi feito na esquerda, a bola foi para Marlon. Marlon vai buscar a bola, rente a linha de lado, mas não vale mais nada, porque tem jogador do Grêmio caído. Vija Sante, parou tudo, tá caído o jogador do Grêmio, Katsurayama.
6: É, foi numa disputa, me parece que foi com o Cauli, que entrou há pouco. Vija Sante tá no chão, se contorcendo um pouco, antes tava com as mãos no rosto, vira.
1: Pablo Maia bateu no rosto dele.
6: Foi o Pablo Maia, né? Agora ele vai levantando aos poucos, mas coloca a mão no nariz, como se tivesse sido atingido ali. E agora o cartão amarelo, exatamente para
10: o Luciano.
6: Luciano, camisa 10.
1: 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Placar de 1 para o Grêmio, 1 também para o São Paulo. 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Jogados 30 minutos e meio, segundo tempo, 1-1, Grêmio e São Paulo.
3: Mata-mata na Série D do Brasileirão, o São José em campo, em casa, empatando com o Gama pelo placar de 0-0. Partida de volta na próxima semana, se o São José passar por este mata-mata, consegue acesso para a Série C do Brasileirão.
1: Vamos lá, Zequinha, vamos lá, Milton Machado, vamos lá, Argel, todo mundo jogando, é o Argel ainda, o treinador do São José?
3: Ele mesmo.
10: O Gama tem a melhor campanha e o São José a pior campanha dos 8.
1: Bom, difícil, né? Lançamento feito pra dentro da área, tem uma falta marcada pelo juiz da partida. Tá parando tudo, marcou primeiro perigo de gol ou coisa parecida, tá? 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
6: Troca. Sai 9 Calieri para entrada do 17, André Silva. Não é o nosso, mas é André Silva.
1: André Silva. E aí, Leonardo?
10: André Silva é o centroavante que passou pela base do Inter antes de ir para Portugal. O São Paulo descobriu lá em Portugal. Ele é mais de área, ele é mais finalizador, assim como o Calieri, mas é um jogador de mais imposição física. O Inter chegou a tentar contratar o André Silva agora nessa parada da Copa. O São Paulo não quis conversa.
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6: Bright White.
1: Bright White vai entrar no time do Grêmio, né? Sempre ele resolvendo pouco, mas e aí, né? Vamos ver como é que vai acontecer isso aí. Olha o time do São Paulo chegando, a bola tirada, voltou o rebote, uma tentativa ali do Bobadilha, bom tabelamento, cruzamento, salva Marlon tirando. Estavam chegando com força e muito próximo de uma marcação de gol. A bola ficou para Vija Sante, caiu, o juiz da partida marcou falta. O lance anterior, hein, Rodrigo?
6: Pedro, se não é o Wallace salvando em cima da hora, afastando, a bola ia chegar no Luciano sozinho. O Wallace, dá pra considerar quase um segundo gol essa tirada, porque ele salvou evitando o que seria o gol do São Paulo. Sai Bright, ou melhor, entra o Bright White, camisa 22.
1: Sai
6: e
1: Vinícius.
6: Tá saindo Carlos Vinícius.
1: Essa vai é pro treinador, né, Leonardo?
10: Olha, Pedro, eu não sei, isso não é pro Carlos Vinícius, que tá rendendo pouco, que tá jogando pouco, embora ele tenha dado assistência pro gol no cabeceio pra dentro da área. Ele perdeu um gol que o centroavante não pode perder. Baixa a contribuição do Carlos Vinícius. O que salvou o Carlos Vinícius CD foi a assistência para o gol.
1: Muito bem, olha a bola longa para o ataque do Grêmio, ela foi para Pavon jogando lá pelo lado direito, o Caetano acompanha, a bola foi tirada pelo Wendel, Pavon vai lá, luta, ganha do marcador, olha a bravura dele, dominou, Caetano tá ao lado dele, vai tentar jogar, tocou para o Caetano dentro da grande área, bateu e a bola foi para a linha de fundo, uma assistência espetacular do Pavon desta vez. Diz aí, Breit, diz aí, Katsurayama.
6: É, e não dá para reclamar da falta de disposição do Pavon, porque isso ele tem de sobra, ele briga com a marcação, recupera uma bola ofensiva e faz um passe cortando toda a defesa dentro da área pro Caito. Ele chega com toda a velocidade, vê a marcação se aproximando, finaliza com força por cima do gol, 1-1 em forma claro.
3: Pedro, no feeling aqui do campo, me pareceu a vaia nitidamente pela troca, não para o Carlos Vinícius.
1: 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Que bom, né? 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Vai atacar o São Paulo. A bola foi para o Lucas Ramon. Lucas Ramon jogou na frente. A bola foi lá onde está colocado o Bobadilha. Fechou para a área. Tem escanteio. Marcado pelo Bandeira. Escanteio cedido pela defesa do Grêmio. Rodrigo.
6: Era o Diego Caetano, melhor o Totti, fechando a porta, ajudando o Marlon na cobertura para evitar a complicação. Mandou para
0: escanteio. O placar é 1-1, trilegal.
1: 34 minutos, mais 30 segundos. Placar de 1 para o Grêmio, 1 para o São Paulo. É grande clássico do futebol brasileiro, né? Grêmio e São Paulo. Lado direito, escanteio, que favorece o time do São Paulo. Olha aqui, ó. No plano Safra, você vai contar com o Sicred, tá? 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Escanteio cobrado, uma bola alta afastada pela defesa do Grêmio. Tem rebote, a bola foi onde está colocando o Pablo Maia. Levantou, sai da meta o goleiro Everton. A bola dele com tranquilidade. 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Tenta o Grêmio chegar. Uma bola do Pavão adiantou demais. Era o jogador Caio que estava colocado por ali. Pediu uma falta, o juiz não deu. Deu sim, deu e deu cartão amarelo para ele, né? Jogados 35 minutos e meio. Amanhã tem Inter e Palmeiras. A narração será de quem? Gustavo Manhago. O Gustavo! O Manhago, Manhago. Gustavo, Manhago. Tudo é gol no Gustavo Manhago, não adianta. E a bola foi para o Pablo Maia, entrou. Tá reguando, hein?
0: Cartão amarelo para Diego Caetó pela falta anterior.
1: Isso, a bola foi onde está colocado o Arboleda. Arboleda tá recuando, tocando a bola para o goleiro Rafael. 1-1 é o placar. Rafael tocando a bola para Arboleda. Arboleda domina no campo defensivo, recua a bola para Rafael. Goleiro outra vez.

0: ali do lado direito pelo Marcos Antônio. Marcos Antônio tocou para Lucas Ramon, ele apareceu em velocidade pela ponta direita, cruzamento acontece, a bola passa por todo mundo, caiu na esquerda, tá dominado, olha lá, a tentativa do chute, a bola bateu no zagueiro do Grêmio, tá na linha de fundo, vai ser escanteio do São Paulo. Rodrigo.
1: Chute do Cauli, foi prensado, desviado no Vila Sante. O Wendel isolou a bola, quase atingiu um colega aqui, repórter, e o Wendel veio pedir desculpas para o colega. Escanteio 1-1, informação trilegal.
0: 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Escanteio cobrado, a bola foi tirada, voltou Thiago Maia, o Pablo Maia, aliás, tocou a bola direto pela linha de fundo, vai ser apenas tiro de gol. Pedro. 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
2: Pedro, o Luiz Castro tem mais uma parada para troca. Ele fez uma troca no intervalo e duas com a bola rolando. Ele precisa olhar que o Vila Sante está se arrastando em campo, o erro dele foi por cansaço, e ele pode arriscar um pouquinho mais.
1: Quem sabe colocar...
2: Aí era eu, Rodrigo, era o que eu ia dizer, Gabriel Mac, para tentar ganhar o jogo.
0: É para tentar ganhar o jogo, e já são 38 minutos. O Grêmio está empatando com o São Paulo em 1-1. O Grêmio está somando um ponto, está saindo da linha de rebaixamento, mas o torcedor quer mais, o Grêmio pode mais. A bola foi ali na esquerda, está jogando por ali o jogador Marlon, afasta o time do São Paulo, a bola foi na direita, dominada para o Lucas Ramon. Ele tenta jogar, é desarmado, a bola está fora do campo, arremesso lateral, quem é que chamou?
1: Fui eu, o Mac, vai ser a quarta troca na terceira pausa. Ou seja, o Luiz Castro vai fazer quatro trocas e vai morrer com um cartucho na mão.
0: Lá vai Bombadilha, lá vai o São Paulo, tocou a bola para o Wendel, o Wendel recuou, deu para o Osório. É o São Paulo tentando chegar, a bola foi para o Pablo Maia, deu para o Bombadilha. Bombadilha trabalhou ali pelo meio, soltou a bola curta, encontrou o Wendel. O Wendel está tocando atrás para o Osório está dominando, levantando a cabeça e tocando a bola para Pablo Maia. Ele domina, procura o campo de ataque, a bola foi até onde está colocado o seu companheiro André Silva. André Silva tenta girar e a bola está saindo, sai da meta o goleiro para pegar firme o goleiro do Grêmio Porto Alegrense. 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Tem uma falta agora em cima do Amusa quando o Grêmio tentava chegar, Katsurayama.
3: É uma bola em disputa na intermediária, eu e o Lucas Ramon. Essa bola estava meio alta, chegou atropelando o Lucas Ramon, o Amuso. É uma falta perigosa, lado esquerdo. É uma boa oportunidade pro Grêmio. E o São Paulo também vai mexer. Vem dois jogadores e aí serão as cinco substituições do São Paulo.
0: 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O futebol da Gaúcha tá mostrando para você o jogo choque brasileiro, clássico brasileiro entre Grêmio e São Paulo aqui na Arena. Placar é 1-1 e são 39, 40 minutos agora desta segunda etapa. O Grêmio tem uma chance boa aí. Pavon tá colocado. Pavon fez um gol aqui, lembra, né? Tá lembrado. Contra o Mirassol. Quem sabe faz outro, hein, Pavon? Quem sabe tu dá mais esta alegria para a torcida do Grêmio? Jogador aplaudidíssimo quando seu nome foi anunciado nos alto-falantes aqui da Arena. Pavon tá colocando para cobrança. O Marlon tá por ali também. Um dos dois vai cobrar. Atenção! É falta para o Grêmio. É momento importante. Goleiro Rafael tá colocando sua barreira, que tem quatro homens. Pavon tá colocando para cobrança. 1-1 no marcador. O Grêmio quer a vitória. Pavon tá tomando distância. Também por ali o Marlon. Um dos dois vai para cobrar. Pavon vai ser autorizado. O juiz arrumou tudo. Foi lá. O Vija Sante deixou pro Pavon. Bateu. Gol de Pavon para o Grêmio, titular absoluto, com garra, com força, alguém que leu a história do Grêmio, além que viu como o Grêmio procede, além de alguém que viu como é ser gremista, como é torcer pelo Grêmio, como é ter toda a força, toda a dedicação, toda a garra para ganhar a partida e marcar mais um gol de falta, como já marcaram na Copa do Brasil. Agora Pavon, que eu disse, escrevi, tá lá na Zero Hora, pode ler lá, vai lá na minha coluna, ele é titular absoluto, ele é o grande de jogador do Grêmio, apesar dos seus defeitos técnicos, a sua garra vence tudo, e agora tá marcando golaço, cobrando falta, fazia anos que não tinha cobrança de falta aqui na Arena, e agora Pavon já fez um no meio da semana, fez outro agora, Grêmio espetacular, Pavon, maravilhoso, beijo Pavon, CCD, 41 minutos.
4: É o Pavon, Pedro!
0: É o Pavon é demais, Katsurayama!

0: Pavão, especialista em cobranças de falta, uma vez contestado, hoje consagrado, em dois jogos, duas vezes ele resolvendo dessa forma, e mais uma vez uma cobrança baixa, um chute quase rasteiro, encontrando dessa vez o canto direito do goleiro Rafael, que só acompanhou ela entrar no fundo das redes, e o Grêmio vence 2-1, Léo.
1: Da forma que o Grêmio conseguiria, com uma bola jogada pra frente, a disputa do centroavante com o zagueiro, sobrou pro Amuso, sofreu a falta. E o Pavão bateu, ele contou com a abertura da barreira, e a barreira abriu. Pavão, quarta, Pavão sábado, Pavão é do Grêmio, CCD.
2: É isso aí, Léo, e o Grêmio consegue o gol e agora tem alguns minutos pra segurar. Vamos furar essa bola e vamos segurar, Bertoncello, porque melhora muito a situação.
3: E Pavão marca seu 12º gol pelo Grêmio, o terceiro dele de falta, o segundo consecutivo. Grêmio pula pra 14ª colocação, sai da zona de rebaixamento e agora soma 25 pontos.
4: Senhores, Pavão está construindo uma vitória absolutamente necessária para o Grêmio. Torcedor da Arena vibra intensamente. Povão, Pavão, Pavão é o amor da torcida do Grêmio. E a bola foi recuada, onde está colocado o jogador Pablo Maia, agora é segurar. Agora tem 10 minutos pelo menos para dar uma boa segurada aí, segurar, patifar esse jogo, não deixar a bola rolar, enfim, terminar com isso, ganhar tempo, sei lá de que jeito, com a posse de bola, até amarrando um pouquinho, fazendo falta se for o caso, e lá vai Bombadilha, lá vai o São Paulo, grande lançamento pro Wendel, chegou pra dentro da grande área, cruzou Wallace, ele cortou pra trás, extremamente perigoso, mas salvador, porque tava o cara ali pra marcar o gol, Rodrigo.
5: O Wallace tira todas, pode ser pelo alto, pode ser pelo chão, se ele não tira contra o próprio gol, a bola ia cair no pé do Luciano, salva a pátria Wallace, 2-1 Grêmio, informando o Sicred.
4: Lucas Ramon tá colocando para a cobrança do escanteio, todo cuidado é pouco, são 44 minutos, vai se esgotar em seguida o tempo regulamentar, depois vamos à recuperação do tempo perdido, através daquilo que manda a arbitragem, está trocando o São Paulo.
0: Vamos lá, são duas trocas, entrou o 43 Gustavo Santana, atacante, e o 27 Vitor Sá. Sai o Pablo Maia com a 29 e vou pedir ajuda de se alguém pegou a outra saída que a placa não virou direito pra cá.
3: O Wendel saiu.
4: Atenção, atenção, cobrança de escanteio. Tem uma bronca ali, tem um agarramento, o juiz está lá tentando de alguma forma administrar a paz para a cobrança do escanteio. Está 2-1 para o Grêmio Porto Alegrense, o São Paulo tem escanteio, todo cuidado, agora é pouco. O levantamento, o golpe de cabeça, grande o Everton
2: gol,
4: faz
2: do
4: uma
2: Everton.
4: Defesa magistral e salva o time do Grêmio. Outro escanteio para o time do São Paulo, que nervosismo, gente.
2: Gol do Everton.
4: 44 mil, não te mete, deixa lá o jogo, fica quieto aí, não incomoda. Tu tá pior que o Vaguinha, CCD. E a cobrança será feita ali pelo lado direito.
5: Trocas.
4: Trocas.
5: Sai Pavão com a 7, entra o 33, Léo Pérez. E desistiu do Mac, tá? O Mac não vai mais entrar.
4: Peraí, saiu o Pavão, entrou quem?
5: O Leonel Pérez. E sai o 20, Vila Sante. E entra o 4, Kahneman. Vai fechar a casinha o Luiz Castro.
4: Ok, Kahneman tá no time do Grêmio. Ele foi herói tantas vezes nesse time do Grêmio. Quem sabe seja mais uma vez. 45 minutos. Esgotado o tempo regulamentar. O escanteio do São Paulo. O Grêmio tá ganhando por 2-1. É uma vitória extremamente importante, claro.
5: Confusão.
4: Ei.
5: Entre o Arboleda e o Kahneman. Empurra, empurra na grande área. Começou pela troca de empurrões.
4: Kahneman entrou, já arrumou uma confusão. Bom, mas é o Kahneman, o que a gente vai fazer, né?
5: O Kahneman tá querendo briga, tá indo pra cima do Arboleda. Trocando empurrões de novo.
4: 45 minutos e meio, ainda não temos o tempo registrado pelo árbitro reserva para sabermos qual será o tempo de recuperação. O fato é que o Grêmio está ganhando 2-1, o Grêmio está construindo uma vitória importante.
5: Mais seis. Kahneman, grita o torcedor.
4: Kahneman, ele tem a ideia, assim, sabe, de luta do Grêmio, né? Não precisa patifar, claro que não. Mas o Kahneman tem a ideia de luta do Grêmio, como tem o Pavão.
5: Cartões.
4: Jogadores argentinos que representam com força aquilo que ganham aqui e que merecem todo o nosso respeito. Atenção. Vamos para a cobrança do escanteio, são 46 minutos, uma bola alta, tem lá o Arboleda, voltou o rebote, bola na pequena área, cortou o Wallace, e a bola tá chegando nas mãos do goleiro do Grêmio Porto Alegrense, desce o Grêmio, escapou. CCD, tem 3 minutos e meio, CCD!
2: Tem que acabar, tá na hora, professor, não tem que dar esses descontos, nada disso, agora é a hora do Grêmio copeiro jogar.
4: Esse é o Grêmio Copeiro. O Pavon é o Grêmio Copeiro. O Kahneman é o Grêmio Copeiro. É o Grêmio que é campeão da Copa do Brasil porque sabe jogar competições importantes. E agora que chegou no rebaixamento, tá aí o torcedor gritando. Ouça aí, ó. Gordoléu, que emoção, Gordoléu. Que emoção, Gordoléu. Esse é o Grêmio, essa é a história do Grêmio. Tu conhece, gordinho?
6: Esse Grêmio, ele é demais, Eduardo.
2: É demais. Pedro, eu vou pra ti, Pedro. Nós vamos pra ti. Não pode vaiar o Pavon, Pedro. Nunca mais.
4: Nunca mais, nunca mais. 47, uma bola longa direto nas mãos do goleiro Rafael. Sai o São Paulo, tem pressa. Bombadilha. Bombadilha tá correndo lá pelo lado esquerdo, levando o time do São Paulo para o campo de ataque. O Wendel tá colocado pela ponta esquerda, a bola foi pra ele, ele dominou, vai tentar levar, levou pro meio, tocou a bola para o Bombadilha, chega para cortar Gustavo Martins e mete a bola de qualquer maneira pela linha de lado, bota pra longe, tira daí, 47-40, tá terminando o jogo, apenas 2-3 minutos, o Grêmio precisa resistir o São Paulo para conquistar uma vitória extremamente importante que tira o Grêmio do rebaixamento, bota o Grêmio lá na metade da tabela e tudo isso é muito importante nessa tarde de sábado. Olha o cruzamento tentando chegar lá pela ponta esquerda do Wendel. Wendel tocou, deu pra Bombadilha, cruzamento, a bola foi tocada de cabeça, liga de fundo, tem escanteio, o time do São Paulo e de novo o perigo tá rondando aí, Rodrigo.
5: Cruzamento do Caulheira, perigoso, Noriega afastou pela linha de fundo, escanteio para o São Paulo, Cauli cobra, o placar é 2-1, Grêmio Trilegal.
4: Cauli tá colocando para a cobrança, 48 minutos e meio, é mais uma tentativa do São Paulo de chegar, a bola tocada, bateu no travessão, voltou, o goleiro do Grêmio pegou de novo, mas o homem tem noção, o homem tem vibração, o homem tá ali sempre pegando, grande o Everton, grande defesa no susto, é verdade, Rodrigo.
5: Defesa nível de Copa do Mundo, escorada do André Silva no, na trave e no rebote, o chute a queima-roupa do Bobadilha foi defendido de forma estupenda pelo Everton. Novo escanteio para o São Paulo. 2-1 Grêmio Sicredi.
4: Bobadilha está colocando para a cobrança de mais um escanteio para o São Paulo. É um
5: cartão para Arboleda e Kahneman. Um e antes para Marlon e André Silva.
4: É, e o coração do CCD bate, chega assim. Tu olha para o peito dele, o peito está batendo de qualquer jeito, porque é muito sofrimento. São Paulo foi para cima, São Paulo quer o empate, o Grêmio quer se defender. São 49, 4 minutos já se passaram. Dois deverão passar ainda, ou seja, o tempo está diminuindo para o São Paulo, está ficando bom para o Grêmio, o escanteio será cobrado, uma bola alta tirada para fora da grande área, desta vez não houve perigo, mas a bola voltou para o Bombadilha, Bombadilha tocou, encontrou colocado por ali o seu companheiro Lucas Ramon. Lucas Ramon procura jogar, deu atrás, tocou para Arboleda, Arboleda deu para o Lucas Ramon, veio de trás, ganhou do marcador, pé canhoto na bola, cruzou com perigo, a bola está chegando ali, cortou a zaga, voltou, Pablo não é o Pablo Maia que já saiu, a bola foi para o Marcos Antônio, ela tá saindo pela linha de lado, não chega a sair, foi lá o Amuso, Amuso lutou contra o adversário, também botou raça e a bola tá na linha de lado, Rodrigo.
5: Pedro, no primeiro desses chutes todos, a bola ia entrar no cantinho, não fosse Kahneman afastar, os jogadores do Grêmio vibram como um gol, porque sabem que o jogo vai acabar. 2-1 Grêmio.
4: Eu quero ouvir. Eu quero ouvir a torcida do Grêmio vibrando intensamente, o Grêmio sendo Grêmio, 50 minutos e meio, 30 segundos para terminar a partida, e o Grêmio Porto Alegre está ganhando o São Paulo por 2-1, situação do Grêmio melhorou décadas, é ou não é, Bertoncelo?
3: Melhorou demais, Pedro. Grêmio agora é 14º colocado com 25 pontos, passa Inter, passa Santos e passa Mirassol, informação para a Unimed Porto Alegre.
4: Então o Grêmio ganha 3 posições com esta vitória, uma vitória importante, uma vitória extraordinária, o torcedor faz festa aqui na arena, festa não, tá nervoso, tá todo borrado o torcedor do Grêmio, o CCD chega, tá cheirando mal aqui, porque o Grêmio tá passando por momentos terríveis, porque esse o São Paulo tá pressionando, esse é o Grêmio.
2: Acabou! Nós vamos ganhar o jogo! Acabou, professor!
4: Gordulhão, acabou!
2: Acabou, professor!
6: Termina!
2: Termina esse jogo!
4: Chega! 51 minutos, já temos 6 adiante no tempo regulamentar, uma bola longa, tentativa do São Paulo, Everton sai da meta, tranquilo, o goleiro do Grêmio tá pegando, tá levando pra linha lateral da grande área para ganhar tempo, para, porque é jogador veterano que sabe, 51 e meio, seu juiz deu, hein, seu juiz? O André, É o nome dele, o nome do juiz é André. André, terminou, André. Foi tu que disse que era 6 minutos, André. Mas já temos quase 7.
3: Ele botou mais um, ele Pedro.
4: Deu mais um, então tá. Então ainda tem um pouquinho de tempo, tem 43, 45, tem 15 segundos. 15 segundos pra terminar. Andrezinho, deu, André. Acabou. Senhoras e senhores, uma vitória estupenda do Grêmio. Suada, difícil, com sofrimento, mas aquela vitória que tem a ver com a história do Grêmio, com a bravura que o Grêmio conseguiu mostrar ao longo de anos, sendo campeão do mundo, da América, da Copa do Brasil. O Grêmio espetacular com sua torcida. Gorduléu, grita aí, Gorduléu, grita aí.
6: Eu te amo, Pavão. Fala dessa vitória. Que vitória!
7: Grande vitória com o gol do Pavão, que é horroroso, mas é o nosso craque.
4: CCD, eu tenho muito mais amor pelo Pavão do que por ti, CCD.
2: E pode ter, Pedro, é isso mesmo. O fato é que o Grêmio conseguiu vencer exatamente em cima do coração dos seus jogadores. Era nítido que o Grêmio estava morto em campo fisicamente. Vijaçante, Noriega, Pavão se doaram ao jogo e o Grêmio foi premiado. E depois brilhou a principal estrela do Grêmio, o goleiro. O goleiro do Grêmio foi espetacular nos últimos minutos, salvando o empate. O Grêmio vence, sai da zona de rebaixamento e agora é descansar, porque tem 2 jogos pela frente. Pode comemorar, torcedor.
4: É, tem uma semana de descanso para o torcedor do Grêmio. CCD tá vibrando intensamente, Gorduléu também. Que loucura, Gorduléu, o que é que tu tá vendo aí no meio dessa galera, Gordo?
6: É uma loucura, uma baita festa, Lourenço, fala pra mim, meu velho, que vitória foi essa?
7: Emocionante, primeira vez, hein?
6: Tá da onde?
7: De Araranguá.
6: Primeira vez ele tá emocionado, um pai e um filho, e essa vitória, meu irmão?
7: Emocionante, aqui, ó, agora vamos sair da zona e o time vai recuperar, cara, tá?
6: Qual é o nome do filhão?
7: É Luiz Arthur.
6: Maravilha.
7: De Novo Hamburgo, tá? Luiz Arthur é a segunda vez que vem e é pé quente.
6: Pé quente, Gurizinho, é pé quente, e a festa é uma loucura, Arena, vibra, Pedro!
8: Pedro, agora os jogadores do Grêmio se aproximam aqui da torcida organizada na arquibancada norte, que canta muito alto e os jogadores pulam, comemoram. Muita festa por parte dos atletas junto com a torcida em sincronia.
4: Eu quero ouvir um pouco mais o torcedor, Gorduléu. Deixa de ser preguiçoso, entrevista eles, Gordo.
6: Então, eu quero ouvir a mulherada do Grêmio e essa vitória.
9: Ai, top, a gente, top. Muito bom, muito bom.
6: E tu e essa vitória?
9: A gente fica muito feliz, a gente vem de longe, quer ver essa vitória, esse time, essa torcida maravilhosa.
6: Como é o teu nome, tá da onde?
9: Marcelo, sou de Criciúma.
6: Maravilha, garoto de Criciúma, teu nome? Eu quero falar, tá certo, e tu, meu velho, fala dessa vitória.
7: Ale Grêmio!
6: É da onde?
7: Sou de Uruguaiana. Pedi pra Deus me ajudar a fazer esse golzinho. Jorge Melo de Uruguaiana, da padaria Pão Quente.
6: Tá aí, olha, fez o toquinho da padaria. E essa vitória, meu velho?
2: Vamos com tudo agora, pô. É o Grêmio, vamos.
6: É o Grêmio, animou, meu velho. E essa vitória, que sufoco, hein?
10: Foi sofrida, mas conseguimos,
6: meu velho. Tu, vem cá, fala comigo. Que sufoco, hein?
10: Aqui é Grêmio, porra, vamos que vamos.
6: Teu nome?
10: Gabriel de Campo Bom.
6: Pô, maravilha.
9: Vamos, Grêmio.
6: O teu nome?
9: Adriana.
6: E tá nervosa, tá tranquila?
9: Tá, a gente tá confiante.
6: Tá. Maravilha, galera, teu nome, meu velho?
9: Grêmio campeão, né, pai?
6: Grêmio campeão. Tá, Jaca, quer dizer campeão, fala.
7: O Pavão é craque, o João Gabriel. Vamos, vamos, Grêmio.
6: Fica, Luiz Castro. Fica, Luiz Castro. Já mudou todo o discurso.
7: Dá-lhe, Pavão.
6: Todo mundo ama o Pavão, Pedro Pavão. A Arena tá apaixonada pelo Pavão. Tu ama o Pavão? Fala que tu ama o Pavão.
11: Nunca critiquei o Pavão. Sempre gostei dessa contratação.
6: Ele sempre gostou, Pedro. Todo mundo tá maluco. Todo mundo ama o Pavão.
9: Olha,
7: Pavão. Ótimo, Pavão. Jogou muito hoje. Merece esse título, Leandro. Meu do campo.
6: Tá aí. Ele tem meu voto. Pavão é craque, Pedro.
4: Pavão tem o voto do Gorduléu. Vou te arrumar o fim de semana em Canela. E gravado com ele,
6: me
4: tá?
6: Leve, eu faço massagem no pezinho e tudo, Pedro!
4: Isso mesmo! Faz massagem, Pedro, no pezinho do Pavão, hein?
3: O Pavão agora vai falar pelo Premier, atacante do Vamos Grêmio, ouvindo. Autor do gol de falta. Fala, Pavão!
12: Voltar a convertir no personal e ajudar o Grêmio até onde eu possa. Sei que todo mundo sabe, meus companheiros sabem que que eu sempre vou tratar de ajudar cada dia mais, tratar de fazer o melhor para o Grêmio. Se bem hoje se deu outro gol e foi de falta, e na verdade que estou muito feliz passar por esse momento, que na verdade, como falei antes, sempre há que seguir trabalhando, sempre com humildade, todo se pode, e a verdade estou muito feliz que o Grêmio conseguiu 3 pontos, que era muito importante para nós.
13: Quem tu analisou ali na falta?
12: Bora, meu irmão! Eu falei com o Barner antes na concentração, que se ele não colocava ninguém detrás da barreira, eu ia bater forte por baixo, e a verdade é que ontem eu fiz isso e graças a Deus saiu gol.
3: Muito bem, o Pavão revelando, foi estratégia bater por baixo da barreira e fazer o gol da vitória gremista, Pedro.
4: Aí está a palavra do grande artilheiro, ele tem o meu voto, o craque Rádio Gaúcha Calçados Pegada. CCD, teus filhos deveriam te dar pegada, devem te dar pegada amanhã no Dia dos Pais. E eu quero que tu fale desta vitória do Grêmio. O cara vai pensar assim, pô, mas tá, a Gaúcha tá nessa vibração, CCD, o Gordo Léo, essa coisa toda, mas só ganharam uma vitória de São Paulo, simples. Não, não, fazia muito tempo que eu não via algo parecido. Isto aqui era um mar de choro, hoje é um mar de vibração, é outro papo, CCD.
2: Como é importante o ambiente no futebol. Mais uma vez, o grande treinador do time foi o torcedor. O torcedor do Grêmio nunca esmoreceu, o torcedor do Grêmio levantou todo o tempo, o torcedor do Grêmio brigou pelo jogo e o Grêmio foi premiado no fim. E quando o sufoco aconteceu lá nos últimos minutos, o ambiente jogou a favor, a bola bateu na trave e não entrou, a bola bateu no goleiro e não entrou. O ambiente joga e o torcedor do Grêmio mais uma vez levou o time à vitória, Pedro.
4: Muito bem, o teu voto?
2: Meu voto é do Wallace, mais uma vez um jogador fundamental na defesa e dessa vez fez o gol de empate que levou o time a conseguir a vitória no final.
4: É uma preciosidade que está surgindo na arena, um jovem Wallace. O Leonardo Oliveira, o teu voto?
14: Meu voto é no Wallace.
4: No Wallace também. Bom, e o meu voto é na pegada, né? Porque sapato é pegada. Jory, qual é o teu voto?
3: O meu voto é no Pavon, Pedro. Jogador que não desiste nunca, craque pegada pra mim.
4: Muito bem. O Gordo Léo já votou no Pavon também.
6: Pavon, agora, com ele pra Serra, Pedro.
4: Vai com ele, passa o fim de semana, faz massagem no pezinho dele, trata bem dele, passa um creme no rostinho dele pra ele ficar bonito, faz tudo isso, faz, né, meu gordinho?
6: Mas precisando, não tem problema, que loucura, que vitória foi essa? Que vitória foi essa, meu velho? Fala pra mim!
14: Que vitória foi essa? Foi demais. Mais um gol do Pavon, né?
6: Pavon é craque.
14: Craque pra caramba, ele e o Wallace também, pô, reforço de peso.
6: Tá aí, o torcedor tá feliz da vida. Vai te passar o Dia dos Pais feliz da vida, Pedro!
4: Que legal, e o Rodrigo vota em quem?
3: O Wallace, calçados pegada pra ele.
4: E o voto do Katsurayama?
3: Tô com vocês, Wallace.
4: E o torcedor?
3: Torcedor pelo aplicativo de GZH coloca Pavon, 58% dos votos, o craque da galera, Pedro.
4: Bom, nós temos aí dois fenômenos, né? O primeiro é que Pavon, durante muito tempo, foi um jogador extremamente contestado aqui no Grêmio, mas parece que reverteu tudo isso, e o Wallace, uma joia, uma preciosidade que aparece na arena e que ninguém imaginava existir, hein, Leonardo Oliveira?
14: Porque é o jogador que tem a cara desse Grêmio, um Grêmio que não desistiu. O Grêmio jogou como se joga a Copa do Brasil, e antes da partida, se vocês forem lembrar, eu tinha dito, o Grêmio tem que manter a mesma postura, o mesmo comportamento do jogo de quarta-feira, e o Grêmio manteve. O Grêmio soube suportar a pressão de São Paulo, o Grêmio soube buscar o empate. O gol no início do segundo tempo, 1-1, foi fundamental, porque o Grêmio tinha ido pro vestiário no último lance, praticamente levando 1-0, mas começa o segundo tempo empatando, e ali zerou a conta. E a partir daí o Grêmio fez um jogo de resistência, o Grêmio resistiu, porque estava mais cansado, porque tem suas limitações. E o Pavon representa muito desse Grêmio. O Pavon tem limitações, o Pavon não virou um craque. Aliás, o Pavon, que foi a Copa de 2018, até hoje a gente se pergunta como é que ele estava na Copa de 2018 da Argentina, e a Argentina também foi aquele fracasso da seleção do São Paulo. Mas o Pavon não desiste nunca, e o Grêmio não desistiu. Passou por cima de limitações, passou por cima do cansaço, e o Grêmio, por ter suportado, por ter guerreado, por ter sido combativo o tempo todo, o Grêmio chegou ao 2-1. E a torcida entendeu. Tanto é que nós estamos aqui, o jogo já terminou há 10, 12 minutos, e tem torcedor aqui ainda curtindo a vitória. Porque o torcedor do Grêmio entendeu que o Grêmio não desiste, que o Grêmio não desistiu, que o Grêmio peleia, que o Grêmio luta. E se o Grêmio continuar assim, o Grêmio vai encontrar o seu caminho. O Grêmio não estava lutando, o Grêmio não estava peleando, e o torcedor não via no campo o Grêmio que ele conhece. Hoje ele viu, quarta-feira ele viu. E isso fez com que a Arena comemorasse, e teve um torcedor, inclusive, que falou em título. Então eles comemoram como título, porque o Grêmio vibrou, peleou, lutou e ganhou. E esse é o caminho que o Grêmio precisa perseguir. O Pavão representa muito desse Grêmio.
4: Nós tivemos um empate em votos, então o voto dos comentaristas tem vantagem, por isso o Wallace é o craque do jogo, o craque Rádio Gaúcha, Calçados Pegada, e por seu pai, hein? 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Gente, o Grêmio ganhou uma partida importante. Bertoncelo, situação do Grêmio, quantas posições o Grêmio subiu, me conta tudo isso aí, porque isso é importante. Porque o torcedor quer saber, Bertoncelo.
3: Ah, Pedro, importantíssimo, viu? O Grêmio voltou a vencer no Brasileirão, não vencia desde maio, e esses três pontos o colocam na 14ª colocação com 25 pontos. E agora os adendos, tá? O Grêmio passa Inter, Santos e Mirassol, todos eles jogam amanhã, mas partidas complicadas, por exemplo, o Inter pega o Palmeiras fora. Então o Grêmio 14º colocado com 25 pontos. E mais, Pedro, o Grêmio ainda tem um asterisco, né? Partida atrasada contra o Botafogo. Então ele tem menos jogos em relação aos outros e no momento deixa a zona de rebaixamento.
4: Muito bom, Jorge Vasconcelos, o Grêmio deu uma reclamadinha da arbitragem ali naquele gol do São Paulo, mas depois não aconteceu mais nada, arbitragem normal, é isso?
3: É, o segundo tempo foi bem mais tranquilo, quem reclamou foi o São Paulo, até no final do jogo tem um lance que o Luciano reclama pênalti, o Luciano também gosta de uma confusão, sempre, né?
4: E
3: foi um lance que ele se atirou em cima do jogador do Grêmio que estava caindo dentro da área para tentar no desespero ali, forçar uma barra e tudo mais, mas não houve infração, não houve o pênalti, a arbitragem mandou tudo seguir no final do jogo, teve muito trabalho, era um jogo de muito risco e um árbitro que há três temporadas fez muitos jogos na Série A, mas que nas últimas duas temporadas não soma 5 partidas de primeira divisão. E a CBF escalou esse árbitro para um jogo de alta tensão, de alta pressão, e ele teve muitas dificuldades de controlar o jogo.
2: Que justifica isso? Um treinador, um juiz que não tem experiência vir para um jogo desses?
3: O que aconteceu foi o seguinte, tá? Ele perdeu espaço a partir da chegada do Rodrigo Sintra na CBF. E agora com a chegada do Sandro Merahit, ele volta a ganhar espaço. Muitas vezes é uma questão de perfil de quem está comandando, né? E afinidade de quem está comandando. Mas é difícil realmente de entender a colocação de um árbitro como esse. Ele vem apitando muitos jogos de Série B. Ele tem sido um árbitro de Série B nessa temporada. E foi escolhido para apitar um jogo pesado de Série A e passou trabalho.
4: Tá bom. A filha da Andressa vai dar um presente bem legal pro pai dela. Pode ter certeza, Pedro. Tá? E também a filha da Kelly Matos vai dar um presente bonito também pro marido dela. Bom, vamos lá. Gente, terminou aqui o futebol da Gaúcha, mas não terminou o balanço final, não. Vai começar. E no balanço final você vai ter toda a repercussão. O Gordo Léo vai falar mais com o torcedor, o CCD vai dizer por que o Grêmio ganhou. O Leonardo Oliveira vai dizer técnica e taticamente quais são as razões da vitória do Grêmio. Uma vitória que tira o Grêmio da zona de rebaixamento. Que coisa chata, zona do rebaixamento para o torcedor do Grêmio, do Internacional, para qualquer clube. Então o Grêmio está fora dessa, pelo menos por bom tempo, a partir dessa vitória. Então, vamos lá, porque a partir de agora vem o balanço final que será comandado pelo Eduardo Gabardo. Tchau, fui!
15: Muito obrigado, Pedro Ernesto Denardin, que narrou a vitória do Grêmio pelo placar de 2-1 contra o São Paulo. Pavon marcou o gol da vitória, que gol importante. Com o resultado, o Grêmio sai da zona do rebaixamento. A gente vai avaliar com calma os destaques do Grêmio no jogo, a situação na tabela. Daqui a pouco tem a entrevista do técnico Luiz Castro. O certo é que nesta semana, o torcedor do Grêmio respira com uma tranquilidade maior. Vitória, classificação na Copa do Brasil. Vitória no Campeonato Brasileiro. E o time sai do Z4. A partir de agora, aqui no Balanço Final, a repercussão de Grêmio 2, São Paulo 1.
16: 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Eduardo Gabardo.
15: 6:15, balanço final sendo apresentado aqui da cabine da Rádio Gaúcha na Arena. Eu já vou pra zona mista com Rodrigo Oliveira, com Lucas Katsurayama. As entrevistas por aí, pessoal.
17: Aqui na zona mista, aguardando movimentação. Até tem o Everton conversando com a detentora de direito de transmissão da televisão. Vamos ver se ele já vai passar agora aqui na parte de rádios, mas não tenho certeza sobre isso ainda.
18: Deixo a prioridade para o Katsurayama, porque aqui na sala de entrevistas, por enquanto, nenhuma movimentação. Banner digital dos patrocinadores do Grêmio já está ligado, mas nenhuma movimentação no sentido de que o Luiz Castro esteja vindo.
15: Rodrigo Oliveira e Lucas Katsurayama, dupla de repórteres da Rádio Gaúcha aqui na Arena, depois de Grêmio 2, São Paulo 1. Esse barulho da torcida aí, Gordo Léo.
19: Eu te amo!
15: Pavão! Eu te amo!
19: Pavão! Eu te amo! Pavão! Eu te amo! Virou loucura! Virou festa, Pavão! Eu amo, Pavão!
20: Vamos, Pavão! É isso aí!
19: Como é teu nome?
20: Orlando, Santa Maria.
19: E essa vitória, meu velho? O Grêmio vai nos matar!
20: É isso aí, é muita aflição, mas deu tudo certo, graças a Deus. Trouxe os meus dois filhos aqui, tô muito feliz com essa vitória.
19: Maravilha, e tem o nego velho aqui. Fala, meu nego velho, fala, bonitão!
21: São Zepé Garcia, hoje fui na Grêmio Mania com os três filhos, Fernando, a Fabiana e a Luiana. Quiseram me dar camisa do Grêmio, jaleco, abrigo, eu não quis. E ele, o que tu quer, pai? A vitória do Grêmio!
19: E te deu a vitória!
21: Me deu a vitória! Viva São Zepé!
19: Viva São Zepé! Fala comigo!
20: Ô, Léo, é Fábio Schmidt rolante. Eu te falei nesse microfone antes do jogo que ia ser 2-1 sofrido. Só que eu não esperava que tanto. Rapaz, o céu cardíaco hoje foi medido, hein? Que vitória, tricolor!
19: Que vitória, fala, bonitão. Teu nome e tua idade?
22: Meu nome é Caio, tenho 11 anos, o Grêmio ganhou e não sei, né? O Morango tá na zona!
19: O Morango tá na zona, fala comigo! Que vitória!
22: Que vitória do Grêmio! Ganhou, e aqui, ó, ó, a camisa do Caio tá aqui, ó, de presente!
19: Pô, tu ganhou, ele jogou pra ti a camisa?
22: Jogou!
19: Pô, que maneiro, que maneiro, jogou muita bola, fala, meu velho!
18: Ah, o Wallace aqui, Sapucaia, pessoal da Killen, Titas Killen tá aqui junto, o Grêmio é tudo nosso!
19: Tá certo, e tu, meu velho, que vitória!
20: Pelotas é Grêmio, que vitória é o Grêmio!
19: Fala, guria!
22: Dale, Grêmio!
19: Que loucura, Gabardinho! Tá todo mundo louco! Apaixonado pelo Pavão, fala!
20: Abraço pra Amaral Ferrador, Rio Grande do Sul! Vamos, Grêmio!
19: Vamos, fala!
20: Ah, Vila Irma, Sapiranga, aqui é Grêmio, rapaz!
19: Ah! Abraço pro pessoal de Vera Cruz, o cônsul lá, aqui é Grêmio!
20: Teutônia, Rio Grande do Sul! Um
19: abraço!
20: Pavão, eu te amo! Pavão, eu te amo! Dale São Lourenço do Sul!
19: O Pavão! Todo mundo ama o Pavão nessa noite de sábado, Gabardo!
15: É loucura total na arena com o Pavão, o nome do jogo. Aliás, a enquete que tá lá no canal Gaúcha Esportes do YouTube é a seguinte pergunta: quem foi o grande destaque da virada do Grêmio? Pavão, o Everton ou o Wallace? Os três foram muito bem, né? Mas é claro que tá, eu acho que o símbolo desta vitória é o Pavão. Aliás, o CCD, Leonardo Oliveira, como é que tá para definir essa relação do torcedor do Grêmio com o Pavão? Porque ele foi contratado, foi um jogador que custou caro e não começou bem a sua trajetória no Grêmio. Foi muito criticado, virou assim um jogador que era vaiado pela torcida do Grêmio. Aí no momento em que o Grêmio não tem lateral direito, o Luiz Castro pega ele, coloca de lateral direito e ele tem uma entrega impressionante e o torcedor fica sensibilizado com a entrega que tem o Pavão, né? Mesmo que em muitas partidas não tenha ido bem como lateral direito, mas o torcedor entendeu que ele estava se esforçando muito. Aí o Diego Caetano é contratado, assume a condição de titular da lateral direita, o Luiz Castro pega o Pavão e joga ele pro ataque, na função dele. E aí, ele fez dois gols importantes agora na sequência e o torcedor parece de novo apaixonado pelo Pavão. Como é que tá para definir essa relação dele com o Grêmio, com o torcedor do Grêmio, pessoal?
14: Porque o torcedor se identifica com a devoção do Pavão no, do Pavão no campo, com a entrega dele, com a disposição com que ele joga. O Pavão, se deixar, ele corre três dias sem parar, jogando com a camisa do Grêmio. E o torcedor percebe isso. O torcedor também percebe a dificuldade técnica que ele tem, a dificuldade, o refino. Por vezes o cruzamento não sai tão bom, a tomada de decisão dele é ruim. Mas o Pavão é um cara que não desiste, ele segue correndo, ele segue lutando, ele segue marcando. Quando um jogador que é atacante se dispõe a quebrar um galho na lateral direita por um semestre, o torcedor percebe isso, Gabardo. O torcedor está vendo que ali tem um jogador que mesmo no momento ruim ele não se esconde, que ele está sempre disponível, que ele está jogando fora de posição e que ele está correndo pelo time três dias se precisar. Então o torcedor quer isso dentro do campo e o Grêmio está mostrando isso. Eu tenho dito, Gabardo e César, que o Grêmio colocou vitalidade no time. O zagueiro Wallace dá vitalidade onde o Kahneman não dava. O Pavon dá vitalidade onde o TT não dava. O Vila Sante dá vitalidade ao meio campo. Então o Grêmio cresce coletivamente porque tem jogadores que estão correndo mais.
2: Esse jogo, o Grêmio tinha um objetivo na terça-feira. O Grêmio tinha um objetivo. Objetivo número 1, classificar na Copa do Brasil. O time veio aqui, fez um jogo de superação, duríssimo jogo. Não correu Luiz tantos Castro. Riscos como...
0: Opa! Luiz Castro já chegou para a coletiva.
2: Vamos lá.
0: Grêmio 2, São Paulo 1, técnico do Grêmio, na sua entrevista coletiva. Aí, Rodrigo.
1: Vai começar agora.
0: Oi.
1: O sistema de som vai ser testado. Oi. Vamos ouvir a primeira pergunta do colega.
5: Mister, boa tarde, parabéns pela vitória. Primeira pergunta, primeira intervenção, eu vou lhe dar liberdade para o senhor falar sobre a partida e sobre o que aconteceu hoje.
23: As minhas primeiras palavras para os jogadores, pela forma como se entregaram ao jogo e para todos os departamentos do Grêmio, fundamentalmente o departamento de saúde, que ao longo destas últimas semanas tem trabalhado muito naquilo que é monitorização de dados e recuperação dos jogadores para poderem passar 2 dias estarem a jogar. Em particular à minha equipa técnica, aos preparadores físicos, que têm feito um trabalho enorme naquilo que é a necessidade de recuperar os jogadores neste tão curto prazo de tempo. Também para a torcida, que mais uma vez se aliou aos jogadores e são dois aliados fortíssimos que fazem com que aconteça o que aconteceu hoje. Uma virada boa. E quando nós ganhamos, gostamos de distribuir a forma como nos apoia. Tem apoiado também a nossa administração no nosso dia a dia, mesmo nos momentos difíceis, sempre presentes, sempre a apoiar, sempre a acreditarem muito no trabalho, a acreditarem tanto como nós no trabalho. E isso é fundamental para virar resultados num jogo difícil como foi o de hoje.
18: Luiz Rodrigo Oliveira, Rádio Gaúcha. Entre tantos fatos positivos, queria destacar contigo o Pavon. Até bem pouco tempo ele era vaiado, torcedor, não tinha tanta consideração com ele. O que mudou? Como você conseguiu recuperar esse jogador a ponto de ele estar apresentando boas atuações e fazer 2 gols de falta em 2 jogos consecutivos?
23: O Pavon é mais um jogador de equipa e é um verdadeiro jogador de equipa. O Pavon, quem lida com ele todos os dias, como nós lidamos no dia a dia, sente no Pavon sempre uma energia positiva e sempre a puxar muito os colegas para cima. Muitas vezes nos momentos mais delicados que ele teve, é muito interessante o caráter do jogador, porque ele mesmo debaixo de uma ou outra pressão que vinha sentindo, ele ainda ajudava os colegas e passava mensagens muito positivas. Portanto, isto para dizer o quê? O ser humano é por trás de um profissional de futebol está sempre um ser humano. Por trás de qualquer um homem de uma profissão estará sempre um ser humano. É bom nós olharmos isso. E são lições de vida para todos, que é preciso compreendê-los e dar-lhes a oportunidade. Sempre a segunda e a terceira e a quarta, quando se é bom ser humano, as oportunidades vão aparecendo e ele sabe aproveitá-las.
24: Boa tarde, professor. Leonardo Oberher, Rádio Grenal. Eu gostaria de falar novamente sobre o lado direito, que nos últimos jogos tem resolvido ofensivamente para o time do Grêmio. Christian Pavon, Diego Caíto e por vezes o Vila Sante jogando por ali. Por que esse triângulo consegue performar melhor do que o lado esquerdo? Quais são as características destes jogadores? Porque o lado esquerdo não consegue produzir tanto quanto o lado direito, e como solucionar esse problema? Hoje houve a troca do Amuso pelo Giovanni Cabral no começo da partida e ainda assim o Grêmio não conseguiu criar tanto por ali. Como fazer para que o Grêmio consiga ser mais equilibrado e atacar pelos dois lados?
23: As equipas são feitas de sociedades, como acabou de falar, eu sempre disse, né? Dentro de um campo, não, dentro de um jogo, há sociedades que se montam. Umas em determinados momentos da época têm mais resultados do que outras, mas essas pequenas sociedades depois ligam-se e dá o jogo. Desse lado direito, um Vila Santi com uma capacidade muito grande de entrar por fora, entrar por dentro, aparecer na área, um médio box-to-box que consegue, como eu costumo dizer, é um jogador que parece que nasce em campo. Nós vemos-lo na construção atrás, pois quando olhamos na finalização, já ele está a finalizar. Quando vemos uma profundidade na direita, já ele está a dar a profundidade. Há jogadores que têm essa capacidade de perceber muito bem o jogo e jogá-lo, e também há um facto aqui que é evidente. O Vila Santa está no Brasil já há vários anos totalmente adaptado. Um Caíto também totalmente adaptado. Um Marlon que andou fora, voltou. Um Nardoni que está a chegar. Um Amuso que está também há não tanto tempo cá. Portanto, é natural que o lado direito, essa identificação, possa produzir um pouco mais. Mas eu hoje, neste jogo, era fundamental falar na coesão de equipa e aquilo que são como equipa e aquilo que foram como equipa e aquilo que conseguiram fazer ao longo de todo o jogo, fundamentalmente mais uma vez na primeira parte, uma primeira parte de um nível muito elevado, uma entrada muito forte na segunda parte e depois o natural, depois o acumular dos jogos, a sentir-se no corpo e a nós a esperarmos o máximo para fazer as trocas para dar um pouco mais energia, mas não as podemos fazer nos tempos que gostaríamos de fazer quando a equipa está descansada, porque a qualquer momento pode haver uma quebra de um jogador em função daquilo que é os jogos acumulados. Mas fundamentalmente isso, essa variabilidade e as características dos jogadores do lado direito são muito complementares uns aos outros.
7: Luiz Castro, boa noite. Leonardo Boff, Bandeirantes. Eu gostaria de lhe perguntar sobre a situação envolvendo o Gabriel Meck. Era um jogador que era, alguns tempos atrás, titular na sua equipe. Hoje, quando o Grêmio já consegue empatar a partida, você tira o Nardoni, coloca o Vila Santi, o Grêmio precisando, né, do gol para vencer.
23: Nardoni, entrou o Dodi.
7: O Dodi, isso, exatamente. E depois sai, né, o Carlos Vinícius, entra o Bright White, o Grêmio buscando esse gol. Por que você optou pelo Mac continuar no banco de reservas? Ele que era um jogador que vinha ganhando minutos com o senhor e agora é um jogador que demora um pouco mais a entrar nesse time do Grêmio.
23: Porque nós estamos a consolidar um caminho que precisa de tempo e de ganhar consistência. E esse caminho de tempo e de ganhar essa consistência é feita com dinâmicas que estamos a instalar, como o colega ainda agora falou, a dinâmica de um médio que está a juntar ao corredor, do outro médio que se está a juntar ao outro corredor e de um volante que está a equilibrar toda a equipa e a partir o jogo como uma placa giratória. Então, para termos esse equilíbrio no jogo, é natural que um ou outro jogador perca mais espaço em função daquilo que são as dinâmicas atuais da equipa. Só isso.
8: Tudo bem, Castro? Boa noite. Marcelo Salzano, Rádio Guaíba. Ainda seguindo nessa linha, também uma possibilidade de saída nessa janela fez também você mudar de ideia, consolidar essa nova formação daqui para frente? E também sobre o Wallace, esse jogador vem ganhando cada vez mais espaço, jogando ainda melhor. O que você procura fazer no dia a dia para que ele cresça ainda mais e também se consolide ainda mais como um titular da zaga do Grêmio?
23: A nossa obrigação como treinadores é fazer crescer individualmente e coletivamente uma equipa, e quando chegam jogadores novos à equipa, a primeira atitude que nós temos com eles é eles ficarem identificados com o modelo de jogo e criar ali algumas situações para eles ficarem mais identificados. O Wallace chegou, como vocês viram, durante algum período não esteve sequer na lista dos eleitos para os jogos, até atingir um nível que nós achássemos que era seguro para o lançar. Ele é um jogador dedicado, mas não é nada mais, não é nenhum salvador do Grêmio, não é nenhum jogador que venha para substituir todos os outros, é só mais um elemento do grupo, a juntar-se aos centrais que nós temos. Tem tido a felicidade de jogar, tem tido a felicidade de nos jogar, de ter estado equilibrado em jogo e de ter estado em momentos, hoje num momento decisivo do jogo, que é o empate a abrir a segunda parte. Um jogador que nós consideramos como um jogador de equipa e que está num nível bom como estão os outros centrais. É uma questão de opção.
9: O Beck também, por causa da nível
23: Para jogar o MEC neste momento, jogar o MEC nos corredores, sai o Pavon, ou sai o Giovanni, ou sai o Amuso, ou sai o Inamorado, ou se, e o MEC, é a concorrência, é o normal dos jogadores. Os jogadores existem para lutar pelos lugares deles, e eu existo para perceber a performance deles e entregar. Eu não posso estar porque um jogador pode ter um nome maior que o outro, ou estar mais na moda hoje do que está o outro, eu ir por aí. A minha visão não é essa, a minha visão é os dados, é a produção em treino, é aquilo, mas o MEC está mal em treino, não é isso que eu estou a dizer que os outros também estão bem e que os outros, dentro do modelo de jogo, são jogadores que neste momento partem um pouquinho mais à frente, e o MEC em determinado momento esteve também na equipa mais à frente que os outros. A equipa infelizmente não teve uma produção estável durante esse período. Nós não podemos ficar a olhar à espera que as coisas aconteçam. Estamos nos clubes, os treinadores estão nos dias, as equipas técnicas estão nos clubes para tomar as medidas que ponham as equipas no caminho certo. Ainda eu acho que estamos nesse caminho, estamos num caminho de consolidação, e agora por isso é que eu não mudei a equipa de um jogo para o outro. O último.
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16: 18:35.
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20: Estimados fãs e amigos, gauchada do Brasil, com a mesma alegria e disposição que sempre tive, volto a estar com vocês para mais um programa, o que sempre me emociona e realiza sobremaneira. Abraço os gaúchos a quem vive no Rio Grande, em Santa Catarina, no Paraná e por outros queridos estados brasileiros, onde temos parcerias com grandes emissoras. Sejam todos bem-vindos à nossa companhia. Esta é uma rádio que valoriza a cultura gaúcha, é parceira dos serranos e, com ela, devotamos grande respeito à nossa audiência. Hoje vou trazer um pouco da história do jogo de pôquer. Depois vou repassar informações sobre a intoxicação por produtos químicos ou de limpeza. E no quarto bloco, trarei o significado de algumas expressões do vocabulário gauchesco. Meu amigo Ganso e eu iremos brindá-los com ótimas músicas de nossos discos e, como faixa especial, vou brindá-los com a clássica música dos Demônios da Garoa, esse extraordinário conjunto que por vezes eu trago aqui as suas obras, do samba mais autêntico que temos no Brasil, e a obra se chama Saudosa Maloca. Quem não ouviu já essa música? É, e sempre foi e sempre será um grande sucesso. Saudosa Maloca com Demônios na Garoa, revivendo aí um dos grandes sucessos desse grande grupo Demônios da Garoa, como disse. Isso tudo como faixa especial. E no momento nobre estarei conversando com os talentosos colegas que compõem o grupo Monarcas, os Monarcas de Erechim, aqui representados por João dos Santos, Thiago Machado, Chico Brasil e também pelo seu diretor, o Evandro Correia. Eles estarão no momento nobre dessa edição. 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
28: 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Agora vem a boa música do programa para vocês. Primeiro, ouviremos o chamamê Pelos na sua gravação original. E em seguida, o shot solo Carrapicho. Vai lá, Ganso!
0: Vira, cavalo!

0: Cantamos para vocês do José Cláudio Machado, o chamamé Pelos, na sua gravação original. E depois, de minha autoria, na minha interpretação na acordeona, o shot instrumental Carrapicho. Um breve intervalo e logo a sequência desta edição. Queridos e prestigiados ouvintes.
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0: De volta, agradável companhia de todos vocês, queridos ouvintes, com o programa Encontro com os Serranos. 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

Aqui no Encontro com os Serranos, a história do pôquer, do jogo do pôquer. Um jogo que conquistou os corações de milhões de pessoas em todo o mundo. É muito mais do que apenas um passatempo. Com as suas raízes envoltas em mistério e intriga, o pôquer evoluiu para um fenômeno global, transcendendo as fronteiras culturais e o tempo. A história do pôquer é explorada nesse artigo, à medida em que percorremos suas fascinantes raízes, desenvolvimento e momentos-chave que ajudaram o pôquer a se tornar o jogo popular que é hoje. O Velho Oeste e a Era de Ouro do Pôquer. O século XIX viu o pôquer se estabelecer como um jogo americano por excelência, particularmente durante a Era do Velho Oeste, onde se tornou sinônimo de salões e do espírito da época. Pôquer nos salões. Os bares do Velho Oeste serviam como centros sociais e o pôquer era um entretenimento básico, jogado tanto por cowboys, foras da lei e mineiros. A associação do jogo com o estilo de vida fronteiriço solidificou ainda mais sua imagem como um símbolo de individualismo e aventura. A mão do homem morto. A infame lenda da mão do homem morto deriva de uma mão de pôquer de Wild Bill Hickok, no momento de seu assassinato em 1876. A mão consistia em dois pares, ases e oitos, e desde então se tornou um ícone do pôquer. Esta mão icônica tornou-se sinônimo de destino e da imprevisibilidade do jogo. A influência da ferrovia. À medida em que as ferrovias se expandiam por todo o país, os jogos de pôquer se espalharam junto com elas. Tornou-se um passatempo essencial para os passageiros durante as viagens longas. Mesas de pôquer podiam ser encontradas em trens e cidades ferroviárias, permitindo que o jogo chegasse ainda a mais comunidades. A virada do século XX foi um período crucial na história e no desenvolvimento do pôquer, pois viu o jogo passar por mudanças substanciais que eventualmente deram origem ao que hoje é conhecido como pôquer moderno. Esse capítulo investiga os principais desenvolvimentos, padronizações de regras e o surgimento de variantes icônicas que moldaram a identidade e a popularidade do jogo. Aí alguns detalhes sobre esse importante jogo, vamos colocar assim, porque eu vejo tantas pessoas jogarem pôquer e dizer que é maravilhoso. Eu nunca, a rigor, me interessei por jogos, mas quem sabe um dia, quando me sobrar mais tempo, eu convido o meu amigo Ganso, quando nós já estivermos aposentados, ou que vai demorar um pouco ainda, né, Ganso? Vamos largando, vamos trabalhando. Mas quando nós estivermos aposentados, vamos aprender pôquer para manter as ideias em dia, né, Ganso? Coisa boa. Vamos trazer música a vocês que jogam e também aos que não jogam pôquer. Sintam-se homenageados aí com as próximas músicas. Cor das Auroras e De Pé no Fundo. Vai lá, Ganso! Roda aí que essa gente boa que nos ouve merece.

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3: Aqui no programa Encontro com Serranos, uma dica de saúde: intoxicação por produtos químicos ou de limpeza. Dependendo do tipo de substância ingerida, não provoque o vômito em hipótese alguma, principalmente se a criança tiver engolido produtos químicos ou de limpeza com ação corrosiva, como soda cáustica, desengordurantes e limpadores de forno. Ao voltar do estômago, a substância pode duplicar as lesões que já fez ao descer, ou pode ir para os pulmões, complicando muito a situação. O que fazer? Dê um copo de água pura e leve a criança para o hospital imediatamente. Leve a embalagem do produto químico para fornecer informações mais detalhadas ao médico. No transporte para o pronto-socorro, deite a criança de lado, porque caso ela vomite, não correrá o risco da parte da substância ir parar nos pulmões. Achei deveras importante trazer essa informação a todos os nossos ouvintes. Quem não tem aí uma criança em casa e que por vezes, por algum descuido, essa criança pode efetivamente ingerir algo que não seja oportuno fazê-lo. Então aí está essa dica que o programa traz a vocês, desses cuidados a quem porventura tiver esse problema com a ingestão de produtos químicos ou de limpeza. Vamos trazer agora música a vocês que estão aí ligados conosco. Saudade Amarga dos Mates e depois a faixa especial. Saudosa Maloca com Demônios da Garoa. Vai lá, Ganso!

0: Meus amigos ouvintes, rodamos a vocês do Paulo Ricardo Costa e do William Hengen, Saudade Amarga dos Mates, na interpretação dos Serranos. E como faixa especial, do Adoniran Barbosa com Demônios da Garoa, Saudosa Maloca. Pequena pausa e logo regressaremos com o programa. Até já!
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0: De volta com o nosso encontro sob o prestígio da companhia de todos os nossos queridos ouvintes. 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
0: 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Voltando com o nosso encontro, trago-lhes do vocabulário gaúcho aquelas expressões gauchescas que poderão eventualmente melhorar ou aperfeiçoar ainda o seu vocabulário. Muita gente que está me ouvindo nesse instante em outros estados do Brasil pode não saber bem o sentido de certas palavras, então eu vou não só nominá-las aqui como trazer o seu significado. Abagualado, por exemplo. O que ainda é muito arisco, é espantadiço, como se fora bagual. Abichornado, seu sentido é aborrecido, triste, desanimado. Abrir cancha, abrir espaço para alguém passar. Aconchego, amparo, encosto, proteção. Acolherar, unir dois animais por meio de uma pequena guasca amarrada ao pescoço. Atrelar ou ajoujar animais por meio de coleira. Unir, juntar com relação a pessoas. Acolherado, andar acolherados sempre junto de duas pessoas. Açoiteira, parte do relho ou rebenque constituída de tira ou tiras de couro trançadas ou justapostas com qual ou com a qual se castiga o animal de montaria ou de tração. Afeitar, cortar a barba. Água benta, cachaça. Água de cheiro, perfume, extrato. Alambrado, cerca feita de arame para manter o gado nas invernadas. Aporreado, cavalo mal domado, indomável, que não se deixa amansar. aramado, cerca de arame. Arranca-rabo, discussão acalorada, disputa, bate-boca. Arreios, conjunto de peças com que se arreia um cavalo para montar. Bate-coxa, sinônimo de baile, dança, arrasta-pé. São expressões gauchescas que trazemos aqui no programa, por vezes, para repassar essa cultura regionalista a todos os nossos ouvintes. Agora vamos rodar mais músicas gravadas pelos serranos. Campeiro Feliz e o chamamê solo das Missões à Fronteira. Vai lá, Ganso!

0: Meus caros ouvintes, rodamos para vocês do João Antunes e do Nilton Ferreira, Campeiro Feliz. Depois do Estevão Guedes, do Eurídice Júnior, do William Weng e de minha autoria, o Tchamamê Solo, das Missões da Fronteira. Depois de ouvirmos as músicas anunciadas, faremos um breve intervalo e logo, já no momento nobre, estarei proseando, sabendo um pouco mais das novidades dos queridos e talentosos colegas de Os Monarcas, pois que já estão chimarrando comigo aqui, claro, com a erva mate buena, uma erva espetacular. Quem não aprovou ainda, aprove e aprove. Até já, meus ouvintes.
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2: 19:26.
0: O programa Encontro com Serranos volta à audiência de todos que nos prestigiam com essa amável sintonia. 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
0: Estamos regressando com o nosso encontro com os serranos, na agradável companhia das senhoras e dos senhores, por mais de 250 emissoras do nosso país, sempre com a responsabilidade muito grande de levarmos o melhor da programação, por essa que é a sua emissora preferida, e também no momento nobre, agora recebendo festivamente aqui nos nossos estúdios os queridos colegas que compõem o grupo Os Monarcas. Como já disse aqui, representados pelo João dos Santos, grande guitarrista e compositor, Tiago Machado, meu colega de teclado e de baixaria, o Chico Brasil, o grande campeão do rodeio da vacaria na gaita de botão, o homem que faz aquela gaita de botão virar uma super todeschine com 180 abaixo, mais ou menos por aí. Com a gaita de botão ele faz uma gaita pianada com todos os recursos e muito mais. E quem os acompanha? O Evandro Correia, que é o diretor atual dos Monarcas. A todos vocês, nós fazemos uma reverência e agradecendo por mais essa visita em nosso programa. Sejam todos bem-vindos, meu caro João, fale por primeiro.
2: Em primeiro lugar, quero agradecer ao Pai do Céu por nos dar essa oportunidade de estarmos juntos, cultivando essa nossa amizade, essa parceria que vem de muitos anos, e a admiração que nós, os Monarcas, temos pelo serrano e o respeito que temos uns pelos outros. Homens de bem funcionam assim. Então, eu quero mandar um abraço, um buenas aí a todo o pessoal que está escutando em todas as rádios desse Rio Grande do Sul e até fora do Brasil.
0: Tiago, por favor, a saudação aos ouvintes aí.
3: Buenas, meu amigo Edson, doutor Edson, é um prazer estar aqui contigo e mandando um abraço especial a todos os teus ouvintes espalhados Brasil afora, né, até fora do Brasil. E a gente se sente lisonjeado por estar no teu programa, né, juntamente de todos os colegas aqui que estamos aqui, e a gente fazendo o nosso melhor, que é levar a música e a boa tradição, né, do nosso Rio Grande amado a todos os 4 cantos do mundo aí.
0: Isso aí. Obrigado, Tiago. Chico Brasil, chega aí, cumprimenta os ouvintes do nosso encontro, por favor.
4: Buenas, amigos que cultivam, que escutam através. Hoje dá para se falar das redes sociais, dos rádios, né? Então, para nós do Grupo Os Monarcas, é um prazer hoje estarmos aqui, porque, como o Gildinho sempre falava, e a gente tem essa amizade muito grande, e a gente gosta de citar isso, que o maior grupo que a gente tem na música gaúcha chama-se Os Serranos. Então, eu aprendi isso, e quando cheguei nos Monarcas, o Gildo sempre falava isso também. E depois a gente teve a oportunidade, eu tenho essa oportunidade hoje de estar aqui na tua frente e conviver um pouco aqui com a tua família. Então isso concretiza para nós músicos saber disso, que vocês foram, são e sempre serão uma referência para nós músicos hoje do Rio Grande do Sul, que temos a música gaúcha, né?
0: Evandro aqui, que agora é o diretor dos Monarcas e sobrinho que é do nosso querido inesquecível Zildinho, a quem eu passo aí a oportunidade de cumprimentar os ouvintes. Evandro, seja bem-vindo.
5: Meu nobre irmão Edson, outra doutor Edson, que prazer, um abraço a todos os ouvintes do programa Encontro com os Serranos, para mim pela primeira vez aqui, né? após a partida do tio Gildo.
0: Sim.
5: Há um ano e três meses aí estamos à frente do Grupo dos Monarcas, continuando essa trajetória. Então é um enorme prazer.
0: Obrigado.
5: E dizer que nós estamos muito felizes por estar aqui com vocês.
0: Evandro, fale aos nossos ouvintes, por favor, os planos de adaptação do grupo sem a presença do seu grande líder e fundador. Foi rápida essa adaptação ao meio, ao mercado? Tu sofresse algum viés assim, ou a coisa fluiu naturalmente? Podes falar sobre isso?
5: Com certeza, com certeza. Claro que o tio vinha numa circunstância de saúde já bem debilitada há um tempo, né? Mas nós nunca esperávamos que ele partisse.
0: Sim.
5: Com a partida dele, sim, nos reunimos com o grupo todo, com minha tia, com minhas primas, para que a gente pudesse alavancar e seguir, né?
0: Certo.
5: Porque ali estava, o tio partiu no sábado, né? No domingo foi o sepultamento dele, e na outra sexta-feira o grupo tinha compromisso, porque ali estavam todos os fãs, amigos.
0: Sim.
5: E apreciadores da música dos Monarcas esperando. E assim o fizemos, né? E aqui eu quero agradecer demais a esses músicos, são meus amigos, né? Que tá, o Thiago, meu compadre, né?
0: Sim.
5: Padrinho da minha filha, que tão bem me receberam, né? Tão bem aceitaram, e nós fizemos uma união, aquele detalhe, uma parceria, vamos correr para os dois lados, fizemos uma união muito parceira.
0: Sim.
5: Né? Na minha área administrativa e eles na área musical. Eles têm que bater no peito e se orgulhar, porque cada um deles foi escolhido um a um pelo tio Gildo.
0: Sim.
5: E tocaram todos com ele, então sabem qual é o caminho.
0: É, claro.
5: E hoje tão, fazem tão bem isso,
0: claro,
5: que se torna fácil você
0: seguir. Com certeza.
5: E essa foi a sequência nossa, né?
0: Certo, trabalhar com gente competente, talentosa, e que tenha dentro dele, além de um coração gauchesco, uma grande responsabilidade profissional. Imagino que, mesmo que não tenha sido difícil, continuar essa lenda, né? Essa trilha.
5: É, como a gente colocou desde o início, né? Um legado que o tio nos deixou, e nós tínhamos a obrigação de continuar essa história. Lógico que muito diferente do que eu vinha fazendo até então. Dançar num baile é diferente de tocar esta empresa Monarcas.
0: Sim.
5: Mas me facilitou, né? Estamos ainda num aprendizado. Mas dizer a todos que os Monarcas seguem firme na mesma linha fandangueira, no mesmo ritmo. E sim, estamos aí galgando os novos projetos, novas ideias, para que esse grupo prospere cada vez mais, né?
0: Claro.
5: Como os serranos são.
0: Como empresa.
5: Hoje, é. São 54 anos de vida, né?
0: Sim,
5: os Monarcas são mais velhos do que eu.
0: É, né? Isso.
5: Então a gente tem que seguir, mas é uma responsabilidade grande.
0: Pois
5: mas
0: é.
5: Acredito que unindo tudo isso a gente vai bem.
0: Com certeza. Por favor, anuncia as duas músicas para nós aí.
6: Vamos fazer então essa nova música que a gente está trabalhando, ela aí, que é a Faca Prateada. Vamos ficar conhecendo, teus ouvintes aí, né? É uma autoria do João Alberto Preto, Luiz Lanfredi e João Pedro Locatelli. Então, para os ouvintes aí, Faca Prateada. E também Tenho Que Andar, João Agenir dos Santos e Chico Brasil.
0: Vai lá, Deus!

0: Ouvimos com os nossos queridos e talentosos colegas Os Monarcas o seu novo sucesso, Faca Prateada. E na sequência, a obra Tenho Que Andar. Breve pausa e logo seguiremos com o programa. Permaneçam conosco, é uma honra tê-los em nossa sintonia. Até já.
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0: voltando à agradável companhia dos nossos fãs e amigos com o programa Encontro com os Serranos. 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
0: Regressando com o programa Encontro com os Serranos, prossigo a minha prosa com os colegas dos Monarcas. Estão aqui presentes o João dos Santos, o Thiago Machado, o Chico Brasil e o Evandro Correia. Meu querido irmão, amigo, colega, advogado, pessoa de alto nível e que dirige com maestria, orienta esses colegas, embora ele seja mais jovem que muitos deles aqui, mas é uma pessoa preparada e que tem certamente um coração tão gaúcho quanto os músicos. Então ele fica ali ao lado do palco, certamente falando com o patrão, analisando o som, essas coisas todas que o Gildinho fazia com maestria, né? E além disso, claro, orienta o grupo já no decorrer da carreira. Evandro, tu me falaste dos projetos aí. Vocês estão pensando em fazer algum DVD? Tem algum projeto cultural que vocês estejam desenvolvendo ou pretendem desenvolver? Alguma coisa nova que vocês possam acrescentar aqui e trazer aos ouvintes, especialmente aos fãs dos Monarcas, que são praticamente, não vou dizer 100%, mas no mínimo eu tenho certeza que os ouvintes aqui, 90% são fãs de vocês.
2: Que maravilha, né? É. Quem gosta da boa música, escutar Serranos e Monarcas sempre. Nós temos aí sim um projeto cultural pela Lei Rouanet que aprovamos e agora estamos na busca da captação, que é Som de Galpão, né, na sequência. Estamos aí também revitalizando um novo projeto que é revitalizar as músicas antigas Monarcas, porque, né, como Serranos tem tanta música, vocês foram muito felizes na gravação do DVD, trazendo músicas. Né,
0: fizemos juntos, né?
2: Isso. Então, e agora nós também queremos trazer músicas muito boas aí que dali a pouco estão esquecidas, que foram gravadas lá naquele disco. Lá.

0: e nos seguirem aí no Os Monarcas Oficial. Vão lá, Instagram, Facebook, né? E se inscrevam no canal do YouTube. Como o Thiago bem falasse, nós tivemos a felicidade semana passada bater mais de 1 milhão de visualização na música Faca Prateada. E ali vamos estar colocando mais conteúdos para todo esse pessoal que gosta da boa música.
1: Tá certo. Vamos anunciar mais duas músicas aos nossos ouvintes, por favor, Thiago.
2: Vamos lá então, vamos. Moda Nova, é uma marca do Varguinhas, Thiago Machado, né? E Não Encosta a Barriguinha, com o João dos Santos e Varguinhas também.
3: Vai, Lagos!

0: Ouvimos com os Monarcas Moda Nova e depois a clássica Não Encoste a Barriguinha. Meus talentosos colegas, estamos por concluir essa edição. Agradeço muito a presença de vocês aqui e fica o microfone à disposição para as considerações finais de todos.
1: Bom, em meu nome, né, Thiago Machado está falando aqui, um grande abraço, doutor. Mais uma vez, agradecendo este nobre horário aqui para a gente estar falando e conversando um pouco sobre a nossa música, nossa cultura, nossos novos projetos e o povo escutar um pouco da nossa música aí também. Um forte abraço a todos.
0: Valeu, Thiago. Meu caro João.
2: Então fica aqui também o abraço do João, agradecendo esse carinho que você tem por nós. E uma das coisas que me realizou na vida foi fazer uma homenagem para vocês, nós, os Monarcas, aos amigos serranos.
0: Isso aí, linda música por conta dos nossos 40 anos.
2: Dos 40 anos, assim.
0: Cheguei às lágrimas.
2: A admiração que eu sempre tive por vocês, eu consegui botar um pouco naquela música, não tudo, mas consegui colocar um pouquinho.
0: Valeu, João.
2: E que Deus nos abençoe e nos permita seguir essa amizade eternamente. Um abraço a todos os teus ouvintes.
0: Valeu, querido. Evandro, meu irmão.
3: Então, um grande abraço.
0: Uma ordem maior, justa e perfeita.
3: Isso aí sempre, né?
0: Sempre.
3: Que o nosso grande arquiteto do universo nos mantenha firme.
0: Com certeza, irmão.
3: Abençoando a todos nós, a todos vocês. Muito obrigado por esse espaço. Obrigado por poder conviver com vocês. Eu digo, agora é um privilégio enorme. Então, em nome dos Monarcas aqui, a todos os ouvintes desse magnífico programa, um enorme abraço e que sigam escutando essa boa música, Monarcas, Serranos e vários grupos que tão bem conduz aí, né, nesses programas, meu grande irmão. Mais uma vez, um enorme abraço e muito obrigado mais uma vez.
0: Tá certo. Só as tuas considerações, meu caro Chico Brasil.
4: Eu acho que é um até breve, né? Porque a nossa amizade não termina e com certeza esse programa aí vai ficar para a história, né? Como todos os programas que a gente já participou, né?
0: Obrigado.
4: Então, e dizer assim, ó, que precisar do Grupo dos Monarcas, estamos sempre à disposição. E o que a gente precisar, pode ter certeza, nós vamos bater na porta aqui na Rua
0: do Pinheiro. É muito verdadeiro. Estamos juntos de mãos dadas pela cultura e pela música gaúcha.
4: Exatamente, sempre.
0: Meus caros ouvintes, estamos por concluir mais essa edição. 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
0: 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Mais uma vez obrigado a todos e até a semana que vem, quando estaremos com vocês com mais uma edição do nosso Encontro com os Serranos. Até lá, gauchada do Rio Grande, do Brasil e do mundo.
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0: 19:58.
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para sua reflexão. Pensamentos que edificam. As relações que desafiam o tempo são aquelas construídas sobre a arte de conversar. Friedrich Nietzsche.

0: 580. 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
1: 20:19.
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0: junto.
1: Tchau.
0: É nóis.
1: Valeu.
0: É isso, meu bem.
2: Moleque.
0: Eternizamos.
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0: Boa noite, Uberlândia! Faz barulho aí, Uberlândia, que eu quero ouvir!
1: Que coisa linda, galera!
0: Obrigado!
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3: 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Existem pessoas que o tempo jamais consegue substituir. São aquelas que seguraram nossa mão quando éramos pequenos, que nos ensinaram a caminhar com honestidade, coragem e fé. 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